O tempo, ouvimos Márcio Faraco, de Márcio Faraco. Desfruta, Liz Caymmi, Raquel Reis, de Raquel Reis. 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Na rua, na chuva, na fazenda, a gente ouve agora a Hildon, música dele. Na sequência tem Tropicália, Céu, de Caetano Veloso.

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0: Já que sou brasileiro, ouvimos Lenine, música dele, Nação de Passarinhos, Vanessa da Mata e Marcelo Falcão, de Vanessa da Mata.
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0: Agora tocando Nada Conterá a Primavera, Francisco Elombre, de Francisco Elombre. Dona da Minha Cabeça, Geraldo Azevedo, dele e Fausto Nilo.

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Aqui fala Jussara Mendonça, trazendo para você expressões musicais de todo o mundo. Em destaque, performances impecáveis do 41º álbum de estúdio do pianista Herbie Hancock, The Imagined Project, lançado em 2010. Recheado de músicos dos mais variados países, nomes como Anushka Shankar, Tomane Diabaté, os Chieftains. Eu começo tocando um tema de Peter Gabriel, Don't Give Up, interpretado por John Legend e Pink, na guitarra Dean Parks. Música do mundo com o piano de Herbie Hancock, no encontro com os norte-americanos John Legend, Pink e Dean Parks.

Eu aproveito e lembro um tema do inglês Peter Gabriel, composto em parceria com o senegalês e o sul-hindu, Shaking the Trees, gravada em 1989. Música do mundo lembrando um efervescente tema com Peter Gabriel e o sul-hindu.

Do álbum The Imagined Project, de Herbie Hancock, lançado em 2010, eu toco para você um tema de Bob Dylan, The Times They Are A-Changing, revelando o vocal da irlandesa Lisa Hannigan, a presença dos Chieftains, com destaque para Paddy Moloney na gaita de fole, astro que faleceu em outubro de 2021, a cora de Tomane de Abatê. Música do Mundo apresentando o pianista Herbie Hancock com os Chieftains, Lisa Hannigan e o Papa da Cora,

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1: Tempo de Amor, de Baden Powell e Vinícius de Moraes, com a cantora Céu, é mais uma composição impecável do álbum The Imagine Project, Música do Mundo destacando um encontro memorável do pianista Herbie Hancock com a cantora paulista Céu.

Tamatã Tilé Exodus é mais um tema festejado do álbum The Imagine Project de Herbie Hancock. Música do mundo destacando Herbie Hancock nos teclados, no encontro com a banda Tuareg do deserto de Saara, Tinariwen, o cantor somaliano-canadense Kei Naan e a banda de rock mexicana da Califórnia, Los Lobos.

Eu aproveito e destaco um tema do Tinariwen, intitulado Yamesinag, do álbum Tassili, lançado em 2011. Disco que foi contemplado com o Grammy de Melhor Álbum de Música Global no ano de 2012. Música do Mundo apresentando o Tinariwen, acompanhado dos metais da Dirty Dozen Brass Band de New Orleans.

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1: Do álbum The Imagine Project, de Herbie Hancock, lançado em 2010, você ouve The Song Goes On, com a cítara de Anushka Shankar, no vocal a norte-americana Chaka Khan e a indiana Chitra Krishnan Nair, o sax soprano do norte-americano Wayne Shorter, astro que faleceu em março de 2023. Música do Mundo com Herbie Hancock, Anushka Shankar, Wayne Shorter e grande elenco musical.

Eu me despeço com um tema de Sam Cooke, Divino, A Change Is Gonna Come, revelando o vocal do inglês James Morrison e o baixo da australiana Tal Wickenfeld. Música do mundo apresentando o piano de Herbie Hancock, o baixo de Tal Wickenfeld e o vocal de James Morrison.

Aqui eu termino mais uma edição do Música do Mundo, hoje dando destaque ao álbum The Imagine Project, de Herbie Hancock, lançado em 2010, ao lado dos Chieftains, Los Lobos, Utinari Wen, Tumani Diabaté, Anushka Shankar,

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2: Olá amigos, aqui é Sidney Ferreira e você está no Jazz Livre, em uma edição especial aqui na Rádio Nacional.

Hoje vamos homenagear uma talentosa baterista e compositora, uma artista multifacetada, dona de composições marcantes e inovadoras que representam o que há de melhor no universo do jazz contemporâneo. O Jazz Livre de hoje traz a versatilidade musical de Terry Lyne Carrington. Terry nasceu nos Estados Unidos em 1965, em Medford, Massachusetts. Começou sua carreira musical muito jovem, se destacou por seu talento excepcional. Aos 7 anos, ela ganhou seu primeiro conjunto de bateria, que pertenceu ao seu avô, músico que tocou com o pianista Fats Waller e com o saxofonista Chick Berry. Aos 11 anos, Terry recebeu uma bolsa integral para estudar na Berklee College of Music. No início dos anos 1980, incentivada por seu mentor, Terry se mudou para Nova York. Lá, ela trabalhou com grandes nomes do jazz, como Stan Getz e James Moody. Para começar este programa, vamos abrir o bloco musical com uma faixa do álbum TLC and Friends, lançado em 1981. O tema é Sam Thomas. Este é o Jazz Livre.

0: Tchau, Terry Lyne Carey. Então, ouvimos Blackbird, de Paul McCartney, e abrindo o bloco, St. Thomas, de Sonny Rollins, ambas interpretadas pela nossa homenageada de hoje, Terry Lyne Carey. Então.
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0: Você que nos ouve, seja muito bem-vindo. Desde já, você sabe que o nosso WhatsApp está à sua disposição. Participe, mande sua mensagem, diga-nos de onde você nos ouve. DDD 21 99710 0537. Terry Lyne Carey então também tocou com Herbie Hancock e Wayne Shorter, consolidando sua reputação no mundo do jazz. É também uma artista premiada com 3 Grammys, incluindo o prêmio de melhor álbum instrumental de jazz. Vale destacar que a baterista foi a primeira mulher a ganhar nessa categoria. Terry também é fundadora e diretora artística do Berklee Institute of Jazz and Gender Justice, onde ela promove estudos sobre a justiça de gênero e raça na cena do jazz. Nossa homenageada de hoje é uma voz ativa na luta pela igualdade de gênero na música e utiliza sua arte para inspirar e abrir caminhos para novas gerações de artistas. Vamos ouvi-la agora em Middleway, a música da própria Terry Lyne Carey.

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1: Neste Jazz Livre especial sobre Terry Lyne Carrington, ouvimos Spiral, de Greg Osby, e abrindo o bloco Middleway, composição da homenageada de hoje. Olha, em 2019, Terry lançou o álbum Waiting Game. Com esse projeto, ela abordou questões sociais e políticas através da música. O trabalho de Terry Lyne Carrington destaca-se tanto pela qualidade musical,

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1: Acabamos de ouvir Over and Sons e abrimos o bloco com Wigwise, ambos os temas compostos por Terry Lyne Carrington.
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1: Esse Jazz Livre, você sabe, é um especial Terry Lyne Carrington, que é uma artista proeminente no mundo do jazz e reconhecida por sua criatividade e por seu ativismo. Com seu estilo que mistura elementos do jazz tradicional com influências contemporâneas, Terry Lyne Carrington, ela demonstra uma versatilidade notável. Tem na sua obra a naturalidade de transitar entre diferentes gêneros musicais. Uma artista, de fato, permanentemente comprometida

com a transformação do cenário do jazz, com a luta por qualidade musical e justiça social. O programa de hoje sobre Terry Lyne Carrington fica por aqui. O Jazz Livre sempre trazendo para você as novidades importantes da cena contemporânea do jazz mundial. O Jazz Livre tem produção de Anderson Domingos e Carlos Soca, coordenação de programação de Rodrigo Soprana, sonoplastia de Silas Mendes, coordenação de operação de rádio Felipe Chagas, gerência da Rádio MEC de Cacá Santiago, gerência executiva de Tiago Regoto. Eu sou Sidney Ferreira, espero que você tenha gostado do programa de hoje. Nós vamos encerrar então com Rounds, composta pela própria Terry Lyne Carrington. E a gente se encontra certamente no próximo Jazz Livre. Tchau!

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1: Bom demais ter você aqui com a gente na Rádio Nacional. Vamos ouvir Zélia Duncan, Alma, de Arnaldo Antunes e Pepeu Gomes. Alma.

Milton Nascimento, Raras Maneiras, de Márcio Borges e Tunai. Luiz Melodia dele, Maravilhas Contemporâneas. Elba Ramalho, de Geraldo Azevedo e Geraldo Vandré, Canção da Despedida.

Zé Ramalho, a terceira lâmina de Zé Ramalho. Belchior dele, todo sujo de batom. Nessa sequência tem Zizi Posse, O Amor Vem Pra Cada Um, de Beto Faye e George Harrison.

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0: Sem contar com Calabouço, Flamengo, Botafogo. 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

Tim Maia, dele, do Leme ao Pontal. Marcos Valle, DJ Nado Leal, Batucada Surgiu, de Marcos e Paulo Sérgio Valle. Agora, Casuarina e Delcio Carvalho, de Delcio Carvalho, Dona Ivone Lara, Acreditar.

0: João Bosco, papel machê de João Bosco e Capinã, Edinardo de Edinardo, artigo 26.
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0: Rádio Nacional com Maria Bethânia e Ana Carolina. De Ana Carolina e Jorge Versilo, Eu Que Não Sei Quase Nada do Mar.

Marina Lima, Serei Feliz, de Marina, Vinícius Cantuário e Ronaldo Bastos. Céu, A Nave Vai, de Jorge do Peixe. Marina Lima, Serei Feliz, de Marina, Vinícius Cantuário e Ronaldo Bastos. 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Alice Caymmi, Como Vês, de Bruno de Lulo e Domênico Lancelotti.

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1: Rádio Nacional, sempre com o melhor da música brasileira. Alceu Valença, Girassol, dele.

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1: Zeca Baleiro de Zeca vai de Madureira. Martinália de Marisa Monte, Não Tente Me Compreender.
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1: Djavan, dele nem um dia.

Ouvimos Roupa Nova, Clarear, de Otávio Bournier e Maruzinho Rocha. Duda Beat, Nando Reis, de Nando Reis, All Star. Rádio Nacional trazendo Rita Lee, Lá Vou Eu, de Rita Lee, Luiz Sérgio Carlini.

0: Caetano Veloso dele, Sim, Não, Marina de la Riva, de Dorival Caymmi, Marina.
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0: Nação Zumbi, de Gilberto Gil, Refazenda.

Secos e Molhados fala de João Ricardo Lully. Paralamas, a novidade de Ebert Viana e Gilberto Gil. Agora tem Leila Pinheiro, Ânima, de Milton Nascimento e Zé Renato.

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1: Rádio Nacional com Titãs Sonífera Ilha.

Jorge Benjor, Balança Pema, de Benjor. Cássia Heller, Socorro, de Alice Ruiz e Arnaldo Antunes. 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Vamos ouvir agora Lucas Santana, Mensagem de Amor, de Herbert Viana.

Sérgio Sampaio, Viajei de Trem, de Sérgio Sampaio. Vanessa da Mata, Longe Demais, Vanessa Liminha. 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Fagner Fanatismo, de Flor Bela Espanca e Fagner.

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Seu Jorge Motoboy, de Seu Jorge. Negrali, Eu Sei, de Marisa Monte Lino Cris. Agora tem Marco Ribas, dele, A Embaixatriz.

Elis Regina, Casa no Campo, de Tavito, Neia Zambuja e Zé Rodrigues. Marisa Monte, Maga Malabares, de Carlinhos Brown. 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Tulipa Ruiz, Mania de Você, de Rita Lee e Roberto de Carvalho.

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1: Rádio Nacional com o melhor da música brasileira, Ney Matogrosso, Pedro Luiz e a Parede, a Ordem é Samba.

Zé Ramalho, Banquete de Signos de Zé Ramalho. Rodrigo Alarcon e Mariana Frois, 15B de Rodrigo Alarcon. Flávio Venturini, Lia Soares, Nascente, de Flávio Venturini e Murilo Antunes.

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Emicida e Zeca Pagodinho, Quem Tem um Amigo Tem Tudo, de Emicida e Wilson das Neves. Roberta Sá, de Chico Buarque, Essa Moça Tá Diferente. 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Dulce Quental na programação da Nacional, de Dulce Quental e Jorge Israel, Música e Marizia.

Marina Lima, Nada por Mim, de Epi de Viana e Paula Toller, de Javan dele. Boa noite. Chico César, Pétala por Pétala, de Chico César e Vanessa Bumanha.

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1: Melhor da música brasileira a gente ouve aqui na nossa Rádio Nacional, Adriana Maciel, a televisão de Chico Buarque.

0: Clara Nunes, Omar Serenou de Candeia, Martinália de Djavan Avião.
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0: Rádio Nacional com Loborges, a Via Láctea, de Loborges e Ronaldo Bastos.

0: Fátima Guedes, o dia em que faremos contato, de Lenine Braulio Tavares. Adriana Calcanhoto, Onde Andarás, de Caetano Veloso e Ferreira Goulart.
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0: Lulu Santos, Tão Bem, de Lulu Santos.

Paula Lima, isso aí, de Sidney Miller. Mariana Aidar, de Mariana, Duane e Nuno Ramos, aqui em casa. Rádio Nacional com o Clube do Balanço, de Matoli, Saudade da Preta.

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1: Alexandre Leão, Beck em Bahia, de Gilberto Gil, Paralamas Alagados.
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1: Rádio Nacional com Nina Becker, de Renato Martins, volto sempre.

0: Fred Martins, Tempo Afora, de Fred Martins e Marcelo Diniz.
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1: Olá, ouvinte nacional, muito bom dia. Agora 5 horas em Brasília, hoje é segunda-feira, dia 18 de março de 2026. Eu sou Milton Rocha e a partir de agora apresento para você a programação musical de Leila Sena com o melhor da música brasileira. Na operação de áudio comigo, Argel Cantileno. Hoje nós começamos com Djavan, Nem Um Dia.

0: Aí você ouviu o Céu de Jorge do Peixe, A Nave Vai. Arlindo Cruz e Arlindo Cruz Maurício e Fred Camacho, O Que é um Amor? Abrindo o bloco de Javan, dele mesmo, Nem um Dia.
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0: Agora 5h12 em Brasília. Eu apresento para você Milton Nascimento, Os Bailes da Vida.

Tudo bem, ouvimos Bete Carvalho, de João Nogueira e Paulo César Pinheiro, Poder da Criação. Francisco Elombra, de Assis Valente, Brasil Pandeiro, abrindo o bloco Milton Nascimento, dele Fernando Brant, Nos Bailes da Vida.

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0: Ouvimos Chico Buarque, dele mesmo, Deixa a Menina. Antes, recordamos Secos e Molhados, de João Ricardo Ouvira. Abrindo o bloco, Flávio Venturini, de Ronaldo Bastos, Flávio Venturini e Torquato Mariano, O Melhor do Amor.
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0: Agora 5h33, muito bom dia, muito obrigado pela sua companhia, você que está aqui em Brasília, São Paulo, Recife, Rio de Janeiro e São Luís do Maranhão. Seguimos com O Melhor da Música Brasileira, ouvindo agora Ivan Lins, Dinorá, Dinorá.

Você ouviu Zé Ramalho e Dominguinhos juntos em Beira Mar de Zé Ramalho. A primeira em Valinhos, dele Vitor Martins, de Norá de Norá. Agora 5 horas 41 minutos, seguimos com o melhor da música brasileira, ouvindo agora Nando Reis, Luz dos Olhos.

0: retrato dela mesma penumbra. Maria Bethânia de Albi Sáter e Renato Teixeira tocando em frente, abrindo o bloco Nando Reis, dele mesmo, Luz dos Olhos.
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0: 5h53, Rita Lee, Lá Vou Eu.

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1: Agora 6 horas, 1 minuto em Brasília, eu trago para você Rita Benedito, vendedor de bananas.
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0: Ouvimos Elba Ramalho, de Luiz Gonzaga e Zé Dantas, Shot das Meninas. Antes, Adriana Maciel, de André Gomes e Vitor Ramil, Grama Verde. A primeira foi Rita Benedito, de Jorge Mejor, Vendedor de Bananas.
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0: Agora, 6 horas, 12 minutos, eu trago para você Paralamas do Sucesso, aonde quer que eu vá.

Ouvimos Seu Jorge de Chico Buarque de Holanda, Cotidiano. Martina Heller de Martinelli Mombassa, Tava Por Aí. A primeira foi Paralamas do Sucesso, de Herbert Viana, Aonde Quer Que Eu Vá. Agora 6h25, muito bom dia. Eu trago agora para você Nilce Carvalho cantando Samba ao Samba.

0: Com Gilberto Gil, Dani Liminha, Vamos Fugir. Antes, o grupo Nós Quatro, de Paulinho da Viola, Dança da Solidão. Abrindo o bloco, Nilce Carvalho, de Toninho Gerais, o Toninho Galante. E Marcel Vieira, Samba ao Samba.
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0: 6 horas, 36 minutos agora. Seguimos com Maria Rita, Bola pra Frente.

0: Ouvimos Marisa Monte, de Marisa Monte, Nando Reis, Ainda Lembro. Abrindo o bloco, Maria Rita, de Xande de Pilares e Bernini, Bola pra Frente.
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0: Agora 6 horas 44 minutos. Muito bom dia, muito obrigado pela sua companhia. Você que está aqui em Brasília, São Paulo, Recife, Rio de Janeiro e São Luís do Maranhão. Seguimos com o melhor da música brasileira, ouvindo agora Zé Cabaleiro, Bandeira.

Tivemos aí Skank de Samuel Rosa, Nando Reis e Loborges, Dois Rios. Lenine e Vitor Astorga juntos em O Último Pôr do Sol, de Lenine e Lula Queiroga. Abrindo blocos é Cabaleiro, dele mesmo, Bandeira. Agora 6 horas e 57 minutos, seguimos com Fernanda Abreu e Herbert Viana juntos em Um Amor, Um Lugar.

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1: Agora 7 horas, 1 minuto em Brasília, eu trago para você João Bosco, Plataforma.
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Ouvimos Geraldo Azevedo, dele Fausto Nilo, chorando e cantando. Wilson Simonia, de Milton Nascimento e Fernando Brant, aqui é o país do futebol. Abrindo o bloco, João Bosco, de Aldir Blanc e João Bosco, Plataforma. Agora 7h14 em Brasília, eu trago para você Vinícius Cantuária, Lua e Estrela.

Aí você ouviu Vinícius Cantuária dele mesmo, Lua e Estrela. Agora em Brasília, 7 horas 17 minutos. O Milton Rocha, vou ficando por aqui. Daqui a pouquinho você tem o Repórter Nacional com as principais notícias do Brasil e do mundo para você começar o dia por dentro dos acontecimentos. Te deixo agora na companhia de Daniela Mercury e Marco Pereira. Cerrado. Logo depois, Bebel Gilberto, Preciso Dizer Que Te Amo. E ainda Lu Borges, Todo Prazer.

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2: Olá, bom dia. Agora são 7:30 da manhã. Um ótimo dia para você, sintonizado na Rádio Nacional em Brasília, São Paulo, Rio de Janeiro, Amazônia, Alto Solimões, São Luís e Recife. Para você que nos acompanha em todo o Brasil, junto às emissoras parceiras da nossa Rede Nacional de Comunicação Pública e também pelo Instagram. Segue a gente por lá, não esquece, hein? É o @ Rádio Nacional Notícias. Eu sou Dilson Santa Fé, aqui comigo Priscila Mazenotti, que traz pra gente agora os destaques de hoje. Bom dia, Pri.
3: Oi, Dilson, bom dia também para quem acompanha a gente. O destaque desta segunda-feira, 18 de maio de 2026. Brasil registra mais de 32 mil violações sexuais contra crianças e adolescentes só nos 4 primeiros meses deste ano. Dia Nacional de Combate ao Abuso e à Exploração Sexual Infantil alerta para a gravidade deste cenário. E mais.
4: Unicef lança guia para municípios brasileiros sobre proteção a crianças e adolescentes durante grandes eventos.
5: Nesta segunda, presidente Lula anuncia investimentos de 37 bilhões da Petrobras em São Paulo e inaugura novas linhas do acelerador de partículas Sirius em Campinas.
6: Aplicativo do Bolsa Família tem novas funções a partir desta segunda-feira.
7: Tira dúvidas do IR 2026. Saiba como corrigir erros na declaração e evitar cair na malha fina da Receita Federal.
3: Tudo isso e muito mais aqui no Repórter Nacional, que é produzido pela equipe de rádio jornalismo da EBC.
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2: Hoje é dia de conscientização e enfrentamento ao abuso e exploração sexual de crianças e adolescentes. Mais de 32 mil casos foram registrados apenas nos 4 primeiros meses do ano. Anualmente é realizada pelo governo a campanha Maio Laranja. Vamos conferir com Daniela Longuinho.
8: O Disque 100 registrou mais de 32 mil violações sexuais contra crianças e adolescentes de janeiro a abril deste ano, o que representa um aumento de quase 50% em relação ao mesmo período do ano passado. Para chamar atenção para a gravidade deste cenário, foi instituída a campanha Maio Laranja, sendo o dia 18 o Dia Nacional de Combate ao Abuso e à Exploração Sexual Infantil. De acordo com a legislação, abuso sexual é toda ação que utiliza a criança ou o adolescente para fins sexuais, estimulação sexual do agente ou de terceiros. Já a exploração sexual é o uso da criança ou do adolescente em atividade sexual, em troca de remuneração ou qualquer outra forma de compensação. Essas formas de violência muitas vezes são praticadas por alguém de confiança no ambiente familiar, o que pode dificultar a descoberta e a denúncia. Entre as formas de abuso nos meios digitais estão a produção e o compartilhamento de material íntimo de menores. De acordo com o Ministério dos Direitos Humanos e da Cidadania, foram quase 7.500 denúncias de violações sexuais contra crianças e jovens na casa da própria vítima ou onde também reside o suspeito. Já na internet, no mesmo período, foram mais de 600 denúncias. A psicóloga Natália Campos, representante do Conselho Federal de Psicologia no Conselho Nacional dos Direitos da Criança e do Adolescente, destaca que para perceber a violência é preciso prestar atenção em sinais no comportamento da criança ou jovem.
9: Podem aparecer mudanças de comportamento, mudanças muito bruscas, como retraimento, agressividade, medo de algumas pessoas, de algum gênero específico, medo de lugares, alterações no sono, alterações na alimentação, na vontade, no brincar, dificuldades como a escola, algumas queixas físicas, dores em determinadas partes do corpo.
8: Ela também sugere como deve ser feita a abordagem em caso de suspeita.
9: Permite que a criança

0: especializadas, Conselho Tutelar e Ministério Público. Com produção de Salete Sobreira e reportagem de Carolina Pessoa, da Rádio Nacional em Brasília, Daniela Longuinho.
1: Agora, 7 horas e 35 minutos, ainda sobre esse assunto, um guia lançado hoje reúne recomendações para a proteção de crianças e de adolescentes durante as festas populares, festivais e também eventos. Comitês locais vão trabalhar juntos para identificar possíveis casos de exploração sexual e também de desaparecimentos. Vamos saber mais um pouquinho com João Barbosa?
2: O UNICEF, Fundo das Nações Unidas para a Infância, lançou nesta segunda-feira um guia rápido de proteção às crianças e adolescentes durante grandes eventos e festas populares. O guia, elaborado junto ao Ministério dos Direitos Humanos e Cidadania, é voltado especialmente aos governos municipais brasileiros. Lá estão reunidas orientações práticas para o diagnóstico, planejamento e execução dos eventos de modo mais seguro aos menores. Além disso, o documento tem um passo a passo para a capacitação da rede de segurança municipal nesses contextos, bem como a avaliação de riscos e fortalecimento das ações. Neste Dia Nacional de Combate ao Abuso e à Exploração Sexual de Crianças e Adolescentes, é lançado um alerta para os fatores de risco, entre eles, o aumento da circulação de pessoas nos eventos, conforme explica a especialista em proteção contra violências do UNICEF no Brasil, Luísa Teixeira.
3: Estudos recentes do UNICEF mostram que entre 2021 e 2023, mais de 165 mil crianças e adolescentes foram vítimas de estupro e estupro de vulnerável nesse período. Os estudos também mostram um alto índice de agressões físicas e de letalidade do público infanto-juvenil. Em situações em que há um aumento na circulação de pessoas e uma sobrecarga no serviço, serviços e equipamentos, as crianças e adolescentes acabam ficando ainda mais vulneráveis a diversos tipos de violências.
2: Um dos exemplos que embasam o documento é a realização da Copa do Mundo de 2014 no Brasil. Segundo a Childhood Brasil, o número de denúncias pelo canal Disque 100 aumentou cerca de 15% nas cidades sede. As principais vítimas de violações de direito eram meninas de 12 a 17 anos, muitas em situação de rua ou inseridas em contextos relacionados ao turismo. Para garantir a eficácia da segurança, o documento reforça a necessidade de colaboração e compromisso entre as organizações público-privadas, integração de todos os setores da rede municipal e a disseminação clara de informações para o grande público. O documento destaca positivamente ações integradas de segurança em grandes eventos realizados nos municípios. Entre os exemplos citados estão o trabalho das autoridades durante o Círio de Nazaré, em Belém, a criação do Observatório de Violações de Direitos de Crianças e Adolescentes, da Bahia, e o Comitê de Proteção Integral da Criança e do Adolescente, no Rio de Janeiro. Sob supervisão de Leila Santos, da Rádio Nacional do Rio de Janeiro, João Barbosa.
4: O presidente Lula inicia a semana com programação em Campinas e São Paulo, onde vai anunciar investimentos de 37 bilhões de reais da Petrobras. Não é isso, Renato? Bom dia.
5: Isso mesmo, Dilson. Uma agenda cheia em São Paulo. Agora pela manhã, Lula inaugura 4 novas linhas do acelerador de partículas Sirius no Centro Nacional de Pesquisa em Energia e Materiais, em Campinas. Esse equipamento funciona como um supermicroscópio e é considerado aí a maior e mais complexa infraestrutura científica já construída no país, capaz de analisar estruturas em escala atômica. E as novas linhas, Dilson, buscam ampliar a capacidade brasileira de pesquisa em áreas como saúde, energia, agricultura, clima e nanotecnologia. Ainda em Campinas, o presidente participa do lançamento da pedra fundamental do Programa Nacional de Inovação Radical em Saúde, que quer ampliar o desenvolvimento de tecnologias voltadas ao SUS, o Sistema Único de Saúde. Já à tarde, Lula visita a refinaria de Paulínia e anuncia investimentos de 37 bilhões da Petrobras até 2030 em São Paulo. Os recursos, Gilson, vão ser usados para refino, biorrefino, logística, exploração e produção, descarbonização e geração de energia sustentável. Segundo a Petrobras, a expansão estima aí criar 38 mil postos de trabalho. E amanhã também o Lula tem agenda em São Paulo. Ele lança o Move Aplicativos, nova linha de crédito voltada a motoristas de aplicativo e taxistas, que cria condições especiais para financiamento de veículos, manutenção e capital de giro. E o presidente também participa de um encontro da indústria da construção. Gilson.
4: Ok, obrigado, Renato. E a gente fala agora da reunião de ministros das finanças e presidentes de bancos centrais do G7 em Paris. O Brasil participa

0: como o país convidado. Vamos direto à capital francesa. Luísa Ramos está com a gente, ela é da Rádio França Internacional e tem os detalhes. É com você, Luísa, bom dia.
1: Olá, Dilson. Bom dia para você, bom dia a todos os ouvintes. Exatamente, como você disse, os ministros das Finanças do G7 se reúnem hoje e amanhã aqui em Paris. Entre as prioridades do encontro está a análise das consequências econômicas da guerra no Oriente Médio e do bloqueio do Estreito de Hormuz pelo Irã, primordial para o transporte de petróleo e fertilizantes, que provocou forte aumento nos preços, além de discutir formas de reduzir a dependência de minerais críticos chineses. O Brasil é um dos países convidados para fazer parte desses debates com o ministro da Fazenda, Dario Durigan, que participa das reuniões e também terá uma série de encontros bilaterais. Um deles é com o presidente da Agência Internacional de Energia, Fatih Birol. O acesso a minerais críticos e o papel do Brasil nesse contexto é um dos focos da agenda de Durigan em Paris. Nesta manhã, ele cumpriu a agenda em um evento organizado pela conceituada revista Le Grand Continent, ao lado do economista francês Gabriel Zucman, sobre a questão de um imposto internacional dos bilionários. Zucman é o diretor do Observatório Fiscal Internacional, com sede aqui na capital francesa. Esta reunião de 2 dias com os ministros das Finanças acontece a menos de um mês da cúpula do G7 em Evian, cidade na fronteira francesa com a Suíça, que vai acontecer dos dias 15 a 17 de junho. A França, que ocupa a presidência rotativa do G7, busca manter o diálogo em meio ao aumento das tensões geopolíticas e comerciais que fragilizam as relações internacionais, inclusive com os Estados Unidos, considerados mais imprevisíveis agora sob o governo Donald Trump. Trump, inclusive, que voltou a ameaçar o Irã no domingo e deixou no ar a possibilidade da retomada dos ataques e o fim da frágil trégua vigente desde 8 de abril deste conflito, que já dura quase 3 meses, e também as negociações entre Washington e Teherã, que permanecem travadas. Da Rádio França Internacional em Paris, Luísa Ramos, para a Rádio Nacional.
0: Obrigado, Luísa.
2: Pois é, só trazendo aí uma informação adicional sobre essa reunião do G7 que a Luísa Ramos estava falando para a gente. O ministro nosso aqui da Fazenda, Dario Durigan, lá em Paris, agora há pouco, teve uma reunião sobre taxação internacional e saiu de lá falando de como serão as conversas nessa grande reunião do G7. Inclusive, mais tarde tem uma reunião preparatória e os efeitos da guerra no mundo vai estar na pauta. O governo brasileiro tem acompanhado as medidas tomadas pelos outros países, principalmente para conter a alta dos combustíveis, como o próprio Durigan falou agora há pouquinho com os jornalistas.
3: Tem sido muito importante ouvir os ministros de outros países, as lideranças de outros países que estão sentindo o impacto da guerra de uma outra perspectiva. Então, quando a gente conversa com os países do Golfo, que estão convidados para o almoço amanhã do G7, que contam a perspectiva local de como está o desenvolvimento da guerra na região, isso nos contribui muito conosco.
2: Pois é, outro assunto é minerais críticos, debate, segundo Durigan, trazido pelos próprios países do G7. Lembrando que a Câmara aprovou há alguns dias o marco regulatório para minerais críticos. Amanhã será então o dia de reunião com ministros de finanças e presidentes de bancos centrais do G7, quando isso tudo será tratado.
0: Agora são 7 horas e 44 minutos. Você já ouviu aqui no Repórter Nacional que o presidente Lula anuncia hoje investimentos de 37 bilhões da Petrobras em São Paulo e inaugura novas linhas do acelerador de partículas Sirius em Campinas. E você ainda vai ouvir.
4: Pedidos de troca ou reembolso de produtos suspensos da IP podem ser feitos diretamente no site da empresa. Solicitação é opcional, caso consumidores não queiram aguardar resultado de análises.
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0: Dedos cruzados, falta de ar, coração acelerado, tudo isso e muito mais. Hoje é dia de convocação na seleção brasileira de futebol. E por isso, dia de muita expectativa e sofrimento, mas os jogadores e a população vão ter que esperar até às 5 da tarde, quando o técnico Carlo Ancelotti anuncia os 26 nomes que vão representar o Brasil na Copa do Mundo, que começa no dia 11 de junho. O anúncio vai ser no Museu do Amanhã, no Rio. Entre os pré-convocados estão o goleiro Gustoso do Corinthians, Alexandro, defesa do Flamengo, Andrés Pereira, meio-campo do Palmeiras, Caio Jorge, atacante do Cruzeiro, e Vini Júnior, também outro atacante, mas do Real Madrid. Pela primeira vez, o Mundial vai ser realizado em três países, Estados Unidos, Canadá e México, e com 48 seleções. A FIFA espera receber cerca de 6 milhões e 500 mil torcedores durante a competição, que termina em 19 de julho. O Brasil está no Grupo C, na fase de grupos, vai enfrentar Marrocos no dia 13 de junho, um sábado, às 7 da noite, em Nova Jersey. O segundo jogo será contra o Haiti, dia 19 de junho, às 9h30 da noite, na Filadélfia. E no dia 24, pega a Escócia, na quarta-feira, às 7 da noite, em Miami.
2: 7h46, aplicativo do Bolsa Família é modernizado e ganha agora novas funções. Os detalhes, quem traz para a gente é a Cristiane Ribeiro, do Rio. Cris, bom dia.
5: Bom dia, Priscila. Bom dia aos nossos ouvintes. O aplicativo do Bolsa Família está de cara nova e, a partir de hoje, os mais de 19 milhões de beneficiários podem consultar informações detalhadas sobre a situação do benefício, a composição dos pagamentos e também eventuais ocorrências relacionadas ao cadastro. A modernização também permite identificar pendências que precisam ser regularizadas, bloqueio do benefício e também acesso a outros programas do governo. O aplicativo ainda recebeu aprimoramentos de acessibilidade, tornando-se compatível com leitores de tela, além de contar com uma navegação mais simples e intuitiva. As funções já existentes, como o extrato de pagamento, mensagens do programa e o calendário de repasses, também foram melhoradas. De acordo com o Ministério do Desenvolvimento e Assistência Social, Família e Combate à Fome, não vai ser necessário baixar um novo aplicativo. Uma mensagem de atualização aparece para o usuário e as novas funções estarão disponíveis ao atualizar o aplicativo do Bolsa Família. Mas, por enquanto, apenas os beneficiários que têm um telefone com o sistema operacional Android vão conseguir fazer essa atualização. E uma outra novidade é que no próximo dia 27, a pasta lança um site exclusivo do Bolsa Família, reunindo conteúdos sobre calendário de pagamentos, acesso ao benefício, regras do programa, canais de atendimento, perguntas frequentes e orientações para as famílias atendidas. Volto com você, Priscila.
2: Obrigada, Cristiane Ribeiro, do Rio. Bom dia, boa semana para você.
0: O assunto agora é imposto de renda. Na série Tira Dúvidas do IR, o repórter da Rádio Agência Nacional, Edgar de Matsuk, traz informações valiosas para você evitar erros na declaração e não cair na malha fina.
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7: É fato que o processo de declaração do imposto de renda tem ficado cada vez mais simples com o passar dos anos e inovações como a declaração pré-preenchida. Mesmo assim, o contribuinte não está imune a cometer erros e cair na chamada malha fina. No ano passado, por exemplo, cerca de 4 milhões de contribuintes tiveram a declaração retida para averiguação pela Receita Federal. Rodrigo Leontino, professor de Ciências Contábeis da Universidade Unopar, lista alguns dos erros mais comuns.
8: Rendimentos informados de forma errada, alguma despesa, por exemplo, despesas médicas que você informa e o médico informa um recebimento diferente. Então, são esses tipos de situações.
7: Eduardo Linhares, professor de Ciências Contábeis da UFC, dá dicas sobre como evitar erros na hora de declarar.
9: Se você optar pela declaração pré-preenchida, não confie cegamente nos dados importados. A Receita Federal alerta, essas informações vêm de terceiros e podem conter erros. Compare cada dado recuperado com seus informes de rendimento. Se houver qualquer divergência entre o sistema e o documento da sua fonte pagadora, apague o dado importado e digite manualmente a informação correta. E, finalmente, confira CPF e CNPJ de todas as fontes pagadoras. Declare todos os rendimentos recebidos, mesmo que isentos, e guarde o comprovante por pelo menos 5 anos.
7: Caso o contribuinte perceba um erro antes do fim do prazo legal, ele pode realizar uma declaração retificativa retificadora. Linhares explica o que é e como fazer.
9: A retificadora não é um adendo à declaração original. Ela a substitui integralmente. Isso significa que você deve repetir todas as informações já declaradas corretamente e corrigir apenas o que estava errado. Para transmiti-la, você precisará do número do recibo da declaração que está sendo corrigida. Os canais disponíveis são os mesmos da declaração original.
7: Se você realizou a declaração retificadora até o fim do prazo legal estipulado pela Receita Federal, que é 29 de maio nesse ano, a declaração original será substituída. No caso da retificação após o fim do prazo, o contribuinte não poderá modificar a forma de tributação. Por exemplo, se ele escolheu realizar a declaração completa, não poderá mudar para a simplificada. Também é importante apontar que a declaração retificadora só poderá ser feita antes do recebimento de uma intimação da Receita Federal. Se você já foi intimado, aí o caminho é outro. Linhares explica.
9: Concordando com o valor cobrado, pague ou parcele e ganhe uma redução de até 50% na multa. Agora, se você estiver discordando do valor cobrado, apresente uma contestação.
7: Ou seja, é possível evitar os erros, mas se eles ocorreram, respire fundo e os corrija. Da Rádio Agência Nacional em Brasília, Edgar de Matsuki.
2: A gente fala agora do caso da IP, porque se você comprou itens com lotes terminados em 1 e quer trocar ou pedir o reembolso do produto, atenção, viu? Esse pedido deve ser registrado no site da própria IP. Vamos entender com a Sayonara Moreno.
4: Depois que a Anvisa manteve a suspensão da fabricação de alguns produtos da marca IP, a empresa orienta consumidores sobre o que deve ser feito com os detergentes de louça, sabão líquido de roupas e desinfetantes com lotes terminados em 1. Segundo a IP, a principal orientação é que os produtos continuem guardados até que os laboratórios independentes emitam novos laudos com análise dos frascos. No entanto, a empresa informa que segue atendendo os clientes que ainda assim preferem trocar o produto ou solicitar o reembolso. Para isso, o pedido deve ser registrado no site da companhia ip.ind.br, lembrando que é IP com Y. Na página da internet, é preciso preencher os dados e anexar, caso tenha, uma imagem da nota fiscal atestando a compra do produto. Também deve ser anexada uma foto do produto com o lote final 1. Vale lembrar que a troca ou devolução do valor só vale para detergentes, lava-roupas líquidos e desinfetantes. Ao preencher os dados, o sistema vai gerar um código de confirmação para o consumidor acompanhar o protocolo. Apesar de oferecer o serviço de troca ou reembolso, a IP reforça que, de acordo com os controles e análises internas realizadas, os produtos são seguros para o consumidor. Mesmo assim, a fabricante informou que vai apresentar à Anvisa testes realizados por laboratórios independentes, autorizados pela agência, de todos os lotes já colocados no mercado, como forma de garantir a segurança e a liberação para uso o mais rápido possível. Ainda de acordo com a companhia, as ações de adequação às exigências sanitárias estão em fase de execução, com investimentos de R$130 milhões. Da Rádio Nacional em Brasília, Sayonara Moreno.
2: E a gente fala agora do caso Master, porque no fim de semana foi preso em Dubai o hacker Vitor Lima Sedmayer, ligado a Daniel Vorcaro. Ele teve o pedido de prisão autorizado ainda na quinta, naquela operação que prendeu o pai do Vorcaro. Era considerado já foragido da justiça, foi preciso acionar as autoridades dos Emirados Árabes para isso, e seria um dos integrantes do grupo chamado Os Meninos, que cuidava dessa parte de ataques cibernéticos, derrubada de perfis e monitoramento digital ilegal. Isso tudo para Daniel Vorcaro, viu? O hacker passou por audiência de custódia ontem, continua preso, assim como o pai de Vorcaro, o Henrique Vorcaro, que está no presídio Nelson Hungria, em Contagem, região metropolitana de Belo Horizonte.
0: E a gente fala agora de saúde. Você sabia que a arritmia cardíaca, que são alterações no ritmo do coração, podem afetar mulheres de forma diferente do que acontece com os homens? A reportagem é de João Paulo Seabra, da Rádio Cultura FM de Belém, uma emissora da Rede Nacional de Comunicação Pública.
10: Entre os problemas que merecem atenção estão arritmias cardíacas, alterações no ritmo do coração que podem causar falta de ar, tonturas e até desmaios. A cardiologista e especialista em eletrofisiologia Thais Aguiar do Nascimento explica que os sintomas podem se manifestar de forma diferente nas mulheres.
11: As arritmias elas podem se manifestar tanto de forma rápida, quando chamamos de taquicardia, de forma lenta, bradicardia. E a arritmia mais comum do mundo se manifesta de forma bem irregular, que chama-se fibrilação atrial. As mulheres apresentam, sim, diferenças em relação aos homens, porque a sua anatomia é diferente e também a percepção dos sentimentos, às vezes, é diferente. Muitos sintomas podem ser muito claros, como palpitação, coração acelerado, mas falta de ar, tontura, sensação de desmaio, sensação de falha no coração e até uma sensação de ansiedade, que não é muito bem explicada, podem sim ser sintomas de arritmia.
10: Fatores hormonais também influenciam diretamente no funcionamento elétrico do coração. Alterações durante o ciclo menstrual, gravidez e menopausa podem favorecer episódios de arritmia. Além disso, obesidade, sedentarismo e estresse aumentam os riscos de desenvolver doenças cardiovasculares, como afirma a médica Thais Aguiar do Nascimento.
11: A melhor forma para nós evitarmos a arritmia é a gente se manter saudável, tanto na sua alimentação, quanto no seu padrão de sono, quanto fazer terapias que nos ajudem, nos auxiliem a lidar com o estresse do dia a dia e fazer exercícios regulares. Toda vez que notar que há um sintoma diferente, não coloque isso na conta do dia a dia. Procure um médico.
10: Os especialistas ainda alertam que ao perceber sintomas frequentes, a recomendação é procurar atendimento médico para investigação e acompanhamento adequado.
12: João Paulo Seabra, da Rádio Cultura FM de Belém, para a Rádio Nacional em Brasília.
2: Agora um prazo maior para os artistas negros que trabalham com audiovisual, dança, teatro e outras artes participarem do Prêmio Palmares. Gésio Passos.
13: Organizado pela Fundação Palmares, o prêmio busca fortalecer e reconhecer a produção cultural afro-brasileira em todo o país. Serão 20 premiações nas categorias artes cênicas, audiovisual, literatura e música, contemplando as 5 regiões brasileiras. Cada iniciativa selecionada vai receber o valor de R$ 12.500. A Fundação Palmares está destinando, no total, R$ 1 milhão para o prêmio, que é uma doação sem encargo, não exigindo contrapartida dos contemplados. Podem participar pessoas físicas maiores de 18 anos, residentes no Brasil e autodeclaradas pretas ou pardas. Cada componente poderá inscrever em apenas uma categoria, com uma descrição textual da iniciativa cultural e um vídeo demonstrando o fazer artístico. As inscrições podem ser realizadas pela plataforma Prozas, no endereço prozas.com.br. O resultado final está previsto para sair no dia 13 de agosto. Da Rádio Nacional em Brasília, Gésio Passos.
0: Museus unindo o mundo dividido. Esse é tema da Semana Nacional dos Museus, que começa hoje em mais de 1000 instituições pelo país. Madison Euler fala mais sobre a programação do evento.
14: Hoje é celebrado o Dia Internacional dos Museus e esta segunda-feira, 18 de maio, também marca a abertura da 24ª edição da Semana Nacional de Museus, a iniciativa do IBRAM, Instituto Brasileiro de Museus, que movimenta o cenário cultural e patrimonial do país, prevê até domingo, dia 24, mais de 3 mil atividades Brasil afora, com mais de 90% delas gratuitas para o público. O tema deste ano é Museus Unindo um Mundo Dividido, que foi definido pelo Conselho Internacional de Museus e busca refletir sobre o papel dessas instituições como pontes entre divisões culturais, sociais e geopolíticas, promovendo o diálogo, a compreensão e a paz. Aqui no Brasil, cerca de 1000 instituições, sediadas em 401 cidades, localizadas em todos os estados e no Distrito Federal, se mobilizaram para esta edição. A programação é vasta e inclui 503 exposições, além de centenas de visitas mediadas, ações educativas, oficinas, palestras, exibições de filmes e apresentações culturais. Para o público interessado, a plataforma Visite Museus permite encontrar as unidades mais próximas e filtrar as ações por cidade, estado ou tipo de atividade. O endereço é visite.museus.gov.br. Da Rádio Nacional em São Luís, Madison Euler.
2: 7h59, o Repórter Nacional fica por aqui com trabalhos técnicos de Gilberto Martins. Um ótimo dia para você. E você confere agora Alô, Alô Brasil com José Luiz da Atena. Boa segunda e até amanhã.
0: Aproveite bem o seu dia.
2: Até mais, gente.
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19: Bom dia, meus amigos da Rádio Nacional, a frequência do Brasil. Bom, perguntando o que há para comentar hoje, né? A coisa mais importante é a saúde. Saúde é o seguinte, foi aberta a vacinação contra a gripe para todas as faixas etárias. No Sul está uma crise enorme, 100% de leitos lotados. Há 15 dias, quando eu voltei de Florianópolis, lá no Rio Grande do Sul também já havia problemas, no Paraná, em Santa Catarina. E com a chegada do inverno, é natural que nós todos estejamos aí desse inverno que é maluco, né? De uma hora para outra, gela no meio de um clima que ninguém mais sabe que estação que é que nós estamos. Cada dia uma estação, né? Mas de uma maneira assim brutal. Chegou a fazer 8, 9 graus esses dias aí. Quando nesse período do ano ainda não esfria tanto. E vamos saber o que vira. Então tem que vacinar, porque com as temperaturas mais baixas, a tendência é que o vírus da gripe, e parece que é um vírus bravo aí de influenza B, ataca principalmente os velhinhos, aqueles que têm mais idade. E se você não sabe, a gripe mata. Então é importante vacinação. Vacinação é importante para tudo. Esse período de negacionismo que nós vivemos aí no governo passado fez com que muita gente morresse. E se não fosse a ciência, se não fosse a vacina, não que a vacina seja 200.000% segura. Não é, nada é seguro que seja remédio. É remédio, então pode provocar efeitos colaterais e tal, mas o risco é muito pequeno, perto do risco de você morrer da doença, entendeu? E os bichos estão cada vez mais poderosos. Tem superbactérias, tem vírus que Deus me livre e guarde. Estão já falando numa possibilidade de uma contaminação, pelo menos no continente africano, de dois países já, acho que Congo, Uganda, não é verdade? Pelo ebola. Ebola é um vírus violentíssimo, ele mata mesmo. O grau de letalidade dele é terrível. O hantavírus, que vem dos roedores, vem dos ratos e roedores, sei lá que mais roedor tem, esse bicho aí, não era frequente transmissão dele para humanos da forma como que está sendo. Os bichos vão se adaptando e vão fazendo essa transição. Foi assim com o coronavírus. E parece que a gente ainda não aprendeu. Parece que foi ontem, todo mundo já esqueceu, todo mundo andando de máscara e milhões de pessoas morrendo ao redor do mundo por causa do coronavírus. E a gente parece que esqueceu disso. Então, vacinação é importante, vá se vacinar, leve o seu filho para vacinar, porque é fundamental que as pessoas estejam imunizadas. Se a gente ficar na idade da pedra, nós vamos morrer que nem morria a gente da idade média, idade da pedra e coisas que tais. Não ao negacionismo. Então, vá se vacinar, leve seu filho imediatamente para a vacinação. Isso é a coisa mais importante. Segunda-feira, começar com os assuntos de sempre, já torrou bem a paciência. É cara roubando, é o cara metendo a mão em dinheiro público, é golpe todo dia e tudo mais. Eu quero botar o nosso zap no ar e o chat também para perguntar uma coisa que todo mundo vai perguntar hoje. Ah, mas é a coisa mais simples do mundo, você vai torrar a nossa paciência com isso? Cara, o futebol é uma expressão popular que nós temos ao lado do carnaval e que não dá para passar por cima. A maioria das pessoas gosta de futebol, futebol masculino, feminino, e a Copa do Mundo está chegando aí. Então não dá para você... Aumenta o meu som. Não dá para você passar... Se não der certo o meu som, aumenta o som da rádio. Se não der certo o som da rádio, eu vou para Marte fazer rádio. Agora sim. Então, o negócio é o seguinte, responda aí para a gente, eu quero saber do Brasil inteiro, o que é que o Brasil inteiro acha. E a audiência da Rádio Nacional é excepcional, é maravilhosa, fantástica, incrível, não é verdade? Então, vamos lá, a pergunta é aquela pergunta original pra caramba, baita pergunta original. Neymar vai para a seleção ou não vai para a seleção? O Neymar vai para a seleção ou não vai para a seleção do seu ponto de vista? O zap é esse aí.
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19: Esquece tudo que você está fazendo, já que você é a Monte Carina, esquece tudo, fica olhando notícia, vendo repórter e só, por favor, observe, por gentileza, o que é que o povo está falando. Né? Afinal, o que é que o povo está falando é um negócio tão povo, né? Tão popular, que os caras esquecem. O cara esquece que faz rádio para quem? Para o povo, que é o nosso único censor, que está do outro lado aí do tubo, da tela, que hoje, infelizmente, rádio tem imagem e coisas que tais. O povo esquece. Quem faz rádio, quem faz televisão, esquece que tem público do outro lado, que o cara quer aparecer, quer ser o bonitão, quer ser a melhor opinião e daí por diante. Não, não é isso. Nós estamos fazendo rádio para quem está do outro lado. Então responda, você quer o Neymar na seleção ou não? E vamos ver a abrangência, porque vem de Roraima, vem do Rio Grande do Sul, vem de Porto Alegre, vem de Curitiba, vem de São Paulo, vem de Ribeirão Preto, vem de São Bernardo do Campo, que é a sua cidade. De onde você é? De São Paulo?
21: De Barueri, São Paulo.
19: Barueri, São Paulo. Ué, você é vizinha minha? Eu não sabia. Bom, mas enfim, entendeu? Do Brasil inteiro, você levaria o Neymar para a seleção? Ah, mas essa é uma pergunta idiota. Pois é, mas eu sou idiota. Então, eu faço questão de fazer perguntas simples. É porque hoje o Brasil inteiro está se perguntando. A grande expectativa não é a Bolsa de Valores, não é a guerra do Trump, não é nada disso. A grande expectativa é se o Neymar vai para a seleção. O chat do chato.
22: Fala, Datenão. Bom dia para você, para os nossos ouvintes. Boa
19: chato
22: semana
19: sou pra eu, você. Não é o Agostinho?
22: Ah, eu também sou. Olha, muito. É bem chato às vezes mesmo.
19: Muito.
22: Estou me superando, inclusive.
19: Inclusive está.
22: Exatamente. Ó, youtube.com/radionacionalbr, youtube.com/radionacionalbr. Muita gente mandando mensagem. Já tem, inclusive, gente falando.
19: Já Neymar, tem. Do Neymar, antes tem. De eu perguntar?
22: Não, na sequência.
19: É, porque é impressionante. A Matilde disse que assiste lá em casa, o troço vai rodando, rodando, rodando. Então, vamos saber, já que eu quero saber o que o povo quer saber, o que o povo acha, quem é que está aí no chat, Agostinho?
22: Ó, tem um monte de gente aqui, mas para responder a sua pergunta, já eu cito os outros.
19: Só tem
22: também.
19: Um respondendo a minha pergunta?
22: Não, está chegando mais aqui, ó.
19: Vamos lá.
22: O Rafael... Rafael, ele é da Zona Sul, do Grajaú, e diz o seguinte, Neymar na seleção, sim, da Atena. O cara é fera.
19: Tem mais? Vamos, rápido. Tem que escolher rápido.
22: Minas Gerais, aqui, a Rosimeire está em São Lourenço, Minas Gerais, sem Neymar, Chatonildo, mimado. Na
19: contra o Neymar, contra o Neymar. Tem mais.
22: Ezequiel
19: responda pelo
22: Ferreira.
19: Chat e pelo zap. Ezequiel
22: Ferreira, sim, Neymar. Ele quer o Neymar.
19: Quer o Neymar, 2-1. Vai, quem mais?
22: Parou por enquanto.
19: Tá só? Aqui. Não parou.
22: Não, falando do
19: você
22: Neymar,
19: gosta
22: sim.
19: Devagar aí. Você gosta
22: vai
19: devagar.
22: Pegar, vai pegar.
19: Zap tem muito, Karina.
21: Sim, Datena. O Cláudio, ele disse que ele particularmente não gosta do Neymar, mas às vésperas de uma Copa e com todos aqueles que poderiam fazer a diferença machucados, tem que levar sim o Neymar.
19: Quem mais?
21: O José Carmo, ele deu bom dia aqui pra gente e que ele acredita que o Neymar será convocado. Ele não convocaria.
1: Não convocaria.
21: Não convocaria.
1: Mas é importante a opinião dele.
21: O Sávio de Recife, ele não quer o Neymar na seleção. A Domi de Manaus, ela disse que na opinião dela o Neymar não vai. Ele vai lá fazer o quê?
1: Vai lá fazer o quê? Jogar bola.
22: A Patrícia, claro, o Neymar é o melhor, é a cereja do bolo. Obrigado, Patrícia.
1: Cereja do bolo. Nossa, bolo tá ferrado.
22: Tá meio desandando, hein? Bom dia, Neymar. Sim, Euclides da Cunha, na Bahia.
1: Nossa, Euclides da Cunha?
22: Não, Ailton, quer dizer Euclides da Cunha na Bahia.
1: Ah, bom, na cidade. Pensei que Euclides da Cunha tava mandando mensagem pra gente. Não, a mesa aqui já é branca. Você quer uma sessão.

0: do Espiritismo.
1: Isso aí.
0: Grande Sertões. Ai, ai. Quer mais? Tem mais gente aí?
1: Neymar.
0: Zap, zap, zap.
2: Ezequiel da Zona Norte na Brasilândia. Ele sim, ele quer que o Neymar vá para a seleção também.
0: Olha, quanto às canecas que a gente deu na sexta-feira, Gustavo, que não apareceu aqui, não sei se foi por causa das canecas, mas ele já providenciou tudo. Então, as canecas, para as pessoas que levaram as canecas aleatoriamente, nós vamos entregar, tá? A gente podia dar uma camisa da seleção brasileira aqui. Acontece que é só no meu, depois eu que tenho que comprar os negócios e pagar, entendeu? Porque eu não vou ficar esperando um tempão para dar uma camisa da seleção brasileira. Quanto custa uma camisa da seleção?
1: Ah, uns 500 pau.
0: 500 pau? 500 pau. Você compra para mim? Então eu vou dar uma camisa da seleção brasileira para quem responder pelo zap ou pelo chat. O zap é esse, Neymar vai para a seleção, eu vou dar. Eu vou comprar do meu bolso e vou pagar. Entendeu? E mesmo porque eu acho que o torcedor merece uma camisa da seleção brasileira para torcer para o Brasil na Copa. Zap.
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0: Você que é mais responsável fica encarregada de comprar a camisa e mandar a camisa. Eu vou te mandar o Pix do preço da camisa, uma camisa boa da seleção.
2: Okay.
0: Não é a camisa furreca, não. Camisa boa da seleção. Nós vamos escolher aleatoriamente entre as pessoas que estão aqui e vamos mandar uma camisa para um cara dos milhares que estão falando aqui. Não vou dar uma camisa para cada um. Senão eu tenho que vender casa, carro para comprar camisa. Vai.
1: Ó, cadê aqui? Eu perdi. Aqui, Donizete, do Piauí. Quero Neymar na seleção.
0: Piauí quer Neymar na seleção. Piauí não, Donizete.
1: O Donizete que é do Piauí. Mas
0: o Donizete. Tem mais gente?
1: Tem.
0: Isso é ruim para esse negócio.
1: Neymar vai para a seleção.
0: Javali?
1: E vamos ser hexa. É do sul do Piauí também, olha só.
0: Ah,
1: Piauí mano. Em massa ouvindo aqui.
0: Que legal, quer
1: e
0: mais?
1: E a Rosimeire quer uma caneca.
0: Não, caneca não, é Neymar na seleção.
2: Ele disse assim que o Neymar fora de campo não deveria ir, mas pelo futebol ele faz falta, então tem que ir sim.
0: Fora de campo nem eu posso entrar em campo.
2: O Thiago Silva de São Luís no Maranhão.
0: Ô, Thiago Silva, zagueiro da seleção.
1: Você é monstro, hein?
0: Monstro, mas chora ótimo. Pra caramba.
2: O
0: que mais?
2: O Neymar será convocado, mas não deveria ir. O ego dele é muito grande para aceitar ser banco ou entrar no segundo tempo. Pode arrumar problemas na concentração.
0: Sei lá, eu acho que a boleirada aqui é o Neymar. O Neymar tá tão desesperado, acho que para ir pra seleção dessa vez, que ele aceitaria até banco e pronto, acabou. Bom, banco ele não precisa, ele tem banco, né? O dinheiro que ele tem um banco. Ricardo, você levaria o Neymar para a seleção? Fala aí no microfone, por gentileza, microfone aberto para a voz mais bonita entre os técnicos do Brasil.
4: Bom dia, Datenão, bom dia aos ouvintes da Rádio Nacional. Eu levaria sim, levaria.
0: Levaria o Neymar.
4: Levaria.
0: Daniel, vem correndo aqui, Daniel. Não adianta ficar fazendo sinais, vem aqui. Parece que é contatos imediatos do quinto
5: bom dia,
0: grau.
5: Bom dia, bom dia.
0: Bom dia, Daniel.
5: Bom dia, beleza? Eu levaria sim.
0: Levaria Neymar para a seleção. Serginho. Serginho não tem cara de quem gosta de futebol, não. Pergunta ao Serginho se ele levaria o Neymar. E a Silene também, estão os dois lá em cima. Serginho está apontando Neymar na seleção. E a Silene, como sempre, ela é do contra. Ela não levaria Neymar para a seleção. Quem é que está do lado aí, hein? Quem é que está do lado? Quem
2: é o Alexandre.
0: Quem? Ah, o Alexandre. O Alexandre é aquele cara que abre a rádio aqui todo dia.
2: É.
0: Caramba, você chega aqui, tem a caneta Bic e o Alexandre. A caneta Bic é um troço que tem aqui, a caixa d'água, o Alexandre. É o famoso São Pedro da Rádio Nacional. Ele abre as portas. Levaria, Alexandre, vem mais pra dentro, Alexandre. Vem mais pra dentro, vem pra cá, isso. Levaria, Serginho levaria, o Alexandre levaria e a Silene, ó, por incrível que pareça, a nossa diretora entende de futebol pra caramba, vai a campo. E ela é... Cadê o hino, compadre? Cadê o hino aí? Amiga. Mão no peito, é corintiana. Cadê o hino, pô? Pegou a música errada? O que é isso aí?
1: É uma versão estilizada.

0: Eu acho uma onda isso aí, tem que ser hino. Salve o Corinthians, cadê o hino do Salve o Corinthians? Bom, mais apps aqui. E depois nós vamos escolher aleatoriamente um cara do chat ou do zap pra ganhar uma camisa da seleção brasileira.
1: O pastor, presbítero Fabiano de Belém do Pará, tá dando um bom dia pra todos nós e ele não levaria o Neymar.
0: Não leva o Neymar pra seleção. Boa, pastor, é nóis. Da onde ele é?
1: De Belém do Pará.
0: Belém do Pará, estão arrebentando.
2: A Ercília do Rio de Janeiro.
0: Ercília do Rio, abraço à cidade maravilhosa.
2: Ela levaria sim o Neymar. Tem levaria que olhar o Neymar para o histórico seleção. Dele, ele merece estar na seleção.
0: Depois você aleatoriamente pega aí alguém do zap ou do chat e uma camisa. Tinha que dar uma pro chat e uma para...
1: Aí, começa o...
0: E uma pro zap. Sedado do chat.
1: Eu entrego com prazer. Ó, a Clara Reis tá dando um bom dia pra gente, ela é de São Luís do Maranhão. Neymar não. E ela quer a camisa da
0: Neymar,
1: seleção.
0: Neymar não, camisa da seleção.
2: O Fabrício Júnior de Boa Vista, Roraima, ele, o Neymar sim pra seleção, vai fazer a diferença.
1: Ó, a Patrícia dizendo que as crianças amam o Neymar. Então acho que ela quer o Neymar, imagino que sim.
0: Crianças amam o Neymar?
1: É, foi o que ela disse.
0: Pode ser pai ou... Festinha de aniversário.
1: O Jefferson está dizendo Neymar na Copa.
0: Ah. Quem mais?
1: Cíntia, Neymar não, com caixa alta aqui.
0: Você acha que os caras estão.
1: Ué, tá.
0: Estão ligando para ganhar a camisa ou para falar
1: não,
0: do
1: tem que estar respondendo Neymar, viu? E tá equilibrado, hein?
0: Tá equilibrado.
1: Aqui no chat tá bem equilibrado.
2: Ó, o Emerson de São Paulo, o Neymar deve sim ir pra seleção.
0: Continue falando aí que eu vou tentar falar com o Delta.
2: Apesar de tudo, o Neymar traz visibilidade para o Brasil. O cara joga muito, apesar do estrelismo.
1: É isso. O Jefferson também quer a camisa da seleção. O Ailton, vai Corinthians. Podia ter poupado a gente disso, mas tá ok. Ailton, obrigado pela participação.
0: Você não ofenda o trabalho, tira esse hino do Corinthians.
1: Neymar,
0: aí.
1: Sim. Donizete.
0: Porque senão tem muita gente querendo falar aqui. Vai, e tá, nem olha, todo agora... mundo é corintiano.
1: Não, nem todo mundo.
0: Neymar, vai, cadê o. Vocês são ruins pra ler isso aí.
1: Donizete, mas saiu Neymar, mesmo, sim. Ler. Quero a camisa, mandou uma carinha camisa. Feliz aqui.
0: É o chat da onde ele é?
1: O Donizete não falou de onde é, não.
2: A Kátia de Brasília não levaria, vamos passar.
0: Não, se você não der o endereço, como é que eu vou mandar a camisa para quem for escolhido aqui? É. Escolhido não, é um sorteio aleatório, a gente aperta o botão onde parou.
1: Ferreira, aqui
0: é
1: a camisa também. Aguirei
0: o rolo entrando. Vai.
2: A Jeane de São Luís do Maranhão, Neymar na seleção sim.
0: Neymar na seleção sim, tá estourando aqui, hein?
2: O Jarildo... De Brasília, não levaria o Neymar, vai ser um problema para o ambiente da seleção. Ele é um ex-jogador em atividade. Chocante.
0: Tá bom, agora Agostinho lê um dos chats aí, você prepara o primeiro repórter para entrar. O nosso zap está aberto, o chat está aberto também para você mandar mensagens, Neymar na seleção. Depois, no final do programa, aleatoriamente, a gente vai escolher uma pessoa para dar uma camisa da seleção brasileira. Eu vou comprar e dar. E vou dar uma pro chat e vou dar uma pro zap. Uma pra cada um.
1: Boa.
0: Uma pro chat e uma pro zap. Boa, porque o dinheiro é meu, né?
1: Aí é uma causa nobre. O Dudu...
0: Não paga.
1: O Dudu tá falando... Peraí, pulou aqui. O Dudu, ele não quer. O Neymar, ele falou que ontem foi substituído. Tá sem moral, segundo o Dudu aqui.
0: Não, isso aí é você que falou.
1: Não, tá aqui o Dudu falou.
0: Mas você quem deu.
1: Eu concordo com o Dudu, por acaso, mas...
0: Por quê? Você não levaria o Neymar?
1: Não levaria. Não levaria. O Rafael, sou do Grajaú, Zona Sul, quer a camisa, ele quer a camisa do Neymar, inclusive.
0: Vai pedir pra ele, velho.
1: O Alferi falando aqui que a FIFA quer Neymar, ingressos mais caros. Quem mais? A Rosimeire, bom dia. Ela tá falando de Minas também.
0: Estourou, hein?
1: Como o Brasil vai cair nas oitavas ou nas quartas de final, se o Ancelotti não levar o menino, as crianças serão, as críticas serão duríssimas. Por isso ele vai levar o Neymar. Faz até sentido.
0: Bom, enfim, o Ancelotti é um cara de muita personalidade, é um dos maiores treinadores do mundo. E ele não está preocupado com o que pensam dele, não. Se ele acha que o Neymar serve para a seleção, ele vai levar. Agora é estranho que não aproveitou o Neymar em nenhum jogo da preparação da seleção.
1: É. Ele falou lá atrás que todo mundo conhecia o jogo do
0: Neymar. Falou onde?
1: Lá atrás.
0: Ah, bom.
1: Bem no começo.
0: Lá atrás, o que tem de gente falando, inclusive agora lá atrás.
1: É. Aí ele
0: falou... A gente fala lá atrás.
1: É. Mas é estranho mesmo, não convocou nenhuma vez e corre um sério risco de
0: levar agora. Ele estava esperando o Neymar se recuperar. Quer falar alguma coisa?
2: Porque eu acho que ele não colocou o Neymar para jogar para preservar e levar para a Copa, né?
0: Olha, é a opinião mais inteligente até agora de todos os tempos, e é mesmo, né? Você vê, a Karina sempre se coloca.
1: Tomara que o Neymar não se preserve durante o torneio também, né?
0: Por que que você tem ódio do Neymar?
1: Não, eu acho o Neymar um desperdício da natureza. Ele é um craque, Deus deu para ele esse talento, e eu acho, na minha opinião, que ele jogou pela janela.
0: Cara, Deus deu talento para tanta gente, é? Que desperdiça.
1: É verdade.
0: Mas eu acho que o Neymar seria útil para a seleção. Eu levaria o Neymar para a seleção, não sei porque que eu estou falando isso. Eu estou pensando outra coisa e estou dizendo, que nem você falou do agente secreto, falou que gostou e não gostou, mas eu estou pensando em dizer, não levo o Neymar para a seleção, estou pensando em dizer isso, mas eu acionei a língua e desliguei o cérebro, não sei porquê, parece que eu fui tomado por um... Desceu algum espírito aqui e falou o contrário do que eu estava pensando, então... Eu levaria Neymar para a seleção, não sou eu, uma entidade que está falando aqui. Mas é gozado isso.
1: É.
0: De vez em quando eu tenho essas intuições, entendeu? E acho que o Neymar pode fazer uma boa Copa do Mundo. Eu não penso nada disso, não sei porque eu estou falando isso, cara. Que coisa absurda, mas comigo acontece muito isso. O Vicente está aí?
2: Está sim.
0: Bom dia, Vicentão, 8 horas e 22 minutos aqui a Rádio Nacional. Aí o repórter atrás do outro, notícia, a frequência do Brasil. Pois não, Vicente, direto de Sampa.
3: Bom dia, Datena. Bom dia a todos os ouvintes.
0: Você levaria o Neymar para a seleção?
3: Brasil? Oi?
0: Oi, o que, Vicente? Você levaria o Neymar para a seleção?
3: Eu acho que eu levaria sim, viu, Datena?
0: Tá bom.
3: Levaria sim. Dava uma oportunidade para o menino Ney.
0: Mais uma oportunidade. Mais uma, pô. Ele teve 300 e
1: tal. Menino Ney.
0: Menino Ney. Tem 199 anos, menino Ney. Menino da Atena. Aliás, amanhã é dia do meu aniversário.
1: Ah,
0: e eu não venho aqui
1: não,
0: porque
1: isso.
0: Eu odeio aniversário. Eu sou o famoso chuta-bolo. É o seguinte, então, Vicente, vamos lá. Você levaria o Neymar para a seleção e o que é que tem de notícia? 8 horas e 22 minutos, 23 virou agora. Aqui é Rádio Nacional, frequência do Brasil. Depois do Vicente, nós vamos para a Priscila.
3: Muito bem, Datena. O pessoal está começando a ressuscitar aqui em São Paulo, viu, Datena? O estado
0: Sim.
3: de São Paulo está se tornando
0: assim?
3: A terra da ressurreição.
0: Por quê?
3: Olha só. Porque já são dois casos de pessoas dadas como mortas e que, na verdade, elas estão bem vivas. O caso que aconteceu no interior de São Paulo chamou a atenção e reacendeu esse debate sobre os protocolos médicos para confirmação de óbito. Um idoso de 88 anos, morador de Emilianópolis, foi dado como morto após atendimento na Santa Casa de Presidente Bernardes, mas apresentou sinais vitais já na funerária durante o preparo do corpo. Segundo o boletim de ocorrência, o homem havia sido levado ao hospital no sábado, onde a médica plantonista constatou o óbito por insuficiência respiratória. Após a emissão da declaração de morte, a funerária foi acionada e o corpo encaminhado para Presidente Prudente. No entanto, durante os procedimentos de preparação, os funcionários perceberam que o idoso se mexia e respirava. Imediatamente, o serviço de atendimento médico de emergência foi chamado e a vítima levada para a Santa Casa de Presidente Prudente, onde permanece internada em estado estável. A polícia registrou o caso como omissão de socorro e investiga as circunstâncias do atendimento. A declaração de óbito foi apreendida para análise e, em nota, a Santa Casa de Presidente Bernardes informou que vai abrir um procedimento interno para apurar o ocorrido e afirmou estar à disposição das autoridades. Esse episódio lembra outro caso registrado ainda esse ano, só que no município de Bauru. Uma mulher atropelada e inicialmente considerada morta pelo SAMU foi reanimada por um médico da equipe de resgate da concessionária da rodovia. Após dias internada na UTI, ela recebeu alta. Os dois casos levantam questionamentos sobre os critérios utilizados para a confirmação das mortes e reforçam a importância de protocolos rigorosos para evitar erros que podem ter consequências gravíssimas. Já pensou, Datena, enterrar uma pessoa viva, por exemplo, é uma das consequências.
0: É, não é o primeiro caso, porque tem uma doença aí que o cara morre mesmo, fica desligado. E, de repente, quando vai ser enterrado, levanta no meio do enterro e sai todo mundo correndo. Não é verdade? Sai, olha lá, o morto levantou. Acontece várias vezes. Como é que chama isso aí? Catalepsia, sei lá. É isso?
1: Catalepsia.
0: É. Exatamente. Pode ser catalepsia. Agora, levando isso em consideração, alguns sistemas de saúde que a gente tem, normalmente é de erro mesmo, que o cara acha que o sujeito está morto. Ah, esse aí já morreu e manda embora. Agora, pode ser catalepsia. Por isso que é bom não trancar o caixão por fora. Tem que ter uma fechadura por dentro. Porque há vários casos de pessoas enterradas que quando vão exumar o cadáver, tem arranhões. Já pensou?
1: Você está louco.
0: Você ser dado como morto, né? E não for incinerado, que se for incinerado também morreu e acabou, já era. E de repente acordar dentro do caixão. Você sabe que um dos maiores medos que eu passei na minha vida, eu não costumo ter medo de muita coisa não, eu era mais jovem, eu fiz uma reportagem sobre um time que ia cair, estava na Globo, no Globo Esporte, e eu entrei num caixão e depois saí do caixão, claro. Entrei num caixão, foi a pior experiência que eu tive da minha vida, cara. A hora que o cara fechou o caixão, putz, eu comecei a chutar o caixão, é uma experiência... pós-morte terrível. Então, você imagina um cara acordado dentro do caixão e foi todo mundo embora e ninguém vai te ouvir. Você não tem como abrir o caixão. Por isso que é bom, atenção, você que vai morrer, põe uma fechadura por dentro do caixão. Né? E não esquece a chave. Tem que levar a chave. Põe a chave no bolso do morto, porque é o seguinte, se o cara... Nossa, o caixão, plá, abre e sai do caixão. Dá tempo de sair do caixão? Às vezes tem terra em cima.
1: Normalmente tem, né? 7 palmos, parece que
0: é. Mas não tem aqueles túmulo?
1: Tá bom.
0: Faleceu ontem, Agostinho Teixeira. E ele... bateu no caixão.
1: Botar um celular, talvez. Né?
0: Celular no caixão. Mas... sabe que não dá certo, porque não vai funcionar. Não funciona no elevador, não deve funcionar no caixão. É. Não funciona nem aqui, em lugar nenhum funciona celular. Então não adianta, telemorto segundo grau. Hein? Devia ter um plano. Telecaixão. O celular funcionaria no caixão? É outra pergunta que você pode responder pelo zap da EBC. Será que pelo menos o caixão funciona? Quem está bem vivo aí, como sempre, maravilhosa repórter e apresentadora, a nossa Priscila, direto de Brasília. O que é que está pegando em Brasília? Sei lá, acho que os caras estão indo tudo para a base para mandar o pau da eleição. Mas dizem que o Lula vai peitar e vai botar o Messias de novo. Vai apresentar o nome do Messias de novo. Sei lá se é isso. Bom dia, Priscila.
4: Bom dia, Datena, Agostinho, todo mundo que acompanha a gente. Pois é, estão falando justamente isso, ele deve fazer essa indicação, tem que fazer logo, até para dar tempo, né, de votar, passar pelo Senado aí antes de junho, né, era a previsão inicial aí, já estamos 18 de maio, vamos ver o que ele decide. Hoje está em São Paulo, né, participando aí de vários eventos, hoje, amanhã, lança até aquele aplicativo, um esquema de financiamento para motorista de aplicativo, né, dentro daquele programa Move Brasil. A gente, claro, vai acompanhar e vamos ver se ele fala também sobre outros assuntos. A gente tem o ministro da Fazenda que está lá em Paris participando da reunião do G7, falou agora cedo, viu, Datena, que está acompanhando essa questão da guerra, que a guerra é o assunto que vai ser tratado na reunião com ministros das finanças e presidentes dos bancos centrais de outros países amanhã, né? Mas hoje já teve uma reunião sobre taxação e falou, gente, estamos acompanhando aí o que, que os outros países estão fazendo, quais são as medidas que os outros países estão tomando para conter a alta de combustível, para conter a alta do petróleo, para conter ali os efeitos da guerra, e a gente está em sintonia com as medidas que, por exemplo, Portugal, Espanha e Alemanha estão tomando, né? Hoje ele tem uma série de reuniões também por lá, reunião já preparatória nessa história do G7, vamos acompanhar também e estamos preparando material sobre a escala 6x1 da Atena, porque essa semana é muito importante, quarta-feira o relator, o deputado Léo Prats do Republicanos deve apresentar o relatório, está previsto, né, inicialmente aí para o dia 20, quarta-feira agora, com votação para a semana que vem, terminou o prazo de emenda da Atena. E aí, olha, por incrível que pareça, a PEC recebeu só duas emendas, e as duas tratam do mesmo assunto, que é uma regra de transição de 10 anos para adotar aí a redução de jornada de trabalho, principalmente para o setor de serviços. O governo já tinha falado que não quer regra de transição, quer que coloque em vigor imediatamente. Vamos ver aí como é que vai ser a votação do relatório e também dessas emendas, né? Continuam aí a fase, as audiências públicas, amanhã vão discutir com os trabalhadores, com os sindicatos aí, né? A perspectiva da classe trabalhadora, para saber aí como é que fica essa redução de jornada, para votar até o fim da semana que vem, como está combinado com todo mundo, com o governo, com a oposição, com o presidente da Câmara. Vamos acompanhar, Datena.
0: Olha, já que ninguém fala da gente mesmo, vamos falar da gente mesmo. O Durigan estourou hoje, estourou essa semana inteira, falando exatamente para a gente lá numa mesa com o Datena, revelando assuntos interessantes que não tinham sido tratados com a imprensa nacional. Que eles voltaram de lá, o Durigan, um dos poucos que estava com o Lula, durante o encontro com o presidente Trump. Eu disse a ele, o ministro, diga alguma coisa que não foi tratado, porque tem assuntos de Estado que não podem ser tratados publicamente. Os que podem, o senhor já falou. Diga alguma coisa curiosa. E ele citou o fato de que o Trump, antes de começar a reunião dos ministros e assessores e coisas que tais, e o Durigan era um dos poucos que estavam ali naquela sala, ele se interessou pela história pessoal do Lula. E ficou batendo um papo com o Lula um tempão com admiração. E viralizou de uma forma tal, o Durigan falando que quando o Lula falou que foi comer pão pela primeira vez com 7 anos, e que ele era um presidente analfabeto, que entregou não sei quantas mil universidades no Brasil, esse do pão tem quantas visualizações, Karina?
2: 353 mil visualizações e 35 mil curtidas no TikTok da TV Brasil.
0: Já que ninguém elogia a gente mesmo, quase meio, gostou aí? Quase meio milhão de visualizações. Onde é isso aí?
2: No TikTok da TV Brasil.
0: No TikTok.
2: E tá em alta.
0: E durante a semana ficou em terceiro lugar sexta-feira no TikTok, sei lá, nacional, é isso mesmo?
2: Isso.
0: Eu não sei porque eu não vejo isso, mas é que me falaram, eu acho que é importante a gente botar azeitona na nossa empada, porque a nossa equipe é uma equipe muito boa de jornalismo, respeitabilíssima a qualidade da nossa equipe, uma vitória da nossa equipe, é mais um programa que tem emplacado muito, ouvindo autoridades, ouvindo gente de todos os setores de atividade humana nesse país, e que tem sido muito legal o trabalho da equipe da Rádio Nacional, da TV Brasil, não só aqui em Brasília, mas no Brasil inteiro. Então, a gente fica muito feliz, olha, só isso já me considero satisfeito por ter passado aqui, entendeu? Já me considero satisfeito e realizado, porque o Neto chegou a dar quase 1 milhão de visualizações, quase 1 milhão. O Durigan saiu essa semana, está com 500 mil de visualizações. Isso não é pouco para a rede social. Apesar de eu não acompanhar rede social, isso não é pouco, é muito legal. E a gente fica muito feliz pela equipe da TV Brasil e da Rádio Nacional. Priscila, algo mais?
4: Não, só isso tudo, Datena. Estamos aqui acompanhando o começo de semana e vamos que vamos.
0: Ótima semana para você, Renato Ribeiro.
4: Até mais, gente. Valeu.
0: Até mais. Renato Ribeiro, direto de Brasília também. 8 horas e 35 minutos, aqui a Rádio Nacional. Oi, Renato.
5: Oi, bom dia, Datenas. A Pri, até tocou no assunto da agenda do Lula, aí em São Paulo. Hoje o presidente participa, né? Ele visita a refinaria de Paulínia, no interior do estado, em que vai haver um anúncio aí de investimento de 37 bilhões de reais até 2030 em São Paulo, pela Petrobras. Né? Os recursos vão ser usados para refino, biorrefino, logística, exploração e produção, descarbonização e geração de energia sustentável. E dá até na parte desse valor, cerca de 6 bilhões, vai ser usado na Replan, a maior refinaria da Petrobras, que abastece.

0: ampliar a capacidade de pesquisa em saúde, energia, agricultura e nanotecnologia. Já amanhã, Lula participa do lançamento do Move Aplicativos, também em São Paulo, que cria uma nova linha de crédito para motoristas de aplicativo e taxistas com condições especiais para financiamento de veículos, manutenção e capital de giro. Da pena.
1: O Marinho já adiantou isso pra gente aqui. O Boulos já adiantou isso pra gente aqui de aplicativos. Umas 48 vezes, não é verdade? E também sobre refinarias, eu falei com todos os ministros e setores da área econômica que a Petrobras tinha que investir em 14 refinarias que estão caindo pelas tabelas do Brasil, ao invés de ficar vendendo petróleo cru barato e importando tudo que vende o petróleo caro pra caramba. Você tá me ouvindo, Bolão? Alô, Bolão? Alô, alô, Bolão? Alô, alô, Bolão? Tá me ouvindo? Tá me ouvindo bem aí? Tá me ouvindo bem? O meu telefone não funciona aqui nesse lugar. Bom, se tá me ouvindo bem, vamos tentar falar com o Neto. E a grande notícia hoje é a convocação da seleção brasileira. E a grande história, Neymar vai ou não vai e tal, mas é não só o Neymar, mas como que se analisa de uma forma geral, o craque Neto, a maior opinião esportiva do Brasil hoje, um dos maiores talentos do futebol brasileiro e mundial durante toda a sua carreira e que, na realidade, hoje é a opinião do esporte. Há quem goste, quem não goste, mas tem que engolir quem não gosta, como diria o Zagallo, porque o Neto é hoje o maior nome da imprensa esportiva do Brasil, pelo menos na minha opinião. Bom dia, Neto, como vai você e o que você acha da convocação do Ancelotti?
2: Primeiro, bom dia para você, para a família, Deus abençoe.
1: É nóis.
2: É assim, para quem será que o Zagallo falou aquilo ainda até não? Meu Deus. É assim, ó. Eu tava pensando ontem, o Neymar não jogou bem, o Neymar foi mal. Mas o Tite levou o Tyson, velho. O Tite, na Copa passada, levou o Tyson para oportunizar. É que o povo brasileiro, o Brasil é um país sem memória. É um país, ainda mais nós do futebol, meu irmão. Se o Tite levou o Tyson, mas por que, que o Ancelotti não pode levar o Neymar pela experiência? Por todo mundo querendo o Neymar? Leva o cara, bota o cara no eixo, deixa ele junto com os jogadores que são fãs do Neymar. Leva o Neymar pra Copa. Eu, há mês e meio atrás, falando aqui com você, eu não achava que ele ia levar, mas... esses últimos 15, 20 dias, me parece que ele vai levar o Neymar. E eu acho que tem que levar, viu, Datena? Uma seleção que não tem o Estevão, sabe? Não tem o Rodrigo, sabe? Uns atacantes ruins pra cacete. Eu levaria o Neymar, viu, Datena?
1: E o Ancelotti, ele é conhecido por administrar bem o vestiário. Inclusive, renovou com a seleção. O Ancelotti é tipo aquele paizão, mas um paizão que impõe respeito. Ele tem nome, tanto nome quanto a maioria dos jogadores. A gente precisava disso, que a gente tem bons técnicos. Mas os caras chegavam aqui, deitavam e rolavam em cima dos treinadores. O Ancelotti não. O Ancelotti sabe que um vestiário legal é fundamental para fazer um bom campeonato. Vou dizer que a gente vai ganhar a Copa do Mundo levando o Neymar. Agora, a gente tem jogadores protagonistas... em todos os grandes times de futebol. Todos os jogadores da seleção brasileira são protagonistas em todos os grandes times de futebol, nas posições deles. Não é verdade? O futebol já não é mais aquele futebol de antigamente, mas a gente não perde muito para esses times, não. E não acredito que a gente vá ganhar a Copa. Mas dá para fazer um bom papel, né, Neto?
2: Não, você tem toda a razão. A única coisa que eu fico preocupado com o Ancelotti do Real Madrid, o Ancelotti, esse Ancelotti eu adoro, mas parece que ele ficou meio brasileiro, viu, Datena? Fazendo propaganda não sei do que, dali. Se ele é brasileiro, eu fico mais preocupado. Se ele for esse Ancelotti que você tá falando aí, e que você tem razão, aí eu fico mais esperançoso. Mas, olha, eu não sei não, viu, Datena? Eu acho que ele não é aquele Ancelotti, não. Mas, se não for, aí a gente tem que esperar para ver o que vai acontecer. A gente está num descrédito danado com a seleção brasileira. Eu não vejo perspectiva nenhuma de chegar ao final de Copa. Ganhar a Copa do Mundo é isso.

0: mais difícil é chegar na final para mim. Vamos ver como é que vai ser o comportamento. São 8 jogos, enfrenta o Marrocos, né? Acho que dia 14, dia 13, depois enfrenta o Haiti, depois a Escócia. Eu acho que dá para classificar com tranquilidade e aí pensar o que vai acontecer depois dessa classificação. E aí sim ter esperança nisso que você falou.
1: A estreia contra o Marrocos, né? Meu Deus, é
0: É
1: pauleira
0: dia
1: o Marrocos. O Marrocos é um
0: 14, dia
1: timaço,
0: 13 da tela, se eu não estiver errado.
1: cara. É, mas é um
0: É o
1: timaço,
0: Marrocos, seleção de. Se ganhar de Marrocos, nós estamos classificados.
1: cara. É, porque o Marrocos é pauleira. Não é brincadeira, não. A última Copa do Mundo pegou em quarto o Marrocos. Eu nem lembro da última Copa do Mundo. Eu não lembro nem de ontem, na realidade. Mas acho que pegou em quarto lugar. Jogou bola pra caramba o Marrocos. Tem jogadores. É, ótimos, fantásticos jogadores aí. Quer dizer, fantásticos também não. Estou exagerando, mas tem bons jogadores. Tem ótimos jogadores, sim. Então a pauleira vai ser o primeiro jogo. Depois quem que é? Escócia.
0: Aí depois é
1: Escócia é
0: Haiti.
1: bom para tomar
0: Aí
1: um
0: eu,
1: uísque.
0: você. Se juntar eu, você. Aí bota o Gustinho de zagueiro, bota o Mala de volante, porque o pulmão dele é bom, né?
1: Não, não, não. O
0: O
1: Mala
0: pulmão.
1: não pode jogar de volante, que ele tá mal.
0: Não, mas o pulmão dele é maravilhoso. O tanto que ele fuma, ele
1: Eu
0: vai
1: não
0: morrer.
1: levaria o Mala para a seleção, sinceramente, não. Não dá para levar. Ele não
0: É.
1: está bem fisicamente, passa por momentos de extrema dificuldade fisicamente. Então
0: Tá,
1: iria
0: tudo
1: bem
0: bem.
1: no americano.
0: Então
1: Seria um
0: ele
1: bom
0: vai de.
1: banco, seria um bom
0: Ele
1: banco.
0: vai, ele fica no banco, a gente ganha do Haiti.
1: Isso. Não, só de bater falta. Por exemplo, a partir do princípio que você já decidiu quantos jogos que você não jogava bem, uma bola parada, você bumba no ângulo, o goleiro não pegava. É isso, você, Messi, esses caras Zico que batem falta pra caramba. O Neymar bate falta pra caramba, cara. De
0: Bate.
1: repente, num jogo ruim,
0: Isso.
1: difícil de ganhar, põe o cara de kicker
0: O Datena, a
1: e
0: gente
1: vai lá e
0: levou o
1: faz o gol.
0: Tyson, pô.
1: Hein?
0: O Tite levou o Tyson. Eu tava
1: Tyson.
0: vendo a convocação.
1: Acho que é por isso que
0: 15,
1: ele foi no
0: 18, pelo amor de
1: psicólogo
0: Deus.
1: depois. Foi
0: Leva
1: pra
0: o Neymar,
1: explicar
0: pô.
1: pra
0: Deixa o
1: ele
0: Neymar no
1: mesmo por
0: banco.
1: que ele levou o Tyson. Não é? Nada contra o Tite, que é boa
0: É,
1: gente, é
0: pelo
1: boa.
0: amor de Deus. Ô, Datenão, tive em Ribeirão esse final de semana fazendo um evento lá no Botafogo, hein?
1: É? O fogão, é?
0: Na sua cidade lá, o pessoal
1: É, eu
0: ama
1: sou
0: você.
1: comercialista, mas joguei no Botafogo. Eu tenho uma foto
0: É,
1: aqui,
0: então
1: eu, do
0: fui lá, fiz
1: Botafogo.
0: um
1: Vou mostrar
0: evento.
1: pra vocês a
0: Estádio,
1: foto.
0: infelizmente,
1: Hã?
0: perdeu pro Goiás o Botafogo,
1: É
0: mas
1: mesmo?
0: é, eu tive lá no Santa Cruz, lá. Pô, Ribeirão é uma cidade bonita ainda, Tenão.
1: Nossa Senhora! Você lembra que
0: Bela?
1: nós bebemos lá em
0: Pelo amor
1: Ribeirão
0: de
1: hoje uma
0: Deus.
1: vez, né?
0: É, mas a gente bebeu bastante, graças a
1: A
0: Deus.
1: gente era
0: Hoje eu não posso
1: jovem,
0: beber mais, que eu não bebo
1: a
0: mais.
1: gente era
0: Graças a
1: jovem,
0: Deus.
1: a gente era
0: Mas a gente bebeu
1: jovem
0: pouco. A gente tinha que beber mais.
1: e nós fomos na igreja lá, lembra? Aquela
0: É,
1: igreja que
0: fomos numa
1: tem
0: igreja
1: perto do campo do
0: maravilhosa, uma
1: Botafogo.
0: igreja que respeita o ser humano e
1: É.
0: que isso é muito importante.
1: Impressionante. Agora, passou o tempo, o Neto
0: Impressionante.
1: parou de beber, não bebe do
0: É.
1: nada. Eu também não bebo nada porque eu estou tomando um remédio que não me deixa beber. Que esse remédio para emagrecer, por causa do diabetes aí. Me deixa beber esse remédio. E graças a Deus, a bebida saiu da minha vida. Aba, sai, capeta! Depois você parou de beber, você não fez uma bobagem, né, Neto? Eu também não.
0: É, graças a Deus eu
1: Tomar
0: parei de
1: uma
0: beber.
1: hoje.
0: A bebida me fazia muito mal.
1: Não, eu não preciso do
0: Falar a
1: Ministério da
0: verdade, eu
1: Saúde
0: ficava muito
1: avisar a
0: louco.
1: gente que a bebida faz mal, né? Eu tive câncer de
0: Ah,
1: pâncreas.
0: pô, tá
1: E
0: louco.
1: tudo quanto é
0: Eu
1: coisa
0: parei
1: errada
0: de
1: que a gente
0: beber
1: fez
0: porque a
1: foi
0: bebida me
1: bêbado.
0: fazia mal.
1: Hã?
0: É, todos. Fiz o caso bêbado.
1: É verdade.
0: Fiz um monte de coisa errada, bêbado. A verdade é que o Ministério tem que fazer é proibir vender bebida para as crianças, por exemplo, imposto de gasolina.
1: Não, é proibido, sabe fazer o quê? Não é proibido propaganda de cigarro na televisão? Por que que tem de bebida? Por que que
0: É
1: tem de
0: isso mesmo.
1: bebida? Se você vacilar, o álcool mata mais do que cigarro, né? Mas é
0: Mas
1: um
0: tem algum da
1: cinismo
0: Atena agora aí,
1: desgraçado
0: ó.
1: desse país, hã?
0: Eu não quero muito. A gente está falando de futebol, eu fui para essas coisas aí, mas o cara só usa cocaína, só usa maconha, ele só faz coisa errada. É porque ele tem a bebida com facilidade. Que mata mais? Um cigarro de maconha ou uma 51?
1: É uma má ideia. Então tá, Netão. Beijo grande. O que que tem hoje
0: Beijinho,
1: lá? Bom, você
0: Datenão.
1: vai repercutir. Obviamente que vai ser na hora.

0: seu programa, né? O anúncio do dono dos donos da bola.
1: Uma hora começa os donos da bola, vamos falar bastante aí da convocação e espero que o Neymar esteja.
0: Tá bom, Neto arrebentando hoje lá na Band TV, arrebentando a boca do balão, com donos da bola e vamos ver o Neymar na seleção. Eu tô achando que o Neymar vai para a seleção também. Eu pensei em falar para ele não ir, e de repente eu comecei a falar outra coisa. Eu acho que eu fui tomado por algum espírito dessa mesa branca aqui e de repente falei outra coisa, estava pensando uma coisa e falei outra coisa, que nem Agostinho Teixeira, que ficou elogiando Agente Secreto, que depois fechou o microfone e falou assim, esse filme é ruim pra caramba, eu saí no meio do filme. Agostinho Teixeira.
2: Não foi exatamente isso.
0: Mas foi mais ou menos isso. Não, isso é uma vergonha.
2: Não foi exatamente isso, mas não é o caso da gente aprofundar essa discussão. E eu sou contra o Neymar na seleção, só para deixar registrado aqui. Agente
0: Secreto, tão bom filme.
2: O Neymar não tá jogando nada para fazer parte desse esquadrão.
0: Bom, é mais um motivo para a gente acreditar que o Neymar vai, porque o Agostinho não entende nada do futebol.
2: Não entende. Só torce.
1: O Neymar não vai do que ele tá jogando. O Agostinho tá certo, mas ele vai porque os outros são muito ruins.
0: É. Ô Neto, eu dei duas camisas aqui da seleção brasileira. Todo lugar que eu vou, arrumo encrenca esse negócio de camisa, mas dessa vez eu vou ofertar ao telespectador ouvinte.
1: A camisa
0: que
1: você quer do seleção brasileira, eu não tenho camisa não.
0: Não, eu tô falando que eu vou dar. Eu vou dar a camisa. Eu já vou comprar e dar. Eu não tô pedindo camisa pra você. Você podia dar uma do Corinthians, sua, do craque Neto. Então, uma camisa do craque Neto, uma bola, um calção, a trave e um campo de futebol. Bom, uma camisa pelo menos você dá, né, Neto? Eu ligava pro Neto, ele tinha que dar 20 camisas. Aí ele chegou assim pra mim e falou assim... Até não, para com esse negócio da camisa que você está me quebrando. Então tá, Netão, eu te amo. Tchau, né? Calção, calçãozinho não vai não, né? Calção não vai não, né? Meião.
1: Calção eu não tenho.
0: Cueca do Neto. Cueca do Neto. Você podia lançar a linha de cueca. Quero que o jogador deixe pra fora da calção.
1: Eu perdi a panturrilha, eu perdi a coxa, eu não músculo nenhum. Você acha que eu vou fazer cueca, passar vergonha?
0: Eu perdi o rumo. Tchau, Neto! Maior comentarista do rádio e da televisão brasileira. O dia que o Neto... Neto!
1: Oi!
0: As maiores visualizações daquele programa Na Mesa com o Datena, ainda bem que ele estava sentado lá da... São suas visualizações, quase 1 milhão.
1: Nesse aí foi uma das entrevistas que eu mais teve repercussão.
0: Quase 1 milhão.
1: A opinião das pessoas.
0: Um dos cortes, quase 1 milhão. Negócio assim, impressionante. O Neto veio aqui, ele parou a EBC. Nunca vi tanta gente na minha vida. E veio gente da região inteira aqui, porque o Neto continua sendo um fenômeno. Impressionante. Eu te amo. Bom dia. Tchau, Netão. Tchau. O Neto é um monstro sagrado, não?
2: Fantástico. O Neto é uma figuraça.
0: Não é?
2: É sensacional.
0: Sabe quem é uma figuraça?
2: Quem?
0: O Odair.
2: Odair, grande Odair.
0: Ele tá aí?
2: Por acaso tá aqui com a gente.
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3: Bom dia, Datena, bom dia a todos. Bom, a China foi notícia semana passada por causa da visita do Trump, mas e continua sendo notícia essa semana, mas dessa vez por causa de um terremoto de magnitude 5.2.
0: Na China?
3: Que aconteceu hoje de manhã na China.
0: Área central, onde foi?
3: Foi no sudoeste, na região de Guangxi. E matou duas pessoas, fez com que 7 mil outras pessoas evacuassem a cidade de Liuzhou. E, além disso, houve o desabamento de 13 edifícios nessa região. E também cortou
0: daquela usina das Três Gargantas? Se estourar uma usina daquela, Deus me livre e guarde, inunda o mundo. Que é a maior usina que tem no mundo. Esqueci o nome do rio, é um rio famosíssimo.
3: Mas foi um terremoto bem grande, que causou muito estrago. 5.2.
0: 5.2 escala Richter.
3: Eles não falam mais escala Richter, né? Eles falam de magnitude, né?
0: Mas é a escala Richter. O maior terremoto até hoje foi 9.5 em Valdívia, no Chile, em 1960 e pouco. Não sei se foi 9.5, foi 9.5.
3: Muitas vezes esse tipo de magnitude de 5.2, às vezes acaba não causando muito estrago, dependendo do lugar, né?
0: Depende do lugar.
3: Mas esse aqui foi bem grave. Assim.
0: Porque a China, da exceção da parte central da China, que é um desertão, tem 1.6 bilhão de pessoas. Então, tudo é demograficamente muito ocupado, tem muita gente. Congestionamento da China, que a gente reclama e fica 4 horas para descer para a praia, lá demora 10 dias de congestionamento. O chinês sai com 51 anos para as férias e volta com 89, por causa dos congestionamentos. Então tem muita gente. Tomara que a tragédia não tenha maior extensão, mesmo porque pode ter. Tem as réplicas dos terremotos, né?
3: Sim.
0: E se quantos morreram aí?
3: Morreram 2. 7.000 pessoas tiveram que deixar a cidade de Liuzhou. E desabaram 13 edifícios, então não foi pouca coisa. Né?
0: Tomara que não seja prenúncio de terremotos maiores. No Japão não teve terremoto nenhum.
3: Teve no Japão algumas semanas atrás, mas não teve nenhum estrago, não.
0: O Maurício falou Japão, mas era China. Então, esse terremoto, tomara que os chineses se recuperem dessa daí, mesmo porque eles estão perto de placas tectônicas das maiores do mundo, naquele chamado Círculo de Fogo. O Japão, então, deu me livre. O Japão está sentado em cima de uma placa tectônica que já teve terremotos que destruiu Tóquio e daí por diante.
3: Sim.
0: Como na falha de San Andreas, dos Estados Unidos, ali Los Angeles, aquela região que prevê-se um mega terremoto.
3: Um mega terremoto.
0: Tanto no Japão quanto... Já teve um mega terremoto, que é o Trump que foi eleito. Mas parece que o outro vai ser mais forte que o Trump. Deus me livre e guarde. E contra a força da natureza, não dá para brincar. Essas mudanças climáticas podem ser reflexo desses deslocamentos tectônicos aí, que influenciam em tudo, mudança de polo magnético. Então, o núcleo da Terra é uma usina que não para de funcionar. Então, a gente vai saber o que acontece nesse planeta. A gente fala que o homem destrói muito o planeta, destrói mesmo. Mas eu não acredito que essa mudança climática seja só por causa da emissão de gases e coisas que tais, porque a Terra já passou por todo tipo de ciclo, né? Ciclo de gelo, ciclo de fogo, e não tinha quase que o homem aqui em cima. Não tinha quase que... A raça humana tem o quê? Se bem que cada dia fala uma coisa. 10 mil anos, 40 mil anos, 200 mil anos, sei lá. Ninguém sabe nada, na verdade, mas a raça humana é muito recente.
3: Sim.
0: Em cima do planeta Terra, que passa por ciclos naturais de mudança. Isso depende também do Sol, que se de repente começar a esfriar, nós estamos ferrados. Se começar a esquentar, nós estamos ferrados. Então, a nossa vida sempre esteve por um fio. É que tem muito bundão que acha que vai viver a vida inteira, entendeu? Bom, primeiro que se estourar um fiozinho, uma veiazinha na sua cabeça, você vai para o beleléu. Segundo, que se houver um distúrbio maior, por exemplo, na nossa estrela, no Sol, você vai para o beleléu. Segundo, se vier um asteroide e cair na Terra, você vai para o beleléu. Então, a gente vive num porta-aviões que é pequenininho, no meio de um oceano chamado Universo, e pode explodir a qualquer momento. Se não explodir com asteroide, tem Trump, tem Putin, tem esses caras todos que podem acabar com o mundo. Então, você que acha que é dono do mundo, primeiro que você não é dono de nada, nem da sua própria vida. Então, aproveite a vida que você tem, faça o bem para as pessoas. Se não puder fazer o bem, faça como eu. Não sou uma Madre Teresa de Calcutá, mas também procuro não fazer mal para ninguém. Já está bom demais, sua vida pode acabar daqui a pouco, Agostinho. Você pode morrer agora.
2: É verdade.
0: Você pode ter um infarto e pum.
2: Já era.
0: Eu tive, foi feio esse negócio de infarto. Nossa! Não é nem a dor do infarto. O cara reclama da dor, mas parece que tem um trator em cima do seu peito.
2: Então, mas isso é fato mesmo, né? Quando você passa por uma tragédia muito grande na sua vida, perde alguém, por exemplo. Acho que o exemplo melhor de uma perda, é assim, alguém muito querido que morre, né? Eu não sei como é que acontece com vocês, mas comigo, às vezes, que isso aconteceu, infelizmente...
0: Eu nunca morri.
2: Mas perder pessoas próximas,

0: você fala assim,
1: já
0: puxa,
1: perdi muitas.
0: Eu vou mudar, né? Porque você percebe que...
1: Eu não falo.
0: É, eu falo.
1: Eu não
0: eu falo e não faço.
1: Não falo porque né? Só porque morreu alguém que eu vou mudar.
0: É.
1: Eu não vou mudar de jeito nenhum. Já, mudar em casa eu já mudei muito. Uns 40 vezes. Mas eu nasci assim e vou morrer assim, como diria a música.
0: Né?
1: Eu não vou mudar porque... Não, e quando o cara morre, é um canalha, aí todo mundo começa a elogiar o cara. Olha, porque a obra que ele fez, põe nome de rua, depois tira o nome do cara. Você entendeu? Eu, pra mim, a morte é a coisa mais natural do mundo. Se eu morrer aqui, nesse momento, pra mim, tanto faz. Eu já cumpri meu papel. Eu não tenho medo de morrer de jeito nenhum. Não tô nem aí pra morte e não dá pra ficar pensando em morte. Agostinho, você não tem coisa melhor pra falar, não?
0: É que puxou o assunto,
1: segunda-feira, velho. Você veio falar de morte aqui, pô, não, vai te catar.
0: É...
1: Os caras vão convocar a seleção brasileira. Sai pra lá, ô. Cadê a música daquelas músicas tétricas que você arrumou aí? É só pedir música. Tétricas? Não é do Tetra? Pô, que Tetra, o quê? Música. Música de Play Center.
0: Ai, ai, ai.
1: Pô, mas não
0: Noite
1: tem
0: do Terror.
1: É isso aí, cara. Não acha nada também aqui.
0: Pode ser do Tetra, então, também.
1: É, não. Não entendeu? Do Tetra. Tetra pra
0: tem
1: quê?
0: Tem a ver, mano? Até.
1: Mas vamos ser o quê mesmo? Nada.
0: Não, não sei. Eu já perdi. Quantas estrelas a gente tem? Eu já esqueci.
1: Que estrela?
0: Tem um monte.
1: General.
0: Tem cinco?
1: Cinco estrelas.
0: Ah, boa.
1: Geral, cinco estrelas. A música Tetra, atenção.
0: Ótimo.
1: Agostinho, uma segunda-feira, fica falando em morrer, pô. Irmão, isso aqui vai partir, isso aqui vai partir. Agostinho, começa a segunda-feira bem, cara.
0: Porra, tá super bem.
1: Você vai falar de morte aqui, cara. Falando em morte, tem muita gente ligando pra cá ou não? Vivos?
2: Tem.
1: Hein? Então veja aí, por favor, no zap uma camisa. Atenção, não vou dar mais nada aqui, hein?
0: Não,
1: vou dar mais nada.
0: Agora,
1: eu dei as canecas.
0: Né? Do Corinthians.
1: Dei as canecas. Você se encarrega disso, que você é a mais responsável.
2: Ok.
1: Se a gente não pagar, você paga. É uma camisa da Seleção Brasileira para o Zap. Camisa da Seleção Brasileira que a gente vai escolher aleatoriamente. É, não, não, não pode separar. Tem que separar no fim do programa, Mané. Senão, aí, Manézão.
2: É a que foi mais educada.
1: Você também não separou, não, né?
0: Eu não.
1: Não, mas não adianta ser educado.
0: Não.
1: É aleatoriamente, não pode ser por educação, por... Senão um cara como eu nunca ganharia essa porcaria aí. O negócio é o seguinte, tem que ser aleatório.
0: É,
1: aleatório
0: é
1: aleatório.
0: Aqui.
1: É, não, e tem um programa que termina 10 horas, já vai entregar a camisa agora?
2: Não, tô.
1: Separe a camisa, tá valendo a camisa, para o Zap, mais mensagens. Você levaria Neymar para a seleção? Pergunta chata, mas não tem outra, vai.
2: A Nádia Daniele, ela falou assim, vai Neymar, levaria o Neymar para a seleção aqui também. O Bruno...
1: Da onde?
2: De Brasília.
1: Ah.
2: O Bruno da Gazeta, ele falou assim que levaria o menino Ney só para ele ajudar a montar a festa da vitória, porque
1: não dá,
2: de festa
1: dá.
2: Ele entende.
1: Gazeta, televisão, rádio?
2: Da rádio.
1: Opa, Bruninho, obrigado pela audiência aí, nosso companheiro.
2: Porque de festa o Neymar entende, então eu acho válido levar também.
1: Que mais?
2: O Antônio aqui da Zona Norte, ele levaria assim o Neymar, porque mesmo com o pé amarrado, ele é melhor que todos os outros. A Joelle, do Rio de Janeiro, ela não levaria o Neymar, porque ele não tá jogando mais nada.
1: Boa.
2: Então não levaria.
1: Grande Rio, hein? O Rio participando em peso aqui. O que mais?
2: Ó, o Lucas, também do Rio de Janeiro, Paraty, ele levaria o Neymar. Mas há considerações, mas ele levaria o Neymar.
1: Eu acho que eu vou para Paraty, faz tempo que eu não vou para Paraty. Temos uma audiência enorme lá em Paraty.
0: Enorme, grande mesmo, monstruosa.
1: O que tem lá em Paraty? A nossa rádio deve ser boa lá, vai pegar bem lá.
0: Deve. Ó, o Danilo tá dizendo que o Neymar é inevitável. Sem Neymar a Copa não tem graça, diz o Danilo aqui.
1: Danilo da onde?
0: Não falou de onde é.
1: Mas tem que falar. Então,
0: como é que vai fazer?
1: Tem que falar o bairro. Nós não vamos dizer aqui.
0: É.
1: Nós vamos dizer a cidade e te entregar. Porque senão, como é que nós vamos entregar a camisa?
0: Não tem jeito. A Márcia Ribeiro falou que é de Goiânia, Goiás.
1: Goiânia, grande Goiânia.
0: É, que a
1: eu
0: camisa
1: sou cidadão goianiense.
0: Da seleção, Neymar vai ser convocado, disse aqui a Márcia Ribeiro.
1: Que mais?
0: O Leandro quer ganhar a camisa
1: não.
0: Do Neto.
1: O Leandro quer ganhar a camisa do Neto, tá aqui o Leandro.
0: Sou muito fã dele e da maneira como ele se expressa. Sou de Santo André, o Leandro.
1: Tá vendo?
0: O Dudu.
1: Espontâneo.
0: Não

0: joga, praga que volta. Que isso? O Danilo, Danilo, tá aqui. Não quero Portugal sem CR7, não quero Argentina sem Messi, nem o Brasil sem Neymar.
1: Ó! Oh. É um poeta.
0: É, basicamente isso.
1: É um, gostei,
0: valeu,
1: hein?
0: Valeu, valeu.
1: Gostei, Danilo. Esse é um cara a ser considerado, hein?
0: É. Não, e olha, se você considerar mesmo, o CR7 também então, já foi
1: unanimidade. É Portugal sem Cristiano Ronaldo, Argentina sem Messi, Seleção Brasileira sem Neymar e queijo sem goiabada.
0: Não, e de fato, o CR7 também já não é aquela unanimidade toda em Portugal, não é. A seleção de Portugal, aliás...
1: Quem falou, Guilherme?
0: Não, a gente acompanha. A seleção de Portugal, depois de muito tempo, formou realmente um time de 1 a 11.
1: Sabe quem, a quem bem... se deve isso?
0: É.
1: Ao Filipão, porque tinha grandes jogadores, mas não tinha espírito de seleção. Ele foi pra lá,
0: levou
1: os caras pra rezar em Fátima e tal.
0: Foi, foi.
1: E começou a criar um espírito de grupo entre a seleção portuguesa e a partir daí... Quase ganhou aquela Copa disputada lá em Portugal, a Eurocopa, perdeu para
0: a Grécia foi...
1: no final, numa zebra desgraçada. Eu até dei, porque eu fui fazer o jogo lá com o Caju, mas eu não, fui assistir. Dei uma Nossa Senhora Aparecida que eu tinha pro Filipão, falei, você vai ganhar a Copa. A Nossa Senhora fez o que podia pro Portugal e levou até o vice-campeonato. Né?
0: Foi, não, foi uma comoção. Bandeiras nas janelas, enfim, foi uma comoção mesmo. Filipão tem muito mérito nessa atual fase.
1: O que tem a ver a bandeira na janela?
0: Não, o pessoal comprou, porque se falava muito que o português não abraçava a seleção e tal.
1: É verdade. Começou a comoção na rua, nos bares.
0: Foi legal.
1: Na chuva, na fazenda, numa casinha de sapê. O que mais?
0: É, o Bruninho está dizendo: buscar é o reino dos céus. Opa, amém, obrigado.
1: O que, que é?
0: É, ele falou aqui, buscar o reino dos céus.
1: O que, que quer dizer isso?
0: Acho que
1: isso
0: tem a ver com a que a gente tá falando de morte aí.
1: Ah, é você que é culpado disso.
0: Eu?
1: Tá traindo os caras que...
0: A Vilma? Oh, desculpa, fala. Traindo os caras que...
1: Uai, que são profetas da morte.
0: Do Apocalipse. Vilma, quero a camisa. Ela tá em Moema.
1: Camisa do quê? Uma da seleção, uma do Neto e outra da seleção. Duas da seleção, uma pro chat, uma pro zap.
0: É.
1: Só vamos falar isso, ô Karina. Vou faltar um minuto
0: para
1: acabar
0: segundos.
1: O programa. Então tá valendo para vocês todos aí.
0: O Nixon, Neymar vai...
1: Quem?
0: Nixon.
1: Esse morreu.
0: Não, mas esse não, tá bem vivo aqui. Não. O Neymar vai parar o Brasil. Acredito que será convocado só pela mídia. Juntos conseguiremos. É isso aí. Tá ouvindo a gente em Natal.
1: Natal!
0: No Rio Grande do Norte. Abraço da Atena.
1: Onde você conhece o Papai Noel?
0: Essa foi ruimzinha. A Vilma tá mandando aqui.
1: Você não tem direito de criticar o locutor principal dessa bagagem.
0: Ai, ai, ai, tá certo. Meu neto gosta de vocês, Vilma. Olha, a Vilma mandou dizer que o neto dela gosta da gente. Que legal.
1: Que obrigado. Neto, que comentarista?
0: Não, meu neto.
1: Seu neto?
0: Ela é vó do neto?
1: A Vilma? Não. Ela falou que o neto dela gosta da gente.
0: Falou que gosta.
1: Como é o neto dela? Como
0: não
1: é o nome?
0: Sei. Manda aí, Vilma. Como é o nome do seu netinho?
1: Não, mas
0: aí.
1: Espere com educação.
0: Ô, Vilma, por gentileza, a gente gostaria muito de saber o nome
1: mas
0: do seu
1: que
0: netinho.
1: Fala de educação.
0: Lindo. É. A Mariana. Não, Maria, desculpe. É, me ajuda a ganhar a camisa. Tá bom, vamos fazer o possível aqui. Vai ser um sistema randomizado.
1: Quem mais? Quem mais?
0: Sem.
2: Domino Neymar pelo setor intermediário, desce o time do Brasil, Copa do Mundo, vai levando o Neymar pelo canto esquerdo do gramado, meteu no centro, mata no peito, domina o centroavante João Pedro para Neymar, vai fazer de perna esquerda, pegou na trave, voltou de bicicleta, é golaço!

0: é golaço, é Neymar!
1: Ah, é bobão, você fica engasgando pra ler isso aí, ué.
2: Pô, sensacional. Tomara que o Neymar faça um gol que mereça essa narração. Eu torço muito.
1: É, também foi fraca a narração.
2: Não, foi
1: sabe
2: boa
1: por quê? Porque eu não lembro o nome do jogador do Brasil. Eu nem sei quem joga no Brasil.
2: Quem lembra, né? Infelizmente.
1: Escala a seleção brasileira.
2: Ah, tem ideia.
1: Alisson,
2: não tem a menor ideia.
1: Alisson ou
2: vai ser
1: Ederson.
2: Alisson? É.
1: Não, não sei se vai ser.
2: É.
1: O Ancelotti que sabe.
2: É.
1: Lateral direito, não sei nem quem tem. Tem Danilo, tem sei lá quem. Marquinhos é o quarto zagueiro. Tem o Gabriel, que joga na... Gabriel o quê, hein?
2: Gabriel
1: Santos, Gabriel Magalhães, que joga no Arsenal. Lateral esquerdo, tem uma pá de lateral esquerdo, não sei quem é que vai jogar. Quem é que vai jogar na lateral esquerdo? É, também o Daniel não sabe, tem um monte. No meio de campo tem o Bruno Guimarães, e esse vai jogar. Você conhece o Bruno Guimarães?
2: Já ouvi falar.
1: É, não, mas ele é bom jogador.
2: Bom jogador, muito
1: do
2: bom.
1: Do Newcastle, na verdade. O outro volante também é o Casimiro. Casimiro, meia esquerda, quem que joga de meia esquerda na seleção brasileira? Pode ser o Neymar, pode jogar de seleção, pode jogar na seleção de meia esquerda. Tá ali pra frente, só tem jogador bom, hein? Só tem jogador bom. Rafinha, que arrebentou mais uma vez, fazendo um golaço ontem pelo Barcelona. Rafinha, meia amador, pode ser o João Pedro, que tá jogando de centroavante do Chelsea. Matheus Cunha, que é um grande jogador. Quem é o ponto esquerdo da seleção brasileira? Seria o aquele moleque do Chelsea que não vai, né? O Vinícius Júnior, pô, não podemos esquecer. O Vinícius que também meteu o gol ontem, jogando contra o Valladolid e aprontou mais uma vez, porque a torcida fica xingando o cara xinga a torcida. Mas também não deve dar para esquecer a torcida. É um timão, hein? É um belo time. Eu deixei um monte de cara de fora. Eu não lembro os jogadores aí. Lateral esquerdo não lembro até agora. Quem é que joga em lateral esquerdo?
2: Eu queria ver o Pedro de centroavante.
1: Quem?
2: Pedro.
1: Ah, eu prefiro o Paulo.
2: É? Lucas. Já que estamos falando dos evangelistas aí.
1: Só precisamos da Pedro, Bíblia mesmo para ganhar a Copa.
2: É.
1: Precisamos dos santos todos aí. Não sei, hein?
2: Bons tempos, hein?
0: João Pedro toca pra Matheus Cunha. Final de jogo do Brasil contra a Inglaterra. Na cara do gol, bola pra Neymar. Matou no peito pra Matheus Cunha. Vai metendo a saída do goleiro. É golaço! Gol! É do Brasil! É do Brasil! É do Brasil! Gênio, gênio, gênio! Gostou, Vizinho?
2: Muito bom, hein?
1: Excelente. Agora eu fico 3 dias sem falar.
2: Não.
1: Sabe quem é gênio?
2: É.
1: Leandro Martins, aqui da Rádio Nacional.
3: Bom dia, Datena. Que isso? Gênio nada. Vamos lá. Na pegada de mudanças climáticas, né? A gente sabe que a temperatura está aumentando no geral no mundo, no Brasil.
1: Aqui já está 28 com esse ar-condicionado.
3: Exatamente. Só que uma pesquisa, né, da Universidade de São Paulo comprovou, a partir de dados de 2013 a 2025, a partir de imagens de satélites da NASA, o quanto essa temperatura está aumentando aqui em São Paulo. A média do planeta foi 1,2 graus. Aqui em São Paulo, o dobro. 2,4 nas máximas diárias.
1: Menos vegetação e cada vez mais camada asfáltica, construções em áreas irregulares e daí por diante.
3: Exatamente, Datena. E 2,8 graus a mais nas mínimas. Por exemplo, mínima de 10, agora mínima de 12,8. Agora o detalhe. Esses dados foram coletados nos últimos 125 anos. A boa notícia é que nos últimos anos, em algumas áreas de São Paulo que foram rearborizadas, existe uma diferença de 7 graus. E a gente consegue notar isso, por exemplo, quando passa ali embaixo do Parque Trianon, na paralela da Paulista, que ali você sente um pouco mais resfriado. Um pouco mais fria a temperatura. É sinal de que realmente a arborização contribui... para reduzir esse aquecimento, né, local. E chega a ter 15 graus de diferença dentro de São Paulo, por exemplo, entre Paraisópolis e Murumbi. Então essa pesquisa mostra realmente, como você falou, muito concreto, muito aço, muito asfalto, sobe a temperatura média e São Paulo, portanto, subiu o dobro do que a média mundial nesse último século, da Atena.
1: No mundo inteiro, se pesquisa materiais alternativos aí, que facilitem as cidades a voltarem ao que era antes. Antigamente tinha o paralelepípedo, que todo mundo metia o pau, que pula muito, principalmente com carroça. Só que a água ia para o lençol freático, não ficava ali empoçada como agora fica. Mas existe camada asfáltica hoje que absorve toda a água. Países aí de ponta já estão usando essa camada asfáltica, que é impactante mesmo. São Paulo tem enchente pra caramba por uma série de detalhes. Rios assoreados, não é verdade? Lixo dentro dos córregos, camadas aí de mananciais, né? Camadas onde o lençol freático era acessado. O Jardim Pantanal, por exemplo. Ali era uma camada onde o rio enchia, ia para a área de várzea e, de repente, ia para o lençol freático. Fizeram um bairro lá. Você vê que o Jardim Pantanal, mesmo sem chuva, às vezes inunda, porque chove na cabeceira do rio e ali a água que deveria ir para o lençol freático não vai. Então, as cidades têm que ser inteligentes. Só falam em cidades inteligentes, captação de água em prédios novos, por exemplo. Tem que ter captação de água de chuva, dirigir essa captação de água de chuva para, enfim, modernizar as cidades para se adaptar a condições climáticas adversas. Senão, não tem como, porque a área demográfica de São Paulo é enorme. Não
3: é? Muito impermeável, muito asfalto, mas muitos edifícios já estão usando essas cisternas que você citou para segurar a água da chuva. Não vai todas para o...
1: É reutilizável.
3: Reutilizável. Hã? Lavar carro, regar jardim, enfim, é buscar soluções.
1: Não, e tem que ter, você tem que usar a tecnologia. Por exemplo, o grande perigo hoje no Oriente Médio, os caras estão preocupados com os ataques do Irã, por exemplo, a poços de petróleo, mas mais preocupados ainda com as estações que dessalinizam a água do mar para serem utilizadas nas cidades do Oriente Médio, que são extremamente quentes, não tem água, tem mar, mas com sal. E aí as estações dessalinizadoras estão sendo objetivo aí de ataques do Irã, né? E o maior medo dos árabes, dos cataris e catares, sei lá como é que chama, de ataquem essas estações de água. A água é um fator preponderante. O Brasil tem água pra caramba e precisa saber redirecionar essa água, usar bem a água e captar água de chuva para reuso. Senão, nós estamos perdidos. Melhorar essas galerias, desentupir galerias, fazer galerias novas, plantar a maior quantidade de árvores possível. Enfim, salvar o meio ambiente para salvar a própria terra. Esse é o grande detalhe. Não é isso, Leandro?
3: Exatamente, Datena. Boa semana para todos.
1: Boa semana para todos. E o Leandro vem aí com mais informação amanhã. Professor Manuel Furriella, professor de Relações Internacionais, conversando com a gente aqui. E, de novo, os assuntos principais se referem, obviamente, que à crise que nós enfrentamos ali no Oriente Médio, com o Trump fazendo novas ameaças ao Irã, o Irã não flexibilizando, vai e volta, e com isso os combustíveis vão aumentar de novo, os reflexos disso da economia mundial já estão sendo sentidos e a cada dia que passa a situação fica mais grave e a situação aumenta. Já se falava em término, o Putin, por exemplo, falou semana passada em término da guerra com a Ucrânia. A Ucrânia fez o maior ataque de drones, acho que foi ontem, a Moscou. 500 drones foram enviados até a região de Moscou. Professor, a quantas anda esses conflitos geopolíticos e quais são os que mais preocupam o senhor? Depois nós vamos falar da reunião do Trump com o Xi Jinping.
4: Bom dia. Realmente são conflitos muito preocupantes, tem grande repercussão mundial. Um deles fica na Europa, no centro da Europa, e o outro propriamente na região que abastece os principais mercados importadores de petróleo, não os mercados, né, com grande produção própria, mas os grandes importadores aí, China, Europa, Japão, são grandes mercados, então, com impacto global muito, muito representativo. E um outro item que passa para nós também esse período de incertezas é a disparada do ouro, que ela não é tão mencionada, mas aqui lembrando que o ouro é o grande refúgio dos investidores ou daqueles que têm receios nas perspectivas internacionais. Então, compram ouro para proteger seus investimentos em momentos de incerteza. Então, esse é um dos grandes termômetros também. E no caso especificamente do petróleo, além de ele sofrer oscilações de preço quando há escassez ou abastecimento, ele também tem grandes especuladores que se aproveitam desse momento. Então, a tendência, infelizmente, é de ascensão nos preços, porque não há perspectiva de uma composição, de um acordo entre Estados Unidos, Irã e Israel paralelamente. Então, isso também desperta, gera especulação. Então, a gente que aguarde que, infelizmente, há uma ascensão nos preços também por este motivo. Os Estados Unidos...

0: ingressaram nessa incursão, nesse ataque ao Irã, acreditando numa fragilidade no sistema, que realmente é verdadeira. A população, ela tem grandes críticas ao governo iraniano, principalmente no ano passado, muitos protestos. E o Irã isolado, já que perdeu a Síria, né, como um dos seus principais aliados, e também muito atacado por Israel, hoje vive uma situação também de menos influência naquela região, né, já que o Irã é uma potência no Oriente Médio. Mas mesmo com todas essas fragilidades, os Estados Unidos, acreditando nelas, atacaram e a gente viu a capacidade de resistência do Irã. E aqui, para explicar um pouco um dos motivos, é a grande organização do país, mesmo sendo um país empobrecido, e também aquela guerra assimétrica, né? Aquela guerra com frentes inesperadas, difusa, atacando, por exemplo, ali embarcações no Estreito de Hormuz, já que o Irã é aquele que territorialmente tem mais influência, né, sobre toda aquela região. Então, ele tem condições não de vencer os Estados Unidos e Israel numa guerra simétrica, naquele confronto direto, não consegue mesmo, aliás, nem sequer chega a atacar os Estados Unidos, nem o alcança, mas em relação a criar confusões, criar problemas assimétricos e influenciar o mundo todo, o Irã tem grandes condições ao que está fazendo, e aí é a sua moeda de negociação. Então, os Estados Unidos vão ter que ceder vários pontos ao Irã. Caso contrário, eles não acabam com a guerra achando que basta terem vitórias militares naquele país. Isso não é suficiente. Então, esse é o grande impasse que a gente tem lá. No caso da Ucrânia e da Rússia, o que nós temos é uma outra situação. A guerra é assimétrica, né? As tropas se enfrentam diretamente, mas a Ucrânia, ela é apoiada principalmente pela Europa, já que os Estados Unidos, sob Trump, reduziram o apoio militar. Então, ela não consegue retomar seu território todo, 20% ou 22% ataca a Rússia, mas não consegue vencer, não consegue retomar. Por outro lado, a Rússia também não consegue vencer e tomar esses territórios da Ucrânia. Então, ali é outro tipo de impasse. E ali, por incrível que pareça, o fiel da balança é a China que apoia economicamente a Rússia e está se beneficiando dos seus recursos. Se a China se mudar de opinião e resolver, né, tirar esse apoio da Rússia ou pressioná-la, ali a gente tem uma chance de liquidar aquele conflito. Caso contrário, a gente fica também no mesmo impasse por lá. Os dois impasses mantêm os conflitos, infelizmente.
1: Olha, me parece empiricamente, olhando de longe, eu não sou especialista em guerra como o senhor, não sou especialista em geopolítica como o senhor. Se os Estados Unidos quisessem com Israel, aliás, a eficiência é clara do exército de Israel é muito maior do que o exército americano. Você pegar o contingente que tem Israel, a capacidade militar que tem Israel com os Estados Unidos, não dá para comparar. Só que o exército israelense, talvez, se não for o mais eficaz, é um dos mais eficazes do mundo. Estados Unidos e Israel já teriam aniquilado o Irã se quisessem. Só não podem fazer isso, mesmo porque o custo é muito grande. Se eles quisessem aniquilar em um dia, eles aniquilavam. De um lado tem a China, que é abastecida pelo Irã, terceira maior reserva de petróleo. Deve estar recebendo armas de tudo quanto é lugar, principalmente da Rússia também, porque os drones que a Rússia usa são de fabricação iraniana também, entendeu? Então é uma troca de favores. Se as grandes potências não tivessem financiando esse arsenal todo, que eu não acredito que o Irã tivesse esse arsenal todo de mísseis guardado debaixo da terra, como estão falando, porque tem muita teoria aí de gente que é especialista em guerra, virou especialista em guerra de uma hora para outra. Entendeu? Não acho que tivesse tanto arsenal assim para superar os americanos. E o Irã, não sei se está passando do ponto ou não, porque mexer com um sujeito instável como o Trump não é brincadeira, aquilo que eu falei. Quando o presidente Lula defendeu a soberania do Brasil, falou: ah, legal, tem que defender mesmo, podemos até morrer para defender a nossa soberania, mas é brigar com o Mike Tyson. Se você brigar com o Mike Tyson, você pode ter certeza de uma coisa, você pode acertar um soco nele, mas você vai apanhar. Entendeu? A mesma coisa com o Irã, com os Estados Unidos e Israel. Se não fossem essas limitações, essa guerra já teria acabado. Você não tem a dúvida. Agora, todo lado ruim de uma guerra, e eu só vejo o lado ruim, porque nós temos perdas de vidas, perdas materiais são importantes porque, de repente, as pessoas morrem de fome por causa de uma guerra dessa daí, por causa de combustível mais caro, por causa de uma série de detalhes, não é? Mas o fator principal dessas guerras é que, de repente, a Europa, desde a Segunda Guerra Mundial, não está preparada para viver, por exemplo, dessa fase que eles estão vivendo e que nós já estamos acostumados. A gente já viveu em mão de FMI, devendo para caramba, inflação parecida com a República de Weimar, quando a Alemanha, da base do fascismo, daquele canalha do Hitler, tentou recuperar o que perdeu com o Tratado de Versalhes e uma série de coisas, entendeu? Agora, eles não estão preparados para isso. Por isso que eles foram humildes a ponto de negociar com o Mercosul. Eles não queriam abrir mercado para o Mercosul, porque nós somos, principalmente o Brasil, nós somos concorrentes diretamente desses países da Europa, principalmente a França, na questão do agronegócio e outras cositas mais, que nós temos minerais aqui, terras raras e petróleo, coisas que eles não têm. Eles só foram humildes em fazer o acordo com o Mercosul porque os Estados Unidos ferraram com eles. Nós não vamos parar de financiar esse negócio aí. Aí eles vieram para o nosso lado. Mas já começaram a encher o saco de novo porque não querem comprar carne brasileira. Entendeu como é o negócio? Então, alguma coisa boa economicamente, infelizmente, vai acontecer com esses caras aí, porque eles são obrigados a abrir mercado. Abrir mercado, quem tem para vender é o Brasil. Entendeu? Pelo menos nesse aspecto, a gente pode ser beneficiado. Eu não gosto de ter esse tipo de benefício a custas de vida, de vidas do mundo inteiro. Mas não fomos nós quem criamos a confusão. Quem criou a confusão foram os grandes países desse G20. Entendeu? Ah, então eles que se virem. Não, é porque nós estamos vivendo num mundo globalizado. Essa crise que não chegou diretamente aqui de uma forma impactante, se continuar muito, essa guerra vai chegar e vai chegar brava, não vai não, professor?
0: Sim, sem dúvida. Você está correto nas suas ponderações, suas análises. É isso aí. Esse acordo do Mercosul e a Europeia, ele só andou porque a Europa está espremida num isolamento, né? Ela perdeu muito apoio norte-americano, tanto militar quanto econômico, já que o mercado americano estava aberto também para alimentar, né, a economia europeia, né? E agora tem uma série de restrições, teve que fazer com o Mercosul, que era o que estava à mesa ali para a negociação. Do lado do Mercosul sempre havia interesse, óbvio, né, pegar o mercado europeu, mas eles lá eram, a gente era meio que tratado secundariamente, porque eles não querem concorrer com o nosso agronegócio, né? O agricultor subsidiado europeu não tem nenhuma condição econômica de, em geral, né, concorrer com a gente. Então, tem essa questão. Agora, voltando ali ao conflito do Irã, tá? Então, em relação a poderio militar, ele não faz frente a Israel nem aos Estados Unidos. A Israel só faz por contingente militar, né? Israel, ele ganha o jogo na tecnologia, ele ganha o jogo na precisão, ele ganha o jogo, né, no seu know-how e na sua capacidade técnica, né, de vencer conflitos. Em termos de contingente, a desvantagem está ali, coisa que os Estados Unidos também não têm. Tem contingente muito maior, inclusive, do que do Irã. Então, nessa jogada, assim, o grande problema ali é o custo para impor uma vitória sobre o Irã. Tem que entrar com contingente.
1: É a única coisa que pode parar o Trump é o Trump mesmo. Né? Ele está se ferrando dentro do país dele.
0: Exatamente. Aí entra num conflito de enormes proporções, né? Que com certeza venceria o Irã, mas daí você tem um custo muito grande que o eleitor americano iria criticar, custo financeiro de soldados, né? De tropas. E também tem um outro lado. Você fica ali com barriga de pólvora constante. Como fizeram, venceram no Irã, venceram no Afeganistão, no Iraque e no Afeganistão, né? Mas você fica com aquela constância toda de instabilidade. Então é um custo que os Estados Unidos estão avaliando. Concordo com você, se as negociações não avançarem, os Estados Unidos vão assumir, tem como vencer nesse contexto que eu mencionei, eles assumem esse custo. Estão tentando evitar, porque obviamente é um desafio.
2: Professor Furriella, a gente fica falando das lideranças, Trump, Xi Jinping, Putin, enfim, né? E quase esquece, às vezes esquece mesmo de falar da ONU, né? Que está tão esvaziada, coitadinha, né? Tão...
1: A ONU esqueceu da ONU. A ONU falou assim, você não pode invadir o Oriente Médio, vai e invade. Você não pode invadir a Venezuela, vai e invade. Você não pode entrar na Venezuela, vai e vai. Acabou a ONU.
0: Ela está prestigiada.
2: É, completamente. A gente vai ter a eleição, né, de um novo secretário-geral da ONU, uma nova secretária, enfim, e parece que pelo rodízio...
1: E o que está lá é muito bom, não é o português, o Guterres?
2: É muito bom.
0: Ele é o melhor nome que existe. O problema não é ele. O problema é desse prestígio que as potências dão à ONU. A ONU, gente, a gente tem que lembrar que ela é uma organização internacional, uma associação, um clube de estados, de países. Ela só se torna prestigiosa... se as potências derem a ela protagonismo, como deram na Segunda Guerra Mundial, depois da Segunda Guerra Mundial. Ela teve um papel importante até o começo dos anos 90. Tiraram o prestígio dela, os Estados Unidos resolveram rodar por conta própria, sem passar por ela, ela ficou desprestigiada. Então a culpa não é do secretário-geral. O ponto é a percepção das potências que não querem dela utilizar.
2: Bom, nesse sentido, então, essa discussão toda de quem vai ser o novo secretário, se vai ser a Michelle Bachelet, se vai ser latino-americana, se vai ser europeu, isso aí é irrelevante, concretamente.
0: Eu não chegaria a dizer tanto, né? Ela tem uma relevância, a ONU, a gente percebe mais os aspectos dela ou a dificuldade de operar nos grandes conflitos. Então, nas questões que envolvem grandes potências. Mas ela tem diversos órgãos importantes e ela tem ainda sua relevância em outros aspectos, né? Ela é um grande fórum de discussões internacionais, ela presta assistência humanitária em vários países, né? Ela tem assessoria, principalmente para países pouco estruturados, né? Onde ela apoia até o funcionamento de certos países, né? O Haiti só ainda existe por conta da ONU, então ele já teria sido desfeito, né? Só para a gente dar um exemplo. Então, o ponto da ONU é que ela não tenha o protagonismo que chegou a ter. Então, até você ter ali a dissolução da União Soviética, o fim desse mundo bipolar que havia na época, né? Ali ela teve o auge do protagonismo dela, porque ela fazia uma mediação entre Estados Unidos e União Soviética. Quando aquilo acabou e os Estados Unidos ascenderam na época como potência única, eles não viram mais interesse em utilizar da ONU. Tanto é que invadiram o Iraque com uma negativa da ONU de que seria ilegal aquela invasão, só para a gente dar um exemplo, tá? Então, aqui deixando muito claro, ela não é o que era, mas ela ainda é uma organização importante, ela é a mais importante da que a gente tem. Então, uma eleição de secretário-geral é muito relevante, inclusive em termos geopolíticos, né? Então, se a gente conseguir emplacar alguém da América Latina, a gente consegue trazer um pouco de poder regional. Agora, ela não é o que já foi.
1: Olha, uma das coisas mais relevantes que aconteceram de uma hora para outra, e não foi de graça, primeiro foi a reunião do presidente Luiz Inácio Lula da Silva com o presidente Trump. Foi uma coisa assim, relâmpago, de uma hora para outra, decidiu-se, claro que já estava se comentando isso, não saía nunca, de uma hora para outra, o Lula foi recebido pelo Trump e os seus ministros dentro da Casa Branca, e foi uma reunião, sob o ponto de vista diplomático, extraordinária. Um ponto que chamou a atenção, que eu entrevistei o Durigan, que é ministro da Fazenda, tem 41 anos de idade, de Jaboticabal, pertinho da minha cidade, e é um gênio, o moleque é um gênio. Hoje está lá na Europa, no encontro em que ele é o líder, ele é que é o líder dos representantes econômicos da Europa inteira. E eu disse a ele, Durgan, essas histórias todas aí que foram contadas sobre comércio, sobre acordos de terras raras, todo mundo já falou isso aí, né? Tem fatores que você não pode comentar porque são assuntos de Estado. Então lembra algum ponto legal que teve durante essa reunião, alguma coisa curiosa. Ele disse, Datena, você falou bem, ninguém me perguntou isso. E aí ele começou a lembrar de que o Trump, antes de começar a reunião, o que ajudou muito na sequência, porque o Trump é o líder deles, a amaciar esses caras todos que trabalham com o Trump, que estão na linha dele. O negócio deles né, não é direita, esquerda, vou ver, nada disso. O negócio deles é grana. O negócio do capital é capital. Mas o Trump começou a se interessar pela história pessoal do Lula. E tem um corte que nós fizemos da minha entrevista que eu fiz com o Durigan, que já tem quase 500 mil visualizações, quase 500 mil de visualizações, em um ponto em que o Lula diz o seguinte: olha, eu fui comer o meu primeiro pedaço de pão com 7 anos de idade. Está no ponto aí? E vamos rodar, então, depois eu faço a pergunta, porque logo depois dessa reunião, teve a reunião com o Xi Jinping e o Trump estava meio que diferente dessa reunião com o representante chinês. Vamos ver.
3: A gente começa a conversa fechada com o Trump perguntando do Lula, da vida do Lula. Como é que foi a sua infância pobre? Você me disse que teve uma infância pobre. Como é que foi isso mesmo? Como é que foi o tempo que você foi presidente?
4: A reunião começou assim?
3: Isso. Aí o Lula disse pro Trump: você sabe que eu fui comer um pedaço de pão com 7 anos de idade? E aí isso mexeu muito com o Trump. Ele falou: pô, mas não é possível, você é presidente do Brasil. O Lula falou: eu sei, não só sou presidente do Brasil hoje, comendo pão aos 7 anos pela primeira vez, como sou o único presidente que não tem diploma universitário, mas que se você somar todas as entregas de universidade pública que todos os presidentes fizeram, desde o primeiro, desde o Floriano Peixoto, 1889, quando tem a República no Brasil, até os meus antecessores e os que vieram no meio, eles não fizeram o mesmo número de universidade que eu, que não tenho diploma universitário. E esse tipo de primeira impressão do Trump gerou um respeito muito grande do Trump, que disse assim: poxa, eu estou falando aqui com um ser
4: diferente.
3: Qual foi
4: a reação dele?
3: Ficou muito impressionado com o presidente.
1: É isso. Então, a importância do Lula, o Lula é um craque. Eu já disse aqui, o Lula para estadista é um craque. Não tem ninguém que se compara ao Lula, eu acho que na história do Brasil, como negociador. Ele falou mais, ele falou que, olha, eu sou um presidente analfabeto e entreguei não sei quantas mil universidades no Brasil. E daí por diante, aí o Trump ficou espantadíssimo com a história dele. Não conheci, não conhece mesmo, porque o americano conhece mais da América do que qualquer outro país do mundo. Esse é o detalhe. Enfim, que importância teve essa reunião do presidente Lula com o presidente Trump e qual é a projeção disso para a reunião que houve posteriormente entre China e Estados Unidos, onde o Trump levou um carreirão lá do presidente chinês e falou assim: ó, não se meta com o Taiwan, não, porque a coisa pode complicar.
0: No caso aí do Brasil com os Estados Unidos, foi importante que mostrou, né, esse pragmatismo, esse alinhamento que sempre teve, né? A relação entre os dois países tem mais de 200 anos e passaram já por desafios de governos desalinhados. E não é de hoje, viu? Parece que só Trump com Lula. Teve Trump com Bush também, Bush filho. Teve presidente Geisel no Brasil com o Jimmy Carter, também totalmente desalinhados na época, né? E o Brasil prosseguiu aí pragmaticamente, né? Então, acho que no começo da gestão Trump, a gente teve risco realmente de não seguir nesse jogo de interesses dos dois países. Mas depois a coisa se reacertou. Eu acho que isso que interessa. Os Estados Unidos têm grandes interesses no Brasil, né? Não somente na questão das terras raras, mas também em tentar represar um pouco a influência chinesa aqui no nosso país. A ausência americana ou a retirada de investimentos daqui fica abrindo porta para os chineses que já estão surfando na economia global, conforme a gente acompanha. Então, tem esses aspectos. O outro, muito útil realmente para o Trump, é a questão de abastecimento. Né? Toda vez que o Trump mexia em larga escala com aquelas tarifas sobre taxas, gerava inflação no país por conta de desabastecimento. O Brasil é chave nessa questão. A gente abastece os Estados Unidos de itens muito básicos, muito importantes. Então, acho que eles viram, Donald Trump, que jogar contra o Brasil não valeria a pena por alguns dos aspectos esses que eu mencionei. Agora, o que é importante, né, para o Brasil prestar atenção é que tem questões onde os Estados Unidos ainda vão manter a gente pressionado. A questão do aço, do alumínio, né, que são importantes para a economia brasileira, laranja, né, também. Então, acho que o Brasil precisa negociar bem, porque senão a gente só vai acertar as coisas no que interessa aos americanos. Não, a gente tem que colocar nosso interesse aqui. E nas terras raras, não só que explorem o recurso no Brasil, mas tem que deixar parte do beneficiamento aqui, senão a gente perde valor agregado na hora de exportar. Agora, sobre a China, né, um ponto que envolve o Brasil, depois eu falo China e Estados Unidos, é de que se houver uma

0: acompanhar esse encaminhamento que você está sugerindo, é um dos
1: É.
0: encaminhamentos
1: Tem
0: que a gente
1: gente
0: tem
1: pra
0: que dar,
1: caramba pra comprar
0: certeza.
1: soja. Não precisa vender só pro
0: Isso.
1: chinês. Vende pra um monte de gente e acabou. Ou
0: É isso
1: para. Porque o
0: aí, que é
1: nosso
0: o que é
1: custo de
0: um pouco do que a gente
1: produção.
0: andou fazendo
1: O
0: aí, né?
1: nosso custo de produção, pela tecnologia que o Brasil tem mesmo, é muito mais barato que o custo de produção americano. Entendeu?
0: Exato.
1: Eles vão poder vender para o chinês porque tem interesse aí comercial, mas não vão vender o custo do brasileiro, vai acabar dando ruim. E o Brasil vende para outros países e pronto, acabou. Não dependemos nem da China e nem dos Estados Unidos. Quer dizer, não é que não dependemos, não precisamos depender tanto. Resumo da ópera. Está faltando laranja do Brasil para os Estados Unidos e está sobrando pepino para o Trump lá do Irã.
0: É isso aí.
1: Esse é o detalhe. Um abraço grande, professor. Foi muito bom conversar com o senhor.
0: Tá ótimo, ótima semana para todos.
1: Para
0: Um abraço.
1: todos nós. 9 horas e 37 minutos. Aqui é a Rádio Nacional, Vicente, São Paulo. Oi, Vicente.
0: Olha, Adriana, a Polícia Civil aqui.
1: Polícia Civil precisa melhorar o telefone celular. Vamos ver. Fala de novo. Oi.
0: Então,
1: Oi.
0: esse latrocínio, ele se deu na região do Morumbi, a zona sul aqui da capital, tá? Um homem de 40 anos morreu após ser baleado durante uma tentativa de assalto enquanto estava acompanhando o militar. Segundo as informações da Secretaria de Segurança Pública, o Leandro Fernandes Souza participava de uma festa de aniversário da sobrinha em um condomínio na Rua do Símbolo. Em um momento, eles saíram para fumar na calçada quando se prendeu por dois criminosos em um
1: Ô,
0: motocicleta.
1: Vicente, uma pergunta técnica. Onde você está? Você está em Manaus? Você está em Xangai, como dizia o Dória? Ou você está aqui embaixo no primeiro andar? Se você está aqui embaixo, por que que entra por essa droga de telefone? Sobe a rampa aqui, meu filho. Pô, todo mundo fica desesperado para subir a rampa e você falando pro telefone aqui embaixo. Pô, tá me lembrando outra rede de televisão. Sobe aqui, vamos ver quanto tempo você
0: Claro.
1: sobe a rampa aí, você que tá bem preparado fisicamente. Vamos contar, hein? Atenção, a partir de agora,
2: Valendo.
1: roda valendo! Um, dois, três, quatro, cinco, seis, sete, oito, nove, 10, 11, 12. Pô, cadê o cara? Morreu. 13, 14, 15, 16, 17. O cara morreu no meio do caminho. Porque eu subo a rampa muito mais rápido que ele, pô. Hã? Olha, atenção,
2: Tá chegando,
1: Vicente
2: tá
1: vai
2: chegando.
1: aportar. Você veio do que, de carroça, cara? Larga o telefone, pra que está com o telefone? Aí, o Vicente, agora sim. Fica falando lá de baixo com o telefone celular, não adianta nada.
2: Verdade.
1: Cansou, Vicente?
2: Cansei. Foi
1: Quer
2: uma
1: tomar um copo
2: corridinha boa.
1: d'água
2: Não,
1: antes?
2: não, obrigado. Não precisa.
1: Põe um copo d'água para o Vicente recuperar. Vamos lá, Vicente, qual é a notícia, Vicentão?
2: Vamos lá, então. A Polícia Civil de São Paulo investiga esse latrocínio que foi registrado na noite de domingo na região do Morumbi, zona sul aqui da capital. Um homem de 40 anos morreu após ser baleado durante uma tentativa de assalto, enquanto estava acompanhado do irmão, que é policial militar. Segundo as informações da Secretaria de Segurança Pública, o Leandro Fernandes de Souza participava de uma festa de aniversário da sobrinha em um condomínio na Rua do Símbolo. Em determinado momento, ele e o irmão saíram para fumar na calçada quando foram surpreendidos por dois criminosos em uma motocicleta. Os assaltantes anunciaram o roubo, mandaram as vítimas se ajoelharem e tomaram os celulares dos dois. Durante a ação, o Leandro reagiu e entrou em luta corporal com um dos suspeitos. O irmão dele, o policial militar de folga e desarmado naquele momento, tentou ajudar. E ainda durante a confusão, o Leandro foi atingido por um disparo no peito e caiu. O policial conseguiu tomar a arma de um dos criminosos e efetuou dois disparos, mas os assaltantes conseguiram fugir de moto. O Leandro ainda chegou a ser socorrido e levado ao hospital Albert Einstein, mas não resistiu aos ferimentos. O caso foi registrado como latrocínio, que é o roubo seguido de morte no 89º Distrito Policial no Portal do Morumbi. A perícia foi acionada e a Polícia Civil realiza diligências para identificar e prender os responsáveis por esse crime. A ocorrência volta a acender o alerta sobre a violência urbana e a ousadia de criminosos que agem

0: vem até mesmo em áreas residenciais consideradas de alto padrão na capital paulista, da Atena.
1: Tá vendo como é mais fácil? Uma voz linda.
0: Muito
1: que
0: mais
1: você
0: fácil.
1: Tem,
0: muito
1: né?
0: Obrigado.
1: Tem uma voz linda. Entrando por esse telefone que não funciona direito nenhum. Então, a partir de hoje, segunda-feira, está oficializado que você será ocupante do lado direito de Agostinho Teixeira. Tá certo?
2: Muito grato. Que, olha que honra para mim.
1: É?
0: Pô, honra totalmente minha.
2: Não, você tá louco.
1: A honra é minha.
2: Ah, então é nossa. Sua também, né, Karina?
3: Minha também.
1: Ah, honra nossa. Então pronto. Da honra do ouvinte que vai ouvir o que ele está falando e não fica aqui debaixo por esse telefone que não funciona. Então você tem que falar parte dessa mesa a
2: na
1: partir
2: mesa com da Atena
1: de amanhã. Não, esse é outro programa que vai ao ar às 9 horas da noite da TV Brasil. Brasil, Falando nisso, camisas da seleção brasileira ofertadas pelo nosso Vicente, que vai pagar 800 pau de cada camisa da seleção. É uma para o chat e outra
2: eu tava
1: para o...
2: vendo aqui.
1: Não é para o chat, não. Uma para o chat e outra para o zap.
2: É uma matéria do G1, inclusive, falando... bom, que começou agora a onda mesmo da seleção, com figurinha, aquela coisa toda. Mas que as camisas oficiais, diz a matéria que é oficial, vai de R$100 a R$800.
0: R$800.
2: De 100 a 800? Ó.
1: Quantos segundos?
2: A nossa que a gente vai dar vai ser a de 800, né?
1: 100. Nossa, o caramba, eu vou ter que pagar, pô.
2: A nossa tem que ser a top.
1: Não, é de 100 pau.
2: Não, é?
1: Claro, eu que vou pagar. Eu não tenho licitação, não tenho nada, vou pagar do meu bolso.
2: Então tá bom. Não, mas pronto, o que vale é...
1: O que vale é bola na rede.
2: Exatamente.
1: Bom, vamos então dar a camisa do craque Neto, que ele ofereceu aí. Vamos ver, zap ou chat?
2: Vamos no zap.
1: Então vamos no zap. Depois vão faltar uma camisa da seleção brasileira para o zap e outra camisa para o chat.
2: É.
1: Tem quantos caras entraram no chat? Claro. Você não sabe ver isso.
2: Tem um monte. Não, não dá para ver. Não, quantos?
1: Não, claro que dá para ver. Não, que... Você não sabe. No zap dá para ver ou não? Zap dá para ver?
3: O quê?
1: Você tá onde, hein? Você tá na Rádio
3: Eu tô fazendo
1: Globo.
3: Várias coisas ao mesmo tempo. Meu Deus.
1: Uma reclamação total e, aliás, válida.
2: Senti uma certa
1: válida
2: crítica.
1: Essa reclamação de que Karina está acumulando vários empregos aqui que não são do escopo dela.
2: Não, o escopo jamais previu isso.
1: A primeira vez que eu vi essa palavra foi aqui, escopo.
3: Faço com o maior prazer, mas eu preciso de um tempo para raciocinar.
1: Não é raciocinar, precisa de mais gente aí, velho. Raciocinar quem é quem tem que botar mais gente aí. Esse que precisa raciocinar, não você. Você faz brilhantemente a sua função, mas ninguém é obrigado a jogar de Wilson Mano aqui, em tudo quanto é lugar. Bater escanteio, fazer gol de cabeça e coisas que tais. Então precisa de reforço na nossa equipe. Mas eu não vou pedir isso aqui em público, porque fica chato eu dizer que precisa de mais gente aqui, fica muito chato eu dizer que precisa reforçar a equipe, eu jamais pediria reforço para a nossa equipe no ar, porque eu acho que não é legal eu ficar pedindo reforço para a nossa equipe no ar.
2: Não,
1: concorda
2: tem,
1: comigo?
2: Tem nada a ver.
1: Vamos com a Adriana, às 9 horas e 45 minutos, mas primeiro a camisa do craque Neto, escolhe aleatoriamente aí, vê aleatoriamente, porque isso aqui não é sorteio. O primeiro que falou aí do Neymar vai ganhar uma camisa do craque Neto. A Adriana tá morrendo de inveja, que ela queria pro filho dela,
2: de
1: o Lorenzo.
4: Eu queria a caneca, eu queria a camisa do Neto.
1: Nossa, eu
4: quero.
3: Escolhi aqui a Jalena Pinon do Amapá. Ela foi a primeira que falou do Neymar.
1: Jalena Pinon do Amapá. Você tem o endereço dela?
3: Já pedi.
1: Você vai ficar encarregada de mandar a camisa do craque Neto para o Amapá. Da onde ela é? Macapá? Deve ser Macapá.
3: Ela não só falou Amapá.
1: Pode ser no Macapá. 9 horas e 46 minutos. Daqui a pouquinho, after the Adriana, vamos entregar a camisa aí da seleção brasileira para o chat do chato, que sou eu, e para o zap da Rádio Nacional. Ninguém ligou aí para contestar a nossa oferta e tal. Se ligar também, se exploda.
2: Não, mas já
1: vamos lá, vamos, Adriana, com notícia aqui na Rádio Nacional.
4: Oi, Datena, bom dia.
1: Bom dia
4: para todos que nos acompanham aqui na Rádio Nacional. A Polícia Federal prendeu na sexta-feira um passageiro chileno que fazia um voo de volta de Frankfurt e passou aqui por São Paulo. Ele foi preso no aeroporto de Guarulhos por ter proferido ofensas racistas e homofóbicas a tripulantes quando ele estava indo para Frankfurt, no dia 10 de maio. A Justiça Federal estava investigando esse caso. Obtiveram imagens e vídeo dessas ofensas, que eu gostaria que a Karina, se ela puder colocar. E ele, então, depois dessas investigações, ele foi preso quando estava aqui em São Paulo. E olha, por isso que eu estava atrapalhando a Karina naquela hora, eu estava pedindo para ela baixar o vídeo para mim.
1: Olha, chileno, brasileiro, americano, interessa quem for. Racismo é intolerável, intolerável, interessa, é intolerável. Não tem negociação, é cana e acabou. E pronto, e acabou. Vamos ouvir.
5: Ele é gay em contra de mim. Eu não sou gay.
6: Você falou da minha cor.
5: Ele é gay. Eu não tenho problema, ele tem problema.
6: Você falou da minha cor. Você falou da minha cor. Você tentou abrir a porta da minha cor.
7: Nadia, tem ningún problema com você. Só nós necessitamos
8: de sua assistência.
5: Então, se
8: ele é gay, preciso sentar agora. Sim, precisa sentar agora.
5: Perdão.
8: Quero regressar e desembarcar. Então, senta, por favor.
5: Agora os gays, basta. Agora, os gays, de ser tão.
6: Qual o problema de ser gay, dá licença?
5: Esse é um problema para mim ser gay. Para mim é um problema ser gay. O problema é ser gay. Para ti é um problema, sim.
6: O problema é ser preto também.
5: La piel negra, la piel negra, negra.
6: Que mais?
5: El olor a... Sim, o olor a negro, a brasileiro, o olor a brasileiro.
8: Vamos voltar aqui desembarcar, se não senta.
5: Oi, que susto, que susto.
8: Estou muito. Senta-te, por favor.
5: Por quê?
8: Porque estás molestando, senhor. Agredindo.
5: A quem?
6: A mim.
8: Está molestando os outros passageiros. Agora a todos.
5: Aí não o conosco.
6: Nem eu o senhor para me destratar.
5: A ti não te conosco. A ti negro, mono, não te conosco.
8: Senhor, volta para o seu assento.
6: O que o senhor falou?
1: Olha, esse imbecil, independente de ser chileno, japonês, brasileiro, esse é um imbecil, de um racista, de um canalha. Ele tentou abrir a porta do avião, bêbado que ele estava, tentou abrir a porta do avião. É o seguinte, eu jogava esse cara do avião, na verdade, sem paraquedas. É o que ele merecia. Mas, na verdade, à luz da lei, esse babaca, desse idiota, desse cara, não vou nem chamar de chileno, porque parece que eu estou sendo xenófobo. Não é questão de xenofobia, esse é um imbecil que independe de onde nasceu e de que país nasceu. Isso aí é um fascista desgraçado, chamou o rapaz de macaco, que ele falou mono, chamou o rapaz de pele negra, chamou o rapaz que estava com mau hálito, começou a ofender brasileiros, entendeu? E esse cara aí, ele está na cadeia, não está?
4: Tá, ele foi preso na sexta-feira, quando ele voltava de Frankfurt e fazia a conexão aqui em São Paulo.
1: Isso foi tão grave quanto que aquela argentina fez aqui, depois o pai dela imitou.
4: Imitou o macaco
1: quando ela foi solta. Tem que meter esse cara na cana e deixar esse cara na cana lá, que ele seja julgado com todos os princípios de racismo, de xenofobia, porque ele ofendeu brasileiros, diz que brasileiro tem mau cheiro, entendeu? Racista, ofereceu, tem que oferecer denúncia, que ele chamou de negro, o rapaz, e gay.
4: Gay também.
1: Entendeu? E de gay. Isso é deplorável. Esse cara cometeu todos os absurdos e impropérios possíveis. Esse cara tem que ficar detido como exemplo, porque a lei é assim. Se você andar mal perante a sociedade, você tem que ir para a cadeia. Esse cara cometeu uma série de crimes, estava bêbado do avião, colocou em risco a segurança do avião, porque ele quis abrir a porta do avião, e todo mundo sabe.
4: Colocou todo mundo em risco, além de tudo, né?
1: Além de tudo, é um crime terrível você tentar... Pô, você vai abrir a porta de um avião nos Estados Unidos, Você nunca mais sai da cadeia lá,
4: não,
1: cara.
4: Sai.
1: É, porque é um ato terrorista esse. É um ato terrorista. Ele pode tentar derrubar o avião. Foi o que ele fez. Tentou abrir, bebaço. Tentou abrir depois essas ofensas aí. Esse canalha tem que mofar na cadeia aqui. E não pode ser leve a pena dele, não. Não pode amolecer pra esse cara, não. De jeito nenhum. Não dá pra amolecer pra esse cara. Isso é inegociável. Isso é um canalha. Eu não tinha visto isso hoje. Faz tempo que eu não faço Brasil Gente, mas eu queria pegar esse cara num programa que eu fazia. Eu ia destroçar esse cara aí. Aliás, eu não preciso destroçá-lo. A própria estupidez, falta de misericórdia, a humanidade dele, o autodestroça. Isso é um lixo, isso é um excremento da sociedade que não vale a pena nem ser ouvido, a não ser no foro adequado, que é a justiça, e que ele seja penalizado, e muito penalizado esse... Pois não.
2: É isso, e olha, é uma lástima que isso tenha se repetido, né? Infelizmente, parece que não... O que o Brasil tem... Bom, o Brasil tem dado lição...
1: Companhia que é essa daí?
4: Latam.
2: O Brasil tem dado aula nisso, né? Tem dado aula nisso aí. E tanto que já há alertas, e é bom que alerte mesmo, para quem quer vir aqui no Brasil, né? O gringo que quer vir no Brasil aqui, saiba que aqui tem lei. E se pegar esse cidadão, vai pastar. E assim, aí daqui a pouco, é inevitável. Aí vai pedir desculpas, que não era intenção, não sei. Aí fica
1: tava bêbado.
2: Fica bonzinho. Não, mas tem que responder, tem que amargar cana aqui. Entendeu? Tem que ser. Porque não adianta, é só assim. Nem com esses exemplos que o mundo está assistindo...
1: Não, mas esse cara cometeu todos os absurdos possíveis e imagináveis. Eu já disse aqui. Só aí eu vi uns 4 ou 5 crimes gravíssimos. Só falta a justiça brasileira amenizar para esse cara. Tem que dar um candão nele bem lascado mesmo. E não é linchamento jurídico isso, não. Não é xenofobia. Quando é lei. É lei e acabou. E ele deu sorte de falar isso tendo um avião... Com comissários e comissárias educados. Porque se esse imbecil falar isso, por exemplo, numa comunidade ou de repente em algum local, eles fazem filé de borboleta dele. Né? E aí não ia ter nem lei, nem chegava no tribunal. Entendeu? É claro que a gente não deve devolver para esses caras a mesma estupidez, canalice. O brasileiro sempre tratou todo mundo bem. Nós devemos continuar com a nossa forma de receber bem, de tratar bem, mas acho que, inclusive, merecem elogios os comissários dessa companhia, que é uma capital estrangeiro, é lá do Chile e daí por diante, mas os comissários agiram de uma maneira super adequada e foram até que calmos demais. O capitão que decretou a voz de prisão, o piloto que decretou.
4: Foi a Polícia Federal quando ele estava voltando de Frankfurt na sexta-feira. Porque isso aconteceu no isso aconteceu no dia 10 de maio. Só que houve uma investigação e na volta dele ele foi pego aqui.
1: Parabéns à PF. Uhum. Que entrou no avião e cana no cara e pronto, acabou.
4: É ele...
1: o que merece.
4: E a ANAC, a Agência Nacional de Aviação, ela lembrou que a partir do dia 14 de setembro deste ano, eles entram em vigor as regras envolvendo esses tipos de casos, né, de passageiros indisciplinados no Brasil, passarão a ser mais duras e casos como este poderão ser enquadrados na categoria gravíssima com aplicação de multa de R$17.500 e inclusão do nome do passageiro em lista de impedimento de embarque. Então, essa resolução da ANAC passa a valer a partir de setembro. Eu acho que é pouco, né? R$17.500 de multa. Vamos ver, né?
1: Então, o impedimento de embarcar é mais importante.
4: É mais importante do que a multa.
1: Pena pecuniária não interessa. E agora eu quero ver as penas que ele vai responder aqui no Brasil e se ele vai cumprir as penas aqui no Brasil. É isso que é revoltante isso aí. Bom, a música da seleção brasileira aí, sei lá, a música que você quiser colocar. Obrigado, Adriana. É revoltante. Obrigada. Isso. Não vou nem falar nada, porque parece que eu estou apresentando um programa de polícia de novo e não é essa a minha intenção. Então vamos lá para dar camisas da seleção brasileira, uma para o chat e outra para o zap. E eu vou pagar mais uma vez, eu vou pagar, não pago mais nada. Falei, já dei caneca aqui e paguei. Também não vou pagar a camisa da seleção brasileira toda hora. Essa eu pago com o maior carinho, gosto e boa vontade, porque o nosso ouvinte... É a nossa principal razão de estar aqui. É o nosso único sensor, mas a principal razão de estarmos aqui é o nosso ouvinte, né? O nosso telespectador pelo YouTube, o ouvinte da rádio pelo Brasil inteiro. Maior respeito por vocês e carinho. E muito obrigado por, em tão pouco tempo, uma resposta tão grande

0: de audiência no Brasil inteiro. Estourou o chat aqui, estourou também o zap, não é isso? Não dá nem para mensurar, dá para mensurar aí?
1: Muitas mensagens, não dá para contar.
0: Não dá,
1: muita,
0: né?
1: Muita.
0: Então, uma camisa da seleção brasileira rapidamente para o zap, escolhido aleatoriamente, hein? A gente não é sorteio, não. A gente escolhe aleatoriamente, por gentileza.
1: Ó, acabei de pegar uma mensagem aqui, é do Raimundo Nonato, de Capanema, no Pará. Ele falou que a seleção brasileira com o Neymar é fraca com ele, e sem ele é pior ainda. Então ele prefere que o Neymar vá para a Copa.
0: Da onde é?
1: Capanema, Pará.
0: Pará e Macapá. Não tem alguém para baixo aqui, São Paulo? Já demos aí para o norte do país, né? Tem alguém aí?
2: Tem aqui o Danilo, o arroba Danilo DZ. É o nosso vencedor, ele que falou que não quer Portugal sem o CR7, não quer a Argentina sem o Messi, não quer o Brasil sem o Neymar. Então vai para ele a nossa camisa da seleção.
0: De onde ele é?
2: Eu já perguntei aqui, vamos aguardar a resposta do Danilo DZ. Manda aí, Danilo.
0: Bom, mas enfim, é uma camisa da seleção brasileira, das boas, né, Lúcio?
2: Hã?
0: Das boas, né?
2: É,
0: que das então boas. É boa, né?
2: Ah, deve ser, tá ali no meio, entre 100 e 800.
0: Não, que meio? De 100 para 800 tá no meio, não. É pra cima do meio.
2: É, pra um povo. Exatamente.
0: É, se possível, se. Eu,
2: não, mas é boa.
0: Aqui paga em dia, eu recebendo em dia, eu compro a camisa de 800.
2: É.
0: Se eu não receber, também não dou camisa pra ele. Não, é claro que eu dou. Vendo meu relógio aqui, compro a camisa. Bom, e o Neto, gentilmente, ofereceu, porque é um orgulho ganhar uma camisa do Neto.
2: Tá doido.
0: Aqui dentro, né? Não é verdade? 9 horas e 59 minutos, tá na hora de ir embora, né,
2: que já deu, né, por hoje.
0: Tô com sono do cacete, velho. Pô, tô com sono pra caramba, quase dormindo. Bom dia a você de todo o Brasil, uma ótima semana. Fiquem com Deus e muito obrigado pelo carinho da sua audiência em todo o território nacional.

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2: Agora são 10 horas no horário de Brasília. Muito bom dia, eu sou Daniel Ito e este é o Nacional Notícias com um destaque, aliás, com destaques do momento. Primeiro a gente fala da economia, viu, do nosso país, atualizando aí a expectativa dos analistas do mercado financeiro para os principais indicadores econômicos. Tudo isso publicado agora há pouco no Boletim Focus, como acontece aí todo começo de semana. Repórter Gabriel Brum está aqui ao meu lado com as informações atualizadas para a gente. Gabriel, muito bom dia.
3: Bom dia, Daniel. A queda da taxa de juros no Brasil deve ser mais lenta do que o esperado, de acordo com a previsão de hoje no Boletim Focus, esse documento, né, que é publicado pelo Banco Central. Os analistas e economistas consultados acreditam que a taxa Selic, que é a referência para os juros cobrados no país, termine em 2026 em 13,25% ao ano. Até a semana passada, essa expectativa era de 13%. A mudança acompanha a projeção de inflação que segue subindo e que teve uma leve variação para 4,92% nessa edição do Focus. São 10 semanas de alta depois que a guerra no Irã começou e passamos a conviver com o petróleo bem mais caro, acima de 100 dólares o barril. Só para ter ideia, dias antes do conflito ele custava menos de 70. Os outros índices do boletim referentes ao ano permaneceram sem alteração, então crescimento econômico de 1,85% e dólar a R$ 5,20, Daniel.
2: É, então a inflação, com estimativa aí, segue aumentando e com isso a Selic, né, ou a redução da Selic vai desacelerando. Gabriel, obrigado, viu, pelas informações. E o presidente Lula cumpre agendas oficiais hoje no estado de São Paulo. Agora pela manhã, Lula inaugura 4 novas linhas do acelerador de partículas Sirius. Isso no Centro Nacional de Pesquisa em Energia e Materiais em Campinas. Ainda lá no município, o presidente participa do lançamento da Pedra Fundamental.

fundamental do Programa Nacional de Inovação Radical em Saúde. E depois, à tarde, o presidente Lula visita a refinaria de Paulínia para anúncio de investimentos de 37 bilhões de reais da Petrobras até 2030 lá em São Paulo. 10 horas e 2 minutos agora em Brasília. Esse foi o Nacional Notícias. Mais informações ao meio-dia no Repórter Nacional.

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2: Isso, 2 horas de boa música sem parar aqui na nossa Rádio Nacional. Expresso Nacional começando agora, nessa segunda-feira, 18 de maio de 2026. Eu sou a Fátima de Mello, na mesa de som, Thiago Coelho, e você aqui com a gente. Olha só, para começar o Expresso dessa segunda-feira, Titãs, Marvin. Depois, Marisa Monte, Balança Pema.

0: Roberta Sá, Pavilhão de Espelhos, Marisa Monte, Balança Pema, Titãs, de Nando Reis e Sérgio Brito, Marvin.
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0: Agora com Zé Cabaleiro, Quase Nada.

0: Elis Regina para Lennon McCartney, Gal Costa e Silveira Santana, Zé Cabaleiro Quase Nada, de Zeca e Alice Ruiz.
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0: Diogo Nogueira, Mineira.

0: Amelinha, Frevo Mulher, de Zé Ramalho. Nilce Carvalho, Doces Recordações. E Rita Lee, Buana, de Rita Lee e Roberto de Carvalho.
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0: Oswaldo Montenegro e Glória Pires, Drops de Hortelã.

0: Simone, Encontros e Despedidas, Adriana Calcanhoto, Inferno, e Oswaldo Montenegro e Glória Pires, de Mongol, Drops de Hortelã.
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0: Vamos ouvir Céu, a nave vai.

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0: Clara Nunes, Morena de Angola, Carla Sabá Reza e seu Jorge, dia de comemorar.
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0: Marcelo Genesi, veja.

0: Paula Morelleimão, Tomara, Alexia Bom Tempo, Farol da Barra e Marcelo Genesi, Veja, Vive Tal Farias.
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0: Alexandre Leão, Pop Zen.

0: Vanderlee, ao meio de Vanderlee, Sandra de Sá, Olhos Coloridos, e Gal Costa, é do Chum, de Everaldo Calazans e Bronquinha.
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0: Leila Pinheiro, Bessa-me.

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1: Meio-dia em Brasília.
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1: Olá, muito boa tarde a você que nos escuta de todo o Brasil. Está no ar o Repórter Nacional, que tem hoje os seguintes destaques. Em semana decisiva, fim da escala 6x1, tem dia de articulações. O relatório vai ser apresentado na quarta-feira com cronograma que está mantido, com votação na comissão na semana que vem. E mais...
3: Novo desenrola. Mais de 7 milhões de dívidas no Serasa podem ser negociadas em mais de 10 mil agências dos Correios em todo o país.
4: Eleições suplementares definem novos prefeitos em cidades do Rio Grande do Norte e de São Paulo e renovam Câmara Municipal em Melgaço, no Pará.
5: Guerra no Irã gera incertezas e esfria a economia em março.
6: Bolsa Família chega a mais de 19 milhões de lares em maio. Pagamento começa hoje.
1: É tudo isso e muito mais aqui no Repórter Nacional, produzido pela nossa equipe de radiojornalismo da EBC, Empresa Brasil de Comunicação. Estamos ao vivo nas emissoras da Rádio Nacional em Brasília, São Paulo, Rio de Janeiro, Amazônia, Alto Solimões, São Luís, Recife e também, claro, nas emissoras parceiras de todo o Brasil com a nossa Rede Nacional de Comunicação Pública. Eu sou o Daniel Ito e você acompanha agora as principais notícias desta segunda-feira, 18 de maio de 2026.
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1: Já começamos esta edição com um assunto que interessa a milhões de trabalhadores em todo o país, o fim da escala 6x1. Priscila Mazenotti está aqui ao meu lado no estúdio, ela que vem acompanhando esse assunto já há várias semanas, né, Pri? Semana decisiva, então, para a PEC. Conta pra gente como que tá a situação. Boa tarde pra você, Pri.
7: Oi, Dani. Boa tarde pra você e pros ouvintes. É porque o relator, o deputado Léo Prates, do Republicanos, deve apresentar o relatório na quarta-feira, viu? Uhum. Esse, pelo menos, é o combinado até agora. Votação na comissão especial na semana que vem e depois em plenário, né? Na terça-feira na comissão especial e na quarta em plenário. Na última sexta-feira, agora, acabou o prazo para apresentação de emenda. Foram apresentadas 2 emendas e as 2 sobre o mesmo assunto, que é a regra de transição, dos deputados do PP, o Sérgio Turra e o Tião Medeiros. E aí essas emendas querem uma regra de transição de 10 anos, justamente. Nossa. O que o governo e as categorias de trabalhadores já disseram que não querem, não topam. O presidente da comissão, o deputado Alencar Santana do PT, quer que essa transição seja mais rápida possível. Já o relator tem dito que é preciso encontrar um meio termo, nem tão longa assim que o trabalhador fique a ver navios, né, com a entrada em vigor da nova lei, mas também nem tão curta que não dê tempo aí do empregador se adaptar. Esse é um assunto que deverá ser discutido ainda hoje com o presidente da Câmara, Hugo Mota. Tanto Alencar quanto o Léo Prates podem conversar com ele logo mais para afinar os detalhes. Amanhã tem audiência pública, assunto também que vai ser discutido na reunião de amanhã com os sindicatos, com as categorias. Aí a gente está falando de CUT, Central Sindical, GT, entre outras.
1: Sim.
7: Calendário, por enquanto, mantido. Relatório na quarta-feira agora, votação na comissão especial na semana que vem, dia 26, terça, e dia 27 em plenário. Lembrando que são 2 turnos de votação, porque é uma PEC, 3/5, e aí depois ainda vai para o Senado, aí zera tudo, o jogo fica 0-0 e começa tudo de novo por lá, Dani.
1: É, ainda tem alguns pontos aí para serem negociados, então, né, Priscila?
7: Regra de transição e também a questão da compensação, que não está muito bem definida, se vai ter, se não vai ter e como é que vai ser.
1: E o governo já vem se manifestando de que não deseja essas regras, então, de transição e compensação. Priscila, muito obrigado, então, atualizando para a gente aqui as informações sobre o projeto que acaba com a jornada de trabalho 6x1 em todo o país. Meio-dia e 4. Agora a gente fala sobre o combate à criminalidade na região amazônica e também áreas de fronteira lá do norte do país. Essa que é a finalidade do programa Território Seguro, lançado hoje em Manaus pelo Ministério da Justiça e Segurança Pública. Iniciativa que integra o Brasil contra o crime organizado. Anunciado pelo presidente Lula neste mês e que, portanto, está sendo lançado hoje em Manaus. Vamos para lá, neste momento, saber os detalhes ao vivo com o nosso colega Carlos Araújo, repórter da Rádio Encontro das Águas, da nossa Rede Nacional de Comunicação Pública. Como que está o lançamento aí, Carlos? Muito boa tarde, seja bem-vindo ao Repórter Nacional.
8: Muito boa tarde a você, Daniel. Boa tarde, ouvintes da Rádio Nacional. E exatamente isso, Daniel. Todo o staff, pelo menos aqui do Amazonas, a Segurança Pública se reúne hoje no Centro de Cooperação Policial Internacional. O lançamento desse programa prevê aí 42 municípios a serem abrangidos, portanto, Acre, Amazonas, Pará, Maranhão, Mato Grosso e Paraná, dentre outros, e tudo isso integra o Brasil contra o crime organizado, como você mesmo falou, que foi anunciado pelo presidente Lula no último dia 12, em Brasília. Particularmente aqui em Manaus, nós temos aí discussão de várias atividades de segurança territorial, ambiental, reunindo aqui autoridades federais, representantes de estados da Amazônia Legal, forças da segurança pública e também reunindo a organismos internacionais de cooperação policial. Nós temos alguns destaques, por exemplo, o lançamento, além do programa Território Seguro, que prevê aí essa atuação em territórios vulneráveis, por meio de 4 eixos. Um dos eixos é o diagnóstico territorial, a repressão qualificada, a prevenção e o acesso a direitos e a promoção de alternativas, Daniel, que sejam econômicas e sustentáveis. Também está sendo lançado aqui o balanço do Plano AMAS, que é o Amazônia Segurança e Soberania, uma política que é coordenada pelo Ministério para enfrentar o crime organizado e também os crimes ambientais na região. Há ainda a apresentação do índice de vulnerabilidade do crime organizado voltado especificamente para as terras indígenas. Esse índice, ele é o primeiro instrumento do gênero no Brasil e ele está mapeando a vulnerabilidade das 796 terras indígenas do país. Portanto, aqui ocorrendo uma reunião deliberativa do comitê gestor deste plano, com a participação do ministro da Justiça, da Segurança Pública, Wellington César Lima e Silva. Também temos o secretário executivo da pasta, Ademar Borges. Participam ainda o secretário nacional de Segurança Pública, Chico Lucas. E o ministro dos Povos Indígenas também está aqui em Manaus, o Luiz Henrique Eloy, além do staff da Polícia Federal, o Andrei Rodrigues, diretor-geral, também o diretor-geral da Polícia Rodoviária Federal, que é o Antônio Fernandes. Também a presença no evento do governador do estado, Roberto Cidade, que tem aqui também implementado medidas duras contra o crime organizado e várias operações aqui, inclusive para combater a exploração sexual de crianças e adolescentes. Portanto, toda essa discussão ocorre agora pela manhã, está acontecendo aqui no Centro de Cooperação Policial Internacional e também além do lançamento deste plano, como falamos, também o plano AMAS, o balanço deste plano, que fala inclusive de um plano estratégico integrado para a questão de combater esses crimes também na BR-319 e os planos operacionais integrados dos estados aqui para a Amazônia Legal 2026, Daniel.
1: É, o combate ao crime na região amazônica é importantíssimo. A gente tem uma grande audiência aí em toda a região norte do Brasil. Carlos, muitíssimo obrigado pelas informações. Uma ótima tarde para você e bom trabalho. Falou com Carlos Araújo, da Rádio Encontro das Águas. E agora a gente muda de assunto para falar de endividamento. Olha, assunto que prejudica cada vez mais o orçamento das famílias brasileiras, né? Que já acumulam, olha, mais de 300 milhões de reais em dívidas negativadas. De dívidas negativas. A Sayonara está me fazendo um sinal aqui negativo, que está errada a informação, mas ela vai corrigir então. Saiu que está trazendo então detalhes sobre o novo Desenrola, que é possível limpar o nome no Serasa, também presencialmente, né? Nas agências dos Correios. Saiu, traz então a informação correta para a gente aqui então, para o nosso ouvinte da Rádio Nacional. Boa tarde para você.
9: Oi, Daniel. Boa tarde para você, para quem acompanha. Pois é, são as famílias brasileiras acumulam mais de 300 milhões de dívidas negativadas. É uma quantidade de dívidas aí, no caso,
1: perfeito.
9: Né?
1: Uhum.
9: Exatamente. E aí, aí, no Serasa, Daniel, são mais de 7 milhões de dívidas negativadas que já estão cadastradas lá no Serasa, que podem, então, ser negociadas pelo novo Desenrola Brasil. Para quem não tem facilidade com as ferramentas digitais do programa, outra forma de resolver a pendência, para quem não tem facilidade com celular e aplicativos, é indo presencialmente a uma das mais de 10 mil agências dos Correios espalhadas pelo Brasil. Essa, então, é a possibilidade, uma parceria aí que foi firmada entre o Serasa e os Correios para que a população tenha mais acesso às negociações com condições especiais, como, inclusive, os descontos que podem chegar a 90% do valor. De acordo com o Serasa, Daniel, o Brasil tinha, agora em abril, mais de 83 milhões de pessoas com nome sujo, o que significa aí mais da metade, né, da população adulta brasileira na inadimplência. Esse montante acumula aí mais de 340 milhões de dívidas negativadas, como a gente falou no início, com uma média superior a R$ 6 mil cada multa, perdão, cada dívida. Uhum. Né? Então, assim, ainda segundo o Serasa, essa realidade reforça a pressão do endividamento sobre o orçamento das famílias brasileiras, principalmente porque a origem dessas dívidas, Daniel, é justamente gasto com banco e cartão de crédito. O novo Desenrola renegocia somente as dívidas contratadas, lembrando, até 31 de janeiro deste ano, dívidas que estão atrasadas entre 90 dias e 2 anos. Para aderir ao programa, é preciso ter uma renda máxima aí de R$ 8.100 por mês. Além das agências dos Correios que a gente está falando aqui, as negociações podem ser feitas pelo site ou o aplicativo do novo Desenrola, a gente já conhece, e também acessando o site ou aplicativo do Serasa, que é o serasalimpanome.com.br. E também outra questão, Daniel, quem quiser negociar, fazer ali uma simulação antes de quanto ficaria uma parcela, de quanto que ficaria esse desconto, uhum, é possível fazer isso calculando ali no simulador do novo Desenrola no site do Ministério da Fazenda.
10: Perfeito, possibilidade então de limpar o nome, de quitar dívidas. Então, corrigindo mais uma vez a informação, são 300 milhões de dívidas negativadas em todo o país nas famílias brasileiras. Sayonara, muitíssimo obrigado pelas informações. E já que a gente está falando das famílias de todo o país, vamos falar agora do Bolsa Família, o programa de transferência de renda do governo federal, com informação de que 160 mil novas famílias foram inscritas nesse programa somente no mês de maio agora. Iniciativa aí que já atende mais de 49 milhões de pessoas em todo o país, o Bolsa Família. E quem traz os detalhes para a gente é Renato Ribeiro aqui no estúdio ao vivo. Muito boa tarde para você, Renato.
11: Muito boa tarde, Daniel. Mais de 19 milhões de famílias começam a receber hoje o pagamento do Bolsa Família referente ao mês de maio. Foram destinados quase 13 bilhões para garantir o benefício médio de R$ 678 por domicílio. Uhum. Como você disse agora há pouco, né? Agora em maio, o programa conta com 160 mil novas famílias, né? E no total, o Bolsa Família beneficia cerca de 49 milhões e meio de pessoas. E vamos lá, o Nordeste concentra o maior número de beneficiários, com quase 9 milhões de famílias. Depois aparecem as regiões Sudeste com mais de 5 milhões e Norte com 2 milhões e meio, seguidas do Sul e do Centro-Oeste. E o pagamento do Bolsa Família segue o calendário escalonado, de acordo aí, Daniel, com o último dígito do NIS, o número de identificação social, encerrando com o NIS final zero no último dia de maio. E neste mês o calendário foi unificado em 217 municípios atingidos por desastres climáticos, como as fortes chuvas, né, Daniel? E essa, sim, medida vai atender 1 milhão e 200 mil pessoas, né, que vivem em áreas em situações de emergência ou de calamidade pública. É o caso de moradores de cidades aí do Rio Grande do Norte, Pernambuco e Paraíba, além de Amazonas, Roraima, Rio de Janeiro e Paraná. E com a unificação do calendário, as famílias desses locais podem receber o pagamento já no primeiro dia do cronograma, sem precisar aí seguir o calendário tradicional. Daniel?
10: É o Bolsa Família, portanto. Renato Ribeiro aqui com a gente no estúdio, atualizando então a questão aí, né, dos novos cadastrados, enfim, desse programa de transferência de renda. Obrigado pelas informações, Renato Ribeiro. Falando então em economia, a gente falou da economia das famílias de baixa renda, Bolsa Família, agora a gente fala da economia do país como um todo, destacando aqui a taxa de juros Selic aqui no país, que olha, deve ter uma queda mais lenta aí do que esperado, viu? Quem está esperando que a Selic caia, parece que essa queda vai ser mais vagarosa, isso pelo menos de acordo com a previsão do mercado financeiro, previsão que foi divulgada hoje pelo Banco Central. O repórter Gabriel Brum está sempre de olho no Boletim Focus e tem os detalhes do relatório para a gente, né, Gabriel? Boa tarde para você.
12: Boa tarde, Daniel. É isso mesmo. Os analistas e economistas acreditam que a taxa Selic, que é a referência para os juros cobrados no país, deve terminar 2026 em 13,25%. Na semana passada, essa expectativa era de 13%. A mudança acompanha a projeção de inflação, que segue subindo também, e que teve uma leve variação para 4,92%. Já são 10 semanas de alta depois que a guerra no Irã começou e passamos a conviver com o petróleo bem mais caro, né? Acima de $100 o barril.
10: É verdade.
12: Inclusive, é bom saber, né, que dias antes do conflito ele custava menos de 70.
10: Uhum.
12: Os outros índices do boletim referentes a este ano permaneceram sem alteração. Crescimento econômico de 1,85% e dólar a R$ 5,20, Daniel.
10: Gabriel, permanece com a gente aqui para tratar de outro assunto econômico, que é a prévia do PIB, o Produto Interno Bruto, estou falando aqui do IBCBR. E aí parece que o índice de atividade econômica recuou, né, Gabriel, nesse mês de março, pressionado pelo setor de serviços. Que informações você tem para
12: a
10: gente?
12: É isso mesmo, a economia caiu 0,7% em março em relação a fevereiro. E essa queda foi registrada em todos os setores medidos, né, com os serviços aí se destacando, como você disse. Guerra no Irã tem um efeito nisso aí também. O professor do IBMEC, Instituto Brasileiro de Mercado de Capitais, William Bagdassarian, me explicou que a economia funciona com base em expectativas, ou seja, com o que você acha que pode acontecer. E a guerra joga incerteza sobre todo o cenário. E sem saber para onde as coisas vão, já de forma antecipada as empresas gastam menos, o empresário investe menos e a economia esfria. Por isso, a queda em março, na opinião do professor.
13: O mundo inteiro ele acaba sendo afetado por isso, né? Essa forma de ser afetado ela tem efeitos em cadeia. Então, se você acredita que o combustível vai subir, você também acredita que China vai ser afetada com isso. Se China é afetada, a produção de China cai, ela importa menos. Logo, se ela importa menos, o Brasil exporta menos. Então, assim, você tem todo um efeito em cadeia, não por causa da guerra em si, mas pela expectativa. O medo de algo ruim acontecer, ele é tão ruim quanto o algo ruim acontecer de fato.
12: Bem, William Bagdassarian é otimista na resolução da guerra, mas as eleições podem ser outro fator de incerteza na economia.
13: Posso ter, por exemplo, uma resolução da guerra, mas com um aumento da incerteza política e no efeito prático ser zero. Em política pública, para você conseguir isolar um efeito é muito difícil. Então, eu posso estar falando para você aqui que as coisas vão melhorar, mas por um fator que está completamente fora desse item específico que a gente está falando, as coisas não melhoram.
12: Bem, Daniel, apesar dos números negativos em março, nos últimos 12 meses, o IBCBR avançou 1,8%, segundo o Banco Central. É com você.
10: Perfeito, Gabriel. Muito obrigado. Então, assuntos econômicos aí sempre sendo destacados aqui no Repórter Nacional pelo Gabriel Brum. Agora, meio-dia, 17, a hora certa em Brasília. 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

0: Bom, a informação agora é sobre eleitores aí de quatro municípios brasileiros que voltaram às urnas neste domingo, viu? Para eleições fora de época, eleições suplementares que definiram novos prefeitos, vice-prefeitos, e em um dos casos, uma nova composição para a Câmara Municipal. Madison Euler acompanha esse assunto desde a semana passada, né, Madison? Explica os detalhes para a gente. Muito boa tarde para você.
1: Isso mesmo, Daniel. Boa tarde para você e para os ouvintes. Os eleitores das cidades de Itaú e Ouro Branco, no Rio Grande do Norte, e Brejo Alegre, em São Paulo, elegeram os novos prefeitos e vice-prefeitos que vão governar aí essas cidades até dezembro de 2028. Já os eleitores de Melgaço, que fica na ilha de Marajó, no Pará, elegeram a nova composição da Câmara de Vereadores. Esses quatro municípios realizaram essas eleições suplementares no domingo, nas cidades potiguares e no município paulista. Os novos pleitos ocorreram em virtude da perda dos mandatos dos gestores municipais eleitos em 2024. No caso da cidade paraense, a eleição suplementar foi motivada pelo reconhecimento de fraude à cota de gênero em diversas legendas, o que resultou na cassação dos mandatos de vários vereadores eleitos em 2024, onde a nulidade dos votos atingiu aí 79,3%. E com esse percentual, a legislação brasileira exige uma renovação completa do parlamento, no caso da Câmara Municipal. Em Itaú, o novo prefeito eleito é o José Roberto Dias Pinheiro, o Zé Roberto Pezão. Ele é do União Brasil e sua vice foi a Maria Rosivânia Pereira, do mesmo partido. Eles tiveram 54,71% dos votos válidos. Já em Ouro Branco, também no Rio Grande do Norte, a vitória foi da chapa por apenas 17 votos, onde se saiu vencedor o Amarildo dos Santos Silva, do PP, e ele foi eleito com 50,22% dos votos, junto com seu vice, o Francisco Lucena Filho, também do PP. A diplomação nos dois municípios vai acontecer no dia 9 de junho. E em Brejo Alegre, no estado de São Paulo, vai ter aí à frente da cadeira da gestão municipal até dezembro de 2028 o Adriano Marcelo Bonilha, do União Brasil, eleito aí com 52,40% dos votos, junto com seu companheiro de chapa, o Gui da Maísa, candidato a vice também do mesmo partido. Eles serão diplomados em 19 de junho. Em Melgaço, 25 candidatos disputaram as 11 vagas da Câmara Municipal e dos eleitos, 10 são do MDB e apenas um é do PP. A diplomação vai ocorrer no dia 19 de junho, segundo o Tribunal Regional Eleitoral do Pará. Volto com você, Daniel.
0: Perfeito, Márcio. Obrigado pelas informações, então, sobre eleições suplementares em quatro municípios do país. E olha só essa informação. A ONU avalia as tropas do Exército no Paraná para participar de missões de paz internacionais. Gabriel Brum está de volta com a gente com essa informação. Gabriel, com você.
2: Isso mesmo, Daniel. A comitiva da ONU realiza a visita ao comando da 15ª Brigada de Infantaria Mecanizada hoje e amanhã. Hoje, os membros da ONU vão a Foz do Iguaçu para avaliar o 34º Batalhão, que fica na fronteira com o Paraguai e é composto por 900 militares, entre homens e mulheres. As tropas operam veículos blindados e viaturas para transportar soldados, como, por exemplo, o blindado Guarani. Serão simuladas situações parecidas com as que ocorrem em regiões de conflito, e os militares vão utilizar todo o material, equipamento e viaturas. Aí, amanhã, a comitiva da ONU segue para Cascavel, também no Paraná, para dar sequência às avaliações. Lembrando, né, Daniel, que o Brasil participa de operações de paz da ONU desde a primeira, entre 1957 e 67, na região do Sinai e a faixa de Gaza. E de 2004 a 2017, mais de 37 mil militares brasileiros atuaram na MINUSTAH, que é a missão das Nações Unidas para estabilização no Haiti, Daniel.
0: Perfeito, Gabriel. Mais uma vez, obrigado pelas informações e bom trabalho para você. E em Paris, na França, os ministros das finanças do G7 se reúnem hoje e amanhã e o Brasil participa, viu, como convidado. Priscila Mazinotti está com a gente no estúdio com mais informações, né, Pri? Porque o ministro Dario Durigan está lá participando. Ele chegou a antecipar algum assunto que vai ser tratado?
3: Oi, Dani, boa tarde mais uma vez. Então, ele vai levar aos colegas ministros das finanças dos outros países do G7 e também os presidentes dos bancos centrais, três assuntos basicamente:
0: Certo.
3: os efeitos da guerra aqui no Brasil e no mundo, a atração de investimentos e os minerais críticos. Sobre os minerais críticos, ele disse que vai tratar da questão da industrialização, né, dentro.

0: daquela ideia para que a gente não seja apenas exportador de matéria-prima, lembrando que a
1: Verdade.
0: Câmara, alguns dias, aprovou aí aquele marco regulatório do setor. Sobre a guerra, que acompanha as medidas que estão sendo tomadas nos outros países, né, e que as nossas medidas aqui estão em consonância com o que está sendo tomado também lá fora, e aí a gente fala de limitação de subsídio, redução de tributação, e também de investimentos para o Brasil, né? Ele vai apresentar aí o EcoInvest, que é um programa criado para atrair investimento voltado aí para sustentabilidade. Isso tudo na reunião de amanhã.
1: Perfeito. Priscila, muitíssimo obrigado com as informações desse encontro em Paris dos ministros da
0: Até mais,
1: Finança do
0: gente.
1: G7. Obrigado, Priscila. E o mundo do samba está de luto, viu? Morreu Noca da Portela, um dos maiores ícones do carnaval carioca. A repórter Solimar Luz está na linha com a gente ao vivo do Rio de Janeiro com mais detalhes, então, sobre essa perda e a vida e a obra do artista, né, Solimar? Boa tarde para você.
2: Boa tarde, Daniel. Boa tarde a todos. Noca da Portela estava com 93 anos. Ele morreu ontem, domingo. Ele estava internado no hospital na Zona Norte, aqui do Rio de Janeiro, desde o final de abril, para tratar uma infecção urinária. A causa da morte não foi informada. O velório de Noca da Portela será amanhã, terça-feira, entre 8 horas da manhã até as 2 horas da tarde, na quadra da Portela, em Madureira, na zona norte aqui da capital fluminense. Nascido Oswaldo Alves Pereira, em Leopoldina, Minas Gerais, Noca começou a compor aos 15 anos. Já no Rio de Janeiro, participou da fundação da escola de samba Paraíso do Tuiuti. De lá, ele foi para Portela, sua escola de alma, sua escola de coração, onde consolidou sua trajetória com sambas que atravessaram gerações e ajudaram a contar parte da história do carnaval. Muito emocionado, o sambista Leandro Fregonese falou sobre o amigo.
3: O Noca é um cara de um repertório incrível, assim, muito, muito, muito, muito além do que ele escreveu para as escolas de samba, né, para o Tuiuti, para Portela. Ele é um cara fundamental. Minha preferida é Veja bem o que você vai fazer, pense bem para depois não se arrepender.
2: E em edição extra do Diário Oficial aqui do município, a Prefeitura do Rio decretou luto oficial de 3 dias pela morte de Noca da Portela e o descreveu como uma das personalidades mais respeitadas do Carnaval Carioca. Eu volto com você, Daniel.
1: É uma enorme perda para o samba mesmo, Solimar. Fica aí nossa solidariedade à família e amigos de Noca da Portela. Obrigado, Solimar, pelas informações. E o cinema brasileiro alcançou um feito histórico. Olha só, o filme O Agente Secreto, do diretor pernambucano Kleber Mendonça Filho, completa um ano da estreia mundial no Festival de Cannes e já se tornou a produção brasileira mais premiada da história no circuito internacional. Madison Euler está de volta com a gente, traz mais detalhes, Madison.
4: Isso mesmo, Daniel. São 99 prêmios conquistados pelo Agente Secreto em circuito internacional desde a estreia mundial, que completa um ano amanhã. As primeiras premiações em terras estrangeiras aconteceram, inclusive, no Festival de Cannes, onde o filme conquistou 4 prêmios, entre eles os de melhor diretor para o Kleber Mendonça e de melhor ator para o Wagner Moura. Depois disso, Longa colecionou vitórias em festivais e premiações da crítica especializada em cidades como Nova York, Lima, Zurique, e reconhecimentos de importância internacional também, como o Globo de Ouro de melhor ator em filme de drama para o Wagner Moura e de melhor filme em língua não inglesa. As conquistas mais recentes vieram agora em maio, durante a 13ª edição do Prêmio Platino, realizado no México, onde o Agente Secreto levou 8 troféus, entre eles o de melhor filme ibero-americano, ator e roteiro. O Platino, ele é a principal premiação do cinema, da televisão e do streaming da comunidade ibero-americana, reunindo aí produções de toda a América Latina, Espanha e Portugal. E para celebrar a marca histórica, o aniversário de um ano de estreia, a distribuidora do filme no Brasil vai promover uma série de exibições especiais em cópias de 35 mm nos cinemas brasileiros. As primeiras cidades a receber as sessões são São Paulo, no espaço Petrobras de Cinema, e Fortaleza, no Cinema do Dragão. Na capital paulista, as sessões são diárias, já começaram e seguem até 4.

0: sexta-feira, sempre às 8h30 da noite. E na capital cearense vai ter aí uma única sessão no próximo sábado, às 16h. Volto com você, Daniel.
1: Perfeito, Madison, muitíssimo obrigado pelas informações aí que só valorizam ainda mais, né, o filme brasileiro O Agente Secreto, de Kleber Mendonça Filho.
2: Esportes.
1: E no futebol masculino, olha, falta muito pouco para a Copa do Mundo. Tá todo mundo esperando a chegada da grande competição mundial de futebol e hoje é o grande dia em que vamos descobrir quem são os 26 jogadores que vão defender a seleção brasileira em busca do tão sonhado Hexa, né? Então, anote aí, vai ser às 17h no Museu do Amanhã, no Rio de Janeiro, o anúncio oficial da lista de convocados pelo treinador Carlo Ancelotti. Nomes aí como Casemiro, Marquinhos, Vini Júnior e Rafinha, que são aí jogadores de confiança de Ancelotti, devem ser confirmados nessa lista, mas claro, né, algumas surpresas podem aparecer e uma das expectativas é se o atacante Neymar do Santos vai ou não ser chamado para disputar a Copa. E você que está nos ouvindo, acha que o Neymar merece ser convocado? Não merece? Conta pra gente aí a sua opinião lá no nosso Instagram, pelo arroba Rádio Nacional Notícias. E claro, vamos ficar de olho na lista de convocados da seleção brasileira para a Copa do Mundo do México, Estados Unidos e Canadá. Meio-dia e 29, o Repórter Nacional fica por aqui com trabalhos técnicos de Thiago Coelho. Obrigado, Thiago, pelo seu trabalho na mesa de som. Você confira lá as nossas reportagens no site da Rádio Agência. Uma ótima tarde, excelente semana para você. Tchau.
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5: Olá pessoal, tá começando o Arte Clube, aquela hora do seu dia dedicada à cultura, à arte e à música popular brasileira, aqui na Rádio MEC, em rede com a Rádio Nacional do Rio de Janeiro. Hoje é segunda-feira, 18 de maio de 2026, estamos ao vivo com você, agora meio-dia e meia. E no Arte Clube de hoje, a cobertura do Festival de Cinema de Cannes. Temos um papo com a diretora e roteirista Nina Facchinello, que apresenta o filme A Versão da Lei, sobre falhas judiciais no combate à violência contra mulheres. Também vamos conhecer o filme argentino La Pera, com Selton Mello no elenco. E também temos informações do novo filme do Almodóvar. Temos ainda os lançamentos musicais da semana, com direito a duas gravações novas do Chico Buarque. Além da agenda cultural, o Giro na Cultura, tudo isso com você até uma hora.
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5: Depois de 3 anos sem lançar música inédita, Chico Buarque volta ao mercado fonográfico com o single Sueño con Serpientes, gravado em parceria com o cubano Silvio Rodrigues. A canção, clássico da Nueva Trova cubana, ganhou gravação em estúdio e clipe filmado em Havana, em Cuba. O encontro dos dois artistas celebra a união latino-americana e traz uma mensagem de resistência em tempos de turbulência política. O lançamento reúne músicos cubanos e marca mais um capítulo da amizade longa entre Chico e Silvio. E tem mais novidades no universo do Chico Buarque. O grupo carioca Escafandristas lança em junho o primeiro álbum dedicado à obra do compositor. Formado por Alice Passos, Luísa Lacerda, Renato Frazão e Tiago Amude, o quarteto surgiu nas comemorações dos 80 anos do Chico e acabou ganhando o aval do homenageado. O disco vai ter 15 canções do repertório do artista e participações especiais do próprio Chico, do cantor Juliano Eriston, do dramaturgo Rui Guerra e das 5 netas do compositor. E a gente ouve na sequência, então, Chico Buarque e Silvio Rodrigues, Sueño con Serpientes, e depois, Escafandristas e Chico, A Volta do Malandro.

0: Ouvimos nos lançamentos musicais do Arte Clube, Escafandristas e Chico Buarque, A Volta do Malandro. E ainda, Chico Buarque e Silvio Rodrigues, Sueño con Serpientes. Agora, 12:41.
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0: O cineasta espanhol Pedro Almodóvar apresenta no Festival de Cannes seu novo filme, Amarga Navidad, ou Natal Amargo, em tradução livre. Aos 76 anos, o genial diretor é destaque na imprensa europeia e a gente vai saber mais com a repórter Tatiana Ávila, da Rádio França Internacional.
2: As revistas francesas desta semana destacam a carreira e a obra do diretor Pedro Almodóvar. Aos 76 anos e com um novo filme estreando no Festival de Cannes, o cineasta espanhol nunca conquistou a Palma de Ouro, o principal prêmio da Mostra Cinematográfica Francesa. Estampando a capa da revista M, do jornal Le Monde, Pedro Almodóvar é chamado pela publicação de O Rei da Espanha. E não é para menos, são 24 longas-metragens, cerca de 12 curtas, a produção de filmes de outros realizadores por meio da produtora El Deseo, que ele dirige ao lado do irmão, além de um estilo inconfundível reconhecido nos mais diversos países. A publicação destaca ainda que, apesar de todo esse reconhecimento e de ter concorrido 7 vezes em Cannes, Almodóvar tem este ano uma nova chance de ganhar a Palma de Ouro. Ele apresenta no festival a obra autobiográfica Autofiction, que estreia nos cinemas franceses em 20 de maio. Para a revista Le Nouvel Obs, o filme é um autorretrato cru do cineasta, um eco sutil de Dor e Glória, também autobiográfico, lançado em 2019 com Antônio Bandeiras no papel principal. Autofiction conta a história de um cineasta em meio a uma crise criativa, interpretado pelo argentino Leonardo Sbaraglia, que encontra inspiração para seu próximo filme quando uma tragédia atinge um dos seus colaboradores mais próximos. Muitos dizem que tudo o que não é autobiográfico é mentira, e eu concordo plenamente com isso, na medida em que constato que a minha vida, em níveis variados, sempre foi uma fonte de inspiração, disse Almodóvar. Fazer cinema

0: É a razão da minha existência. O que vivo fora dele é um pretexto para usar nos meus filmes, disse o cineasta espanhol à revista Le Nouvel Obs.
1: E hoje é dia de estreia da segunda coprodução brasileira no Festival de Cannes. Celton Mello está no elenco do filme argentino La Pera. Vamos saber mais com Adriana Brandão, enviada especial da RFI à Riviera Francesa.
2: La Pera, dirigido pela chilena Dominga Sotomayor, integra a mostra paralela Quinzena dos Cineastas. O longa, com Celton Mello no elenco, é produzido pelo brasileiro Rodrigo Teixeira, que também está presente em Cannes com Paper Tiger, de James Gray, na competição oficial. La Pera é uma adaptação do romance A Cachorra, da colombiana Pilar Quintana, sobre maternidade. Na competição oficial, um dos filmes mais aguardados pela crítica francesa estreia nesta segunda. L'Inconnu, ou A Desconhecida, é assinado pelo francês Arthur Harari, o roteirista de Anatomia de uma Queda, Palma de Ouro, em 2023. O romeno Christian Mungiu apresenta Fjord, que se passa na Noruega e é protagonizado pela premiada Renate Reinsve. Mungiu já venceu uma Palma de Ouro com 4 meses, 3 semanas e 2 dias em 2007. Com produção técnica de Tiffany Mentá, de Cannes, Adriana Brandão, RFI.
1: E o Brasil também está em Cannes com o filme A Versão da Lei, que expõe falhas no combate à violência contra mulheres. O longa, dirigido por Nina Facchinello, participa do Marché do Filme, com exibição nesta segunda-feira, 18 de maio, na sessão First Look. Com produção independente da coletiva Delas, o filme reúne uma equipe majoritariamente feminina. A trama acompanha uma advogada que atua na defesa de mulheres e expõe falhas estruturais no sistema judicial no enfrentamento à violência de gênero. Vamos bater um papo com a diretora e roteirista Nina Facchinello, que conta primeiro como nasceu a ideia do filme. Boa tarde, Nina.
3: Boa tarde, Jansen Campos e ouvintes do Arte Clube. Aqui quem fala é Nina Facchinello e eu estou muito feliz de poder contar para vocês sobre o meu primeiro longa-metragem, A Versão da Lei, que foi selecionado para o Marché do Filme, principal mercado internacional de cinema do mundo. A ideia do filme, ela foi nascendo aos poucos, né? A primeira semente foi uma notícia real aqui do Brasil, que inclusive tem várias semelhantes a essa, de uma mulher que foi assassinada pelo ex-companheiro dentro da sua própria casa, e quando a polícia encontrou o corpo dessa mulher, em cima dele estava o bebê dessa mulher vivo, mamando naquele corpo falecido. Isso me chocou profundamente e me trouxe essa urgência de falar sobre esse assunto. E aí, depois disso, várias coisas foram acontecendo que nos encaminharam, eu e a Mariana Queiroz, que escrevemos esse roteiro, pro nascimento do roteiro do filme.
1: E a diretora Nina Facchinello conta qual é a importância de se ter uma equipe majoritariamente feminina no filme A Versão da Lei.
3: Tanto a coletiva Delas quanto eu, nós trabalhamos com equipes majoritariamente femininas já há 10 anos, né? Estamos ambas completando 10 anos de trabalho nesse ano. E para mim é o comum, é o normal, é o que eu gosto de fazer. Não é uma coisa que a gente vê no mercado em outras produções, então eu faço questão de, em todos os projetos que eu estou assinando a direção, a gente trabalhar com equipes majoritariamente femininas, porque não é isso que a gente vê no mercado, né? Então eu sinto isso como uma pequena forma de reparação histórica.
1: O filme A Versão da Lei vai ser exibido no Marché du Film, o maior mercado do audiovisual do mundo, onde produtores e diretores negociam a distribuição e investimentos nos filmes. A expectativa da diretora e roteirista Nina Facchinello é alta para a finalização do longa.
3: A expectativa é altíssima, é de fazer ótimos contatos para garantir uma boa estreia em um festival classe A, é garantir agentes de vendas bons, uma boa empresa para fazer distribuição, enfim, tudo que possa viabilizar para fazer com que esse filme chegue em mais mulheres possíveis.
1: A gente aguarda então A Versão da Lei. Obrigado à diretora e roteirista Nina Facchinello, que apresenta nessa segunda o longa no mercado do filme em Cannes.
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1: Na sequência, a gente ouve Chico César.

0: No Arte Clube você ouviu Gal Costa, Azul, ao vivo. E Chico César, Eu Mais Ela. Agora faltam 7 para 1.
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0: Anote aí na sua agenda, o trombonista Felipe Brito faz show no Blue Note no próximo domingo com uma homenagem a Martin Luther King.
2: Olá, ouvintes do Arte Clube. Aqui quem fala é o Felipe Brito, trombonista. Gostaria de convidar vocês para o meu show no Blue Note Rio, dia 24 de maio, domingo, às 18h. A gente vai fazer uma homenagem ao Martin Luther King, tocando músicas do meu álbum de 2024, Não Deixa Para Amanhã, e também músicas norte-americanas que tiveram influência dele. A gente vai ter Michael Jackson, James Brown e muito mais. Beleza? Espero lá.
0: E o musical Cartas para Gonzaguinha retorna ao Rio no Teatro João Caetano até 31 de maio.
3: Olá, ouvintes do Arte Clube. Aqui quem fala é Rafaela Amado e eu quero convidar vocês para o espetáculo Cartas para Gonzaguinha no Teatro João Caetano a partir do dia 9 de maio. As apresentações acontecem quinta e sexta às 19 horas, sábado às 17 e domingo às 16 horas. Um musical com canções do Gonzaguinha que já passou por diversas temporadas e conquistou o público. Os ingressos estão disponíveis na bilheteria do teatro ou pelo site da Eleven Tickets. Esperamos vocês!
0: E a atriz Débora Lama estrela a peça A Pediatra, sobre uma médica que detesta crianças e seus pais e mães. Em cartaz no Teatro SESI Centro, no Rio, até o dia 31 de maio, e a Débora faz o convite para você.
4: Olá a todo mundo que está me ouvindo na Rádio MEC. Eu tenho o prazer de convidar vocês para a temporada de A Pediatra. A Pediatra, desse livro homônimo de Andrea Del Fuego, com direção e adaptação da Inês Viana, eu divido a cena com esse ator maravilhoso, Luiz Antônio Fortes, no SESI, ali no SESI, Firjan, da Graça Aranha, quintas e sextas, às 19 horas, e sábados e domingos, às 17 horas. Eu espero vocês, a gente tem esse encontro marcado.
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0: A cantora colombiana Shakira foi absolvida pela Suprema Corte da Espanha da acusação de fraude fiscal. A justiça espanhola determinou ainda que o Tesouro devolva à artista mais de 60 milhões de euros, valor referente a multas já pagas, com acréscimo de juros. No início do mês, uma segunda investigação contra a cantora também foi arquivada. A Bulgária venceu o Eurovision 2026 com a música Bangaranga, da cantora pop Dara. A canção somou 516 pontos e garantiu o primeiro título do país na história do festival. O hit liderou tanto a votação dos jurados quanto a do público, feito que não acontecia desde 2017. E morreu aos 93 anos o sambista e compositor Noca da Portela, integrante histórico da escola de samba. Noca estava internado desde o fim de abril e teve piora no quadro de saúde após uma pneumonia. Autor de sambas marcantes e vencedor de 7 disputas de samba enredo da escola, ele deixa um legado importante na música brasileira. O velório vai ser realizado na quadra da Grêmio Recreativo Escola de Samba Portela, no Rio de Janeiro. Vamos encerrar o nosso Arte Clube de hoje, então, ouvindo Noca da Portela, Exaltação ao Rio. Eu volto amanhã. 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
5: Uma hora e um minuto no Rio de Janeiro. Boa tarde para você que está na sintonia da Rádio Nacional. Eu sou Dylan Araújo, está no ar o Revista Rio. Com compromisso que você já conhece, até às 3 da tarde nós vamos ouvir o melhor da música brasileira, trazer os assuntos em destaque no noticiário do Grande Rio, oferecer para você companhia e conversa e, sempre que possível, aprofundar aqui em temas de interesse público. Hoje é segunda-feira, dia 18 de maio de 2026. Do lado de cá desse espaço que a gente chama de Pracinha Pública da Rádio Nacional, está comigo o Rafael Espíndola, na sonoplastia. E a gloríssima Maria da Glória Ferreira organiza com a gente os trabalhos aqui no estúdio. Comigo na produção e também na coordenação da nossa emissora, Raquel Júnior. Uma hora agora, 2 minutos no Rio. E você faz parte aqui da nossa pracinha, por favor, mande sua mensagem. Pode ser um pedido musical, pode sugerir um assunto para as nossas entrevistas, quadros e conversas. Você pode mandar um alô também para alguém especial que esteja acompanhando o nosso programa. Fique à vontade para participar da sua forma e ocupar também esse espaço. Como faz para participar? Via WhatsApp, o número é o seguinte, ó, DDD 21 97119-9966. Ou você pode ligar e deixar o seu recado com a Glorinha. Para isso, você liga para outro número. Aí o DDD também é 21, mas o número é 97452-2300. 97452-2300. Uma hora e 3 minutos, eu vou contar para vocês quais são os assuntos em destaque no programa de hoje.
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5: Avaliação. Essa palavra lembra as provas que a gente fazia na escola. Mas quando está relacionada às atividades físicas, o objetivo não é aprovar ou reprovar o candidato. Mesmo assim, muita gente tenta escapar das avaliações. Eu já escapei um bocado de vezes. Hoje o professor Wagner Gomes nos conta por que é importante passar por avaliações físicas periodicamente. Qual que é o intervalo de tempo ideal entre essas avaliações? O que deve ser verificado? Bem, daqui a pouco o professor nos responde essas perguntas no quadro Vida é Movimento. O rádio vai acabar. Com as novas tecnologias, o destino do rádio é o mesmo dos jornais impressos. Essa é uma profecia tantas vezes repetida e tantas vezes desmentida. Foi assim quando chegou a televisão, quando chegou a internet, quando chegou mais recentemente o smartphone. Verdade é que o rádio segue vivo e o nosso quadro Marketing no Rio fala hoje sobre esse hábito que é o consumo de ouvir rádio, sobre a audiência do rádio em especial aqui no Rio de Janeiro. Então daqui a pouco a Cíntia Pires, publicitária, doutora em mídia, vai conversar com a gente. O cantor e compositor Noca da Portela morreu ontem aos 93 anos em uma unidade de saúde em São Cristóvão, na zona norte do Rio. O artista estava internado desde o dia 30 de abril para tratar uma infecção pulmonar. O corpo de Noca vai ser velado amanhã na quadra da Portela, em Madureira, das 8 da manhã até as 2 da tarde, e uma cerimônia aberta ao público. Daqui a pouco a gente traz outros detalhes, vamos falar das homenagens para o Noca. E claro, já estou dando uma olhada aqui no nosso acervo da Rádio Nacional para trazer os momentos em que o Noca já esteve com a gente, não foram poucos, né? Então daqui a pouco, mesmo sendo segunda-feira, o Rádio Memória é amanhã, mas merece, né? O Noca merece que a gente dê essa olhada aqui no nosso acervo para compartilhar memórias com vocês. A Delegacia do Consumidor faz hoje uma operação para desarticular um esquema criminoso de fraudes envolvendo pacotes de viagens internacionais. A operação Cartão Vermelho tenta cumprir mandados de busca e apreensão no centro do Rio, na Barra da Tijuca, que fica na zona sudoeste, também no Leblon, na zona sul, além da Ilha do Governador, já na zona norte da cidade. Um dos investigados, identificado como Fernando Sampaio de Souza e Silva, já responde a 600 processos em diferentes estados. Daqui a pouco a gente traz outros detalhes sobre essa operação. Vamos também dedicar um tempo para falar sobre a proteção dos direitos de crianças e adolescentes, porque o Disque 100 está registrando mais de 32 mil violações sexuais contra crianças. E o Unicef lança um guia de proteção de crianças durante as festas populares. Essas notícias vêm à tona em meio ao Maio Laranja, um mês em especial para a gente falar sobre a proteção do direito das crianças e adolescentes. Enquanto isso, o noticiário traz mais um caso de estupro coletivo aqui no Rio de Janeiro. Dessa vez, uma adolescente de 12 anos em Campo Grande, na zona oeste da nossa cidade. Então, tudo isso mostra que a gente precisa, sim, falar mais e mais sobre esse assunto. 1h07, antes de eu começar a conversar com vocês, que já mandaram mensagens, estão com a gente aqui na pracinha pública da nossa Rádio Nacional, queria dizer que a gente já recebeu aqui a confirmação de que a mulher que foi feita refém por um homem na Pavuna, na zona norte do Rio, foi libertada por volta de 12h40. A gente ainda não tem outros detalhes sobre essa operação, sobre essa ação, mas o que a gente sabe até agora é que o homem não foi localizado. Então, a princípio, ele conseguiu fugir do local depois que a vítima foi libertada. Corpo de bombeiros por lá, a Polícia Militar do Rio também foi acionada. E o BOPE, o Batalhão de Operações Especiais, estava também nas redondezas, fazendo ali um cerco para negociação. Mas até agora a gente não teve a confirmação de que esse suspeito já tenha sido encontrado. 1h07, quase 8 minutos no Rio de Janeiro. Daqui a pouco eu começo a conversar com a turma que está com a gente na pracinha. Quem não mandou mensagem, faça favor de mandar para a gente conversar aqui na nossa Rádio Nacional. Vou abrir nossa programação musical de hoje com Gal Costa e Marília Mendonça, Cuidando de Longe.

Paulinho Mosca cantando A Idade do Céu, uma versão do Mosca para essa música do Jorge Drexler. Antes nós ouvimos Gal Costa e Marília Mendonça cantando Cuidando de Longe, canção do Isaías Júnior, do Juliano Tchulo, da Marília Mendonça e também do Vinícius Poeta. Agora 1h15 no Rio de Janeiro, deixa eu mandar um abraço aqui para a turma que está com a gente na pracinha. Começando pelo Zé Henrique de Noronha, já mandou aqui a figurinha dele, já desejou para a gente uma segunda-feira e uma semana iluminada também. Ele diz aqui, semana iluminada por Jesus com muita saúde e paz. Um abraço forte para você, Zé Henrique. Obrigado pela participação, pela presença na nossa pracinha. O Rogério, diretamente de São João de Meriti, mandou aqui uma mensagem para a gente. Vocês sabem que o Rogério é um poeta, né? Então eu abri aqui falando sobre o nosso assunto de daqui a pouco, o quadro Marketing no Rio, que é sobre a vida do rádio. O rádio segue vivo. E aí o Rogério, em homenagem ao rádio, escreveu assim, ó: o rádio nunca morre e nunca morrerá. O rádio tem vida própria, tem seu próprio brilhar. O rádio é atemporal e sempre vencerá. O rádio é comunicação do mais alto patamar. Olha só que beleza. Esse é o Rogério Pereira de Jesus. Ele é de Coelho da Rocha, em São João de Meriti. Rogério, obrigado pelos versos. Homem sempre inspirado, rapidinho, né? Rapidamente escreveu e compartilhou com a gente. 1h16 no Rio de Janeiro. Já já eu vou seguir lendo as mensagens da turma que já está com a gente aqui na pracinha. Vamos encarar o nosso noticiário do Grande Rio? A Delegacia do Consumidor faz hoje uma operação para desarticular um esquema criminoso de fraudes envolvendo pacotes de viagens internacionais. A Operação Cartão Vermelho tenta cumprir mandados de busca e apreensão aqui no centro do Rio, também na Barra da Tijuca, na Zona Sudoeste, no Leblon, na Zona Sul e na Ilha do Governador, Zona Norte da cidade. De acordo com a Polícia Civil, os envolvidos vendiam pacotes turísticos em nome de empresa Outsider Tours, com passagens aéreas, hospedagens e até ingressos para partidas de futebol no exterior, mas não entregavam esses serviços contratados pelas vítimas. As reclamações começaram principalmente em 2022, na final da Copa Libertadores. Um dos investigados é Fernando Sampaio de Souza e Silva, que já responde a 600 processos em diferentes estados. Diversos consumidores procuraram a delegacia especializada para poder denunciar esses golpes. De acordo com os relatos, depois de fazer os pagamentos, as vítimas não recebiam os benefícios prometidos e, em alguns casos, enfrentavam problemas relacionados às viagens adquiridas. As apurações também identificaram registros semelhantes em outras delegacias. Ainda de acordo com a investigação, um dos alvos dessa ação tem centenas de processos em diferentes estados e foi preso, inclusive, recentemente em Santa Catarina, mas depois foi colocado em liberdade. E após um trabalho de inteligência e monitoramento, a Polícia Civil diz que os agentes da DECOM começaram a operação para identificar todos os envolvidos, também reunir novos elementos que auxiliem no avanço das investigações. Por isso, a gente precisa sempre ter muita atenção em relação aos serviços contratados, sempre buscando, inclusive, a opinião e a avaliação de outras pessoas que já contrataram serviços semelhantes. É bom chegar com aquela famosa indicação ou fazer, no mínimo, aquela busca na internet

Hoje nós temos portais que registram ali a reclamação de outros consumidores e às vezes você está para decidir por uma compra, faz aquela busca e vê um monte de reclamações e você já entende que aquele não é um serviço confiável. Mas é claro que existe sempre aquela margem, né? Às vezes você faz a pesquisa direitinho, não suspeita de que está sendo vítima de uma fraude, essa fraude acontece. E por isso a gente precisa também ter o trabalho dos órgãos de fiscalização e do próprio poder de polícia para correr atrás depois desses crimes. 1h19 no Rio de Janeiro. Atenção, ó, a linha de ônibus 634, faz o itinerário Bananal-Sans Penha, passou a rodar ontem, já sob operação da Mobi Rio. Essa é a primeira linha, inclusive, a não aceitar dinheiro para a passagem do Rio de Janeiro. Então a gente tem aqui duas informações importantes. A primeira é essa decisão da prefeitura de implantar uma linha municipal, né, que com a gestão do município, e essa decisão foi embasada na má prestação de serviço pelo antigo operador, é o que diz a prefeitura. Então, MobiRio operando numa região que, de acordo com a prefeitura, não oferece uma boa oferta de transportes públicos para a população. E a outra questão é relacionada à tarifa. A partir de 30 de maio, todos os ônibus municipais não vão mais aceitar pagamento em dinheiro, nós noticiamos isso aqui. Os passageiros vão precisar pagar as passagens com os cartões JAE e o Card na modalidade do bilhete único intermunicipal, como já acontece no BRT e no VLT. De acordo com a Secretaria Municipal de Transportes, apenas 9% das viagens atualmente são pagas em dinheiro. E aí, o que a gente traz aqui de considerações sobre isso, e você é convidado também a dar essa opinião, né, falar o que você acha sobre esse assunto, é que, claro, tem um lado positivo, que é você tirar essa demanda que foi entregue aos motoristas. Nós acabamos com a figura ali do cobrador de ônibus ou do trocador, cada um chama de uma forma, né, depender da região, e aí o motorista ficou sobrecarregado, ele tem que dirigir, ele tem que cobrar a passagem. É claro que isso não é bom. Mas aí a gente pode pensar em quais são as melhores alternativas. E eu fico pensando nas situações de emergência, em que o sujeito perde o cartão, ou mesmo perde a carteira, tem a carteira roubada, enfim, ou a pessoa não está acostumada a pegar ônibus, mas naquele momento ela percebe que aquela é a melhor opção. E aí, como não é um usuário, um passageiro que tem o costume de andar de ônibus, não tem esse cartão, não tem o bilhete, muita gente não tem um bilhete como esse. E aí, se a gente já tem hoje um percentual pequeno de passageiros, 9%, talvez desencorajar um pouco mais seria uma alternativa, não sei, uma tarifa ligeiramente mais alta, 20 centavos a mais, 25 centavos a mais, talvez já fosse o bastante para você reduzir ainda mais esses 9%, tirando essa obrigação do motorista, mas manter ali alguma alternativa para aquela pessoa que, numa situação de emergência, consegue pelo menos o dinheiro da passagem. E aí vai conseguir sair ali de uma situação difícil. Imagina você, por algum motivo, perdeu o seu cartão ou não costuma usar e por uma emergência vai precisar usar um serviço de ônibus. A depender do horário e local que você estiver, como é que você vai conseguir esse cartão para pegar ali um ônibus e conseguir chegar na sua casa ou conseguir sair de uma situação difícil, enfim. Então, eu acho que, às vezes, para tomar a decisão, é necessário ouvir a população. Entender quem é passageiro de ônibus mesmo, que às vezes tem ali situações para poder contribuir para a tomada de decisão do gestor. Uma das coisas que mais deixa o serviço distante da população é que quem toma a decisão, em muitos casos, não anda de ônibus, nunca pegou um ônibus na cidade do Rio de Janeiro, ou pegou um ônibus já tem 20 anos, 30 anos que não pega um ônibus. E aí, na hora de tomar a decisão, a gente não considera todos os casos. Então, sim, né? Parece bem interessante que a gente não precise mais manusear dinheiro. Às vezes a gente pode ficar um bom tempo sem ter nenhuma nota na carteira, paga tudo no cartão, na aproximação do telefone, enfim, tem tecnologia. Mas tem as situações emergenciais também, em que às vezes o valor ali certinho da passagem te ajuda a chegar em casa, te ajuda a chegar em outro lugar, te ajuda a sair de uma enrascada no nosso Rio de Janeiro. E aí, até a pessoa conseguir um cartão de passagem, e precisa ser no nome dela, porque a gente não pode dizer assim, ah, pega o cartão de outra pessoa, porque isso também não é permitido, né? Então, quer dizer, de que forma uma pessoa numa situação de emergência consegue tomar um ônibus e chegar onde precisa chegar? Essa é a pergunta que a gente deixa aqui. 1h23 no Rio de Janeiro, vamos.

0: Juntos, conversando com a turma que está aqui na pracinha, claro, e ao mesmo tempo ouvindo o melhor da nossa música. Na sequência, vamos lembrar aqui do homem, fazer uma dobra aqui no nosso samba e trazer o homenageado do dia. Estamos nos despedindo do Noca da Portela. Exaltação ao Rio.
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0: Tereza Cristina cantando Meu Guri de Chico Buarque. Vamos fazer o nosso intervalo rapidinho. Na sequência, tem Vida é Movimento. A gente vai conversar com o professor Wagner Gomes.
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0: Uma hora e 34 minutos no Rio de Janeiro.
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0: Avaliação. Essa palavra lembra as provas lá da escola, né? Mas quando está relacionada à prática de atividades físicas, claro que o objetivo não é aprovar ou reprovar um candidato. Mesmo assim, muita gente escapa das avaliações. Eu já confessei, já escapei algumas vezes de avaliação da academia. Hoje o professor Wagner Gomes nos conta por que é importante passar por avaliações físicas de forma periódica, qual é o intervalo tempo ideal entre essas avaliações, o que costuma ser verificado, enfim. Professor Wagner Gomes, tirando as nossas dúvidas no quadro Vida é Movimento. Tudo bem, professor? Boa tarde.
9: Tudo bem. Boa tarde, Dilo. Boa tarde aos ouvintes. Dilo, primeiro é importante a gente deixar claro uma coisa aqui. Medida e avaliação. E as pessoas vão entender por que eu estou falando isso. E você também rapidinho vai pescar. O que, que é medida? Quando o sujeito pega você lá, tira suas dobras cutâneas, altura, peso, e bota
0: belisca
9: você...
0: Belisca a gente com aquele equipamento.
9: Aquilo ali
0: e pega gordurinha.
9: São as dobras cutâneas, né?
0: Isso.
9: Aí, tal, bota você para fazer ou ergometria na bicicleta, ou então na esteira e tal, tal, tal. Aquilo ali tudo chama-se medida.
0: Medida.
9: Eles pegaram números.
0: Uhum.
9: Muitas vezes você faz isso na academia e depois você não sabe para onde vai aquilo.
0: Nunca mais você tem ouve contato falar com... ou volta lá para
9: então,
0: fazer a avaliação.
9: Então, você não fez avaliação. Você fez medida. Porque o que é uma avaliação? É uma tomada de posição a partir daquilo que você pegou. Você tem que usar aquilo tudo para ver como a pessoa está. Um exemplo claro, você faz um teste ergométrico. Médico cardiologista manda você fazer um teste de ergométrico. Você faz. Naquele momento que você fez, houve um processo de medida. O que, que é a avaliação? Quando você recebe o laudo, com tudo escrito ali, houve o quê? Uma avaliação em cima do que você fez.
0: Sim.
9: Então, por que que é importante? Quando se faz isso, vai saber exatamente o que que você precisa. E é necessário montar uma série a partir do que você precisa. Uhum. Daqui a 3 meses eu faço outra. Para quê? Para ver se houve uma melhora, se o programa que foi montado está adequado ou não e faz os ajustes necessários.
0: Sim.
9: Você só consegue isso se fizer com personal trainer.
0: Muito
9: ou
0: bem.
9: Então em alguma academia muito personalizada. Tem academia que às vezes não aceita mais do que X alunos.
0: Uhum.
9: O cara entra na fila, mas tem um atendimento mais personalizado. Sim.
0: Eu acho que fora isso, o que pode ajudar é uma tomada de consciência muito grande por parte de quem faz atividade física para essa pessoa cobrar, né, da academia.
9: Isso. Por isso que eu estou falando isso. Tem que cobrar. Não, eu fiz a avaliação. Como é que você está de... Quantos metros você tem? Como é que está o seu VO2 máximo? Como é que está a sua questão das suas dobras cutâneas? Sua massa magra em relação à massa gorda? Como está? É para isso que é feita a avaliação.
0: Sim, sim.
9: E aí, a partir daí, eu vou vendo o que que você... E faz também postural, né? Faz uma análise, uhum, postural. Para ver se você está com algum desequilíbrio postural, para poder tentar fazer um ajuste.
0: Uhum.
9: Então, eu falava sempre para meus alunos, quando a gente aplica uma prova, a gente está aplicando uma medida. Quando a gente analisa a prova, a gente não pode simplesmente somar e dar um grau, senão é só medida.
0: Uhum.
9: Que é a avaliação? Onde foi a questão que houve o maior índice de erro? Isso aqui não ficou bem explicado. Então, ali, o professor se avalia também. Onde, uhum, é que ele precisa voltar e rediscutir com a turma aquela questão que não está muito clara?
0: Sim.
9: É bilateral para se chamar de avaliação. Mas, invariavelmente, faz-se medida.
0: Com
9: e
0: certeza.
9: Não avaliação. A avaliação é importantíssima.

0: quantas medidas o sujeito pegou.
1: Isso me faz pensar na popularidade do que a gente chama de IMC, né? O índice de massa corporal. Mas
0: Exatamente.
1: existem, professor, outros métodos, né? Tem bioimpedância,
0: Sim.
1: densitometria. Qual que é a importância da gente ter outras possibilidades além do IMC?
0: É, a bioimpedância te dá uma leitura maior, né, sobre exatamente todo o equilíbrio do seu corpo em relação a essas questões. Quando você faz densiometria óssea, é para ver como é que está, como é que estão os ossos, para você ver se está havendo uma osteopenia, que é o enfraquecimento dos ossos, ou se você já está com osteoporose, eles já estão enfraquecidos. Por exemplo, quando você faz musculação, por que que é importante o exercício contra a resistência, que o pessoal popularizou como musculação? Por que que é importante? Porque quando você faz essa força, o músculo exerce uma pressão sobre os ossos. E os ossos reagem a esta pressão e fortalece o que a gente chama das trabéculas ósseas, que são exatamente aquelas teias que formam o osso por dentro, então elas se fortalecem. Por isso que é importante o exercício de contra-resistência.
1: Com
0: Também.
1: certeza. Eu acho também a bioimpedância interessante. Para quem não faz a imagem, acho que imagina aquela balança de pé, né? Aquela que você sobe na
0: Sim.
1: balança, só que você pode segurar ainda
0: É
1: os
0: assim, para
1: eletrodos, né?
0: poder ter mais informações.
1: Que aí é uma onda elétrica que passa pelo seu corpo, é imperceptível.
0: É, você não sente nada.
1: É isso, mas aí o aparelho com essa onda elétrica circulando ali consegue perceber o percentual de gordura que se
0: Exatamente.
1: tem de uma maneira mais objetiva do que esse cálculo da média do
0: Exatamente,
1: IMC.
0: ele vai pegar massa magra, massa gorda, o que que você está precisando fazer. Quando se perde peso, não quer dizer que você. Quando você emagrece, não quer dizer que você perdeu peso só.
1: Pode não ter
0: Pode
1: perdido
0: não ter
1: gordura,
0: perdido
1: pode.
0: peso, mas pode ter perdido gordura. Porque o músculo também pesa.
1: Sim.
0: Então, não é a balança que é o balizador.
1: Ele é só um dos
0: É
1: balizadores,
0: um
1: né?
0: dos balizadores.
1: Isso é muito interessante. Agora, para a gente pensar, professor, no fator psicológico de motivação, de disciplina, enfim, como que você acompanhar ali o resultado da sua atividade física pelas avaliações pode ajudar o indivíduo até a ficar engajado, né? Porque eu imagino que tem aquele fator do espelho. Você chegou em casa, olhou no espelho, você sente que melhorou de acordo com
0: É
1: seu
0: uma avaliação
1: objetivo.
0: subjetiva, né?
1: É
0: Mas
1: isso.
0: tá
1: Já é alguma
0: ligada à imagem
1: coisa.
0: corporal, que é
1: É.
0: importantíssimo. Que o sujeito olha e se sente bem. Fala, pô, a calça
1: Tem
0: começa.
1: efeito. Eu vou continuar.
0: A calça começa a ficar larga. Ele já começa a comprar uma calça menor. A camisa já não fica tão justa. Tudo isso são análises subjetivas, mas que geram uma objetividade psicológica, que o sujeito se sente bem. Mas quando ele tem isso em números e analisados, ele vai ver exatamente o quanto ele está melhorando. E aí motiva mais. Isso é um processo de reforço da motivação. Porque existem dois tipos de motivação. É a motivação intrínseca e a motivação extrínseca. O que é a motivação intrínseca? É você se. Por isso que o nome diz motivação, um motivo para entrar em ação. Então você quer, você vai, você faz, você gosta, você. Isso é uma motivação. Agora, se você faz, faz, faz, não sente nenhuma resposta, não sente nenhuma diferença, isso vai gerar uma desmotivação também interna. E o que que a avaliação te gera? Uma motivação extrínseca. Ele te reforça isso, porque ele te mostra em números o quanto você está melhorando.
1: Sim.
0: Então, há um processo muito interessante nisso aí.
1: E ao mesmo tempo, professor, você falou de alguma forma, acho que vale a gente aprofundar, a avaliação ela também te dá caminhos de como prescrever corretamente as atividades, né? Às vezes o indivíduo percebe que está fazendo alguma coisa de forma incorreta, ou mesmo no caso da avaliação postural, você tem que prescrever o exercício levando em consideração as condições daquela pessoa.
0: Além da anamnese que você faz em relação a algumas perguntas que são fundamentais, que é exatamente você dizer o seguinte: se você tem condromalácia, se não tem, se tem alguma doença crônica, se tem Então, todo aquele questionário que às vezes as pessoas respondem de qualquer jeito.

0: eles também fazem parte do combo da avaliação, porque dali
1: Sim.
0: o sujeito vai saber, ó, isso aí tem condromalácia, não pode fazer determinados exercícios, não pode fazer exercício de impacto e tal.
1: O que você acha, professor? Aqui não, já fugindo do roteiro da nossa
0: A gente sempre faz isso,
1: conversa,
0: né?
1: e levado aqui pelo papo, porque eu fiquei aqui pensando no seguinte: na prática, você chega em uma academia, você recebe um formulário que não é bem essa anamnese bem detalhada, com a presença, às vezes, que é de uma pessoa, você vai ali no computador mesmo, né, porque tem o autoatendimento.
0: Sim.
1: E você só precisa sair marcando não. Você já teve isso? Não, não, não.
0: E
1: Marca um
0: se
1: monte
0: você
1: de
0: não
1: não.
0: marcar não, te dá um problemão danado, aí a pessoa marca tudo não para poder não ter problema de começar a
1: Exatamente.
0: fazer exercício. Isso é ruim.
1: E ali é basicamente você dizendo que você pode fazer atividade física. Então, se dispensa o atestado médico e tudo.
0: Isso aí,
1: Queria.
0: pô, a academia está se respaldando. Só que o
1: Exatamente.
0: cara
1: Se
0: não.
1: você passar da roleta e cair morto ali, o problema é teu. É,
0: É,
1: concorda? Sim, é basicamente
0: exatamente.
1: isso.
0: Eu tô dizendo que eu tô apto.
1: Isso.
0: É o parquê.
1: O que que você acha dessa
0: É,
1: autodeclaração,
0: esse
1: professor?
0: questionário é o parquê.
1: É o parquê?
0: É o nome, parquê.
1: Sim.
0: Que você faz esse questionário para você. A academia se respalda. O que acontece? Muitos médicos não gostam de dar atestado dizendo que você está apto para. Porque você já viu algum atestado escrito claramente que o aluno está apto para fazer atividade física?
1: É difícil.
0: Ele não quer se comprometer.
1: Sim.
0: Porque é igual quando você faz um trabalho no seu carro elétrico. O eletricista não garante serviço. Porque pode acontecer outras variáveis, é uma coisa, a mesma coisa isso aí. Então, o atestado médico, ele é relativo, porque muita gente às vezes pega um atestado médico, o médico conhece a pessoa, vai lá, dá o atestado, assina e nem analisou nada também. O que acontece é uma. O que precisaria ter é uma consciência de cultura de preservação da saúde. Aí vamos passar para o lado cultural, vamos cair. E outra vez em políticas públicas, vamos cair numa série de outras questões que a gente vai e volta sempre cai nisso.
1: Sim.
0: Então,
1: Educação e
0: no
1: etc.
0: nosso país, você acha não, você sabe que a gente não tem essa cultura, tem.
1: Não, não temos. E ainda tem um modo de vida das pessoas, né? Porque se na prática fosse simples você conseguir fazer todos os exames médicos
0: Exatamente.
1: para chegar lá na academia com a convicção de que você está bem, muitas pessoas fariam. Agora, nessa condição de vida que a pessoa está ali, assim, ou eu entro hoje, apertando não aqui para todas as perguntas, ou eu não
0: Exatamente.
1: vou entrar na
0: Porque se
1: academia.
0: você botar sim alguma coisa daquela, eles vão te
1: Ué.
0: encaminhar para fazer
1: E aqui a gente está estimulando a pessoa a fazer uma
0: médico.
1: atividade física.
0: É, mas
1: Mas se
0: daí
1: ela tiver de passar por uma incrível jornada para conseguir malhar o primeiro dia,
0: ele vai
1: ela fica no
0: desistir.
1: caminho.
0: É, exatamente, acaba desistindo. E é complicadíssimo isso.
1: Sim. Mas a gente está aqui para.
0: E a gente, às vezes, paga plano de saúde e não consegue fazer também todos os exames.
1: Exatamente, você vai entrar numa fila, né? Vai conseguir fazer um exame daqui a 10 dias, ou depois de 15
0: 10
1: dias, aí
0: dias
1: você tem
0: está
1: que
0: ótimo.
1: levar.
0: Quando consegue daqui a 10 dias,
1: É.
0: está ótimo.
1: Depois você tem que voltar ao médico, levar todos os exames. E aí o indivíduo, aquela janela que ele tinha ali para começar a atividade física e aproveitar a motivação, às vezes essa motivação se esvai, se ocupou aquele tempo com outra coisa. Então, a gente tem que trazer aqui os riscos de você fazer atividade física sem nenhum tipo de acompanhamento e de uma avaliação séria, mas ao mesmo tempo a gente tem que dizer que as pessoas tendem a dispensar essas avaliações porque é
0: Pelas
1: difícil.
0: dificuldades. A gente
1: Exatamente,
0: aqui tem a
1: conseguir.
0: obrigação de falar o que é bom, mas também falar o que é o ideal e precisa ser feito, quais são as precauções, porque afinal de contas nós estamos passando informações aqui de utilidade pública.
1: Com certeza. Esse é o professor Wagner Gomes conversando com a gente hoje aqui sobre avaliação. Obrigado, professor, pela conversa.
0: Um abraço, Dylan.
1: Semana que vem
0: Tem
1: estaremos
0: mais,
1: juntos.
0: estaremos
1: Então,
0: juntos. Até lá.
1: até lá. 1h48 no Rio de Janeiro. Esse é o professor Wagner Gomes conversando com a gente aqui no nosso Revista Rio. Vamos seguir ouvindo o melhor da nossa música? Na sequência, Chico César e Dominguinhos, Deus me proteja.

0: Nina Oliveira cantando dela a música Na Easy, antes Chico César e Dominguinhos em Deus Me Proteja, canção do Chico César. 1h56 no Rio de Janeiro, deixa eu conversar com a turma que está com a gente na pracinha. Jorge de São Gonçalo fala: boa tarde, Dylan, todos da pracinha, cheia de alegria. Boa semana, com muita saúde e paz. Que seja assim, Jorge, obrigado pela companhia, pela presença, pelo carinho aqui com a nossa turma da pracinha. O xará dele, o outro Jorge, esse Jorge de Niterói, mandou um áudio pra gente conferir. É o Jorge Pereira. Boa tarde, meu irmão.
1: Alô, Dila. É José Pereira de Niterói. Eu tenho uma alternativa boa. A prefeitura tem que botar o ônibus de graça, tarifa zero. Aí ninguém precisa de dinheiro nem cartão pra andar de ônibus, igual o Maricá. Falou? Boa tarde.
0: Falou, esse é o Jorge José Pereira de Niterói. E esse pleito do José Pereira, por assim dizer, né? Vamos chamar de pleito, essa reivindicação justíssima, tem amparo em diversos movimentos sociais, né? Tem o movimento Passe Livre, tem campanha Tarifa Zero. Aqui no Rio de Janeiro tem uma campanha chamada Transporte de Graça RJ. Então tem mobilizações aí da sociedade civil reivindicando a ideia de que transporte coletivo não é mercadoria, deveria ser um direito universal. Quem concorda com essa ideia pode buscar aí uma dessas mobilizações para fazer parte, enviar a sua mensagem para os parlamentares, seja da cidade ou do estado, ou até da União mesmo, né, para o Congresso, e reivindicar essa ideia. Verificar qual é a viabilidade disso, de onde sai o dinheiro. Talvez a primeira passagem, né, seja gratuita, as demais não, para evitar abuso. Enfim, tem que discutir, a sociedade tem que discutir. E se nós entendermos que é um direito universal e não a mercadoria, então o transporte coletivo realmente poderia ser financiado aí com dinheiro público, né? Na realidade, somos nós que pagamos os impostos que vão bancar, como acontece em Maricá, aí, esse ônibus gratuito, e outras cidades que buscaram iniciativas que são semelhantes. É preciso que a gente corra atrás disso e cobre também dos parlamentares se a gente entender que isso é um direito. Algumas cidades entenderam, inclusive, que isso é uma política pública interessante, porque você mora numa cidade. Se você vai pegar um ônibus gratuito para consumir no shopping da própria cidade, parece ser um bom negócio. Pelo menos eu economizei na passagem, vou chegar no shopping, o dinheiro fica ali, na economia local. Se o transporte da cidade não é bom, você pega um ônibus ou um serviço de carro por aplicativo,

0: motivo, enfim, vai para outra cidade e vai gastar em outro lugar. Então, você garantir que a população circula ali no interior da cidade porque o transporte municipal é gratuito, não deixa de ser uma política também que visa a própria economia da cidade. 1h59, vamos fazer um intervalo rapidinho, já te convido para ficar com a gente aqui na segunda hora do Revista Rio. Até já!
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1: Agora são 2 horas em Brasília. Muito boa tarde, eu sou Daniel Ito e este é o Nacional Notícias com o destaque do momento. E olha, o mundo do samba está de luto porque morreu Noca da Portela, um dos maiores ícones do Carnaval Carioca, ele que estava com 93 anos de idade. Vamos agora ouvir o material da repórter Solimar Luz com detalhes aí sobre a vida e a obra de Noca da Portela que nos deixou.
2: Nascido Oswaldo Alves Pereira, em Leopoldina, Minas Gerais, começou a compor aos 15 anos. Já no Rio de Janeiro, participou da fundação da Escola de Samba Paraíso do Tuiuti. De lá, foi para Portela, sua escola de alma e coração, onde consolidou sua trajetória com sambas que atravessaram gerações e ajudaram a contar parte da história do carnaval. Um mestre imortal aclamado por gerações, uma das figuras mais queridas no mundo do samba. É assim que amigos e fãs se referem à Noca da Portela. Muito emocionado, o sambista Leandro Fregonese falou sobre o amigo.
3: O Noca é um cara de um repertório incrível, assim, muito, muito, muito, muito além do que ele escreveu para as escolas de samba, né, para o Tuiuti, para a Portela. Ele é um cara fundamental. Minha preferida é Veja bem o que você vai fazer, pense bem para depois não se arrepender.
2: Júnior Nova Geração, intérprete oficial do Cacique de Ramos, também prestou homenagem à Noca da Portela.
4: Um gigante do samba, um compositor de mão cheia, que deixou um legado absurdo, gigantesco, para todos nós sambistas, para todos nós da cultura. Obrigado por tudo, Noca. Salve Noca da Portela, salve Noca do Cacique, salve Noca do Brasil.
1: Uma grande perda, né? Noca da Portela, portanto, um grande representante do samba carioca, que é uma das grandes expressões aí da nossa cultura brasileira. 2 horas e 2 minutos. Esse foi o Nacional Notícias. Próxima edição às 3 horas.

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1: Duas horas, quase três minutos no Rio de Janeiro. Vamos juntos. Segunda hora da nossa pracinha pública, da Rádio Nacional. Então, chegue mais. Participe com a gente aqui do nosso Revista Rio. Se você quiser mandar uma mensagem via WhatsApp, anota aí o número, DDD 21 97119 9966. 97119 9966. Se quiser ligar e deixar o recado com a Glorinha, DDD 21 também, 97 452 2300, 97 452 2300. Gloríssima segue com a gente aqui organizando os trabalhos no estúdio. Rafael Espíndola com a gente na sonoplastia do programa. E você ocupando seu lugar aqui na nossa pracinha, manda sua mensagem para a gente conversar. Faça como fez Gilson Perdigão. Vamos conferir a mensagem do homem diretamente de Jacarepaguá.
2: Dia 18 de maio, Dia Internacional dos Museus, dia da luta contra a internação em manicômio, dia da luta da exploração de crianças e adolescentes em assuntos sexuais. Boa tarde para Dilan, Raquel, Glorinha e Fabinho. Boa tarde para Leozinho de Campo Grande, que está com frio. Boa tarde para menino do Limoeiro. Boa tarde para o Edson do Canadá. Boa tarde para as meninas da Bélgica, da Suécia e da Suíça. Boa tarde para todos do mundo inteiro. Boa tarde para o pessoal da pracinha, para os aquáticos, para os lunáticos, para os terráqueos, para os galácticos, para os aeronáuticos. Boa tarde a todos. Boa tarde. Boa tarde. Aí uma música que faz de mãe, Fábio. Ô, Léo. Léo não, é Dilan. Uma música que faz de mãe. A gente quer ouvir.
1: Esse é o Gilson Perdigão, diretamente da Praça Seca, em Jacarepaguá. Citando aí os assuntos do dia. Quantas coisas importantes falou o nosso Gilson Perdigão. Lembrou do Dia Nacional da Luta Antimanicomial, que é uma luta pelos direitos das pessoas que têm alguma condição de sofrimento mental, um transtorno psiquiátrico, por exemplo, e nós ainda precisamos combater a ideia de que essas pessoas devem simplesmente ser isoladas, né? Quantos tratamentos eram verdadeiras barbaridades no passado, quando as pessoas com algum sofrimento mental eram tratadas como não pessoas, como não humanos. Quantas barbaridades foram feitas aí em termos de experiências, inclusive. Eu estive há um tempo no Hospital Colônia de Barbacena, em Minas Gerais, desativado, né? Maior manicômio do Brasil. Ainda existem pessoas internadas em pequenas alas por lá, mas hoje o funcionamento é como um hospital e principalmente como um museu, né? Para lembrar dessa história. Quando a gente descobre o que já aconteceu por lá, é realmente de estarrecer. Fora o fato de que muitas pessoas eram encaminhadas para esses hospitais como que para morrer lá dentro, né? Às vezes eram adversários políticos de alguém, era uma moça que engravidava e a família queria sumir com essa pessoa, enfim. Então tinha de tudo e a gente tinha esse tratamento desumano estendido também a outras pessoas além daquelas com uma condição mental, uma condição de sofrimento mental, com uma condição de um transtorno psiquiátrico. Então é um dia importantíssimo, nós avançamos bastante e precisamos de medidas que sejam efetivas, né? Tem um lado que é fecha esses manicômios, fecha esses locais que não oferecem um tratamento adequado. Agora, para fechar, você também precisa de alternativas para poder acolher essas pessoas. Muitas famílias, infelizmente, não têm condição de receber essas pessoas em casa. Elas precisam de tratamentos que precisam ser acessados de alguma forma pelo direito à saúde que todo mundo tem, né? Então, a gente precisa sempre pensar no avanço social, mas fazer esse avanço seguro, não só para tirar foto do hospital sendo fechado, mas ter a segurança de que as pessoas que estão saindo de lá vão receber o atendimento adequado de outra forma. seja uma residência terapêutica ou algum suporte que seja realizado para que essas pessoas possam ser acolhidas pelas suas famílias, enfim. Não dá para só fazer de conta que nós estamos avançando. Acho que isso é importante. É importante, como era no passado, a gente falar da escola inclusiva, as pessoas com deficiência, elas eram acolhidas, por exemplo, numa APAI, Associação de Pais e Amigos, né? As APAIs que ofereciam uma educação especial. Com o passar do tempo, tiraram a condição de escola das APAIs e muitas pessoas com deficiência, na prática, ficaram em casa, porque na lei a escola deve ser inclusiva. Na prática, a maioria, né? Acho que a gente pode dizer que não é, realmente não é. E aí, quantos casos a gente conhece de pessoas que bateram numa escola, descobriram que a escola não era acessível, não era inclusiva e não quis receber o aluno? E aí, como é que você deixa o seu filho, o seu neto, numa escola que não quer recebê-lo? Aí a pessoa vai na próxima. Não depender da família, sem condições de transportar uma pessoa que às vezes tem deficiência física e intelectual, na prática, muitas dessas crianças, adolescentes, até adultos, foram ficando em casa, foram simplesmente deixando de frequentar escolas, né? A escola que é inclusiva quando você entra no pátio, mas para você acessar o prédio da sala de aula tem escada e não tem como você chegar lá com uma pessoa que seja cadeirante. Eu conheço o caso de uma escola que recebia uma pessoa cadeirante, mas ela tinha que ficar em meio período porque a sala de aula tinha acessibilidade, mas os banheiros não. Então aquela pessoa não podia ir ao banheiro naquela escola. Essa é a realidade, né? Então a gente tem que falar que sim, nós precisamos de uma educação inclusiva, mas a transição precisa ser feita de maneira responsável, senão você fecha a escola especial e as pessoas ficam em casa porque não foram realmente acolhidas pela rede de ensino, né? Então, é importantíssimo que a gente faça essas lutas, como a luta antimanicomial, mas sempre com responsabilidade, levando em consideração a necessidade de atender as pessoas. Outros assuntos trazidos pelo Gilson Perdigão, a gente vai descascando aqui aos poucos e juntos na nossa Rádio Nacional. Deixa eu seguir conversando com quem mais está aqui com a gente na pracinha, Márcio Vanderlei, diretamente de Limoeiro. Já mandou um áudio para participar do nosso programa. Salve, Márcio! Boa tarde para você.
3: Boa tarde, Dina, Raquel, meus amigos de banquinho e todos aí no estúdio. Excelente começo de semana a todos, viu? Vamos falar hoje sobre a música Lixa, né, de Oswaldo Montenegro, que é uma das composições mais emocionantes da música popular brasileira, né? A canção nasceu quando Oswaldo percebeu seus primeiros cabelos brancos e começou a refletir sobre a passagem do tempo e as mudanças que a vida traz. Com uma letra profunda e sensível, a lista convida cada um de nós a fazer um balanço da própria trajetória. A música questiona onde estão os grandes amigos do passado, quantos sonhos ainda permanecem vivos e quantos amores que pareciam eternos conseguiram resistir ao tempo. A canção também mostra como a maturidade transforma a forma de enxergar a vida. Segredos que antes pareciam importantes, hoje já não fazem sentido. E até defeitos, né, que tentamos esconder podem ter sido justamente aquilo que nos tornava único. Mais do que uma música, a lista é um verdadeiro convite à introspecção, emocionando diferentes gerações, com uma reflexão sincera sobre memória, saudade, amadurecimento e a beleza própria da vida, né? Da nossa caminhada. Então vamos ouvir com Kátia Rodrigues a canção A Lista, né? Faça uma lista de grandes amigos, quem você mais via há 10 anos atrás, quantos você ainda vê todo dia, quantos você já não encontra mais. Valeu, forte abraço, amigo ouvinte, Márcio Vanderlei, Limoeiro, Pernambuco.
1: Um abraço, uma boa reflexão, né, a partir dessa música. Eu sei que aqui no catálogo a gente tem versões com Oswaldo Montenegro, inclusive uma delas com a Orquestra Filarmônica de Brasília. Com a Kátia eu acho que a gente ainda não tem. Mas aí você escolhe, de repente a gente espera um pouco mais para dar tempo de catalogar e o Márcio Vanderlei ainda traz a generosidade de já enviar para a gente o arquivo, né? E fez a sugestão musical, mandou o arquivo, mas mesmo assim tem um tempo de catalogar para a gente poder tocar a música dentro daquilo que a lei estabelece. É necessário incluí-la aqui no relatório interno, porque senão o artista não recebe, né, do famoso ECAD. Então a gente tem que fazer tudo respeitando aí os direitos autorais, por isso que às vezes quando a música não está no catálogo demora um pouco mais para a gente fazer esse catálogo direitinho. Mas se for na versão do Oswaldo Montenegro, dá para tocar hoje, porque eu sei que essas versões estão aqui. Um abraço para você. Márcio Vanderlei compartilhou com a gente também aqui um trechinho para mostrar que num grupo do WhatsApp, do qual ele faz parte, tinha alguém que mandou lá um trechinho mostrando que ouvia o Jazz Livre na Rádio Nacional em 1130 AM. A gente fica feliz de saber que nós estamos chegando por aí no nosso mundo afora, pelas ondas do rádio, pelo aplicativo, enfim. 2h12 no Rio de Janeiro, vamos juntos encarar alguns temas importantes aqui do nosso noticiário. Nós já falamos mais cedo sobre a campanha Maio Laranja na perspectiva do direito das crianças e dos adolescentes, e o Unicef lançou um guia de proteção de crianças durante festas populares. E a gente vai trazer a reportagem do João Barbosa, que fala sobre isso, e aí depois a gente vai seguir aqui abordando essa temática.
4: O Unicef, Fundo das Nações Unidas para a Infância, lançou nesta segunda-feira um guia rápido de proteção às crianças e adolescentes durante grandes eventos e festas populares. O guia, elaborado junto ao Ministério dos Direitos Humanos e Cidadania, é voltado especialmente aos governos municipais brasileiros. Lá estão reunidas orientações práticas para o diagnóstico, planejamento e execução dos eventos de modo mais seguro aos menores. Além disso, o documento tem um passo a passo para a capacitação da rede de segurança municipal nesses contextos, bem como a avaliação de riscos e fortalecimento das ações. Neste Dia Nacional de Combate ao Abuso e à Exploração Sexual de Crianças e Adolescentes, é lançado um alerta para os fatores de risco, entre eles, o aumento da circulação de pessoas nos eventos, conforme explica a especialista em proteção contra violências do Unicef no Brasil, Luísa Teixeira.
5: Estudos recentes do Unicef mostram que entre 2021 e 2023, mais de 165 mil crianças e adolescentes foram vítimas de estupro e estupro de vulnerável nesse período. Os estudos também mostram um alto índice de agressões físicas e de letalidade do público infanto-juvenil. Em situações em que há um aumento na circulação de pessoas e uma sobrecarga nos serviços e equipamentos, as crianças e adolescentes acabam ficando ainda mais vulneráveis a diversos tipos de violências.
4: Um dos exemplos que embasam o documento é a realização da Copa do Mundo de 2014 no Brasil. Segundo a Childhood Brasil, o número de denúncias pelo canal Disque 100 aumentou cerca de 15% nas cidades sede. As principais vítimas de violações de direito eram meninas de 12 a 17 anos, muitas em situação de rua ou inseridas em contextos relacionados ao turismo. Para garantir a eficácia da segurança, o documento reforça a necessidade de colaboração e compromisso entre as organizações público-privadas, integração de todos os setores da rede municipal e a disseminação clara de informações para o grande público. O documento destaca positivamente ações integradas de segurança em grandes eventos realizados nos municípios Salvador, Recife, Belém, Parintins e Rio de Janeiro. Entre os exemplos citados estão o trabalho das autoridades durante o Círio de Nazaré, em Belém, a criação do Observatório de Violações de Direitos de Crianças e Adolescentes, da Bahia, e o Comitê de Proteção Integral da Criança e do Adolescente, no Rio de Janeiro. Sob supervisão de Leila Santos, da Rádio Nacional do Rio de Janeiro, João Barbosa.
1: Obrigado, João, pelas informações. Então, nós precisamos, nós sociedade, né? Nós e trabalhadores, nós pais, nós avós, irmãos, tios, tias, enfim, nós precisamos desse empenho coletivo na proteção das crianças e dos adolescentes. Mais cedo eu vi aqui uma reportagem da Daniela Longuinho, da Agência Brasil, dando conta de que o Disque 100 já tem esse ano aí 32 mil violações sexuais contra crianças. É um número altíssimo, bastante preocupante. No Rio de Janeiro, a gente está acompanhando o caso de uma menina de 12 anos que foi vítima de um estupro coletivo. Essa violência, ela fica ainda maior porque as agressões foram filmadas e ainda foram revendidas depois, né? Casos, de acordo com a polícia, de que alguém oferecia por R$5 esse vídeo contendo esse estupro coletivo, a menina levando tapas, enfim, no rosto, na coluna e etc., se tratando de agressão mesmo. E esse é um assunto importantíssimo, porque a gente tende a achar sempre que não vai ser alguém da nossa família que vai ser o autor dessa violência. É sempre um monstro, é sempre uma criança que deve ser de um lar assim, assim, assada. E foram outros adolescentes que cometeram essa agressão. Então a gente tem que pensar assim, olha, o teu Alecrim Dourado pode ser o autor de um crime, sim. A gente tem que parar com essa história de que é o filho do outro sempre que faz, é o filho do outro que influencia, é o meu filho. Às vezes eles se influenciam mutuamente e fazem juntos uma coisa que não deveriam fazer. Os autores de crime não são pessoas ruins o tempo todo. Vamos trazer aqui um exemplo extremo. Eu sei que é extremo, mas olha, muitos soldados nazistas eram considerados excelentes vizinhos. Um que viveu aqui no Brasil era citado por pessoas como gente boa, um vizinho gente boa. E às vezes o sujeito é bom pai em casa, mas o que ele faz na rua é crime, tem que ser tratado como crime. Então é para a gente deixar bem claro, olha, uma pessoa que é capaz de cometer um crime, ela não anda com uma placa. Se o meu filho, se o seu filho, sua filha, minha filha, forem capazes de cometer um crime, não vão andar com uma placa, não nasceram com uma placa, eu vou cometer um crime bárbaro. Então a gente tem que conversar, a gente tem que acompanhar, não tem o DNA do crime. As pessoas estão aqui nessa cultura, se influenciando, sendo influenciadas e influenciando, e às vezes tomam decisões que levam a situações como essa. Se a gente ficar achando que é um monstro, que é alguém que já nasceu com o DNA do mal, a gente não vê que esse problema está acontecendo, às vezes, muito perto da gente, né? Lembra você na adolescência? Eu, quando era adolescente, via pais e mães protegendo colegas que todo mundo sabia que aprontavam na rua. Mas pai e mãe diziam que era um anjo, que era uma criatura, enfim, né? Divina e que nada fazia de errado. Então, o teu filho, ele pode achar que o que ele está fazendo é razoável. Ou ele cresceu numa cultura de quem não tem empatia por mulheres, sabe? Na idade da infância, é natural que o menino diga, ah, eu não gosto de menina, os meninos só brincam com os meninos, as meninas...

0: só brincam com as meninas. Faz parte desse processo de crescimento. Só que tem gente que cresce e não faz essa curva. E continua tendo empatia só pelos seus semelhantes, né? O menino que está sempre a favor do pai em casa e sempre contra a mãe. Então a gente tem que observar algumas tendências para combatê-las. O menino pode ter um problema de autoestima que ele vai acabar buscando compensar usando a força para submeter na marra alguém a quem ele não conseguiu conquistar, na boa ali, naquilo que é permitido e do que é legal, né? Pode ter um comportamento criminoso quando está em grupo, por falta de força para enfrentar aquela situação, se posicionar e dizer, olha, é errado, estou fora. Quantos adolescentes conseguem realmente fazer isso, né? Dizer, não vou fazer, estou fora, mesmo indo contra a sua turma. É muito difícil, poucos têm essa resolução interior, porque é uma fase de busca de pertencimento, se adultos fazem, imagina adolescentes, né? Então é fundamental que a gente acompanhe, que a gente converse, que a gente saiba que nas nossas casas a gente pode ter potenciais vítimas, mas também potenciais agressores, que levados pela cultura, que levados por outras questões, acabem cometendo crimes, né? Então tem que sentar para conversar. E não é dizer assim, olha, eu acho que você vai cometer um crime. Não, é conversar sobre o assunto. Apresenta o que está acontecendo, apresenta um caso como esse, pergunta o que que esse adolescente acha, né? Já previne para que, se um dia ele for convidado por uma turma ou se vê numa situação como essa, ele já chega lá com essa reflexão pronta, com mais chance de dizer, opa, eu não participo. Se você seguir em frente, eu vou denunciar. Isso é fundamental, porque esses casos estão acontecendo aqui, não estão acontecendo fora do planeta Terra. Então, são as crianças, os adolescentes ao nosso redor que estão aí na posição de potenciais vítimas e de potenciais agressores também. 2h21 no Rio de Janeiro. Vamos juntos aqui no nosso Revista Rio. Acabamos de trazer uma reportagem com a Solimar Luz falando sobre o Noca da Portela. Eu vou aproveitar para investigar aqui no nosso acervo da Empresa Brasil de Comunicação, outros momentos em que o Noca esteve aqui com a gente. Ele passou, por exemplo, no Armazém Cultural com o Tiago Alves. Vou trazer essa recordação. Ele, na época, estava falando sobre as viagens dele pelo Brasil para divulgar o álbum Cor da Minha Raça e ainda trouxe uma fala poética. Ouça comigo.
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0: Ô, Tiaguinho, é surpreendente a gente conhecer esse país, né? Esse meu disco independente já vendi 8.500, já lancei em 18 capitais, está fazendo dois anos e pouco. E até hoje o pessoal curte esse disco do Noca, né? Estou indo agora para São Luís, depois vou a Salvador fazer o lançamento lá, que os baianos, os maranhenses também ligaram para mim. Eu tenho que vir aqui, meu irmão. Tá? Então, para mim, isso é uma felicidade. Aos 82 anos de idade, você ter esse carinho desse povão do Brasil, que é uma coisa maravilhosa. Apesar dos pesares, meu povo ainda canta. Canta a esperança, canta o amor. Lindo é um canto de paz dos ares, vindo de um peito mais sofredor. Noca da Portela.
1: Esse foi um trechinho da conversa do Noca da Portela com Tiago Alves no programa Armazém Cultural, esse exibido na Rádio MEC AM, emissora também aqui da IBC, Empresa Brasil de Comunicação. Um segundo trecho que a gente vai ouvir já é no programa Ponto do Samba, com o nosso baluarte, o Rubem Confetti. O Confetti estava conversando com o Noca pelas comemorações dos 80 anos do sambista. Olha, o Noca morreu ontem, já aos 93. Então, aos 80 anos, a Rádio Nacional fazia uma homenagem para o Noca. E aí a gente tem um trechinho de um bate-bola, de uma conversa entre os dois, Rubem Confetti e Noca da Portela.
2: 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E o racismo?
0: Pois é, meu compadre Rubens. É, o racismo é um mal que tem que ser tirado do mapa. Eu acho que todos nós temos o lado esquerdo do peito, um coração que bate.

0: até não mais bater. E o racismo é uma coisa que tem que ser tirada do mapa. No meu caso, por exemplo, graças a Deus, esse nosso Deus é generosíssimo comigo. Poucas pessoas têm conhecimento que eu fui, no governo da Rosinha, fui secretário de Cultura do Estado. Isso para a nossa raça é um orgulho. Em 2006, meu amigo, o presidente Lula, que me condecorou com a medalha de Barão do Rio Branco. Quer dizer, sabe o que significa isso? Eu sou comendador.
1: Quando você recebeu essa comenda do presidente Lula, você recordou Leopoldina, Rua do Catete, Tuiuti, as feiras, todos aqueles companheiros seus dos morros cariocas, dos bairros cariocas, dos subúrbios cariocas?
0: Tudo isso passou pela minha mente num momento tão sublime da minha vida, um momento tão importante, ser condecorado pelo presidente da República. Fiz uma viagem desde Leopoldina até Madureira.
1: O que é importante fazer para derrotar o racismo no Brasil?
0: O negro tem que ter a consciência que ele tem direito a tudo. O negro não pode ter vergonha de dizer: eu sou negro, com muito orgulho. Você tem que dizer. As gerações futuras, como eu, no meu caso, eu faço uma poupança que já está com um dinheiro razoável, para me dar aos meus netos, bisnetos, a primeira coisa, a educação. Tem que se formar, tem que ir para a faculdade mesmo. Por que não? Essa é a minha preocupação. A educação, em qualquer ser, tanto seja branco, preto, azul, mulato, qualquer cor, a educação é primordial. As gerações futuras, essa que a gente tem que se preocupar para o Brasil ser um país respeitado e decente diante do mundo.
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3: Que beleza a gente ter aqui no nosso acervo uma conversa entre esses dois baluartes do nosso samba, Rubem Confetti e o Noca da Portela, homenageado hoje, né? Ele nos deixou ontem aos 93 anos. Aos pouquinhos a gente vai contando aqui essa história para vocês. Já que Rubem Confetti e Noca falaram sobre preconceito, vamos ouvir Marina Iris e Nina Rosa para matar preconceito.

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0: 2:32 no Rio de Janeiro.
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0: A gente trouxe aqui uma profecia nos destaques do programa, aquela profecia que diz que o rádio vai acabar. Chegaram tecnologias novas e o destino do rádio é o mesmo dos jornais impressos. E a gente já ouviu essa profecia tantas vezes. Ouvimos quando a televisão cresceu no Brasil, ouvimos quando chegou a internet, ouvimos com a popularização do telefone celular, do smartphone, né, que você consegue acessar uma plataforma, escolher a música que você quiser, o conteúdo que você quiser, na hora que você quiser. A verdade é que o rádio segue vivo. E, inclusive, o consumo de sons sobre demanda, né, o podcast, por exemplo, tem ajudado a trazer mais ouvintes para o nosso rádio. Por isso, o quadro Marketing no Rio fala hoje sobre a audiência do rádio aqui no nosso Rio de Janeiro. Cíntia Pires já está com a gente, publicitária, doutora em mídia. Tudo bem, Cíntia? Boa tarde.
2: Olá, Dylan. Boa tarde. Boa tarde, os ouvintes do Revista Rio. Tudo bom?
0: Tudo bem. O rádio segue vivo até quando o microfone não ajuda.
2: É isso aí. Vivo e com relevância. Com relevância para a população, com relevância, inclusive, para ações de comunicação e marketing.
0: Eu acho muito interessante que o nosso rádio, e a gente enfatiza isso aqui, né? Não por acaso no nosso Revista Rio, o rádio é fonte de conteúdo, mas é também fonte de companhia e de conversa, Cíntia.
2: É verdade. Essa é uma característica fundamental do

0: tom próximo, intimista, que valoriza o regionalismo, valoriza, né, a conversa amiga, companheira, seja, a gente estava brincando, né, seja atravessando a ponte Rio-Niterói totalmente engarrafada, seja ali no ônibus lotado, na padaria, fazendo uma atividade doméstica ou até mesmo durante um trabalho. O áudio tem essa característica, né, de permitir que você continue exercendo as atividades, mas ao mesmo tempo prestando atenção no que está sendo dito. E isso é um ambiente perfeito para ações de comunicação e marketing.
1: Com certeza. E eu acho que a mídia sonora, em especial a voz humana, é carregada de tantos afetos e de tantos sentidos, que às vezes você está conversando com alguém no WhatsApp e a pessoa não está te entendendo, está achando que você está brigando e tal. Você fala, peraí que eu vou mandar um áudio. Aí você manda um áudio e aí a pessoa ouve o tom da sua voz. A pessoa percebe qual é a emoção que você está colocando ali. E aí quem está ali conversando com você começa a entender que o seu intuito não é brigar, que tem outros afetos que estão ali ligados. Fora aquela voz no pé do ouvido também, né? Que causa um rubor, que estremece, enfim. Não é só aquilo que está sendo dito, não é só o texto, é o modo como se diz.
0: Exatamente, Dylan. Não é à toa que nós temos aí os dados da pesquisa Ibope, né, que menciona que 80% dos cariocas ouvem rádio. A gente tem um alcance ainda expressivo aqui no mercado do Rio, mas no Brasil como um todo, o rádio mostra-se relevante. E essa característica da conversa lado a lado, próxima, afetiva, emocionante, que desperta o imaginário, né? Porque você não visualiza o outro, mas você imagina como a pessoa está falando, quem é aquela pessoa que está do outro lado, a partir da voz. A voz é uma identidade também, né?
1: Com
0: E as
1: certeza.
0: pessoas, elas entendem e percebem isso. Tanto que os dados das pesquisas indicam, né, que informações, quais são as características mais importantes em relação ao rádio? O ponto máximo é a informação. E por isso nós estamos aqui, né, na Rádio Nacional, trazendo informação no programa Revista Rio. O segundo é justamente o que você falou: 54% identificam a emoção como algo característico do rádio. A diversão, a descontração é outro tópico que aparece muito na percepção das pessoas. E também o companheirismo.
1: Sim, eu acho que se a gente tem aí cerca de 30% citando o companheirismo, talvez seja porque muitos outros não percebem que o rádio é a companhia no dia a dia, né? Quantas vezes eu estou ali fazendo deslocamento no meu carro e eu ligo o rádio. Quando você liga o rádio, você ouve voz humana em tom de conversa, em tom de diálogo, você não sente mais que você está sozinho naquela viagem, né? Parece que o tempo. A viagem vai até mais rápida, mas passa mais depressa porque você tem companhia. É como você fazer um trajeto para casa. Já aconteceu de se sair do mercado, você pegou a sacola de compra e vai andando para casa. Tem que dar conta daquele trecho. Aí aparece alguém que está indo para o mesmo lugar que você, vocês vão conversando. Quando você vê, você fala: opa, já chegou. Queria até ter mais tempo para concluir a conversa. Então a companhia, ela faz muita diferença. Eu acho que o rádio ele traz essa sensação de companhia. Primeiro porque a gente traz informações aqui nesse tom coloquial de conversa, que é muito próximo às conversas que a gente tem presencialmente, e porque ele tem a possibilidade de interação em tempo real. Nem todas as rádios usam essa possibilidade. Aqui a gente faz questão. Então, há pouco, o nosso ouvinte Gilson Perdigão mandou a mensagem. E aí ele já muda a sequência do programa porque eu vou parar para conversar com ele sobre o assunto que ele falou. E daqui a pouco tem um outro ouvinte que ouve e quer participar também dessa conversa. Então ele também dá a opinião dele. O José Pereira, há pouco de Niterói, falou o que ele acha aqui sobre os transportes públicos, que a passagem no coletivo tem que ser gratuita. E a gente para responder. Qual outra mídia você consegue mudar tanto o roteiro de um programa a partir dessa participação ao vivo dos ouvintes? Não dá. A TV até consegue ler uma mensagem, enfim, mas não vai conseguir produzir imagens a tempo de mudar a sequência toda de um programa. Aqui no rádio a gente tem liberdade para fazer isso, então eu acho que essa sensação de companhia, ela é bem fundamentada. O ouvinte, o pracinher aqui, né? Os nossos pracinhers, como a gente gosta de chamar quem ocupa a pracinha, sabe que ao mandar mensagem está interferindo no programa, está participando da construção do programa.

0: recurso tão fundamental do rádio.
1: Uhum.
0: Mas um ponto importante a considerar nessa fala da companhia também, Dila, é pensar que justamente como, quando você mergulha na conversa, no diálogo e se sente parte daquela programação, a hora passa rapidinho. Então não é à toa que os cariocas têm aí, em média, um gasto de 4 horas, 4 horas e 15 minutos por dia se dedicando aí ao rádio, quer dizer, uma atenção voltada para uma mídia que tem um forte regionalismo e por isso se destaca no campo da comunicação e do marketing. E, no caso da publicidade, os ouvintes também mencionam que tendem a prestar atenção às mensagens publicitárias. E o que elas informam pode até configurar um retorno de compra. Então, induz, né? Acaba induzindo a compra. E aí é bom, a gente sempre traz isso, o marketing é uma disciplina ampla, mas em relação ao comportamento de compra, é importante a gente destacar, porque nós estamos falando de uma emissora pública que não veicula publicidade, propaganda, né, voltada para produto, comercialização de produtos e serviços. Mas há emissoras que dedicam espaço para isso, e não é só o espaço do break, né, Dylan? Um ponto de atenção para os ouvintes que gostam, né, de navegar em outras ondas aí, fazendo perdão aí do trocadilho, mas é pensar que há um formato publicitário que se chama testemunhal. Então, em alguns casos, depende também da emissora, jornalistas usam a sua voz, usam a sua autoridade para fazer um testemunhal e vender, enfim, dar o seu depoimento em relação aos pontos sempre positivos, né, de produtos, serviços e marcas. Então, é um ponto para se considerar.
1: Com certeza, quando você fala no rádio, você vai ser ouvido. E muita gente vai aproveitar, né, justamente desse expediente para poder oferecer seus produtos e serviços. Aqui na emissora pública, como a Cíntia destacava, se a gente não tem essa oferta comercial, a gente tem, às vezes, inserções que são de interesse público. Então, você pode falar aqui sobre o prazo para regularizar seu título de eleitor. Você pode falar sobre o prazo de entrega do imposto de renda, você pode trazer aqui campanhas de vacinação, enfim, o rádio também tem, mesmo na emissora pública, seu espaço, porque seria publicidade, mas não é uma publicidade comercial com o objetivo de dar lucro para alguém, né? Isso já acontece nas emissoras comerciais.
0: Exato, a publicidade que a gente chama mercadológica, né, que é voltada, tem um objetivo específico de estimular a venda de produtos e serviços. Aqui a gente trabalha, enquanto emissora pública, atuando aqui na Empresa Brasil de Comunicação, com publicidade institucional voltada para interesse público, como o Dylan comentou.
1: Pois é, eu achei interessante esses dados que você traz do Ibope também, Cíntia, porque mostra que um dos motivos das pessoas preferirem o rádio é o modo como a informação é transmitida, né? A gente pode dizer, ah, são os gêneros, são os formatos. Na prática é o seguinte: o jeito do rádio te contar alguma coisa é diferente. Então tem gente, por exemplo, que faz referência ao humor, ao jeito leve de comunicar.
0: Exatamente. Esse jeitinho regional de cada lugar, né, de poder falar, usar gírias, conversar com aqui no Revista Via, a gente se sente ainda muito mais tranquilo, né, de como se a gente estivesse sentado ali na praça conversando. Mas de qualquer forma, mesmo em programas jornalísticos mais sisudos de outras emissoras, o rádio tem essa característica de ser mais leve, descontraído, trazer essa conversa próxima para um campo, como se fosse uma conversa entre amigos mesmo, com atualizações né, de informações. Se for o caso de publicidade, isso acaba levando para esse lado também, mas é o ponto que a gente precisa sempre tomar muito cuidado, né?
1: Agora eu vou aproveitar para contar para vocês que essa fala mais simples do rádio, ela não é sinal de descuido, porque a gente brinca com a ideia da pracinha
0: Exatamente.
1: e muita gente pode pensar, ah, o rádio é simplesmente coloquial. Não é, a gente traz um vocabulário que é de domínio amplo, que é para as pessoas de diferentes classes sociais conseguirem compreender. Pessoas que têm agora um nível diferente de atenção Porque às vezes você está me ouvindo, mas você está no

0: seu trabalho. Então, se a frase for muito difícil de compreender, como é que você vai acompanhar as duas coisas? Para a gente falar de forma simples, a gente precisa trabalhar mais. Nós temos um tipo de texto muito específico para trazer uma fala que seja assim parecida com o nosso diálogo do dia a dia, mas que consiga transmitir muitas informações em pouco tempo, né? Falar de forma clara e concisa é um exercício muito grande que os profissionais do rádio precisam fazer. Às vezes a gente consegue mais, às vezes a gente consegue menos. Mas o objetivo é esse: a gente chegar nessa conversa da pracinha, mas com a informação que já foi bastante apurada, bastante investigada e que foi organizada de uma forma para ser simples de ser transmitida.
1: É verdade, Dylan. Esse cuidado é fundamental. Não é simples, a gente sempre
0: Não
1: conversa
0: é.
1: aqui nos bastidores, não é simples, mas é importante porque auxilia, né, na percepção, na cognição do que está sendo dito, mesmo que as atividades estejam acontecendo simultaneamente. E trazer essa fala simples, mas bem estruturada, envolve um cuidado que está diretamente relacionado à credibilidade do rádio, à credibilidade, né, da marca, da Rádio Nacional, enfim, do rádio que estiver, da emissora que estiver ali sendo tocada. E justamente falando, só para a gente, né, encaminhar para o final da fala, a credibilidade e a confiança é um ativo fundamental, raro nos dias de hoje. Há uma disputa, a gente sempre fala, né? Algo para vocês. É a disputa pela atenção. Então, o rádio também está nessa disputa, mas a confiança e a credibilidade de vocês, né, dos ouvintes, é um ativo valioso e raro. E por isso que a gente precisa prezar e tomar todo o cuidado na condução da programação.
0: Muito bem, essa é a Cíntia Pires, a nossa colega aqui na EBC, Empresa Brasil de Comunicação. Ela aqui é publicitária, é doutora em mídia e cotidiano e sempre traz aqui um tema do marketing do dia a dia do nosso Rio de Janeiro para as nossas reflexões. Obrigado, Cíntia, mais uma vez.
1: Tchau, tchau, gente. Um abraço.
0: Um abraço, até semana que vem. 2h47 no Rio de Janeiro. Vamos juntos, ouvindo o melhor da nossa música? Na sequência tem Almissáter, tocando em frente.

Arrudeio com essas duas vozes, a geração atual aí da nossa música. Eu gosto muito de ouvi-los, o PC Silva com a Juliana Linhares. A música é do PC Silva, Arrudeio. Antes, Almir Sater tocando em frente, com a música dele, Almir Sater, em parceria com Renato Teixeira. 2h54 no Rio de Janeiro, Delegacia do Consumidor fazendo uma operação para desarticular um esquema criminoso de fraudes envolvendo pacote de viagens internacionais. Então a gente chamou atenção aqui para isso hoje, Operação Cartão Vermelho, e a gente te lembra, né? Sempre que for contratar um pacote, um serviço, um produto, lembre-se de pedir boas indicações e tomar bastante cuidado. Notícia triste dos destaques de hoje: o piloto de helicóptero da Polícia Civil, Felipe Marques Monteiro, morreu ontem, depois de um longo período de tratamento médico. Ele teve um ferimento à bala no pescoço. Por isso aconteceu a primeira internação lá em março de 2025, depois que ele foi atingido por uma bala durante uma operação na Vila Aliança, Zona Oeste do Rio de Janeiro. Foram 9 meses de internação. O Felipe chegou a receber alta para continuar a recuperação em casa, mas.

0: Precisou ser submetido a uma cirurgia para a introdução de uma prótese craniana, isso no dia 20 de abril. Depois teve consequências graves, complicações dessa cirurgia. Na sexta-feira passada, a esposa descreveu o estado de saúde de Felipe Monteiro como, abre aspas, um momento muito difícil de lidar, fecha aspas, tomando muitos medicamentos, mas ele não resistiu. Em nota, o Hospital São Lucas de Copacabana informou que o policial morreu no início da noite de ontem em decorrência de uma falência múltipla dos órgãos. A Secretaria de Estado de Polícia Civil do Rio lamentou a morte do agente, disse que a atuação dele em operações aéreas de apoio à segurança pública e no combate à criminalidade são dignas de louvor. E a instituição também diz que a perda causa imenso pesar em toda a corporação e diz que reitera enfrentamento a facções criminosas que vai continuar sendo realizado, diz aqui a secretaria, com responsabilidade e compromisso com a população fluminense. Mas acho que é aí mesmo que a gente tem que deter a atenção agora e pensar nas políticas públicas que colocam os agentes nessa guerra diária, né? Quando essa guerra ela é real. A gente tem uma reportagem publicada pelo jornal O Globo mostrando que traficantes da Cidade de Deus foram avisados com 5 dias de antecedência sobre a famosa Operação Barricada Zero. Lembra da Barricada Zero? Você recebeu a informação num dia. Pensa agora você que 5 dias antes o tráfico já sabia da Barricada Zero. E aí a reportagem traz mensagens do WhatsApp com um homem que é apontado como um policial militar do 18º Batalhão, Batalhão de Jacarepaguá, e ele descrevia como é que iam ser as operações, o maquinário empregado, tudo isso registrado em mensagens de texto, quer dizer, um tipo de relação espúria ali que se cria entre a polícia e o tráfico de drogas. Tem uma dimensão disso que é a dimensão do crime, a gente não passa pano para isso, né? E, então a gente tem que dizer, olha, tem uma parte disso que a gente tem que chamar de corrupção, que a gente tem que chamar de extorsão, de pagamento de propina, prevaricação, corrupção ativa, passiva e daí por diante. Mas também tem um modo cultural. Você vai acomodando com a ideia de que fazer tudo o que a lei prevê não é possível, você vai buscando uma outra forma de lidar com aquela situação atual, com a política atual, né? A política atual é aquela que te promete tiro, porrada e bomba, dá voto, e a realidade é que a violência continua, né? Você vende para a população o discurso de que vamos entrar lá, vamos fazer, vão acontecer. Mas às vezes o que está acontecendo por baixo dos panos é uma negociação. Que a polícia sabe que se fizer a operação realmente sempre sem aviso, vai morrer gente dos dois lados, né? Vai ter mais policial morto. Se o confronto for real e todos os dias, conforme é prometido, vai morrer mais, e quem vai morrer é quem está na ponta. Não é quem decide a política pública, é quem tem que ir lá executar. E se acabar matando alguém fora do que a lei prevê e for registrado, quem vai ser punido também é quem está na ponta. Então você tem aí essa criação de acordos que vão garantindo menos confronto e algum dinheiro no bolso, em especial daqueles que realmente se corrompem. Então a gente precisa dizer aqui, a política pública atual, o discurso que é vendido, ele não parece ser possível de executar, e aí você tem acomodações ali acontecendo entre as autoridades e os criminosos. E as consequências disso são consequências terríveis, né, para a nossa população. O clima de insegurança continua aí. Às vezes a gente recebe aqui informações oficiais e, se a gente lê do jeito que elas chegam, a gente só faz parte de uma narrativa aqui que é quase novelesca, né? A gente sabe que não pode acreditar na maior parte das informações que a gente recebe. E há pouco a Cíntia falava aqui de confiança que as pessoas precisam ter na fonte de informação, que seja agora o rádio, e acho que essa confiança depende da transparência, de dizer para vocês, né, que nem tudo que a gente recebe como informação a gente pode ler aqui sem dizer qual é a fonte, de onde essa informação veio, de que forma ela chegou até aqui. Dito tudo isso, são 2h59, está na hora de dar tchau para vocês. Deixa eu só mandar aqui um abraço para o Moduan, nosso ouvinte de Nova Iguaçu, saudade do Moduan. Dissemos aqui que você estava sumido, Moduan, e entendemos que foi por conta do nosso telefone. Muito bom saber que você segue com a gente, tá bom? Pedidos musicais que eu não toquei hoje já estão programados para a gente tocar amanhã. Muito obrigado pela companhia. Agradeço também ao Rafael Espíndola com a gente aqui na Sonoplastia, a Gloríssima organizando os trabalhos no estúdio e a Raquel Júnior na coordenação da nossa emissora durante as férias da Cíntia Cruz. Na sequência tem o Tarde Nacional. Para vocês, um forte abraço e até amanhã.
1: Revista Rio. São 3 horas em Brasília. Muito boa tarde, eu sou Daniel Ito e este é o Nacional Notícias com um destaque do momento. Não, dois, na verdade. A gente começa falando das Nações Unidas, que vão avaliar as tropas do Exército Brasileiro no Paraná para possível inclusão dessas tropas em missões de paz por todo mundo, viu? E aí, por isso, a comitiva da ONU realiza uma visita ao comando da 15ª Brigada de Infantaria Mecanizada, visita entre hoje e amanhã. Gabriel Brum está aqui ao meu lado no estúdio, conta essa história para a gente. Muito boa tarde para você, Gabriel.
2: Boa tarde, Daniel. Neste primeiro dia, membros da ONU estão em Foz do Iguaçu para avaliar o batalhão, o 34º Batalhão de Infantaria Mecanizada, que é composto por 900 militares, homens e mulheres, fica lá na fronteira com o Paraguai. Uhum. As tropas operam veículos blindados, viaturas para transportar soldados, como por exemplo o blindado Guarani. Então serão simuladas situações parecidas com as que ocorrem em regiões de conflito. Os militares vão utilizar todo o material, equipamento e viaturas. Aí amanhã, a comitiva da ONU vai para Cascavel para dar sequência a essas avaliações. O Brasil participa de operações de paz da ONU desde a primeira, em 1957, na região do Sinai e da Faixa de Gaza. Uhum. E também a última, de 2004 a 2017, quando mais de 37 mil militares brasileiros atuaram na MINUSTAH, a missão das Nações Unidas para estabilização no Haiti. Essa foi a última que o Brasil participou, Daniel.
1: Perfeito, Gabriel. Obrigado pelas informações. E olha só, amanhã, 19 de maio, completa um ano da estreia mundial do filme brasileiro O Agente Secreto, do diretor pernambucano Kleber Mendonça Filho, no Festival de Cinema de Cannes, na França, viu? E aí a trajetória do longa celebra agora um marco histórico. O Agente Secreto se tornou a produção brasileira com o maior número de prêmios internacionais da história. Até agora já são 99 conquistas desse filme, estrelado pelo ator Wagner Moura. 3 horas e 2 minutos em Brasília. Esse foi o Nacional Notícias. Próxima edição às 4 horas.
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0: É segunda-feira, a gente começando a semana, que beleza.
1: Começando mal, né? Com tô resmungando, né?
0: Não, que
1: fica
0: resmungando.
1: Passou a sexta-feira fora, deu pitu no trabalho, foi fazer estética.
0: Estética.
1: E aí me chega na segunda-feira reclamando da vida.
0: Eu sou bonita assim mesmo, não preciso fazer estética.
1: Ih,
0: não,
1: Glaucio. Onde que tu é bonita?
0: Ela, confessa que você me acha bonito, Glaucio. Ah, olha, aí ela quer dizer que eu fui fazer estética. Eu não preciso.
1: Fui fazer estética.
0: Eu não preciso.
1: Claro que precisa,
0: não,
1: todo mundo precisa.
0: Nada, nada, nada. Bom, começando mais um programa. É isso aí, minha gente.
1: Não quer assumir que ele vai tirar as rugas.
0: Não, de jeito nenhum. Eu tenho ruga por aqui. Olha pra
1: várias,
0: mim.
1: Várias, muitas.
0: Não, não, não.
1: Você quer que eu conte?
0: Não, não tenho ruga. Que ruga, que nada. Vamos lá, minha gente.
1: Tarde nacional. Achei que ele tinha ido ao médico, né, pra tratar do fígado, do rim, né, sei lá, de alguma outra parte do organismo.
0: Sim.
1: Ele foi fazer estética, foi cortar as rugas pra poder tirar a ruga.
0: Não, que tirar a ruga?
1: Poupa,
0: nada disso.
1: Faltar o trabalho pra fazer estética.
0: O ouvinte,
1: tu
0: olha...
1: Não pode isso, Rosalina, não pode.
0: Eu vou começar a distribuir minha foto pros ouvintes dizerem aqui no ar se eu tenho ruga, entendeu? Atenção, ouvinte, ó, que a minha foto eu vou mandar, viu?
1: Os ouvintes vão se sentir coagidos.
0: Aliás, nos anos 80, o Muzi Show, eu tenho foto do Brasil inteiro, eu mandava fotos para os ouvintes.
1: Anos 80, Cirilo, a gente está em 2026.
0: Pois é.
1: 40 anos se passaram.
0: Os ouvintes mandavam
1: você
0: carta, Cirilo.
1: Você acha que em 40 anos você não criou nenhuma ruga?
0: Não, claro que não.
1: Ah, não, né?
0: Eu sou de... eu sou especial.
1: Tá bom, você é muito
0: Mamãe
1: especial.
0: Passou açúcar em mim,
1: passou.
0: Eu era neném, não tinha talco. Mamãe passou açúcar em mim.
1: Segunda-feira, a semana está só
0: aí.
1: Começando. A
0: pois
1: pessoa
0: é.
1: Vai fazer estética e volta se achando.
0: Não, eu tô muito feliz, tô muito alegre, não é? Depois de um final de semana maravilhoso. E hoje tem uma festinha pra gente ir, viu, Glaucio?
1: Deixa que você fofoqueira.
0: Pra gente ir, nós dois temos que
1: eu
0: ir à festa.
1: Não vou a lugar nenhum contigo.
0: Vai, vai sim.
1: Me larga.
0: Vai sim. Olha...
1: Vai pra lá.
0: Início de semana com festa. Olha só, que beleza, né? Um tempo maravilhoso desse. Falando em festa, a Rosinha está aqui parecendo executiva. Olha só a pinta da Rosinha. Se a auxiliadora quiser, eu mando a foto da... Pois é, ela também vai pra festa, viu, Glaucio? Tá vendo? Vai pra festa. E vai... Não... E vai
1: nós
0: abafar.
1: Quatro, a Rosinha. Rei Rui também vai.
0: Rei Rui também vai. Todo mundo vai pra festa hoje. A Rosinha está aqui, olha só, parecendo executiva. Quem vê a Rosinha hoje, pensa que ela é a diretora-geral da Rádio Nacional.
1: Podia
0: né?
1: ser. Tempo
0: pode?
1: De casa ela tem.
0: É, eu sei, mas ela não é. Mas eu tô falando quem olha...
1: Ela poderia ser.
0: Quem poderia olha pra Rosinha assim, olha, quem quiser foto, é só pra falar, eu quero a foto.
1: Você vai mandar, Cirilo?
0: A mim eu mando.
1: Você vai mandar a foto?
0: Eu mando a minha foto, por que não?
1: Então manda.
0: Eu não tenho que esconder.
1: Manda pra quem pedir, gente.
0: Eu
1: pede
0: mando.
1: Foto, ele não sabe mandar. Ele não sabe mandar foto.
0: Não sei.
1: Pode pedir, porque a foto não vai chegar.
0: Você tá de brincadeira, eu não sei mandar foto.
1: A foto
0: olha.
1: Não vai chegar.
0: Olha, eu sou um cara atualizado com o que
1: vamos
0: acontece.
1: Vamos ver. Pode pedir, gente. Pô. Pede, pede mesmo.
0: Quem quiser a foto do Cirilo Reis, linda e maravilhosa, sorridente, feliz, entendeu? Pois é.
1: Mas não é foto de 40 anos atrás, não.
0: Não,
1: é foto
0: pode
1: de
0: ser,
1: agora,
0: pode
1: de hoje,
0: ser. Não,
1: com a estética feita.
0: Não, não. Que
1: foto
0: estética?
1: De hoje.
0: Nada disso. Vamos lá, minha gente. Olha... Tá muito blá blá blá e muito lero lero. Vamos lá. Olha, daqui a pouquinho tem aquelas duas músicas pra você votar na sua música preferida, hein?
1: Hoje uma música animadíssima, né, Rosinha? A gente vai aplaudir tudo, de
0: não,
1: pé.
0: Não é aquela que eu cantei.
1: Prepare-se, Rei Rui.
0: Não é aquela que eu cantei lá em cima.
1: Ah, não?
0: Eu cantei aquela pra despistar. Pra despistar.
1: Dó. Achei que era aquela.
0: Mas é linda a música.
1: Uma música linda daquele.
0: Com grande sucesso do Nelson Gonçalves. Você não gostou, não?
1: Amei!
0: Cansado de tanto amar, eu resolvi a criar na minha imaginação uma mulher diferente, de olhar e voz envolvente. Ah, essa música! Olha,
1: falou
0: quem
1: que
0: conhece?
1: Tá muito blá, blá, blá.
0: Tá, mas eu cantei. Canto não é blá blá blá. Música não é blá blá blá.
1: Você cantando é quase olha... um blá blá blá. Aliás, eu prefiro blá blá blá.
0: Olha, vamos lá. 9971-99966. Rui Franklin é o homem do som, responsável pelo esse som nítido, claro, forte da sua rádio nacional para todo o planeta Terra. A Rosinha, elegantemente, executiva Rosinha, hoje aqui em nossos estúdios, dando aquele apoio aqui, não é? Que beleza.
1: Ó, Francisco já tá resmungando aqui, hein? Ah. Francisco disse que eu já começo o programa implicando com você.
0: Tá vendo só? Implicando, isso aí, Francisco.
1: Não, eu só falei a verdade. Quem fala a verdade não merece castigo. Ele foi, faltou o trabalho pra fazer estética. Simples assim, Francisco. Tá certo. Um beijo pra você.
0: Olha, eu ouvi que eu ouvi música. Vamos começar com música?
1: Isso, pra mim já tinha começado há 10 minutos atrás.
0: Vamos lá, Rui Franklin, solta aí. Solta aí, maestro. Solta o som.

0: 8h15 no Rio, muito boa tarde, seja muito bem-vinda ao seu Tarde Nacional, na sua Rádio Nacional. E aí, Cirilo Reis, fala, cadê as músicas? Ah, deixa eu mandar um abraço pro Wellington do Flamengo, ele disse que você tá certo e botou você aqui malhando, segurando halteres. Na fotinho, tá o pessoal tá mandando ver, né, na inteligência artificial.
1: É verdade.
0: Tá, o Cirilo tá certo de que, Wellington? Tá certo de fazer exercício ou tá certo de fazer estética e esticar as rugas?
1: Não, eu tô, é malhar, eu vou à academia. Só
0: quando
1: isso.
0: Que tu vai pra academia, Cirilo?
1: Eu vou sempre, hoje eu fui.
0: Aham, tá pois bom, é. Cirilo.
1: E
0: tá
1: daí?
0: Bom. Você acreditou, né, Rosinha?
1: É... Claro.
0: Então vamos lá, vamos com as músicas.
1: Vamos lá, agora são...
0: O pessoal aí dos Selvagens tá mandando mensagem pra você.
1: Ah, tá ok. Vou ver já já. Mas vamos lá com aquelas duas músicas pra você ouvir e votar na sua música preferida. E daqui a pouco nós vamos tocar inteirinha, completinha, a música mais votada. Nós vamos vamos tocar somente a mais votada, tá legal? Então pra você votar, tá aí a música de número 1.

0: vai fazer show aqui no Circo Voador. Acho que é esse mês ainda.
1: Pois é.
0: Vou olhar aqui no, na agenda. Pois,
1: e vai cantar essa música lá, tá vendo?
0: Provavelmente.
1: Um dos grandes sucessos da Fafá, Abandonada. Abandonada. Não é? Abandonada por você.
0: Sexta-feira não é esse mês, não. É sexta-feira, dia 5 de junho.
1: 5 de junho.
0: Circo Voador.
1: Fafá de Belém. É isso aí. É a música número 1 para você votar, né? Fafá de Belém, Abandonada. Você vota pelo nosso zap 971-999-66. Agora a música de número 2.

0: né? Pois é, qual das duas você ouvinte escolhe? Qual é a sua música preferida? Abandonada, Fafá de Belém ou Chiquitita com a Perla? Qual das duas, hein? Vamos votando, vamos lá. 971-99966. 971-99966. Vota, vota, vota, vota, vota, vota, vota, vota, vota, vota.
1: Anda. Dando a agenda correta, né? A Fafá, ela vai comemorar 50 anos de carreira aqui no Circo Voador. Dia 5 de junho, a partir das 8 horas da noite, o Circo Voador fica aqui no centro do Rio. Pode tirar, Rui, senão vai tocar a música toda. Pode tirar, pode tirar. Não tem problema, não. Então, quem gosta de Fafá de Belém tem esse acontecimento no Circo Voador. Cirilo.
0: Ai, ai, ai.

0: Essa Gláucia Araújo é um caso muito sério, viu, minha gente? É um caso muito sério. Mas vamos lá, vamos participando. Não basta ouvir o Tarde Nacional, hein? Tem que participar. Eu estou arrumando as coisas aqui ainda.
1: Os ouvintes disseram que você não veio sexta-feira porque estava de cabeça inchada.
0: Não. Eu não...
1: Na verdade, minha cabeça não estava inchada, não, gente. Era as rugas, tá?
0: É porque o Flamengo perdeu do...
1: Feio, né?
0: Do
1: Vitória. Quase perdeu agora de novo, né?
0: Pois é, mas sabe o que é? O Glaucio, araruta tem seu dia de mingau.
1: Araruta tem o seu dia... O que é araruta, Cirilo?
0: Araruta? Você nunca ouviu falar em araruta?
1: Não, só conheço a música.
0: Hein?
1: Só conheço a música.
0: Ah, tem música araruta? É?
1: Araruta, araruta, hey, hey. Tocava, cara, quando eu ia pra batidinha, tocava isso.
0: Araruta tem seu dia de mingau. Araruta é, uma, é um vegetal, uma raiz, né? Espécie de batata, entendeu? Aí, e faz mingau da araruta, entendeu? E aí sempre a pessoa fala assim, araruta tem seu dia de mingau. Cuidado, hein? É, araruta tem seu dia de mingau. Toma cuidado. Toma cuidado.
1: Araruta é uma erva.
0: É uma erva?
1: Que tem o fécula branca e é alimentícia. É um tubérculo nativo do Brasil, classificado como punk. Planta alimentícia não convencional. A raiz é utilizada para extrair polvilho ou fécula branca.
0: Justo.
1: E finíssima.
0: Uhum.
1: É excelente para dar liga a massas, engrossar caldos e preparar quitutes leves. E é uma alternativa 100% sem glúten.
0: Daí que sai o mingau. É o que eu tô te falando. A araruta
1: tem
0: seu...
1: Tu falou que é um vegetal, mano.
0: Falei uma raiz, uma...
1: Falou
0: um
1: vegetal.
0: Tipo batata, falei batata.
1: Batata é erva?
0: Hein?
1: Batata
0: não,
1: é
0: batata
1: erva.
0: É raiz. Batata é raiz. Batata, você sabe. Você sabe,
1: cê
0: sabe como é que. Você sabe como é que. Você sabe como é que é a mandioca? A mandioca vem da terra. É debaixo da terra. Você sabe que é o amendoim? Você sabe como é que é o amendoim? Amendoim também é debaixo do chão.
1: Selvagem está esperando você marcar
0: pois
1: aí
0: é.
1: No programa. Fala pro Cirilo, porque ele é que marca, gente. Maria José de Duque de Caxias, um beijo pra você. Tá votando na música de número 1.
0: Abandonada.
1: Música número 1. Fernando Juarez de Nova Iguaçu. Tá votando na 2.
0: 2, Chiquitita.
1: A Rose de Caxias disse que a gente começou a segunda-feira animado. Tá botando na 2.
0: 2, Chiquitita.
1: Ô, Rose, tem que estar animado, né, cara? Segunda-feira a gente tem que estar animado. Francisco tá dizendo, Cruz Credo, que músicas horríveis. Não concordo com você não, porque eu acho que Abandonada é razoável. Ele disse que não vota em nenhuma. Pra você escolher música do Chico, do Tim, do Djavan, do Belchior, Alceu, Elis, Betânia, entre outros. Tá vendo, Francisco? Depois tu diz, reclama, que eu reclamo com ele, que eu implico com ele. Tem que implicar, Francisco. Aliás, ontem eu vi Betânia fazendo uma participação no show do Pretinho da Serrinha. Espetáculo, né? Fernando Maurício da Penha, tá votando na 2.
0: 2, Chiquitita.
1: Chiquitita. Ah, o Leandro Silveira, um beijo pra você, Leandro. Tá votando na Fafá, música 1.
0: Sim.
1: Ah, Márcio Vanderlei, tem mensagem de Márcio Vanderlei. Podemos ouvir, Rei Rui.
2: Boa tarde, Gláucia. Oh. Boa tarde, Cirilo.
0: Boa
2: Cirilo,
0: tarde.
2: Que escolha musical foi essa, Cirilo? Chiquitita com Perla, canção do ABBA na versão em português com Perla. Poxa, superou, viu? Mas eu ainda fico com o Fafá de Belém, porque ali é uma mulher de peito, viu? Ali é uma mulher literalmente de peito. Fafá de Belém tem uma voz muito linda. Eu vou ficar com o Fafá de Belém, Abandonada por Você. Cirilo, olha, Glaucia, já que Cirilo não quer mandar foto dele na academia, eu vou fazer o favor, vou mandar, viu? Já que Cirilo não quer mandar pra ninguém, eu vou mandar. Valeu, forte abraço. Bom começo a manhã a todos. Mas quando ele aqui, Limeiro, Pernambuco.
1: Valeu, Márcio Vanderlei. Ele mandou uma foto sua na academia e colocou, né? Só na IA pro Cirilo malhar. Até rimou. Obrigada pela foto. Gente aqui, Rosinha, a gente na Fashion Week. Eu, você, Cirilo e Brum. Aí. Na Fashion Week, arrasando.
0: Rosinha tá igual. É, a Rosinha é, executiva. Tá,
1: executiva. Executiva da quinta dimensão. Deixe-me ver aqui. Tarararara. Tá rindo, né, Francisco? Pra tu ver. Ó, um beijo pra Maria Auxiliadora. Ela tá falando que você tem sempre uma desculpa pro Flamengo e que ela não aguenta.

0: os gritos da Fafá e que ela não vote em nenhuma.
1: Oh, mas não é possível. Tem que votar auxiliadora.
0: Não, não tem que votar. O Francisco, você não falou que tem que votar.
1: Mas
0: por que,
1: que
0: a Maria auxiliadora
1: tem que votar, Francisco? Tem
0: só
1: que votar.
0: Que tem que votar?
1: Não, o homem também tem que votar. O homem também tem que votar.
0: Um beijo pro Watson Araújo, lá de São Cristóvão, tá na escuta. Tá votando na música 1 e disse que tava com saudade de tu, Rosinha. Ela disse que prefere as minhas fotos e da Rosinha.
1: É mesmo,
0: pra gente colocar foto. Vou postar essa do Fashion Week. Vamos nessa, então. Música, DJ.
1: Vamos aí, então são 3h25.

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1: Horas e 35 minutos no Rio de Janeiro. A gente vai dar uma passadinha naquelas duas músicas que estão em votação. Aí você vota na sua música preferida. E daqui a pouco nós vamos tocar inteirinha, completinha, a música mais votada. E para você votar tem o nosso zap 971-99966.
2: Primeira música.
1: A primeira, a número 1 é essa.

0: Essa música foi um grande sucesso, hein? E a Fafá cantando.
1: Todas as músicas.
0: Ela busca
1: que você
0: lá no âmago, lá dentro.
1: Sucesso, abandonada.
0: Aquele sentimento,
1: vambora,
0: né?
1: 1996, a música a da Fafá.
0: A número 2 é essa.
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0: É a música número 2.
1: É Chiquitita, não?
0: É Chiquititas. Tinha uma novela com esse nome.
1: Pode ser Pequenina ou Chiquitita.
0: Tinha uma novela com esse nome,
1: essa
0: tá lembra?
1: Música é de quando a gente não era nem nascido, 1978. É mesmo?
0: Não era nascido ainda, não?
1: Bora, Cirilo. Poxa. Quem quiser votar faz o quê?
0: Quem quiser votar já sabe. É
1: a
0: nove...
1: Pela tá viva ainda?
0: Ainda tá viva. 971-999-66 Você vota e daqui a pouco nós vamos tocar inteirinha a música mais votada.
1: Ó, Francisco, pode tirar. Acho que o Rei Rui gostou dessa música.
0: Mas essa música é bonita. Essa música foi sucesso. Mas só não é porque você não gosta, não.
1: Francisco disse que, Cirilo, tem que votar nada. Escolhe música melhor que eu voto. Tá vendo, né, Francisco? Tá vendo por que eu implico com ele. Aí depois você fica me criticando. Fernando Juarez está desejando segunda-feira, está pedindo para ouvir Rosana, nenhum toque. A Rosana e a Perla é quase que a mesma coisa, né? Quase que a mesma cara, né? A Maria Auxiliadora falou que não vai votar também. Rogério de São João de Meriti mandou uma poesia aqui muito legal, falando sobre o rádio. Daqui a pouquinho o Cirilo vai ler a poesia. Dione Luiz, um beijo. E tá dizendo parabéns pra você, Cirilo, que você tá se cuidando.
0: Ai,
1: isso
0: viu?
1: Mesmo. E hoje ela tá votando na música que a netinha gostava. Música 2, um beijo pra
0: dois,
1: você, Dione. Vamos de música e a gente volta já já falando de poesia, Cirilo.
0: Isso.

0: Mosca! Muito obrigada. Isso é demais.
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2: Cirilo, empolgadíssimo aqui com o trabalho do nosso entrevistado. Tu já tá pegando o livro do nosso entrevistado?
3: Claro, claro.
2: Cirilo, mas tu é abusado, hein?
3: Pô,
2: ele te deu? Ele autografou?
3: Tem aqui. Olha, tem cada soneto maravilhoso.
2: Soneto.
3: Aqui.
2: É um livro de soneto, é isso, Cirilo?
3: É, tudo.
2: Tá bom.
3: Tem tudo.
2: Olha, aqui. A gente tá com o Luiz Barros, ele que é escritor e tá lançando o livro Poetando. E o Cirilo já está poetando junto com o Luiz Barros. Daqui a pouco o Cirilo vai declamar uma poesia sua. Ele vai escolher e vai declamar, tá bom, Luiz? Boa tarde, seja bem-vindo.
4: Boa tarde, muito obrigado por estar aqui. Muito emocionado por estar aqui na Nacional pela história toda dessa estrutura que nós temos aqui. Fantástico.
2: Prazer todo nosso estar conversando com você. Você, quando eu falei pra você, tem um livro, né, Luiz? Você falou assim, mas não é um livro, você já viu? Aí o Cirilo não deixou nem ver, né, porque tomou da tua mão, né? Ele já se apropriou do seu
4: tá
2: livro.
4: Tá aqui lendo.
2: Qual é a diferença, Luiz?
4: É um livro
2: de poesia.
4: É um livro de poesia. Eu falo que é uma obra de poesia, poesias minhas e da Cris Fernandes, que é minha prima, por acaso. Tá? E nós queríamos lançar um livro com as nossas poesias eróticas, mas num formato diferente. Escolhemos o formato das cartas de tarô, né? Umas cartas maiores, onde tem uma arte da Will Catarina, uma artista plástica, fantástica, e as nossas poesias do outro. Então, a cada carta você tem uma arte e uma poesia.
2: O que a sua carta de tarô tá dizendo aí, Cirilo? Tira uma e lê um pedacinho, vai.
4: Com você.
2: Pode ler? Pode ler?
4: Pode, por favor.
2: Palavrão não, né?
3: Não tem. Inclusive, aqui, essa aqui me lembrou até a música do Roberto Carlos. Como é que é aquela que fala que queria ser seu sabonete, não sei o que ela mais.
2: Então, leia a poesia, né? Do Luiz Barros, ou do Luiz ou da Cris, eu não sei.
3: Mas
2: qual
3: é
2: dessa que você tirou.
3: É ele que pode ler melhor que eu. Olha, diz o seguinte, não sei se eu vou interpretar direito. Diz aqui, de primeira assim, ó. A toalha negra estava lá, pendurada no vidro temperado do box. E trazia recordações.

0: ações da noite anterior. Nossos corpos em perfeito equinox. Recordando seus abraços de mar, calmas ondas que me envolvem, lançando-me suavemente de lá para cá, suavemente lançando de cá para lá. Como passos de bolero que fazem tontear a cabeça, como um trago de absinto, deixo-me levar e não precinto. A noite se esvai pelas horas, a noite extasiar-se durante horas, noite sem lua e fascinante, negra como a toalha, lascivante.
1: Aí, Cirilo Reis poetando, lindo. Ó.
0: Não,
1: tá vendo?
0: Só tem versos eróticos aqui.
1: Mas eróticos, maravilha. Sensuais. E inteligentes,
0: isso.
1: Né? Como é que surgiu essa ideia? Você falou que vocês estavam pensando, você e a Cris, em lançar um livro de poesia. Mas por que as cartas do tarô?
2: As cartas do tarô, produto, né, diferenciado, para sair do formato livro. Você tem uma abrangência muito maior, um mercado muito maior do que somente um livro. Né? Um livro, você ganha um livro, tá lá. Aqui as cartas estão soltas, você pode até presentear. E agora vem Dia dos Namorados, né? Então por que não?
0: É mesmo, Dia,
2: né,
0: dos
2: você
0: Namorados.
2: Com a sua namorada, seu namorado, ler essas cartas, né? Tirando-as ao acaso.
0: E os desenhos também são desenhos sensuais.
2: Sensuais, da Rio Catarina, espetaculares.
0: É. Uhum.
2: Maravilhosas.
1: Sexo sem ser vulgar.
2: Sexo sem ser vulgar, perfeito.
0: Mas não é comum esse formato, não?
2: Não é comum. O meu primeiro livro foi um audiolivro, né?
0: Sim.
2: Com 40 poesias, mais ou menos. E ele tinha, não eram cartas, mas eram folhinhas soltas também com as poesias.
0: Ah, as folhas do livro eram soltas?
2: Isso. E aí a gente trouxe de lá, só que colocamos em formato de carta, inclusive como se fosse um baralho mesmo.
0: É,
2: né? A caixinha, vocês estão vendo? Apenas que os ouvintes não estão vendo, mas podem procurar em qualquer livraria do estado do Rio de Janeiro e ver esse produto, que é fantástico. Eu achei lindo.
1: Poetando, do Luiz Barros. Agora, Luiz, tua formação que eu estou vendo aqui, você é economista?
2: Eu sou formado em economia, trabalhei no mercado financeiro, na indústria têxtil, e hoje eu sou sommelier. A minha profissão
0: sommelier.
2: É de sommelier. Eu trabalho com vinhos.
0: Olha.
2: Né? E vinho não deixa de ser poesia engarrafada.
0: E como, né?
2: Depois que você abre, que você sente todo o prazer.
0: In vino veritas.
2: In vino veritas, perfeitamente. E poeta nas horas vagas, que é meu quarto trabalho.
1: Uhum. Alta, quarto trabalho de poesia.
2: Isso.
1: A Cris, ela é astróloga, educadora, ela também faz mandalas, é terapeuta.
2: Perfeito.
1: Já publicou livro infantil.
2: Isso.
1: E é sua prima.
2: E é minha prima.
1: Uhum. Vocês já tinham feito algum trabalho juntos?
2: Não, esse é o primeiro. Isso surgiu através de uma conversa nossa, que eu tinha poesias mais eróticas e eu não tinha publicado, e ela também não. E no meu último livro, são 60 poemas, né? E eu não coloquei nenhum nessa linha. E aí, a gente batendo papo, nós resolvemos fazer juntos. Que aí eu acho que é bacana, né?
0: Agora, essa ideia foi sua de lançar o livro nesse formato?
2: Dela. A Cris, que como ela é mais mística, gosta de tarô, né?
0: Sei, você vê,
2: ela cria mandalas e tudo. Ela sugeriu a ideia, eu achei espetacular.
0: E já está com quanto tempo de lançado?
2: Tem uma semana.
0: Uma semana.
2: Né? Uma semana. E nós estaremos agora no dia 22, na Blux, em Botafogo, sexta-feira agora, às 19 horas, fazer um lançamento. Eu sou de Niterói.
0: Ah, sim.
2: Lancei Niterói, um grande evento, com vernissagem, inclusive, porque todas essas obras de arte, elas foram feitas em formato A3 e estão expostas.
0: Agora, esse formato não tem jeito de ser na internet.
2: Eu acho que tem, sim.
0: Tem.
2: Acho que se você pegar essa arte com a poesia, tem como você colocar, publicar isso na internet.
0: Sim, sim.
2: Há possibilidade.
0: Mas,
1: acho que dá, de repente, até no formato card mesmo.
2: No formato card, perfeitamente. É muito bacana. E é inusitado.
0: Mas não
2: está
0: na internet ainda, não?
2: Não.
0: Uhum.
2: Não, nós lançamos agora.
1: Só o físico mesmo.
2: O físico, né?
0: Sim.
2: Já... Você encontra em várias livrarias, como eu falei, pelos sites e tudo. E agora, não, em Botafogo, a gente lança aqui, né, que eu acho que vai ser
1: no
2: bem
1: Rio
2: bacana.
1: De Janeiro. No Rio Mas de aqui Janeiro. Não vai ter berrissais.
2: Não, as obras estão lá durante
1: um
2: mês.
1: Puxa saco de Niterói.
2: É, mas em breve nós vamos fazer uma nova, um novo lançamento, provavelmente numa galeria de arte, aqui no Rio de Janeiro. Estamos estudando.
1: E que momento você largou a economia e resolveu ser poeta? Foi antes de resolver beber vinho ou foi no longo do caminho tudo misturado?
2: Não, quando era
1: a Cris deve explicar ali nas cartas, né, na astrologia.
2: Quando eu era economista, eu trabalhava no mercado financeiro, eu já gostava de vinho. Né, numa época em que você não tinha bons vinhos no Brasil.
0: O vinho inspira.
2: Né? É, inspira, claro. E, e depois eu fui mudando, né, de locais de trabalho, mas eu sempre escrevi. Só que estava tudo muito guardado, tudo, né? Uhum. E chega um momento em que você tem que botar essa arte para fora, porque as pessoas leem e falam assim, Luiz, é bacana, vale a pena. Então, acho que o principal é dar a oportunidade das pessoas lerem o que está aqui, o que está dentro de você, que você colocou aqui. Isso é muito legal.
1: E eu achei muito legal porque... Com certeza, trabalhar com vinho e poesia é muito mais tranquilo do que na bolsa, né? No mercado financeiro.
2: Não, não tenha dúvida. Hoje eu faço jantares temáticos harmonizados e todos eles têm ou literatura ou poesia. Ah, então a gente vai fazer sobre um livro qualquer, como vamos fazer sobre Veríssimo, né? Sobre o livro do Veríssimo.
0: Só faltando incluir uma coisa aí.
2: Pois não.
0: Música.
2: Eu tenho um trabalho, foi um jantar, né, que é um conto meu, que tem música com cello da Orquestra Sinfônica Nacional, um rapaz de flauta, o Ranieri, que é maravilhoso, e eles musicaram todo o meu conto. Uhum. Então é um jantar harmonizado, com vinhos harmonizando todos os pratos. Não, eu lendo e a música acompanhando. Pô, é um trabalho fantástico.
1: Estamos convidados? Essa
2: na próxima,
1: que tem que responder.
2: Na próxima edição, com certeza. Manda um convite para vocês.
1: Não sou uma boa bebedora de vinho, mas... Não gosto de vinho. Não, eu gosto de açúcar.
2: Fazer.
1: Aí
2: você
1: já
2: tem
1: me
2: fazer.
1: Falaram assim, você não gosta de vinho, você gosta de vinho doce, você não gosta de vinho.
0: Mas
1: não gosta de
0: vinho. O bom vinho não é o doce, é o rascante.
1: Exatamente, por isso que me falaram que eu não sou uma
2: você
1: boa
2: Você tem que fazer o meu curso, eu tenho um curso de vinho.
0: Aí, tá vendo?
2: Você vem fazer, eu vou te chamar. Você vai fazer tá meu vendo? Curso de vinho, você vai se encantar.
1: Eu vou aprender a gostar
2: modo.
1: De vinho, será?
0: Vai aprender a gostar e vai se embebedar.
1: Não, porque vinho você não se embebeda.
0: Não, se beber muito.
1: Em compensação, gente, vou confessar que uma vez eu tomei um porre de sangria.
2: Nossa senhora,
1: nunca mais quis repetir essa experiência. Sangria eu gosto, mas sangria não é vinho.
2: É docinho, pois é, misturado.
1: É pelo
2: perfeito.
1: Açúcar. Mas em compensação, quando você levanta para ir embora, deixa isso
2: roda
1: pra
2: tudo.
1: Ô Luiz, então além de tudo, você ainda tem um curso de vinho?
2: Tenho. O vinho é onde eu ganho na vida, né? Então eu tenho curso de vinho, jantares, as degustações, tudo isso.
0: Qual a diferença? Você está falando em vinho? Qual a diferença que tem sommelier de enólogo?
2: O enólogo é aquele cidadão que se preparou para produzir vinho. Ele fez uma universidade, muita química, tá? Então ele vai produzir o vinho. O sommelier é hoje é uma profissão no Brasil, já, cara, né? Ele está preparado para fazer o serviço, não só do vinho no restaurante, mas de todas as bebidas do restaurante.
0: Legal. É isso
1: profissão
0: aí.
1: Que você gostaria, né, Cirilo, se você não fosse comunicador, né? Gente. Bom, Luiz, o Cirilo leu uma poesia sua, agora você tem que...
2: Ainda fala isso?
1: Declamar?
2: Se fala, na realidade, a gente interpreta.
1: Na época do Cirilo, falava declamando.
2: Era declamar, mas aquela voz mais impostada, né? Hoje não, hoje você interpreta, né? Realidade. São os atores, né? São os grandes leitores de poesia. Você quer que eu leia uma?
1: Sim!
2: Então eu vou ler uma especial. Nossa,
1: A nossa é a esposa dele que está aqui, a Cláudia.
2: Cláudia Valadares.
1: Cláudia Valadares, que agora também, né, além de esposa, né, é assessora de imprensa, né, fica filmando ele e ainda testa as poesias.
2: Perfeito.
1: Para você, Cláudia.
2: Torço. Sobre o tecido branco

0: que envolve o torso são, os pelos se eriçam ao toque do algodão. Frisson que se esconde no ofego que te acomete, num breve lapso de ar na alma que desfalece. Tateio a cintura sobre os belos quadris, enlace sensual em minhas mãos febris. Busco as reviravoltas de nossos destinos no traçado moldado de prazer e desatinos. No píncaro do corpo, erógena sensação, nas mãos espalmadas, sinto o estremecer na pele, o calor e sua rubra tez em brasa. No bico do seio, vertigem do prazer. Me perco nos lábios a sentir o seu pulsar. Com a língua e sua pele, vejo o corpo umedecer.
1: Tá vendo, Cirilo? Aí tu pois me veio com tiquitita. Não dá nem pra comparar, né, Cirilo? Mas aprenda com quem sabe.
2: Mas tiquitita é hoje. Ele não tem aquela romântica que ele tanto gosta, que eu toco aqui no programa. E que tá.
1: É pra machucar o coração?
2: Pra machucar corações.
0: Espetáculo.
2: Luiz, aí você vem aqui com uma música assim. As velas do Mucuri.
0: Ah, isso é lindo.
2: Eu gosto. Fazer o quê? Não gosto.
1: Quem tem que gostar sou eu, né, você? Ô, Luiz, Poetano, então, dia 22, sendo lançado aqui em Botafogo, na Brooks.
0: Isso. Aqui, às 19 horas.
1: Eu não sei, você sabe o endereço
0: o de endereço onde? É Praia de Botafogo, 136, se não me engano, 131.
1: Deixa eu dar
0: por favor, só para confirmar.
1: É Brooks, Botafogo.
2: Não tem aqui.
1: Praia de Botafogo 316, é essa não?
0: Eu acho que é. Então é isso, 316, perfeitamente.
1: Blux.
0: É isso, da Blux,
1: Praia
0: Botafogo.
1: Praia de Botafogo 316, dia 22,
0: sexta-feira,
1: a partir das 7 horas da
0: exatamente.
1: Noite. Todo mundo poetando com Luiz Barros.
2: E tem aquele vinho...
1: Não, o vinho é por tua conta. Tu leva o vinho que ele
0: dessa,
1: faz a degustação.
0: Dessa vez não, por ser dentro de uma livraria, é mais complicado você ter. Imagina vinho tinto cair em cima de livro. Então, é não tem. Lá em Niterói teve. Então, pastor, eu convido vocês para o lançamento principal na minha cidade.
1: Luiz, muito obrigada pela participação, obrigada pela presença. Prazer, sucesso para o Poetando e até uma próxima oportunidade.
0: Muito obrigado, Glaucia, muito obrigado por estar aqui com vocês mais uma vez. Fico muito feliz de poder estar falando de poesia para o seu público.
1: Prazer todo nosso estar falando com você. E a gente gosta de falar de poesia e gosta de falar de literatura também, né,
2: Cirilo? Sim, sim, é verdade.
0: Ah, que bom.
2: Cirilo. Agora, esse seu livro, né, a pessoa lê e imagina.
0: Viaja. Lê e viaja. Que é bom agora, Dia dos Namorados, aproveitar, dar de presente e ler junto.
2: Olha, já
1: nas redes sociais, aonde que a gente encontra, Luiz?
0: Nas redes sociais, é Luiz, com Z, _ Barros, _ Vinhos. Eu uso o mesmo Instagram para tudo.
1: Luiz, com Z, _ Barros, _ Vinhos.
2: Vinhos.
1: Obrigada, sucesso pro Poetando. Obrigado. E agora, só pra gente fechar aqui o tempo, bota na música 1, na música 2.
0: Bicho, é difícil, hein? Você me deixou numa sinuca de bico
1: Fafá
0: aqui,
1: de
0: hein?
1: De Belém ou Perna?
0: Olha só.
1: A Cláudia votou na 1.
0: Não, eu vou votar na Fafá, porque eu gosto da Fafá.
1: Então,
0: da Fafá.
1: Fafá
0: vou botar a Fafá aí.
2: Fafá.
0: Só porque é a Fafá, tá?
2: Tá legal. Valeu.
1: Gente, obrigada, Luiz. Obrigada, Cláudia. Daqui a pouquinho a gente está de volta com muito mais aqui no Tarde Nacional. Fica ligado.
2: Vamos lá, intervalinho e voltamos rapidinho.
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4: Agora são 4 horas em Brasília. Boa tarde, eu sou Rafael Gasparotto e este é o Nacional Notícias, com os destaques do momento. Mais de 7 milhões de dívidas negativadas com cadastro no Serasa podem ser renegociadas pelo novo Desenrola Brasil. E para quem não tem facilidade com as ferramentas digitais do programa, outra forma de resolver a pendência é indo a uma das mais de 10 mil agências dos Correios espalhadas pelo país. Vamos às informações com Sayonara Moreno.
5: Essa possibilidade é uma parceria entre o Serasa e os Correios para que a população tenha mais acesso às negociações com condições especiais, como os descontos, que podem chegar a 90%. De acordo com o Serasa, o Brasil tinha, no mês passado, mais de 83 milhões de pessoas com o nome sujo, o que significa mais da metade dos adultos brasileiros na inadimplência. Esse montante acumula mais de 340 milhões de dívidas negativadas, com média superior a R$ 6 mil cada uma. Ainda segundo o Serasa, essa realidade reforça a pressão do endividamento sobre o orçamento das famílias brasileiras, principalmente porque a origem delas está justamente nos gastos com bancos e cartões de crédito. O novo Desenrola renegocia somente as dívidas contratadas até 31 de janeiro deste ano, com atraso de 90 dias a 2 anos. Para aderir ao programa, é preciso ter renda máxima de R$ 8.100 por mês. Além das agências dos Correios, as negociações podem ser feitas pelo site ou aplicativo do novo Desenrola, também acessando o site ou aplicativo do serasalimpanome.com.br. No site do Ministério da Fazenda, ainda é possível calcular a negociação das dívidas em atraso com o simulador do novo Desenrola.
4: Esse foi o Nacional Notícias. Próxima edição, às 5 horas.

0: Agora são 4 horas e 6 minutos no Rio de Janeiro, o seu programa Tarde Nacional. Bem, minha gente, nós perdemos um dos grandes sambistas, um dos grandes nomes, um dos grandes compositores do samba, pertencia inclusive à ala de compositores da Portela. Noca da Portela nos deixou.
1: O samba perdeu um de seus baluartes. Noca da Portela morreu nesse domingo aos 93 anos. O velório será nessa terça-feira, das 8 horas da manhã às 2 da tarde, na quadra da Portela, em Madureira, reduto do samba carioca. Nascido Oswaldo Alves Pereira, em Leopoldina, Minas Gerais, começou a compor aos 15 anos. Já no Rio de Janeiro, participou da fundação da Escola de Samba Paraíso do Tuiuti. De lá, foi para Portela, sua escola de alma e coração, onde consolidou sua trajetória com sambas que atravessaram gerações e ajudaram a contar parte da história do carnaval. Um mestre imortal aclamado por gerações, uma das figuras mais queridas no mundo do samba. É assim que amigos e fãs se referem à Noca da Portela. Muito emocionado, o sambista Leandro Fregonese falou sobre o amigo.
2: O Noca é um cara de um repertório incrível, assim, muito, muito, muito, muito além do que ele escreveu para as escolas de samba, né, para o Tuiuti, para a Portela. Ele é um cara fundamental. Minha preferida é Veja bem o que você vai fazer, pense bem para depois não se arrepender.
1: Júnior Nova Geração, intérprete oficial do Cacique de Ramos, também prestou homenagem à Noca da Portela.
3: Um gigante do samba, um compositor de mão cheia, que deixou um legado absurdo, gigantesco, para todos nós sambistas, para todos nós da cultura. Obrigado por tudo, Noca. Salve Noca da Portela, salve Noca do Cacique, salve Noca do Brasil.
1: A portelense Vilma Nascimento, o cisne da passarela, escreveu: Descanse em paz. Lá se vão 69 anos de amizade. Que Deus te receba de braços abertos e dê muita força aos que aqui ficarão. Muito obrigada por tudo que fez pela nossa escola. Em edição extra do Diário Oficial do Município, a Prefeitura do Rio decretou luto oficial de 3 dias pela morte de Noca da Portela e o descreveu como uma das personalidades mais respeitadas do Carnaval Carioca. Da Rádio Nacional, no Rio de Janeiro, Solimar Luz.

0: É a nossa homenagem à Noca da Portela, uma de suas músicas de grande sucesso, né? Vendaval da Vida. Agora são 4h14 no Rio.
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2: Bom, eu fiquei sabendo, né? Eu li uma reportagem dizendo que, segundo dados do portal da Transparência do Centro de Registro Civil, que computa os atestados de óbito, em 2025, mais de 85 mil brasileiros morreram em decorrência do AVC. O AVC é uma doença que é a principal causa de morte no Brasil e no mundo. Mas o que é um AVC? Como que a gente identifica que está tendo um AVC? Como é que a gente identifica que a pessoa do nosso lado está passando mal? Para responder essas e outras questões, a gente convidou o neurocirurgião, doutor Orlando Maia. Tudo bem, doutor? Boa tarde, seja bem-vindo.
3: Boa tarde, Glaucia. Boa tarde, Cirilo.
0: Boa tarde.
3: Obrigado pelo convite. Espero poder ajudar aí os nossos amigos aí que estão nos ouvindo.
2: Obrigado, senhor, de compartilhar com a gente um pouquinho do seu conhecimento. Muito se fala, doutor Orlando, sobre AVC, mas o que é esse tal de AVC?
3: Então, o AVC, ele é popularmente chamado como derrame. A gente tem outros nomes. Isso, inclusive, é uma coisa interessante. Foi feita uma pesquisa na área médica para que a gente tivesse quais os nomes as pessoas dão para quando a pessoa tem o popular derrame ou AVC.
2: Uhum.
3: E acharam diversos nomes diferentes. Então, para que a gente não tratasse a doença com nomes diferentes, a gente, como o nome que mais aparecia era o AVC, a parte médica estipulou esse nome como essa doença, né? Mas o que é a doença? A doença é aquela doença de súbita, onde a pessoa perde o movimento de um lado, ou perde a fala, ou perde uma situação visual, ou apresenta uma tonteira muito intensa. Isso é causado por duas situações distintas. O AVC hemorrágico, que é o verdadeiro derrame, que é quando você tem um rompimento de um vaso ou de uma doença chamada aneurisma cerebral, ou até em crianças e mais jovens, uma doença congênita chamada malformação arteriovenosa. Então esse é o AVC hemorrágico, que aparece em 20% dos pacientes. E o mais comum é o AVC que a gente chama de isquêmico. O que é isso? É um entupimento de um vaso cerebral, e ele, apesar das duas formas aparecerem com situações diferentes, esse daí é por uma falta circulatória. Entope um vaso e deixa de seguir a circulação no cérebro.
2: E como que a gente percebe que está tendo um AVC, doutor Orlando? Ou que uma pessoa do nosso lado possa estar tendo um AVC? O senhor falou sobre perder a fala, sobre paralisar um lado, mas qual seria o sinal mais fácil da gente entender que aquilo ali pode estar acontecendo?
3: Glaucia, essa pergunta ela é muito importante, porque tudo vai depender da rapidez do atendimento. Então, a identificação dos sinais e sintomas de uma forma precoce, ela é a coisa mais importante para que você chegue até o local onde você pode ser efetivado um tratamento. Então, é uma doença de instalação súbita, como eu falei antes. Ela, normalmente, ela vem associada a alguma perda de função neurológica, né? Então, se você perder um lado do cérebro, você vai paralisar o outro lado contralateral de movimento. Se você entupiu a artéria que está relacionada à parte visual, você vai perder a visão. Se você entupiu aquele local que é responsável pela fala, você vai perder a fala. E a gente costuma pedir para que as pessoas, para identificar, né, que a pessoa tente pedir a pessoa para dar um abraço, pedir para a pessoa falar alguma coisa mais complexa. Quando você tem essas medidas, você consegue entender se a pessoa está tendo alguma falha naquele momento.
2: Uhum.
0: Doutor Orlando, boa
2: tarde. Tem que ter sangue frio também, né, doutor Orlando?
3: Tem que ter, Glaucia. E boa tarde aí, Cirilo. Mas assim, tem que ter, mas assim, é uma situação que a gente tem que realmente entender que aquela diferença, você vai estar ajudando muito a pessoa, né? Então, é muito importante você ter esse sangue frio aí, como você falou, para que você tenha esse... E você sabe que é uma coisa interessante, ô Cirilo, em alguns países desenvolvidos, eles estão treinando as crianças, para que as crianças façam esse diagnóstico, né? Então, as crianças no colégio, ela está percebendo, às vezes, um avô, alguém que está sozinho com essa criança, para identificar que essa pessoa está desenvolvendo um sinal neurológico de perda de movimento, né? Para ela chamar lá o SAMU, né?
0: Uhum. Agora, o doutor Orlando, quer dizer, então, que a aneurisma ou AVC não tem diferenças?
3: É porque o aneurisma, ele é um rompimento, né, de um saquinho chamado aneurisma, que está no vaso, uhum. E ele promove um tipo de AVC, que é o AVC hemorrágico.
0: Sim.
3: Que é um AVC grave, né, uma hemorragia cerebral, uma situação importantíssima, uma emergência médica, mas ele não é a maioria, apesar da gente do aneurisma ser uma doença extremamente comum na população, né? Sim. 6% da população tem aneurisma, né? Então é uma doença extremamente comum. Mas, assim, a maioria dos AVCs, eles são por entupimento, né? Chamado AVC isquêmico.
0: Certo. Agora, esses entupimentos são causados, por exemplo, colesterol. É um desses entupimentos?
3: Uma das causas mais comuns, né?
0: Sim.
3: Você não trata a sua glicose, deixa aí a diabetes tomar conta de você sem tratamento, você não trata o seu colesterol, você fuma, isso tudo promove uma agressão da parede do vaso, né, um processo inflamatório a longo prazo, e isso vai entupindo os vasos e pode promover um entupimento da carótida. Uma outra situação, carótida é um vaso que vai irrigar o cérebro, sabe, um vaso muito importante da circulação cerebral. E outro fato importante também são as doenças cardíacas, porque as doenças que dão problemas de arritmia, né, que é o coração bater fora do ritmo, pode promover a formação de coágulos no coração e esse coágulo entupir um vaso cerebral.
0: Assim, quer dizer que a arritmia também ela pode ser uma causa de um AVC, em que eu não sabia dessa.
3: Isso, né? Não só arritmia, Cirilo, como uma doença que é comum também, principalmente para quem não trata a pressão a longo prazo, que é a insuficiência cardíaca, né? Quando o coração fica fraco.
0: Sim.
3: A população sabe disso, meu coração não bate da mesma forma porque ele está fraco. Quando ele tem a insuficiência cardíaca, com essa fraqueza do coração, assim falando, para a população entender, ele deixa ali dentro do coração uma remora, né? Aquele sangue ele fica ali mais paradinho. E ao ficar mais paradinho, ele pode gerar uma ação de coágulo ali. E uma vez esse coágulo caindo na circulação, ele vai para o cérebro e entope um vaso cerebral. E aí no cérebro entupido, não passa a circulação. E isso gera essa situação aí do AVC.
2: Só acontece quando a gente tem mais idade, doutor Orlando, ou pode acontecer com jovens também?
3: Não, acontece no jovem. É muito mais frequente o AVC isquêmico nas pessoas de mais idade e no jovem é mais frequente o AVC hemorrágico por conta da doença congênita, que eu falei da malformação arteriovenosa. Mas o que a gente vê e está vendo acontecer é um aumento significativo dos casos em pacientes jovens. Tanto do AVC isquêmico mesmo, que seria mais comum no idoso, está vindo uma onda muito grande de jovens devido à situação de vida atual, né? Falta de regramento, consumo de hormônios, né? Que o Brasil é o segundo maior país do mundo em consumo de hormônios, isso aumenta muito a coagulação do sangue, que pode gerar essa situação aí nos jovens.
2: Consumo de hormônio, doutor Orlando?
3: Mexer aí num ponto nevrálgico, né?
2: Gente.
3: O Brasil é o segundo maior consumidor do mundo de reposição hormonal, né? Essa reposição hormonal, ela é extremamente benéfica em uma faixa etária para as mulheres, só que o Brasil prescreve-se isso para pessoas que não têm necessidade, né? que é o famoso chip da beleza, né?
2: Uhum.
3: É, e isso é uma situação hormonal que aumenta a probabilidade de geração de coágulos no sangue e aumenta a probabilidade de AVC.
0: Agora, doutor...
2: Só um comentário rapidinho. O Brasil é mestre nessas coisas, né?
0: Pois é.
2: É, o negócio começa a fazer um pouco de benefício, ele transforma para um outro lado. Pois outro é. Dia encontrei uma menina falando assim, ah, eu queria emagrecer 5 quilos, aí eu fui tomar caneta. Eu, oi?
0: Pois é.
2: Gente, vai pra academia, vai fazer esteira.
0: Fecha a boca.
2: Vai pedalar, vai correr na rua, né?
3: Mas Glaucio, eu acho que isso... é um reflexo da nossa sociedade, né?
2: Uhum.
3: A nossa sociedade, ela está muito imediatista, né? Ela quer tudo para agora, ela não quer plantar para colher, né? Ela quer colher, né? Direto. E aí, esses atalhos, eles têm um preço. Eu digo isso, é muito comum no consultório, né? As pessoas vêm dizendo que estão fazendo uso disso ou daquilo. Eu explico, ó, todo atalho, ele tem um preço, ele não é simples assim. Né? Então, como você falou, academia, alimentação saudável, prática de exercício físico regular é o caminho.
0: Ô, doutor Lando, agora a gente está falando em AVC, agora as consequências do AVC podem ser devastadoras, até chegar até uma pessoa ficar inútil, ó, inutilização de uma pessoa, né, doutor Lando?
3: Sem dúvida, e eu digo que quando a pessoa tem um AVC grave, não fica doente a pessoa, fica doente a família. Porque no mínimo você vai precisar de duas outras pessoas, no mínimo, hein? Duas outras pessoas para que você tenha o cuidado daquela pessoa que hoje está desabilitado, não consegue se alimentar sozinho, não consegue se vestir, tomar banho sozinho, né? Então, assim, duas pessoas no mínimo estão envolvidas nesse processo.
0: Pois é.
3: De cuidar, de levar para atividades de fisioterapia, de recuperação. Então, além de uma situação física e pessoal, é uma situação de cunho, vamos dizer, até econômico em relação ao país, né? Porque são três pessoas que vão deixar de trabalhar, né?
0: É verdade. Então, o que a pessoa deve procurar levar uma vida mais saudável, né? Porque fatalidades acontecem, mas pelo menos procurar evitar, né?
3: Agora, não tem a dúvida. E mais de um terço, Cirilo, mais de um terço dos AVCs, eles acontecem em indivíduos que não têm atividade física regular. Então, isso é uma situação importante.
0: Sim, é verdade, não é?
2: Agora, a prevenção seria essa, doutor Orlando? Uma vida mais saudável, exercício...
3: E nem é muito, tá? Eu acho que, assim, se você tiver 30 minutos, de 20 a 30 minutos de regularidade, exercício com regularidade, se você tiver uma alimentação saudável. E outra situação que a gente está falando em prevenção é história familiar. Se você tem história familiar de doença cerebrovascular, de AVC, de aneurisma, exames são importantes, né? Então, assim, você tem que realizar exames preventivos, né? Os exames de angio-ressonância, exames de Doppler, que é um ultrassom das carótidas, exames de ecocardiograma, são exames preventivos que a gente pode evitar que você tenha uma surpresa, né?
0: É verdade, não é? Agora, por exemplo, o fumo, o sedentarismo, como o senhor disse, né? A hipertensão, obesidade, tudo isso pode levar a um AVC. Então, as pessoas devem tomar cuidado. Devem tomar cuidado, devem procurar se exercitar, desenferrujar de vez em quando, porque pode correr um risco muito grande. Como o doutor está falando aí, já pensou? A pessoa que tem um AVC, que precisa desses cuidados, do auxílio de outras pessoas, ela sofre com essa situação o dobro, né, doutor? Porque
3: sem dúvida.
0: Uma pessoa que era altamente produtiva, de repente, se vê ali inutilizada, tendo que depender de outras pessoas, não deve ser nada agradável. Então...
3: É um impacto físico, emocional, pois, né, para a pessoa intenso. E desenferrujar não é de vez em quando, não. É desenferrujar de vez em sempre.
0: Pois
3: hoje de manhã, eu gravei um vídeo nas redes sociais, eu na academia, de manhã cedinho, que eu vou todos os dias na academia, de segunda a sexta-feira. Eu digo, E um colega meu, que é conhecido, que é o Drauzio Varela, ele fala o seguinte, que ele começou a prática dos exercícios físicos depois dos 50 anos.
0: Sim.
3: E que quem diz que vai lá feliz é porque está mentindo.
0: Por obrigação.
3: Uhum. É uma obrigação a gente ter a prática regular. É uma obrigação.
2: Uhum. A gente deveria colocar isso na cabeça, né, doutor Orlando? Do mesmo jeito que a gente tem que sair para trabalhar, para fazer as nossas coisas, a gente tem que sair também para ir para academia, que é para cuidar da gente, né? É.
3: Uhum. Exatamente, a gente vai terceirizando os nossos cuidados e deixando para outras coisas, adiando, né, os nossos cuidados e deixando outras coisas terem mais importância. E isso é uma importância contínua, né? A prática do exercício regular, né, a boa alimentação, né? Então são coisas contínuas e importantes.
2: Uhum. Doutor Orlando, só para a gente fechar, estresse também dá AVC?
3: Estresse, ele é uma situação que o nosso organismo reage com um processo inflamatório, e esse processo inflamatório gera essa deposição de gordura nos vasos, e realmente ele a longo prazo é um causador de AVC. Eu só queria aproveitar a oportunidade que a gente falou muito sobre a doença, mas não falou do tratamento em si, né?
2: Uhum.
3: Eu acho que é uma mensagem importantíssima para a gente deixar, porque antigamente não se tinha um tratamento eficaz para o AVC. Então, a pessoa que tinha o AVC, nada mudava na história dela depois de acontecido o AVC. E agora não, já de um tempo para cá a gente tem remédios que dissolvem esse coágulo. Então a gente chama, que a gente tem 4 horas e meia, a gente chama essas horas de ouro. Então por isso que o tempo, a rapidez do diagnóstico e para a chegada nos hospitais, ela é o quanto antes ela é melhor, né? E a gente tem aí até uma hora, né, que a gente diz que é nosso estímulo para poder chegar rápido e conseguir desobstruir esse vaso. Então, além do remédio, a gente pode aspirar, ter um mecanismo que a gente entra no vaso da pessoa e faz uma aspiração.

0: aspiração desse coágulo, para que esse sangue retorne e a pessoa também retorne ao normal.
1: Bom saber. A Maria Auxiliadora, nossa ouvinte, ela está dizendo que a coisa mais difícil é ver os jovens procurando médico para fazer exames periódicos. Mas isso é desde sempre, né, doutor? Não é de agora, né?
0: É, a gente também já foi jovem, né, Cidinho? Então a gente sabe que a gente não acredita nunca que vai acontecer com a gente, né? A gente vai jogando para depois, né? Então é importantíssimo que os jovens entendam que algumas práticas são danosas ao próprio organismo, o nosso preço, o corpo paga, né? Então algumas coisas devem ser evitadas e a história familiar tem sempre que ser lembrada, né? Se você tem história familiar de AVC, de aneurisma, os exames preventivos são muito importantes.
1: Doutor Orlando, o senhor falou que estava gravando um vídeo. Aonde que a gente acha esse vídeo nas redes sociais?
0: O vídeo é DR Orlando Maia, o meu Orlando é normal com O, e Maia também normal, M-A-I-A, tudo junto em minúsculo, né, DR Orlando Maia. E lá eu busco tirar dúvidas, se alguém quiser perguntar alguma situação própria lá, eu sempre respondo.
1: DR Orlando Maia, vou lembrar do doutor Orlando e vou lembrar do doutor Drauzio. Sim. Amanhã quando acordar, falar, vamos lá, Glaucio, só meia hora.
0: Exatamente, exatamente. Só meia hora, mas vamos lá, não tem como parar.
1: Doutor Orlando, muito obrigado, uma boa tarde, boa semana e até a próxima.
0: Eu que agradeço mais uma vez a vocês aí. Se os ouvintes quiserem tirar dúvidas, eu estou à disposição.
2: Obrigada. Ok, doutor Orlando.
1: Valeu. @ doutor Orlando Maia, DR Orlando Maia. Doutor Orlando Maia conversou com a gente aqui no Tarde Nacional. Ele que é neurocirurgião do Hospital Quali Ipanema e está aí nas redes sociais e pode tirar algumas das suas dúvidas.
2: É isso aí.
1: Certo, Cirilo?
2: Certíssimo, Glaucio Araújo. Agora são 4h33.
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0: Tchau.
1: São 4 horas e 36 minutos.
0: Posso
1: no Rio
0: mandar
1: de
0: um
1: Janeiro.
0: Abraço aqui, ó?
1: Você pode, não, você deve, você faz o que você quiser, você manda aqui, Glaucia Araújo.
0: Maria Célia disse que está esperando ansiosamente a lista da convocação. Maria, que ela disse que não queria saber mais.
1: É daqui,
0: né?
1: A
0: um
1: pouco.
0: Beijo pra você, Maria Célia. Daqui, é daqui a pouquinho, a partir das 5 da tarde.
1: 5 horas.
0: Gente, zero surpresa. Óbvio que o Neymar vai.
1: É claro.
0: É óbvio que o Neymar
1: olha,
0: vai.
1: Olha, ele vai convocar o Neymar, porque se ele não ganhar a Copa, lá, tá vendo? Se tivesse levado o Neymar.
0: É, aí ele não vai pagar esse preço, não, gente.
1: É.
0: Ninguém
1: aí
0: pagaria.
1: Ele vai levar o Neymar pra... aí perde a Copa, tá vendo? Levei o Neymar, pronto, perdeu, não adiantou nada, pronto.
0: É,
1: agora,
0: eu,
1: se ele perder a Copa e não levar o Neymar, aí vai ser a cobrança em cima dele.
0: Tu acha que a CBF fechou com ele até 2030 por causa de quê?
1: Pois é.
0: Deve ter sido uma das cláusulas. Olha, leva o Neymar que a gente fecha o teu contrato. A gente, é tudo dinheiro, né? Me poupe. Zero surpresa. Não, eu, sinceramente, vou ficar surpresa se ele não levar o Neymar. Aí eu vou achar, eu falo assim, gente, ele peitou a CBF. Aí eu vou achar estranho. Vem cá, qual é a música aí pra Maria Célia votar?
1: Ó, a música número 1, Abandonada, Fafá de Belém. E a música número 2, Chiquitita, Perla.
0: Então é só botar a música 1, dá tempo ainda, hein? Música 1, Abandonada. E a segunda, Chiquitita. Chiquitita.
1: Gente, teve uma novela com esse nome. A música fez tanto sucesso, era uma novela com esse nome.
0: Maria Auxiliadora, você... Maria Auxiliadora, Maria Auxiliadora, você não votou.
1: Pois é, Maria Auxiliadora.
0: Ela
1: volta,
0: falou que eu tô feliz. É segunda-feira, meu amor. Tá chegando o dia do pagamento de novo. Faltam só 15 dias.
1: Só
0: 15 dias pra sobreviver.
1: Pois é.
0: Tá tudo bem. Tem uma mensagem aqui rapidinho, Rui. Da Leida de Niterói. Pode liberar aqui? Vamos lá?
2: Boa tarde, turma.
0: Oi.
2: Turma maravilhosa da Rádio Nacional.
1: Sim.
2: Olha só, eu estou falando pelo áudio porque eu estou com o teclado horrível.
1: Ah.
2: Está pulando muito, uma dificuldade enorme no meu celular para eu digitar.
1: Você está falando
2: Gostaria
1: bem.
2: De ouvir essa música e pedir a Cirilo para lhe prestar bem atenção nessa letra, que é muito linda, não sei se ele conhece. Eu, de vez em quando estou em conservatória, eu canto essa música e o pessoal adora. Qualquer dia desse eu vou cantar aqui o áudio pra vocês botarem aí no... ao vivo e a cores.
0: Pode cantar.
1: Canta aí.
2: Um abração pra vocês.
0: Beijo pra você, Leida. A música que ela queria ouvir é Obra-Prima do Jamelão. A Maria Célia tá votando em Abandonada.
1: Abandonada por você.
0: Isso. Bom, vamos lá, vamos nessa. O Vitor tá votando na música 1 também.
1: Também.
0: Tu tinha que... Achei que você fosse votar na Chiquitita, Vitor. E a Maria Auxiliadora falou que o tempo é curto, né? Que o coração é traiçoeiro. O irmão dela tava ótimo, jantou, ficou vendo TV e aí foi deitar. Quando a esposa chegou, ele já tinha falecido.
1: Né? É assim que acontece, infelizmente, né? Muitas das vezes. Às vezes a gente tá aqui conversando, rindo, aí amanhã, mas não é possível, ontem mesmo a gente estava conversando, contando piada. Acontece.
0: Vamos pro... Ah, tem um áudio aqui da Maria Auxiliadora, rapidinho aí, pra gente ir pro Leandro, que ele tá esperando.
3: Eu falei que não gosto dos gritos de Fafá de Belém.
0: Tu falou.
3: E essa música, ela grita muito. E a Chiquitita, eu já ouvi tanto essa música na minha vida, que enjoei.
1: Enjoou.
0: Tá certo, Maria Auxiliadora, tá respeitado o seu direito de não votar. Vamos pro Leandro.
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0: Boa tarde, Leandro Silveira.
1: Boa tarde, Leandro.
5: Boa tarde, Cirilo Reis. Boa tarde, Glaucia Araújo. No ritmo da folia, hoje fala da deusa da passarela, Beija-Flor de Nilópolis. Esse é um pedido da nossa ouvinte Arlete, Arlete do bairro de Santana, em Niterói, pediu para ouvir Beija-Flor de Nilópolis, Carnaval 1983. Em 83, Joãozinho 30 preparou o enredo A Grande Constelação das Estrelas Negras. A Beija-Flor falava de personalidades brasileiras negras que brilharam

0: praticamente meio-dia, encerrando o espetáculo do Carnaval de 83, que acontecia, né, o desfile do Grupo Especial apenas no domingo. E a Beija-Flor, aguardadíssima, desfilou em branco e prata e mexeu com a Marquês de Sapucaí naquele que seria o último Carnaval carioca sem a passarela do samba, o sambódromo, inaugurado no Carnaval seguinte. Nós vamos ouvir a Grande Constelação das Estrelas Negras, clássico gravado pelo Neguinho da Beija-Flor no LP das Escolas de Samba do Carnaval Carioca de 1983. Mando também para o nosso amigo Sebastião Luiz Xavier, o índio, torcedor de coração da Beija-Flor de Nilópolis. Semana que vem nós voltamos. E o pessoal de Niterói continua pedindo, hein? Cadê o povo do Rio? Cadê o povo do Brasil? Pedindo samba enredo, vamos pedir aí e vamos anotar para atender os sambas que vocês mais gostam do Carnaval Carioca. Semana que vem a gente volta e volta com o Cubango, tá certo? Vamos ouvir aí. Beija-Flor de Nilópolis, a Grande Constelação das Estrelas Negras, na voz de Neguinho da Beija-Flor.
1: Olha a Beija-Flor aí, gente! Joga, vai!

5. Preparem-se para as próximas músicas de Cirilo Reis. Bom, em direção à linha amarela, o trânsito tem retenções entre a Cidade das Artes até a altura do Shopping Via Parque. Na altura do Uptown, trânsito é intenso. No sentido Orla, via com boa movimentação ao longo de toda a extensão. A Avenida Brasil, a pista lateral foi parcialmente liberada em Coelho Neto, no sentido Zona Oeste, à altura da Avenida Pastor Martin Luther King Jr. Bombeiros seguem atuando na pista

0: Central, onde mais cedo um caminhão tanque pegou fogo. Me parecia que estava explodindo tudo, né, gente? Uma loucura as imagens. Sete Rio continua no local. Também foi liberada a calha do BRT nos dois sentidos. Trânsito tem retenções sentido Zona Oeste desde a estação do BRT Lobo Júnior. Dê preferência a rotas alternativas, né? Então, o BRT Mob Rio também informou que após a liberação das pistas da Avenida Brasil, por conta desse incêndio, as linhas 60 e 61 já estão operando em processo de normalização. Cirilo.
1: Mas, Glaucia Araújo, lobo em pele de cordeiro. O eleitor vai até a urna, escolhe o candidato, aperta a tecla, vota, na esperança daquele candidato melhorar a sua cidade, na educação, na segurança. Pelo menos aquele candidato, não que ele consiga melhorar, que ele lute para isso, né? Que ele represente o eleitor desse jeito. Mas acontece que o que a gente assiste, o que a gente vê, o que a gente lê, são coisas que, sinceramente, viu, parece que não tem mais jeito, mas tem sim. As pessoas têm que ficar de olho vivo, têm que saber ir lá na internet, pesquisar muito e muito mesmo sobre a vida de uma pessoa para votar nessa pessoa. Mesmo assim, é capaz o eleitor até se enganar. Olha só, Glaucia, áudios e mensagens obtidos pela Polícia Federal, mostra um deputado estadual que já está preso, o Thiago Rangel, atuando diretamente sobre cargos estratégicos da Secretaria Estadual de Educação, negociando vagas nessa área da educação para pessoas ligadas ao traficante Arídio Machado Júnior do Beco, né? Olha, esse deputado já está preso há 13 dias, a gente espera que ele continue lá trancafiado por muitos e muitos anos. Né? Ele é acusado de chefiar um esquema criminoso de fraudes e desvios de recursos de educação. Aí, abrindo a secretaria, os espaços que deveriam ser para pessoas ordeiras, pessoas que querem o melhor da cidade, pessoas que querem trabalhar mesmo, dando para pessoas ligadas ao tráfico. É um absurdo um deputado eleito pela população, né, que espera dele dignidade, espera ações para melhorar a educação e a segurança. Né? É triste, mas é verdade. Agora são 4h49.
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1: Vamos com o professor Wagner Gomes.
3: Na Copa do Mundo de Escalada Paralímpica em Salt Lake City, nos Estados Unidos, a equipe brasileira conquistou duas medalhas, uma de ouro e uma de bronze. O ouro foi de Marina Dias, da classe RP3, menor comprometimento de força, alcance e coordenação. E o bronze ficou com Eduardo Miguel, da classe AU2, amputação de membros superiores com comprometimento intermediário. Foi a maior delegação do Brasil para uma etapa internacional da modalidade. Foram 6 escaladores. Pelo circuito sul-americano de vôlei de praia, a dupla formada por André e Renato passaram na final pelos argentinos Nico Capogrosso e Thomas Capogrosso e venceram por 2 a 0. As parciais foram de 21-19 e 21-15, ficando com a medalha de ouro. No feminino, Verena e Tainara também conquistaram o primeiro lugar ao vencer na final outra dupla brasileira de Kissi e Thalita Simonetti por 2 sets a 0. Parciais de 21-10 e 21-17. Da Rádio Nacional do Rio de Janeiro, Wagner Gomes.
0: Olha, o Wellington do Flamengo disse que fazer estética, botox, limpeza de pele, tem que faltar o trabalho sim. E falou que não vai botar não, que as músicas são muito ruins. Valeu, Wellington. Vamos ver se ele melhora na próxima. Ah, Rogério de São João de Meriti mandou uma mensagem aqui, Cirilo.
1: Sim.
0: O rádio nunca morre, nunca morrerá. O rádio tem vida própria e tem seu brilhar. Legal, acho que é uma poesia dele, bacana. O Rogério lá de Coelho da Rocha, de São João de Meriti. Vamos para a música vencedora, Cirilo?
1: A música vencedora de hoje é a mais votada pelos nossos ouvintes. A outra também, a Chiquitita, foi bem votada, hein? Foi uma votação acirrada ali, pau a pau, bem disputada. Mas venceu essa...

0: Maria Auxiliadora da... deu sugestão de música pra você botar amanhã no
1: não,
0: programa.
1: Mas essa sugestão dela não tá legal, não.
0: Por que não?
1: Não, não tá
0: não. Ué, não é o que o povo quer ouvir?
1: Não, mas essa... Não,
0: ué,
1: não.
0: É o que o povo quer ouvir, é o que você fala sempre não, aqui. Não, vamos não. Lá com a poesia aí do Rogério.
1: É o Rogério de São João de Meriti. Ele mandou uma poesia aqui sobre o rádio. Diz o seguinte: o rádio é especial. O rádio nunca morre e nunca morrerá. O rádio tem vida própria e tem seu brilhar. O rádio é atemporal e sempre vencerá. O rádio é comunicação do mais alto patamar. Rádio é companheiro e irmão. Rádio é entretenimento e informação. Rádio conteúdo razão e formato emoção. O rádio nunca se perde e nunca se perderá. O rádio tem legado e relevância a apresentar. O rádio tem poder e sempre assim poderá. O rádio é múltiplo, ora plural, ora singular. Rádio é verdadeiro e conscientização. Rádio é humano e comunicação. Rádio é imortal, cotidiano e diversão.
0: Tá aí, então, sendo assim, ficamos por aqui.
1: Mas já?
0: Já.
1: Não.
0: Daqui a pouquinho tem a convocação e daqui a pouquinho eu vou fazer o É Tudo Brasil. Então eu preciso descansar.
1: É hoje você?
0: É, sou eu.
1: Olha, não sabia não.
0: Ó, o programa teve produção do Cláudio da Mata, coordenação geral da Raquel Júnior, teve na mesa de som
1: o nosso Rui Franklin. Hey Rui, hey Rui, don't dream is over.
0: Nosso Rei Rui.
1: Pois
0: e
1: é.
0: Na produção de estúdio.
1: Ah, ela hoje tá. Parece uma executiva, parece a diretora-geral da Rádio Nacional. Uma elegância. Meu Deus, Rosinha!
0: Rosinha, o povo quer que você mande beijo aqui pra dar tchau. É hora de dar tchau.
1: Até a voz dela tá diferente hoje, a voz de executiva, de comandante.
2: É mesmo?
1: É, lá, lá.
2: Tá na hora de dar tchau. Crianças, até amanhã, se Deus quiser. E por favor, vamos ver se tem musiquinhas melhores, tá bom?
0: Maria Auxiliadora mandou duas. Pergunta pra ele depois. Um beijo, gente, daqui a pouquinho. Daqui a pouquinho aqui no É Tudo Brasil. Até mais, seria.
1: Tchau, até amanhã. Bye, bye.

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1: Agora são 5 horas em Brasília. Boa tarde. Eu sou Rafael Gasparotto e este é o Nacional Notícias, com os destaques do momento. A atividade econômica brasileira caiu em março, primeiro mês da guerra no Irã, segundo dados divulgados hoje pelo Banco Central. Mais detalhes com Gabriel Brum.
2: O IBCBR, índice que acompanha a economia mês a mês, apontou recuo de 0,7% em relação a fevereiro. A queda foi registrada em todos os setores medidos: arrecadação de impostos, agropecuária, indústria e serviços. Este último apresentou a maior redução, de 0,8%. O professor do IBMEC, o Instituto Brasileiro de Mercado de Capitais, William Bagdasarian, explica que a economia funciona com base em expectativas, ou seja, com o que você acha que pode acontecer.
3: Se você acredita que combustível vai subir, você também acredita que China vai ser afetada com isso. Se China é afetada, a produção de China cai, ela importa menos. Logo, se ela importa menos, o Brasil exporta menos. Então, assim, você tem todo um efeito em cadeia, não por causa da guerra em si, mas pela expectativa. O medo de algo ruim acontecer, ele é tão ruim quanto algo ruim acontecer de fato.
2: Apesar dos números negativos em março, nos últimos 12 meses, o IBCBR avançou 1,8%, segundo o Banco Central.
1: A Copa do Mundo está chegando, e quem serão os 26 jogadores da seleção brasileira em busca do tão sonhado Hexa? O anúncio oficial da lista de convocados pelo treinador Carlo Ancelotti deve começar agora mesmo, a qualquer momento, no Rio de Janeiro. Uma das expectativas é se o atacante Neymar, do Santos, vai ser chamado ou não para disputar a Copa do México, Estados Unidos e Canadá. Dentro de alguns minutos, portanto, o Brasil vai conhecer em definitivo os nomes que vão representar nossa seleção. Esse foi o Nacional Notícias. Mais informações às 6h30, no Repórter Nacional.
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8: Agora são 5h04 aqui no Rio, aqui no Brasil, né? Não é tudo Brasil. Começando agora ao vivo na sua Rádio Nacional. Para você que está comigo aqui no Rio de Janeiro ou em São Paulo, em Brasília, através do AM 980, São Luís, Recife, Amazônia, Alto Solimões e Rádio Ceará. 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É tudo Brasil, comigo Glaucio Araújo, até às 6. Claro que a gente está de olho na convocação de Carlo Ancelotti, né? A gente sabe que o É Tudo Brasil fala de música, mas a gente podia tocar uma partida de futebol quando sair a escalação da bendita da escalação do Ancelotti. Mas, de qualquer maneira, você vai repercutir todo esse assunto e no mundo da bola. Hoje, na mesa de som, a gente tem o Jaca Sães e, na assistência de estúdio, a nossa Rosalina Rocha. Uma excelente tarde para você. Virou espetáculo, hein, gente? Vou te falar que a convocação da seleção brasileira virou espetáculo. Mas a gente abre o programa de hoje desse jeito.

A gente abre, né, o É Tudo Brasil dessa segunda-feira com a devida homenagem à Noca da Portela, o sambista que nos deixou nesse domingo aos 93 anos aqui no Rio de Janeiro. Integrante da velha guarda show da Portela, Noca se tornou uma das personalidades mais respeitadas do mundo do samba e também do carnaval carioca. Ao longo da sua carreira, ele assinou sambas enredo históricos e construiu uma obra com centenas de composições gravadas por nomes consagrados da música brasileira. Em 2017, Noca lançou o álbum Homenagens, que reuniu composições dedicadas à Portela. Naquele mesmo ano, ele recebeu tributo na coletânea Coleção Flores em Vida, projeto que contou com participações de artistas da música brasileira. Em nota à imprensa, a Portela divulgou a seguinte mensagem, abre aspas, Oswaldo Alves Pereira, o Noca, chegou à Portela levado por Paulinho da Viola na década de 60. Integrou o trio ABC da Portela ao lado de Picolino e Colombo. Venceu 7 vezes a disputa de samba enredo na Majestade do Samba, marca que o coloca como um dos maiores vencedores da história da agremiação. Entre seus sambas vitoriosos estão Recordar é Viver, de 1985, Gosto que me enrosco, de 1995, Os Olhos da Noite, de 1998 e Imaginário, 450 janeiros de uma cidade surreal, de 2015. Noca da Portela deixa um legado de amor à música popular brasileira, ao samba e à Nossa Majestade. Fecha aspas. O sambista assinou obras como Portela Querida, que você ouve agora no É Tudo Brasil.

O velório do cantor e compositor vai ser amanhã, né, terça-feira, dia 19, e os fãs poderão prestar suas últimas homenagens. A despedida do Baluarte vai acontecer na quadra da Escola de Samba, né, da Portela, em Madureira, na zona norte do Rio de Janeiro, entre 8 da manhã e 2 da tarde. Nossa breve homenagem a esse grande nome do samba termina com um dos grandes sucessos de Noca, Virada, com Bete Carvalho. Viva Noca da Portela, obrigada por esse imenso legado no samba.

Agora são 5h13. Futeando é um novo projeto audiovisual Dian, que acaba de chegar às plataformas de streaming e também no YouTube. O registro é inspirado nos encontros que o cantor promove semanalmente após partidas de futebol com os amigos aqui no Rio de Janeiro e que frequentemente viralizam nas redes sociais pela atmosfera descontraída e pela conexão da galera. O repertório é dedicado a regravações de grandes sucessos do pagode, onde Ian faz feats com Camisa 10 e com Nego da Mué. O artista ainda revisita clássicos de grandes nomes do samba e do pagode. Péricles, Zeca Pagodinho, Revelação, Grupo Clariô, Exalta Samba, entre muitos outros. Nascido e criado em Campo Grande, zona oeste do Rio de Janeiro, Ian cresceu jogando bola na rua, cercado de amigos, música e sonhos. Palavras do Ian: a favela tem potência, tem talento, tem gente trabalhadora e cheia de vontade de vencer. É o que diz Ian, que se formou como artista e pessoa nascida em comunidade, e você ouve agora no É Tudo Brasil.

0: Rosinho, bom esse, hein? Deja Vu Desejo é o nome do primeiro single que está sendo lançado pelo Manacá da Serra. E tem esse som de forró na musicalidade do grupo, né? A gente vai conversar com o Theo Lustosa para conhecer mais o trabalho do Manacá da Serra. Tudo bem, Theo? Boa tarde, seja bem-vindo ao É Tudo Brasil.
1: Boa tarde, Glaucia. Bom demais. Prazer estar aqui. Abraço aí para todos os ouvintes. Prazer
0: todo nosso estar conversando com você. Theo, Deja Vu Desejo é uma parceria sua com Paulinho Mota, né? E é o primeiro single desse álbum que vocês vão lançar ainda esse ano, né?
1: Isso, exatamente. Essa faixa Deja Vu Desejo, o álbum se chama Deja Vu, né? A gente lançou primeiro essa faixa, agora no final desse mês entra a segunda faixa e logo na sequência o álbum completo.
0: Uhum.
1: Mas essa aí é a primeira.
0: Esse é o primeiro, segundo, terceiro álbum de vocês?

0: seis?
1: Esse álbum completo é o segundo,
0: Segundo
1: né?
0: álbum
1: Mas a gente...
0: completo.
1: Isso, mas no ano passado teve um EP com cinco faixas, e além dessas, a gente tem mais sete singles lançados anteriores aos álbuns, sabe? Então, são sete singles, um EP com cinco faixas, e esse agora vai ser o segundo álbum
0: Mana Cada
1: completo.
0: Serra é uma banda de forró, Theo?
1: É uma banda de forró, Galcia. É uma boa pergunta, claro, né? Ah, o álbum Trio, ele mostra exatamente isso. O Trio é um álbum só de sanfona, zabumba e triângulo, que é a formação clássica do forró, né? Então, nesse álbum, a gente evidencia o forró na essência dele, né? Nessa formação clássica e tudo mais. No álbum, que é no EP, aliás, do ano passado, já mostra um pouco da mistura, né, do forró com a região que nós somos originais, né, assim, de Minas Gerais, né? A gente é de Minas, então, nesse do ano passado, mostra um pouco essa mistura do forró com o som mineiro, né, que a gente, né, como a gente é de Minas, a gente tem um pouco disso. Esse agora, né, volta a evidenciar mais o forró, como tocou aí um pedacinho da música, né, é um shot clássico, né, um shot clássico, claro, com elementos, né, além do clássico, né, da formação clássica do forró, que é a sanfona, zabumba e triângulo, né, tem uma guitarra e tal, tudo mais, mas é uma sonoridade clássica do forró mesmo.
0: Primeiro, uma curiosidade, o que que é Manacá?
1: Manacá da Serra é o nome de uma planta, né? Tem uma árvore, né? Característica da zona da mata, mas tem muito também em regiões de transição, onde tem um pouco já do cerrado, né? Mas tem muito. É uma planta, o Manacá da Serra. Muito
0: Manacá da
1: presente
0: Serra.
1: no Rio, né? Em Minas. Aquela que é. Ela é branquinha, com a flor, né? Tem ela branquinha, lilás e roxa. É uma mistura das três cores.
0: Eu já devo ter visto, agora eu não sei o nome, tá? Mas com certeza eu já devo ter. Ah, agora eu tô olhando aqui no Google, sei qual é.
1: Aí,
0: Morria sem saber que o nome dela era Manacá da Serra.
1: isso. Parece um pouco a quaresmeira também, né? Assim, é da mesma família, né? A quaresmeira normalmente é roxa, né? E o manacá é parecido.
0: É muito bonitinho. E por que esse nome, Théo?
1: Então, é manacá da serra, né? O forró é pé de serra. Então,
0: Ah, tá.
1: né? E também porque, né, a Bárbara, que é a cantora, né, ela é bióloga, né, tem como formação bióloga também, além da música, né? Então,
0: Faz todo
1: gosta muito
0: sentido, né?
1: todo o sentido desse contexto, né? Mas o nome, né, de ser Manacá da Serra, traz um pouco disso, né, do forró pé de serra, né? E Minas tem muita serra, tem, né, a Serra do Araripe lá no em Pernambuco, ali no Nordeste também. Então é essa mistura, né, dessa brasilidade, né, tanto da árvore quanto do som.
0: Vocês três são de Minas? Vocês se conheceram em Minas?
1: Eu e a Bárbara, sim, somos de Minas, né? E o Zabumbeiro, né, que é o Dil Brasil, né, ele é natural, nascido em Dunas de Itaúnas, fica lá no Espírito Santo, né? Mas mora em Minas já há 25 anos. Então é mineiro com capixaba, né?
0: Então, assim, o Dil é o zabumbeiro, a Bárbara canta e você fica no triângulo ou na sanfona?
1: Na sanfona, sanfoneiro.
0: Legal. E como é que surgiu essa vontade do Theo de tocar sanfona?
1: Pois é, olha, né, é uma boa pergunta, né, Galcio? Assim, eu sou de Minas, né? Na época que eu comecei a tocar sanfona, não, hoje já tem muito, né, o instrumento está bem difundido, né, tem tanto no sertanejo quanto no forró, né? Mas naquela ocasião, que foi ali no final dos anos 90, não era comum. E veio surgindo aquele movimento do forró ali já no final dos anos 90 e não tinha sanfoneiro e eu tocava teclado e piano. Aí eu falei, não, eu tenho que aprender a tocar sanfona. Então, daí que veio essa coisa da sanfona. Mas o detalhe é que a partir daquele momento eu fiquei só com a sanfona. Nunca mais voltei a tocar, né, teclado ou piano. Já Então, aí, 30 anos.

0: base, né? Só no instrumento, né, na sanfona e no forró.
1: Que geralmente, né, quem gosta de música, assim, quer aprender a tocar alguma coisa, ou vai pro violão, que é mais fácil do que o piano, ou se tiver a possibilidade, né, tiver alguém que tenha um piano, tem alguém na família, aí vai pro piano. Mas geralmente a gente não pega sanfona, né, Théo?
0: A sanfona é um instrumento assim mais...
1: Mas é lindo, eu acho maravilhoso, cara. Eu fui ver o mestrinho, né, no, na turnê com o João Gomes, com o JP, e é muito legal.
0: Não, demais, né, assim, a gente... O mestrinho, né, é o grande nome hoje, né, do instrumento, né, da sanfona, mas ele sempre andou lá com o Dominguinhos, quando o Dominguinhos era...
1: Sim.
0: Isso, né? Então, ele é... Vamos dizer assim, né? O discípulo do mestre, né? Dominguinhos inventou, né, esse jeito de tocar sanfona, que o mestrinho é o maior representante, né, da sequência desse trabalho do Dominguinhos, né?
1: E é que é legal, porque traz uma galera mais nova, né? Renova o público, né, Théo?
0: Sim, renova o público, tanto para despertar esse interesse pelo instrumento, quanto pelo forró, né? Está sempre presente aí. E o nome Deja Vu, né, ele traz isso, essa memória do forró, né, que está sempre aí, é presente na vida de todos nós, né, faz parte da vida, da memória musical do brasileiro, né? Então, Deja Vu tem a ver com isso, né, dessa coisa assim, eu já vi isso, né, assim, todo mundo traz um pouco do forró na memória, né?
1: Gente, eu não sei dançar forró, mas que é uma delícia, mesmo quando a gente não sabe, é uma delícia. Você esquece, né, o que você tá... Assim, esquece dos seus problemas, esquece da sua rotina, esquece do seu dia a dia e se joga no forró, né?
0: Claro, é muito bom. Não só dançar, que é muito bom, né, sem dúvida, mas eu também não sou nenhum grande bailarino, mas eu gosto muito de ir no forró pra ouvir, né? Pra ouvir, porque tem uma grandiosidade, né, muito ampla. Quando fala em forró, não é só forró, o forró clássico, né? A gente pega aí Alceu Valença, por exemplo, né? La Belle de Jour é um forró, mas é mais direcionado ou chamado de MPB, mas é um forró, né? Então, o forró é muito amplo.
1: É muito legal, e ainda ter... pessoas, nomes, né, como o seu aí, em plena atividade também, acho que é muito representativo, né?
0: Claro, o seu tá aí na turnê de 80 anos, né, com aquela energia ali, é impressionante, né? Então, tem o Alceu, também tá com a mesma idade, né, o Geraldo Azevedo também tá fazendo uma turnê de 80 anos.
1: Tá. Que vai ter aqui no Rio agora, no final de maio.
0: É, tá legal demais, né? Então são grandes nomes aí da MPB, mas que são, uma boa parte do repertório são de músicas do forró, né? Então, forró é muito amplo, né? Muito, muito bacana.
1: Foram inspirações para você também, Théo?
0: Não, sem dúvida, né? Esses nomes que a gente já falou aqui, né? Além de Zé Ramalho, também tem, né, um repertório muito grande no forró. Dominguinhos, Luiz Gonzaga, sem dúvida, são grandes nomes, né? E nomes atuais, você falou, né? Mestrinho, João Gomes, é sensacional, né? Essa renovação, né? E esse álbum vem para somar no contexto, né? Dessa para trazer o forró, né?
1: Muito bom.
0: Para as pessoas.
1: São, né? Isso aqui é a maioria das músicas são composições suas?
0: Sim, são 9 músicas no álbum completo, né? São 9. Das 9, 8 são minhas e uma de um parceiro aqui de Minas também, chama Afonsinho, né? É a única que não é da nossa autoria, mas o álbum é todo inédito.
1: Então, Deja Vu Desejo já foi lançada, vem mais uma agora no final do mês e logo na sequência teremos o álbum completo Deja Vu.
0: Isso.
1: E eu vi que Bárbara também já cantou por aí, né, com o Milton Nascimento também, né?
0: Pois é, isso aí é uma lenda, né?
1: Que
0: lenda
1: legal.
0: Viva, né? O Milton é... Né, ao lado desses grandes nomes que a gente falou aí da MPB, do forró, né, Milton é um pouco mais, né? Tem um pouco mais já de 80 anos, mas é um grande nome. E a Bárbara fez realmente uma turnê por 2 anos com o Milton, né? Rodando aí todo o Brasil, América do Sul, né? Eu falo com a Bárbara, falo, Bárbara, isso que você realizou, né? É o sonho de praticamente todo músico da geração, né? De acompanhar o Milton Nascimento, né?
1: Imagino. Imagino que honra, que prazer. Theo, foi prazer meu também conhecer um pouquinho da história de vocês, do Manacá da Serra. Obrigada pela sua participação. A gente vai ouvir Deja Vu Desejo, né, que é esse primeiro single desse segundo álbum, né, do Manacá da Serra, e torcendo para que, entendeu? Cada vez mais vocês estejam por aqui. Quem quiser saber mais, conhecer vocês, encontra vocês nas redes sociais, aonde?
0: Obrigado, né, Glaucia, pelo convite, pelo espaço aqui. E, né, Manacá da Serra tá no Instagram. Manacá da Serra Forró. Só buscar lá no Instagram, Manacá da Serra Forró.
1: Manacá da Serra Forró. Agora, só é porque tá todo mundo na expectativa da convocação do Ancelotti, que tava um espetáculo, né? Ainda não saiu. Você quer Neymar ou você não quer Neymar, Theo?
0: Ah, eu sou tão alheio, Glaucia, que eu falei com um amigo, eu falei que eu não queria, ele brigou comigo. Aí ele me convenceu. Você não entende nada de futebol, você não tem conhecimento para falar disso, não. Falei, não, tudo bem, desculpa aí minha ignorância.
1: Mas você torce por quem? Cruzeiro, Galo?
0: Eu sou cruzeirense, né? Minas, uhum. É Cruzeiro, Galo e América. Sou cruzeirense. Mas, assim, eu estou em dívida com o meu clube, sabe?
1: Sei qual é. Mas tá tudo. Tá valendo. Tá em dia com a música, isso é que tá valendo, Theo.
0: É isso. Meu time é a música e o forró. Estamos mais para jogar nesse time aí.
1: Ai, que legal. Theo, obrigada. Um beijo, sucesso para vocês. Manda beijo para Bárbara e para Dil. E até uma próxima oportunidade.
0: Obrigado demais, Glaucia. Um beijo grande.
1: Beijo. Tá aí, então. Manacá da Serra, Deja Vu Desejo aqui no É Tudo Brasil.

0: Muito legal, né? Muito bom esse forró. 5h37. Olha, a gente vai dar um pulinho ali no sul. Vamos lá, Joca Sanz.
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0: Vamos para o sul com Marta Schmidt, radialista da FM Cultura 107,7 de Porto Alegre. E é de Curitiba o destaque de hoje, a cantora Bruna Lucchesi. Boa tarde, Marta.
2: Olá, ouvintes do É Tudo Brasil, Rádio Nacional. Hoje eu trago aqui o trabalho da Bruna Lucchesi, cantora, compositora, instrumentista curitibana, que está radicada em São Paulo. Ela esteve aqui em Porto Alegre fazendo a estreia do seu novo álbum, Bandoleira. Foi uma mini turnê pela região sul, passou também por Florianópolis e Curitiba. Bandoleira é o terceiro álbum em carreira solo da Bruna Lucchesi. Ela começou como intérprete na banda Telecoteco, formada durante o período da faculdade lá em Campinas, né? A Universidade de Música Popular de Campinas. O primeiro EP, Blur, é de 2019. Ela aí já radicada em São Paulo, mas veio a pandemia, né? E a Bruna, em isolamento, mergulhou na obra de Paulo Leminski, seu conterrâneo. O resultado foi o segundo álbum de 2023, Quem Faz Amor Faz Barulho, todo com canções do poeta e músico curitibano, inclusive algumas inéditas. A Bruna conta que a partir desse trabalho da obra do Leminski, ela viajou bastante, né, pelo Brasil e despertou, acentuou um olhar, né, um perfil aventureiro, de se arriscar, de se permitir. Ela começou a compor mais e mais, e Bandoleira traz isso, né, somada às vivências que teve nos Estados Unidos durante uma residência artística com artistas de 18 países, né, isso em 2018, e também um mestrado na Berkeley, na Espanha, na cidade de Valência. Bandoleira é um disco com muitas parcerias, né? Traz também a figura do cavalo, muito presente, né? A questão da terra, né? Que faz parte das vivências junto à família durante a infância, né, da Bruna, no interior do Paraná, no Distrito Maravilha, que é o nome de uma das canções. A música da Bruna Lucchesi é intensa, cativante, né? Tem uma interpretação única, né? Uma sonoridade muito arrebatadora. E a gente vai ouvir No Lombo de um Cavalo, que tem a participação do Hélio Flanders, da banda Vanguard. Certo? Beijo!

aí então a participação de Marta Schmidt, ela que é da FM Cultura de Porto Alegre. Bom, lá do sul a gente vem aqui para São Gonçalo, porque os Garotim acabaram de lançar a Força da Juventude, os Garotim de São Gonçalo, né? Aqui no Rio de Janeiro, no estado do Rio de Janeiro. Segundo álbum de estúdio do trio, que dessa vez carrega na música pop. O novo álbum inclui participações da Marina Sena, de BK, Lineker, Lenine e Arthur Verocai. Esse nome, Força da Juventude, é muito forte para a gente como responsabilidade, né? É o que diz Cupertino, um dos Garotim. Ele disse que é a coisa de ser responsável, mas não se levar a sério, não achar que é o centro do mundo, que aí ele completa dizendo que a gente, eles, né, não podem abandonar essa essência jovem, assim como Arthur Verocai não abandonou, assim como Lenine não abandonou. Cupertino, né, falando aí sobre esse trabalho. Destaque do novo álbum, Sou Brasileiro, é uma parceria com Lenine e o bandolinista Hamilton de Holanda. Numa outra faixa no final do disco, o Arthur Verocai comanda a orquestra de Uma Noite Só. O compositor e maestro, na ativa desde os anos 60, tem contribuído cada vez mais com artistas da nova geração. Vamos então com essas duas, Sou Brasileiro e Uma Noite Só, os Garotim no É Tudo Brasil.

Muito bom, né? Os garotinhos aqui no É Tudo Brasil. E a gente segue celebrando o mês do reggae no Maranhão. Quarta, dia 20, a partir das 8 horas da noite, o Quarta no Solar abre suas portas para uma edição que reúne Aziz Júnior e Beto Erronk. No show, Erronk é reggae, beats, sax, guitarra, percussão e vozes garantem uma viagem a sonoridades que não têm fronteiras. Acompanhado de Beatriz Soufer, Beto Erronk traz uma noite de música, irreverência e poesia. Para dar o tom dessa celebração, Aziz Júnior sobe ao palco muito bem acompanhado, com um time de peso. O virtuosismo de Eduardo Pinheiro na guitarra e o groove certeiro do Gush no baixo. No repertório, uma seleção poderosa dedicada à música pop, temperada com doses generosas de rock, country e blues. Show Aziz Júnior e Beto Erronk nessa quarta no Solar Maria Firmina. Rua Rio Branco, 420, no centro de São Luís, a partir das 8 da noite, e a entrada é franca. Tem Aziz Júnior aqui no É Tudo Brasil.

aí então, Aziz Júnior, quarta-feira lá no Solar Maria Firmina, no centro de São Luís. 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Daqui a pouquinho tem no Mundo da Bola com Bruno Mendes e Brenda Balbi repercutindo a convocação de Carlo Ancelotti, que começa agora, né? Porque até agora foi só folia, a gente ficou aqui aguardando e não saiu nada. Vai ser a partir de agora e você acompanha tudo em No Mundo da Bola. Para fechar o É Tudo Brasil de hoje, sobe o som, Joca Sanz. A gente traz o aniversariante, Jacques Morellenbaum, né? O violoncelista, compositor, arranjador, maestro carioca. Está completando hoje 72 anos de vida e segue incansável na música brasileira há mais de 50 anos. Ele vai estar no Vinícius Bar na próxima segunda-feira, dia 25, às 8 da noite, com o Cello Samba Trio, que foi criado em 2004 pelo violoncelista, unindo erudição e popularidade. O cello de Morellenbaum se une ao violão e guitarra de Lula Galvão e a percussão de Marcelo Costa Real, reinterpretando mestres da MPB com uma sonoridade intimista e sofisticada. Na apresentação do cello Samba Trio, o convidado da vez vai ser o Maurício Einhorn com a sua harmônica. E acreditem, né? Maurício está há 11 dias de completar 94 anos de idade. Encontro marcado para você que está aqui no Rio de Janeiro com Jacques Morellenbaum no Vinícius Show Bar, na rua Vinícius de Moraes, 35, Ipanema. E a gente deixa aqui nosso grande abraço, nosso parabéns, desejo de muita saúde para o violoncelista, para esse grande músico, Jacques Morellenbaum, que é a saideira de hoje do É Tudo Brasil. Um beijo, boa noite e até amanhã.

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0: Muito boa noite, galera esportiva. Estamos começando mais uma edição do programa No Mundo da Bola. Vamos direto ao Museu do Amanhã com a convocação da seleção brasileira.
1: Ederson, Fenerbahçe. Everton, Grêmio.
2: O Everton do Grêmio, a primeira surpresa.
1: Defensores, Alexandro, Flamengo. Bremer, Juventus. Danilo, Flamengo. Douglas Santos, Zenit. Gabriel Magalhães, Arsenal. Ibáñez, Al Ahly. Leo Pereira, Flamengo. Marquinhos, PSG. Wesley, Roma. Meio-campista, Bruno Guimarães, Newcastle. Casemiro, Manchester United. Danilo, Botafogo. Fabinho, Al Ittihad. Lucas Paquetá, Flamengo. Agora vem lo bonito. Atacantes. Hendrik, Lyon. Gabriel Martinelli, Arsenal. Igor Thiago, Brentford. Luis Enrique, Zenit. Mateus Cunha, Manchester United. Neymar Júnior, Santos.

0: Seguimos. Não, tem mais dois. Mais três. Não.
1: Seguimos.
0: Por favor.
1: Momento. Rafinha, Barcelona. Ryan Bournemouth. Vinicius Junior, Real Madrid. Obrigado.
2: Tá certo, então.
3: Muito bem. Aí a lista de Carlo Ancelotti.
2: Do Carlo Ancelotti. A seleção brasileira com o Ryan como uma das surpresas aí do técnico Carlo Ancelotti, e na hora do Neymar, que era a grande dúvida, o grande apelo brasileiro, parte da torcida brasileira muito queria o Neymar, e portanto o Neymar está convocado para a Copa do Mundo de 2026. Eu estou aqui ao meu lado, Brenda Balbi, nos comentários, trabalhos técnicos desse programa no Mundo da Bola, extremamente especial com Carlito Gondim, Joca Sanz, o Jorge Bruno, Lucas Alexandre, Roberto Barrucho, o Franklin, o Virgílio dos Santos aqui ao meu lado, o nosso querido Josemar França. Produção executiva do Luiz Ferreira e do Wagner Gomes. 18 horas e 6 minutos. Brenda Balbi, muito boa noite. O que você achou dessa convocação feita agora pelo nosso querido Carlo Ancelotti? Alguma surpresa? Boa noite, Brenda.
4: Fala, Bruno, boa noite pra você, pra quem tá acompanhando a gente aqui no Mundo da Bola. Eu acho que não tem como não falar de Neymar Júnior, né? A grande surpresa dessa lista de Carlo Ancelotti, jogador que não tinha sido convocado pelo treinador na sua passagem, né, nesse um ano de seleção brasileira. Agora, é um cara que a torcida, de fato, né, tava pedindo muito, tava esperando e ansiosa, né, por essa convocação, por esse nome na lista final para a Copa do Mundo. Eu, particularmente, tenho as minhas ressalvas, a gente pode tocar nisso daqui a pouco, mas gostei muito também da convocação do Ryan. É um jogador que vem crescendo absurdamente, né? Um jogador que, antes de ir para a Europa, vinha se destacando super no Vasco, um jogador com muita força física, poder de decisão, tem o drible ali um contra um. Então acho que, apesar de ser um jogador em ascensão ainda, é um bom nome para a seleção brasileira. Acho que vai ajudar, um jogador que, querendo ou não, quando está ali com a camisa da amarelinha, não sentiu tanta responsabilidade assim, uma responsabilidade paralisante, né, digo, como a gente vê em alguns outros jogadores na seleção brasileira. Acho que esses dois nomes, Bruno, para mim, foram os grandes destaques, né, as grandes surpresas nessa lista, apesar de já imaginar que o Neymar fosse estar convocado para a Copa do Mundo, né? O Ryan ainda tinha minhas dúvidas, mas achei interessante essa lista do Ancelotti. A gente sofremos algumas perdas também por causa de lesão, mas se for para destacar, destaco esses dois nomes. Acho que vai ser interessante demais ver essa seleção brasileira nessa Copa do Mundo, Brunão.
2: Tá certo, Breno. Vamos repetir aqui, então, a convocação feita agora há pouco pelo Carlo Ancelotti lá no Museu do Amanhã, no Rio de Janeiro. O Alisson, goleiros, Alisson do Liverpool, Ederson do Fenerbahçe da Turquia. E uma das surpresas aí, o Everton do Grêmio, Bento, vinha sendo convocado, falhou no último jogo do Al Nassr. E aí pode ter aberto essa vaga para o goleiro Everton do Grêmio, multicampeão pelo Palmeiras e também campeão olímpico com a seleção brasileira. Os defensores: Alexandre do Flamengo, Bremer da Juventus, Danilo do Flamengo, Douglas Santos do Zenit, Gabriel Magalhães do Arsenal, Ibanhas do Al-Ahly, Léo Pereira do Flamengo, Marquinhos do Paris Saint-Germain e Wesley da Roma. Os jogadores de meio campo: Bruno Guimarães do Newcastle, Casimiro do Manchester United, Danilo do Botafogo, Fabinho do Al-Ittihad e Lucas Paquetá do Flamengo. Os atacantes: Endrick do Lyon, Gabriel Martinelli do Arsenal, Igor Thiago do Brentford, Luiz Henrique do Zenit, Matheus Cunha do Manchester United, Neymar, jogador do Santos, Rafinha do Barcelona, Rayan do Bournemouth e Vini Júnior do Real Madrid. Brenda, você falou agora pra gente aqui que você tem as suas ressalvas. Quais seriam essas ressalvas na convocação do Carlo Ancelotti, Brenda?
4: Olha, mais sobre Neymar, Bruno, porque assim, pra mim é indiscutível a qualidade técnica do Neymar, a qualidade do futebol que ele já apresentou, mas pra mim o que é discutível é o nível de futebol que ele apresenta hoje, né? O que ele tá apresentando hoje. Não é um jogador que tenha tanta regularidade assim no seu time, sofre com muitas lesões, um jogador que constantemente precisa ser poupado, né? Pra controle de carga, pra evitar novas lesões ou evitar um lastro maior de lesões. Então, essas são as minhas ressalvas quanto ao Neymar na Copa, mas entendendo, né, que é uma competição de tiro curto, entendendo que é um jogador acima da média, que tem os seus lapsos ali dentro de campo, que fazem muita diferença, a gente acompanha isso com ele ali no Santos, mas em suma é isso, pelo momento que o Neymar vive hoje, eu acho que ele tá muito distante de ser o Neymar que a gente conheceu, né, que a gente tanto admira, que a gente sabe do potencial e etc. Eu acho que ele não joga um futebol de altíssimo nível há um tempo, né? Mas, ainda assim, ele é uma figura, uma personalidade muito forte com a camisa da seleção brasileira. Eu acho que essa parte é indiscutível. É indiscutível também o quanto a torcida se identifica com o jogador, né? Ou considera um ídolo. Então, acho que por esse prisma, o Neymar pode ser importante, sim, para a seleção brasileira nessa Copa do Mundo, até para puxar, né, um pouco dessa responsabilidade, dos holofotes. Enfim, eu acho que tem os seus prós e contras com a convocação do Neymar, mas acho que é isso, né? O que tá feito, tá convocado, tá na Copa, que ele ajude a seleção brasileira a chegar o mais longe possível nessa edição de Copa do Mundo.
2: Ô, Brenda, alguns nomes que eram bastante ventilados, Thiago Silva, na última semana, o pessoal começou a comentar, não sei se isso nem passou pela cabeça do Carlo Ancelotti, o Pedro também, que não teve nenhuma convocação com o Carlo Ancelotti, o João Pedro teve algumas convocações. Alguns jogadores que a gente, de repente, esperava que fosse fazer parte, por exemplo, o próprio Bento, apesar da falha, eu particularmente achava que o Bento já estava garantido pelas últimas convocações, inclusive jogando como titular. Esses, então, devem ter ficado decepcionados, porque eles estavam sendo chamados, no caso de João Pedro e Bento, e ficaram fora da lista final.
4: Ah, com certeza, né, Bruno? Eu acho que para todos esses jogadores que estavam nessa pré-lista, né, da seleção brasileira, se tinha uma expectativa muito grande, até para os próprios jogadores que não estavam sendo convocados, você está numa pré-lista para uma Copa do Mundo, acho que naturalmente já te gera uma expectativa, né, para representar a seleção brasileira, mas é isso, eu acho que o futebol é momento, o futebol é o que os jogadores estão apresentando agora. Eu também confesso que fiquei surpresa com a não ida do Bento, né, um jogador que estava ali numa regularidade grande com a seleção brasileira a nível de convocações, mas é isso, o momento do Everton do Grêmio é interessante, é bom, não sei se o Bento também conseguiria na seleção brasileira meio que passar, né, por esses momentos que ele tem tido no seu clube, né, de falhas, etc, não sei como ele chegaria mentalmente à seleção brasileira, que eu acho que já tem uma pressão muito grande em cima dessa seleção. Enfim, não sei como ele chegaria de rendimento. E uma decepção pro Bento, óbvio, né? Mas uma festa gigantesca, acredito que pro Everton e pros jogadores que foram convocados agora. Representar a seleção brasileira numa Copa do Mundo deve ser realmente uma coisa indiscutível, né? Indiscutível e também... Não sei, eu não sei nem expressar, Bruno, porque deve ser de fato uma coisa muito incrível você representar seu país, um país mega campeão na Copa do Mundo, um país que, por mais que a gente dentro de campo não esteja sendo ali uma das grandes seleções favoritas ao título dessa Copa, ainda assim tem que respeitar muito a história da seleção brasileira nas Copas do Mundo, a única seleção que participou de todas as edições da Copa até o momento, então é isso.
2: Tá certo. Por outro lado, Brenda, alguns jogadores foram convocados, é claro que quando você está numa seleção brasileira é por méritos, mas a meritocracia, você já deu até um toque nisso, no Rayan do Bournemouth destacaria esses dois jogadores, o Rayan do Bournemouth e o Léo Pereira. Léo Pereira jogou um 2025 que foi barbaridade, tanto que começou a chamar atenção e ele foi convocado na última vez, na última data FIFA, pelo Ancelotti e permaneceu na lista. E o Rayan, que eu acho que pode ter sido nessa lista o possível substituto do Estevão, que acabou ficando de fora por contusão, né, Brenda?
4: Sim, com certeza. E também falando do Léo, Bruno, eu acho que um dos fatores que pode ter pesado para a convocação do atleta é que, apesar de ser um zagueiro, ele pode fazer outras funções dentro de campo, né? Um jogador que pode jogar um pouco mais avançado, pode jogar ali pelas laterais se o Brasil começar jogando numa linha de três. Então, é um jogador que pode, de fato, fazer a diferença por ser um cara que pode jogar em mais de uma posição. Tudo bem que, né, entendendo ali as suas características, mas ainda assim, um cara que pode ser uma alteração técnica e tática dentro de campo para a seleção brasileira, sem o Brasil precisar fazer necessariamente uma substituição, né? E o caso do Rayan é isso, né? Um jogador que está numa ascensão, um jogador que, para mim, o que mais chama atenção no Rayan é a força física, um jogador muito forte, um jogador que não tem medo de ir para cima. E aí, de fato, né, com o Estevão se machucando, um jogador que também é indiscutível pela sua qualidade técnica e tática, pelo seu drible, pela sua criatividade dentro de campo, eu acho que o Rayan pode substituí-lo, né, à altura, justamente por estar vivendo um grande momento no Bournemouth. Então, de fato, um jogador que pode surpreender nessa Copa do Mundo. Acho que ainda tem muita lenha para queimar, né? Mas tê-lo nessa Copa do Mundo pode prepará-lo para ser um jogador ainda maior daqui para frente.
2: Tá certo. A gente vai ficar na expectativa, assim, aqui, assim que o Carlo Ancelotti, claro, dentro do nosso No Mundo da Bola, se o Carlo Ancelotti começar a falar na coletiva de imprensa, a gente vai ouvir um pouquinho também do técnico da seleção brasileira repercutindo ainda mais essa convocação dos 26 nomes para a Copa do Mundo, confirmada agora há pouco, lembrando, para a rotatividade do rádio, Neymar está convocado para a Copa do Mundo de 2026. 18 horas e 16 minutos. Falar um pouquinho de Campeonato Brasileiro, falar um jogo que marcou a despedida do Alexander Barbosa do Botafogo. Para contar como é que foi esse duelo do Brasileirão, que terminou 3-1 para o Fogão diante do Corinthians, vem aí Rafinha Monteiro. Salve, salve, Rafinha!
5: Salve, salve, salve, salve, os amigos ligados no programa No Mundo da Bola. Logo após a vitória por 3-1 contra o Corinthians no estádio Nilton Santos, o técnico do Botafogo, Franklin Carvalho, se mostrou satisfeito com a equipe.
6: Foi um jogo muito difícil, nós sabíamos que íamos defrontar um adversário com muita qualidade, desde que entrou o ministro Fernando Diniz só tinha uma derrota em 10 ou 11 jogos, acho. Portanto, nós sabíamos que o adversário estava num momento bom e que íamos ter um jogo muito difícil. Preparámos o jogo como preparamos todos os outros e eu, se na última partida, após a última partida, referi que aquela não era a nossa cara, no final do primeiro tempo principalmente, aquele primeiro tempo não era a nossa cara, hoje tenho que dizer que esta é a nossa cara. E eu disse isso já aos jogadores. Este é o nosso Botafogo e isto é o que nós queremos.
5: O treinador também destacou a atuação de Arthur Cabral, autor de 3 gols no jogo.
6: E depois, quando nós temos um jogador que como o Cabral, que tem estas características, e quando está numa noite ou numa tarde inspirada, que engata, para nós é importante, obviamente. Nós sabemos que queremos sempre situações de golo ou oportunidades para. Portanto, estou feliz pelo Cabral, mas já lhe disse que ele pode e deve e vai fazer mais golos. Eu acho que nós temos 12 jogos desde que chegamos. O Cabral tem 7 golos, creio eu. Portanto, tem que fazer mais golos. Eu disse aqui já na primeira coletiva que o Cabral ia fazer muitos golos connosco e vai fazer mais. Estou satisfeito por ele. Estou muito satisfeito pelo Huguinho, que foi o primeiro jogo no Brasileiro. Só tinha jogado estadual. Uma grande resposta do Huguinho, depois daquele primeiro golo do adversário, primeiro e único. Foi um homem, foi um senhor. E, obviamente, também tenho que referir que estou satisfeito com o Barbosa. Eu já referi isto, o Barbosa é um dos nossos e está aí cravado nas paredes todas, porque ele contribuiu para os últimos títulos do Botafogo, para as últimas conquistas, e até o último dia que vestir este manto sagrado, esta camisa, este escudo, ele vai honrar como honrou hoje.
5: Já o zagueiro Barbosa, que fez o último jogo no Campeonato Brasileiro com a camisa do Botafogo, tendo em vista que ele está se transferindo para o Palmeiras, ele foi questionado sobre a saída do clube alvinegro.
7: Eu não quero falar de Palmeiras agora, porque ainda tenho jogos pelo Botafogo, jogos de Sul-Americana. Falarei tudo o que foi a escola do Palmeiras e demais quando esteja lá, quando seja a minha apresentação lá. Sim, falei, obviamente, porque eu estou saindo do clube. Falei com seus colegas lá. O clube precisa de dinheiro. O clube precisava pagar o salário dos jogadores. Ligaram para mim falando que eu tinha que ir embora, porque a realidade é que a minha renovação no clube estava parada, porque eu pedi a segurança de que eu não queria ser vendido quando eu sair, quando eu renovar, desculpa. Eu queria ter a certeza que não ia ser vendido, como aconteceu com outros jogadores. Eu queria ter certeza que o clube também ia ter um projeto ganhador, porque ficar aqui, na realidade, para brigar pelo rebaixamento ou para não ganhar nada, eu sou um jogador que gosta de ganhar. Então, o clube não conseguiu me dar essas duas coisas que eu pedi, e por isso a renovação estava travada. E como a renovação estava travada, o clube decidiu que o melhor era me vender.
5: Pelo lado do Corinthians, o treinador Fernando Diniz falou sobre a relação com o Yuri Alberto, que deu entrevista dizendo que pode estar de saída do clube paulista.
8: É um jogador que eu sempre gostei e admirei muito. Então, na minha relação pessoal com ele, é uma relação que ele já tinha falado esse desejo e eu já tinha falado para ele que eu achava. É uma coisa que tem que construir para ele ficar aqui e ficar com a mesma vontade que ele ficou esses 4, 5 anos que ele está aqui, porque ele é um jogador muito importante e vai continuar sendo importante para o time.
5: O Corinthians volta a campo na quinta-feira para enfrentar o Peñarol no Uruguai pela Libertadores. Já o Botafogo encara o Independente Petroleiro na Bolívia pela Copa Sul-Americana na quarta-feira. Forte abraço!
2: Valeu, forte abraço, Rafinha. Belíssima vitória do Botafogo para dar um ânimo para a moçada que está com grandes problemas fora do campo, né, Brenda?
4: Muita coisa, Bruno. De fato, uma vitória para colocar, para trazer moral de volta para essa equipe do Botafogo, que tem vivido muita instabilidade, né? Não só fora de campo, mas dentro de campo também. Uma equipe que oscila muito, mas contra o Corinthians foi muito dominante. É um jogo em que, de fato, conseguiu dominar todas as ações do jogo. Na segunda etapa, conseguiu imprimir o mesmo ritmo, né? Tinha até um receio, né, de que o Botafogo, no segundo tempo, relaxasse e acabasse entregando o resultado. Enfim, como aconteceu com o Remo, que acabou tomando a virada ali no segundo tempo de jogo. Mas, enfim, um Botafogo que, de fato, conseguiu se mostrar muito efetivo dentro de campo contra o Corinthians. Vamos ver se, de fato, vai conseguir manter aí essa sequência, porque as coisas não estão muito boas no Botafogo, né? Falando também um pouquinho sobre essa saída do Barbosa, né? Ele que largou o verbo, falou, né, que, enfim, o Botafogo que falou com o staff do jogador que ele deveria sair pelos problemas financeiros do clube. Então, de fato, acredito que tenha ficado ali um clima um pouco ruim, né, entre clube e jogador, mas enfim, agora é bola pra frente, tanto pro Botafogo quanto pro Barbosa que vai pro Palmeiras, né, que seja também um momento bom na carreira desse jogador, que de fato fez o seu nome, escreveu o seu nome na história do Botafogo, e agora vai alçar outros voos, mas que o Botafogo, como clube, consiga aí uma estabilidade um pouco maior, não só no Campeonato Brasileiro, mas na Sula também.
2: Tá certo, vamos ao Museu do Amanhã, o Ancelotti está falando, uma pergunta sobre a convocação do Neymar.
1: Lo que, la evaluación de todo el año ha sido só a parte física, hemos sempre falado de isso, era solo para Neymar, solo un tema físico. Os últimos jogos jogou com continuidade, pode ser que ele tenha a possibilidade de melhorar sua condição física in questo periodo até o primeiro jogo da Copa, ele tem essa oportunidade, mas pensamos que, a parte disso, a experiência, este tipo de competição, o carinho que tem no grupo, pode criar também um ambiente melhor no grupo e ajudar a equipe a sacá-lo melhor.
9: Pedro. Ancelotti, aqui um pouquinho à sua direita, Pedro Ivo, da ESPN, tudo bem? Passado o debate se o Neymar iria ou não para a Copa e ele vai se colocar também no debate se ele vai jogar. Me chama a atenção que na primeira resposta que se dá ao Carlos Gil, você fala que tem que estar preparado para jogar, para não jogar, para estar em campo, para não estar em campo. Você comentou com a gente lá em março que já tinha um time ideal na cabeça, se não tivesse problema. O Neymar, ele está nesse time ideal hoje para você?
1: Eu quero ser claro. È limpo, è onesto. Ele va a giocare se merece giocare. Aí temos treino e o gramado do treino va a decidir chi va a giocare. Io tenho una idea de que pode ser o equipo titular neste momento, mas depois temos que ver como a gente se treina, como o jogador está preparado, se tem boa condição física e mental para poder ser no equipe titular. Repito, Neymar tem o mesmo papel que têm os outros jogadores, de aportar, porque eu acho que é importante não fixar toda a expectativa sobre um jogador. Eu acho que temos uma responsabilidade comum como equipe e cada um tem que aportar e meter as próprias qualidades só para uma coisa, ajudar a seleção a ganhar a Copa do Mundo. Eu não pido outra coisa, não quero estrelas, não quero, quero só jogadores disponíveis para ajudar a equipe a ganhar os jogos.
4: Tá certo. Mister, aqui na frente, Monique Danello, TNT Esportes. Vou sair um pouquinho do tema Neymar. Porque
2: um pouquinho da coletiva do Carlo Ancelotti, claro que as primeiras perguntas, Brenda, seriam em torno do Neymar e assim deve ser durante o período da Copa até o Brasil estrear. Essas dúvidas agora. Primeiro, se ele estaria na Copa. Agora, se fisicamente ele vai ter a oportunidade de começar como titular e começar como reserva, isso o Ancelotti vai ter que aturar até lá, né, Brenda?
4: Ah, com certeza, Bruno. E eu acho que vai ser uma novela, tanto antes da Copa como depois da Copa. Eu acho que o assunto Neymar tem vai render muito ainda, né? Assim como tem rendido até o momento. Eu acho que, se eu não for exagerar, essa expectativa sobre o Neymar ser convocado ou não permeou muito mais as discussões do que propriamente a convocação em si do Carlo Ancelotti, né? Então, acho que, de fato, até o Brasil estrear, essa vai ser a grande dúvida, né? Se o Neymar vai ser um jogador que vai começar iniciando as partidas ou se vai ser um cara que vai entrar ali no segundo tempo para, de repente, tentar decidir alguma coisa, né? Enfim, vamos torcer para que ele esteja bem fisicamente, acho que ele vai ajudar, mas iniciar os jogos, eu acredito que não, Bruno. Ou, de repente, o primeiro jogo da Copa, né? A estreia do Brasil, de repente, com ele titular, com a camisa 10. Enfim, vamos ver, né? Cenas dos próximos capítulos, mas que o Ancelotti não vai conseguir fugir, né? Desse assunto, Neymar, eu acho que não vai estar dando, não.
2: Vai realmente ficar bastante difícil. O Campeonato Brasileiro da 16ª rodada, além do Botafogo, a vitória do Botafogo 3-1 para cima do Corinthians, tivemos o Atlético Mineiro vencendo o Mirassol 3-1, o Internacional goleando o Vasco 4-1, Fluminense vencendo no Maracanã o São Paulo por 2-1, Palmeiras e Cruzeiro empataram em 1-1, na Neoquímica Arena o Santos passou vergonha, perdeu para o Curitiba 3-0, o Bahia empatou com o Grêmio em 1-1, Rogério Ceni está numa corda bamba danada. Rapidamente, Brenda, o Rogério Ceni tá numa corda bamba lá no Bahia, hein?
4: Ô, Bruno, e o Bahia vive o pior momento dele, né? Depois ali da entrada do Grupo City, eu acho que vive muita instabilidade. O Rogério Ceni, de fato, é um treinador que desde um tempo já, né, é contestado por alguns torcedores não gostam muito da filosofia de jogo do Rogério Ceni, mas eu acho que agora tá chegando no momento em que vai ficar um pouco insustentável para a diretoria segurar o treinador se ele não começar a conquistar alguns resultados positivos com o esquadrão.
2: Tá certo. 2-0, o Bragantino venceu o Vitória. O Remo bateu a Chapecoense fora de casa 3-2. Atlético Paranaense e Flamengo empataram em 1. Brenda, forte abraço. Até a próxima. Obrigado, hein, Brenda?
4: Valeu, Bruno.
2: Valeu, então. Para nossa técnica, vou encerrar com o gol nacional. Meu amigo, vamos encerrar o programa de hoje com o terceiro gol do Botafogo sobre o Corinthians, narrado por André Luiz Mendes. Programa No Mundo da Bola fica por aqui. Vem aí o repórter nacional com as últimas notícias no Brasil e no mundo. Uma ótima noite para você. Tchau, tchau, Brasil! Bola bem esticada agora pro jogador que é o Yuri Alberto. Brincou com a bola, ele, bola tudo, acabou o campo para ele. A bola vai direto para a linha de fundo. É tiro de meta para o Fogão, Botafogo firme na balada. A bola do Dudu, olha a bola, Vijava, de primeira, Cauã, vai fazer, parou, olhou!

0: Paulo, sabe quem? Arthur Cabral de novo! Vai pedir música logo mais, galera! Beleza, Fogão! Beleza, Fogão! A bola espirrou na briga, na luta do Cauã Toledo, ele veio com aquela categoria que ele é habitual, que tapa lindo que ele deu na gaveta do estufando o barbante do Coringão, galera! Estufando o barbante do Coringão! Tem rede balançando no tapetinho, galera! Beleza, Coringão! Beleza, Botafogo! Beleza, Fogão! Beleza! Estufa a rede! Ele mesmo, aos 24 minutos do meu Arthur Cabral, dose tripla dele, hat-trick dele, o VAR tá de olho, mas o placar também tá de olho, ele vai lá e assina. Fogão 3-3 do Arthur Cabral, 1 para a equipe do Corinthians.
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2: Seis e meia no horário de Brasília.
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2: Olá, uma ótima noite para você sintonizado nas emissoras da Rádio Nacional em Brasília, São Paulo, Rio de Janeiro, Amazônia, Alto Solimões, São Luís e Recife. E para você que nos acompanha em todo o Brasil junto às emissoras parceiras da nossa Rede Nacional de Comunicação Pública. Eu sou Juliana Batista e você ouve a partir de agora as principais notícias desta segunda, dia 18 de maio de 2026. Dada a largada para a Copa do Mundo no Brasil, técnico Ancelotti convoca os 26 jogadores para a Copa do Canadá, Estados Unidos e México. Neymar está na lista. E mais.
4: Brasil amplia a capacidade de pesquisa em saúde, energia, agricultura e outros setores estratégicos.
5: Investigação da Polícia Federal sobre as fraudes do Banco Master completa 6 meses, revelando uma teia que envolve a família Vorcaro, políticos, servidores públicos e facções criminosas.
6: Governo eleva a previsão de inflação para 4,5% este ano e atinge teto da meta. Revisão reflete impactos da alta do petróleo por causa da guerra no Oriente Médio.
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2: 6:31 e vamos ao assunto do dia. Saiu a lista de convocados da seleção brasileira para a Copa do Mundo deste ano e vai ter Neymar. O técnico Carlo Ancelotti anunciou os 26 jogadores que vão vestir a amarelinha rumo ao tão sonhado Hexa. Será? Vamos saber todos os nomes com o André Luiz Mendes, da nossa equipe de esportes, que está ao vivo. Boa noite, André.
7: Boa noite, Juliana. Um abraço para você e para os amigos ligados aqui no jornalismo da EBC. Olha, o técnico Carlo Ancelotti, que está de contrato renovado até 2030, ou seja, vai dirigir a Copa do Mundo agora e também já para 2030 dirige o Brasil, caso não aconteça nada, na Copa do Mundo de 2030. Ele hoje deu pontapé oficial, a partir de agora, para nós brasileiros, a Copa do Mundo já começou. E nem mesmo a maior novidade da Copa do Mundo nesta convocação conseguiu superar a expectativa, até porque a novidade foi o goleiro Everton do Grêmio, que entra no lugar do Bento, que não anda muito bem. Mas a expectativa era Neymar, claro, e ele foi convocado, ele vai se juntar a um seleto grupo, vai ser o nono jogador brasileiro a disputar 4 Copas do Mundo, estará ao lado de Castilho, de Djalma Santos, Nilton Santos, Pelé, Emerson Leão, Cafu, Ronaldo e o Thiago Silva, jogador que também foi chamado para a seleção brasileira. Vamos à lista, goleiros Alisson do Liverpool da Inglaterra, Ederson do Fenerbahçe da Turquia e o Everton do Grêmio. Os defensores, Alexandro do Flamengo, Bremer da Juventus, Danilo do Flamengo, Douglas Santos do Zenit, Gabriel Magalhães do Arsenal, Ibanhas do Al-Ahli, Léo Pereira do Flamengo, Marquinhos do Paris Saint-Germain e Wesley da Roma. Para o meio-campo, teremos Bruno Guimarães, do Newcastle, da Inglaterra, Casemiro, do Manchester United, também da Inglaterra, Danilo, do Botafogo, Fabinho, do Al-Ittihad, da Arábia Saudita, e Lucas Paquetá, do Flamengo. Para o ataque, Endrick, do Lyon, que é jogador do Real Madrid, Gabriel Martinelli, Arsenal, Igor Thiago, jogador do Brentford, da Inglaterra, Luiz Henrique, do Zenit, Matheus Cunha, Manchester United, Neymar, Santos, Rafinha, do Barcelona. Outra novidade, Rayan, o jovem que veio do Vasco da Gama, joga no Bournemouth da Inglaterra, e Vinícius Júnior, atacante do Real Madrid. Técnico da seleção lamentou que não seria a melhor seleção, afinal de contas, ele perdeu o Estevão, perdeu outros jogadores importantes, né, nessa remada, nessa subida. Militão está fora, foi cortado, enfim. Ele deve estar lamentando mais ou menos a ausência de jogadores que, na opinião dele, são jogadores importantes. Rodrigo, do Real Madrid, era um jogador que estava mais ou menos dentro do foco. Desses 55 jogadores, ele vai poder alterar a seleção brasileira até o próximo dia 24, apenas informando a FIFA. No dia 24 deste mês, ou dia 11 de junho, ele, se tiver alteração, terá que informar a FIFA oficialmente o porquê da alteração. E 24 horas antes de cada partida da seleção brasileira em que o jogador for cortado, ele tem até esse tempo para informar a FIFA o motivo com o laudo médico, e a FIFA terá um grupo de médicos para avaliar a situação e a contusão real do jogador que foi cortado da seleção brasileira para que ele possa ser substituído. Na realidade, o Brasil agora tem pela frente, dia 25, Granja Comari se apresenta, dois amistosos antes da Copa do Mundo. Dia 31 de maio contra o Panamá no Maracanã e no dia 6 de junho já nos Estados Unidos, em Cleveland, contra a equipe do Egito. 7 dias depois, o Brasil estreia na Copa do Mundo, vai jogar no dia 13 de junho em New Jersey contra o Marrocos. Depois, no dia 19 do mesmo mês, pega em Filadélfia o Haiti e fecha sua participação aí na primeira fase diante da Escócia em Miami, também nos Estados Unidos. Da equipe de esportes da Rádio Nacional, André Luiz Mendes.
2: Muito obrigada, André Luiz Mendes, falando conosco ao vivo. Agora é só esperar e torcer pelo Brasil nesta Copa do Mundo, 6h35. Vamos mudar de assunto para falar de investimentos em inovação científica. O Centro Nacional de Pesquisa em Energia e Materiais, que fica em Campinas, no interior de São Paulo, ganhou 4 novas linhas do acelerador de partículas Sirius. Com isso, o Superlaboratório Nacional vai ampliar a capacidade de pesquisa em áreas estratégicas como saúde, energia, agricultura, clima, nanotecnologia e novos materiais. A reportagem é de Sayonara Moreno.
4: O Brasil quer fazer parceria com qualquer país que queira explorar as terras raras nacionais, desde que dentro do nosso território. É o que voltou a dizer nesta segunda-feira o presidente Lula.
1: A gente vai ter que contar com a inteligência e a ciência para a gente dar um salto de qualidade. Nós não temos veto a ninguém. Aqui pode vir chinês, alemão, francês, pode vir quem quiser.

0: tenho consciência de que o Brasil não abre mão da sua soberania para dizer os minérios críticos são nossos, a terra rara são nossas e a gente quer explorar aqui dentro.
1: Lula citou os minerais críticos e as terras raras durante a cerimônia de inauguração de 4 novas linhas de luz Síncroton, do acelerador de partículas Sirius, que fica no Centro Nacional de Pesquisa em Energia e Materiais, em Campinas, interior de São Paulo. Apesar do nome complexo, essas linhas de luz são um tipo de radiação eletromagnética em raio-x muito potente, capazes de revelar características da estrutura molecular e atômica de uma matéria. Com isso, o Brasil amplia a capacidade de pesquisa em áreas estratégicas como saúde, energia, agricultura, clima, nanotecnologia e novos materiais. Na ocasião, o presidente Lula afirmou que o Brasil só tem 30% de conhecimento do que possui em minerais críticos no território. Segundo ele, vale investigar de que forma o Sirius pode contribuir para mapear melhor os minerais críticos no Brasil. A ministra da Ciência e Tecnologia e Inovações, Luciana Santos, também participou do evento e destacou a importância do Centro de Pesquisa para a soberania da ciência brasileira.
2: Antes do Sirius, pesquisadores e pesquisadoras brasileiras dependiam de laboratórios estrangeiros para realizar estudos avançados em materiais, proteínas, vírus e tecnologias estratégicas, o que atrasava pesquisas e limitava profundamente a capacidade do Brasil de produzir conhecimento em áreas fundamentais.
1: O acelerador de partículas Sirius tem 68 mil metros quadrados e atua como um supermicroscópio. Essa máquina, segundo a ministra, é a maior e mais complexa infraestrutura científica já construída no Brasil e uma das mais avançadas fontes de luz Síncroton no mundo. Da Rádio Nacional em Brasília, Sayonara Moreno.
3: E o presidente Lula também participou de uma visita à refinaria de Paulínia, em São Paulo, onde a Petrobras anunciou investimentos que superam 30 bilhões de reais até 2030 somente no estado. Nesse evento, Lula falou sobre os efeitos da guerra no Irã no preço dos combustíveis aqui no Brasil e houve anúncio de expansão da produção nacional de diesel. As informações com Leandro Calisto.
4: O presidente Lula disse nesta segunda-feira que o governo federal criou medidas para subsidiar o preço da gasolina e também do diesel, para que a alta dos combustíveis não seja sentida pelo consumidor final. Segundo Lula, com a guerra no Irã, a Petrobras tem utilizado parte do lucro de exportação com essa finalidade.
0: A Petrobras está ganhando mais dinheiro exportando petróleo porque o petróleo subiu com a guerra do Irã. Então, esse dinheiro a mais que a Petrobras está ganhando, as outras empresas também, nós estamos cobrando o imposto das exportações do petróleo para que a gente possa subsidiar o preço do diesel, o preço da gasolina, para não sobrar no bolso do povo brasileiro, para não sobrar no motorista de caminhão, para não sobrar no motorista de carro.
4: A declaração do presidente Lula foi feita durante visita à refinaria de Paulínia, no interior de São Paulo. Durante o evento, a Petrobras anunciou investimentos de 37 bilhões de reais, até 2030, somente no interior de São Paulo. Os recursos serão utilizados para refino, exploração e produção e geração de energia sustentável. Parte desse valor, cerca de 6 bilhões, será aplicado na maior refinaria da Petrobras, que abastece mais de 30% do país. A presidente da Petrobras, Magna Chambriard, anunciou um planejamento ousado. Ela afirmou que a empresa trabalha para alcançar autossuficiência na produção de diesel até 2030 no país.
5: A Petrobras é responsável pelo abastecimento de 75% do diesel do território nacional. Temos projeto no nosso plano estratégico 2630 para chegar a 85%. E no âmbito dessa discussão de segurança energética do nosso país, nós nos perguntamos por que não 100%. E aí nos comprometemos com o presidente Lula a sermos autossuficientes em diesel até 2030 neste país.
4: Com os investimentos da refinaria de Paulínia, a Petrobras estima gerar cerca de 40 mil novos postos de trabalho. Da Rádio Nacional em São Paulo, Leandro Calisto.
3: 6h41, e os impactos da alta do petróleo causados pela guerra no Oriente Médio fizeram com que o Ministério da Fazenda alterasse a previsão de inflação para este ano, e a revisão prevê aumento de preços. Vamos ter os detalhes sobre esse assunto com o Osama Elgauri. Boa noite, Osama. Explica para a gente.
6: Boa noite, Júlia.

0: 3%.
1: Até o início do conflito, nós víamos observando uma inflação que apontava para uma convergência ao centro da meta, né? E a partir de março, isso começou a mudar. A gente teve choque nos preços do petróleo, que passou a pressionar combustíveis, insumos industriais, parte dos custos de transportes também foram afetados, e que tem possíveis desdobramentos também na cadeia, inclusive de alimentos, né? Que é outro vetor de pressão inflacionária.
0: Olha, Juliana, apesar do cenário inflacionário, a estimativa para o crescimento da economia para este ano foi mantida em 2,3%, medido pelo PIB, o Produto Interno Bruto. Vale destacar que as previsões do governo são mais otimistas que as do mercado financeiro, que projeta aí inflação perto de 5% e crescimento econômico abaixo de 2%. Juliana.
2: Você também, nesse cenário de inflação um pouco mais alto, manutenção do PIB, como é que fica a arrecadação do governo federal?
0: Olha, se por um lado a alta do petróleo empurra a inflação para cima, por outro, reforça o caixa aí da União. A expectativa é de um ganho extra de 8,5 bilhões de reais por mês. O subsecretário de Política Fiscal do Ministério da Fazenda, Rodrigo Toneto, explicou a importância desse dinheiro a mais.
3: Entendemos que as famílias brasileiras não precisam ser vítimas do conflito, uma vez que o Brasil, felizmente, tem condições de absorver parte desse choque com parte das receitas extraordinárias derivadas do aumento do preço do petróleo. Essa é uma sorte, de fato, do Brasil frente a outros países. Então, acho que essa é a fortaleza do Brasil, que nos permite chegar num momento de um choque e absorver esse choque de um jeito que não seja transferindo o custo para as famílias, que nada tem a ver com os bombardeios no Irã.
0: Olha, Juliana, segundo o governo, o dinheiro extra vem de royalties, dividendos, imposto de renda de pessoa jurídica, contribuição social sobre lucro líquido e imposto de exportação, todos ligados aí ao setor do petróleo. Juliana?
2: Obrigado, Sama Elgauri. 6h44 agora, hora certa no horário de Brasília. Você vai ouvir daqui a pouco.
4: Museu Nacional recupera negativos fotográficos raros perdidos no incêndio de 2018.
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2: Pouquinho vamos ouvir essa reportagem do João Barbosa sobre o Museu Nacional, mas antes, espaço para as notícias internacionais. Irã responde à proposta dos Estados Unidos para encerrar o conflito no Oriente Médio e no Caribe, e aumentam as tensões entre Cuba e o governo americano. Vamos ao nosso giro internacional de notícias com César Heiser, da TV Brasil.
6: No Oriente Médio, o Paquistão entregou aos Estados Unidos uma nova proposta do Irã para tentar encerrar a guerra na região. O governo iraniano confirmou que enviou sua posição a Washington, mas não revelou detalhes do possível acordo. Entre as exigências de Teerã estaria um fim definitivo dos conflitos, a retirada das sanções econômicas e a reabertura do Estreito de Hormuz, rota estratégica para o transporte mundial de petróleo. Enquanto isso, novos ataques israelenses no sul do Líbano provocaram grandes colunas de fumaça e mobilizaram ambulâncias da região. Em meio à escalada da violência, manifestantes foram às ruas do Iêmen em apoio ao Líbano, ao Irã e à causa palestina. Organizações internacionais também denunciaram o aumento das execuções e da repressão a dissidentes dentro do Irã desde o início da guerra. A crise entre Cuba e Estados Unidos ganhou um novo capítulo. O presidente cubano, Miguel Díaz-Canel, disse que uma possível ação militar americana contra a ilha poderia provocar um banho de sangue e ter consequências incalculáveis para a região. A declaração foi feita depois que o site americano Axios publicou uma reportagem afirmando que Cuba teria comprado mais de 300 drones militares da Rússia e do Irã. Segundo a reportagem, o armamento poderia ser usado contra alvos dos Estados Unidos. O governo cubano negou as acusações e disse que Washington está fabricando um pretexto para justificar uma possível intervenção militar. A tensão entre os dois países aumentou ainda mais depois da expectativa de que o ex-líder Raul Castro possa ser formalmente acusado pela justiça americana por um episódio ocorrido em 1996. Com informações da agência Reuters da TV Brasil, em Brasília, César Heiser.
2: Voltando aqui às notícias do Brasil, um passageiro chileno foi preso e está sob investigação da Polícia Federal após ofensas de teor racista e homofóbico contra o funcionário da Latam durante um voo internacional. Gésio Passos está aqui com os detalhes para a gente.

0: Boa noite, Gésio.
1: Boa noite, Juliana. Boa noite, ouvintes. É isso, Juliana. A Polícia Federal prendeu na última sexta-feira um cidadão chileno acusado, como você disse, de injúria racial e homofobia praticadas contra um comissário de bordo em um voo internacional entre Guarulhos e Frankfurt, na Alemanha. A Polícia Federal informou que o passageiro tentou abrir a porta do avião durante o voo e, após ser contido, proferiu ofensas de cunho racial e homofóbico contra a tripulação. O voo ocorreu no último dia 10 de maio. Em vídeo que circula na internet, o chileno aparece ofendendo um funcionário da Latam, enquanto outros comissários pedem para que ele se sente. O passageiro afirma ter problemas com pessoas homossexuais e negras, reclama do cheiro dos negros e de brasileiros, chama um dos funcionários de macaco e passa a imitar o animal. Após o ocorrido, as vítimas denunciaram o passageiro à Polícia Federal. O homem foi preso preventivamente e é alvo de investigação. Em nota, a Latam informou que colabora com a investigação e repudia qualquer prática discriminatória e violenta, inclusive crimes de racismo, xenofobia e homofobia. A companhia ainda afirmou que presta acolhimento psicológico e suporte jurídico ao funcionário que foi vítima dessa violência. A ANAC, a Agência Nacional da Aviação Civil, considerou inadmissíveis as atitudes discriminatórias e agressivas dirigidas à tripulação, especialmente em ambiente operacional, onde a segurança, o respeito mútuo e a integridade física e emocional de passageiros devem ser preservados. A agência ainda comunicou que, a partir do dia 14 de setembro, Juliana, as regras envolvendo passageiros indisciplinados no Brasil serão mais duras e casos como o do chileno poderão ser enquadrados na categoria gravíssima, com aplicação de multa de R$ 17.500 e inclusão na lista de impedimento de embarque. Com você, Juliana.
0: Perfeito, Gésio. Fica aqui também o nosso repúdio a essas atitudes lamentáveis e criminosas desse passageiro contra esse comissário de bordo da Latam. 6h49. Começou hoje e vai até 24 de maio, a 13ª Semana Nacional de Educação Financeira. O tema desta edição é Construindo um Futuro com Longevidade e Prosperidade. O objetivo da medida, segundo o governo federal, é ajudar as famílias a tomar decisões financeiras sólidas e sustentáveis a longo prazo. Osama El Ghauri está de volta com as informações. É com você, Osama.
2: Vamos lá, Juliana. Olha, esse objetivo aí do governo, ele está de olho no despreparo, no desconhecimento das famílias em geral. O relatório mais recente do Banco Central sobre cidadania financeira, lançado no ano passado, mostra que os adultos bancarizados no Brasil chegaram a 175 milhões no final de 2024, um crescimento aí de 10% em relação a 2020. O número representa 96,4% da população adulta do país. Apesar disso, o estudo mostra que a maioria das pessoas não sabe lidar com as finanças. Pelo estudo, o desconhecimento, por exemplo, sobre juros simples é alto, com 87% das pessoas errando cálculos, seguido aí de juros compostos, 53%, e diversificação de risco, 42%. O consultor financeiro Rogério Olegário diz que as famílias, em geral, fazem a gestão intuitiva do dinheiro.
3: É muito comum eu ouvir frases assim: ah, eu recebo 10, gasto 5, e aí eu pergunto: ah, o que que você faz com as sobras? Ah, eu gasto. E isso mostra que muitas vezes aquilo que não é obrigação imediata, obrigatória, não é tratado como despesa. O dinheiro acaba sendo consumido por completo, sem que haja reservas, sem que as pessoas planejem investimentos nem nada. Falta gestão financeira clara, com definição antecipada sobre o que fazer com o dinheiro antes mesmo de recebê-lo.
2: Outra dificuldade é reconhecer bons investimentos.
3: Se as pessoas soubessem reconhecer bons investimentos, nós não teríamos no nosso mercado poupança, títulos de capitalização, consórcios e aquela quantidade enorme de fundos nos bancos que rendem menos do que a taxa básica de juros do país. Então, falta educação financeira, falta conhecimento também em relação às questões sobre investimentos.
2: Segundo o Olegário, a falta de planejamento e as dívidas não são apenas uma questão matemática e econômica da família. As implicações financeiras e emocionais têm efeitos para a sociedade e também para o desenvolvimento do país. Mas esse é o assunto da nossa próxima matéria da série Educação Financeira. Juliana.
0: Já estou ansiosa, Osama, para ouvir amanhã. É amanhã a próxima?
2: Amanhã.
0: Então, amanhã vamos ouvir essa segunda matéria que, olha, a carapuça serviu um pouco aqui para mim. Vamos que vamos. 6h52. Vamos falar da Operação Compliance Zero da PF, Polícia Federal, que investiga aquela que já é considerada a maior fraude financeira do país envolvendo o Banco Master. Teve início há 6 meses e já acumula 21 prisões temporárias, 116 mandados de busca e apreensão, além do bloqueio de 27 bilhões de reais. Vamos trazer de volta Gésio Passos, ao vivo, que vai relembrar para a gente várias fases dessa investigação. Gésio?
1: Olha, Juliana, as 6 fases já executadas da Operação Compliance Zero até essa segunda-feira indicam, como você disse, a maior fraude do sistema financeiro nacional já registrada, com prejuízo estimado em dezenas de bilhões de dólares. As fraudes revelam uma intricada teia de relações envolvendo o dono do Banco Master, Daniel Vorcaro, com políticos, servidores do Banco Central e da Polícia Federal e facções criminosas. A primeira fase da Compliance Zero ocorreu em 18 de novembro, com a prisão de 7 pessoas, incluindo Daniel Vorcaro. A investigação aponta a fabricação de carteiras de crédito sem lastro financeiro, ou seja, sem garantia real. Neste processo, o BRB, o Banco de Brasília, pertencente ao governo do Distrito Federal, negociava a compra do Banco Master, mas acabou impedido pelo Banco Central antes da operação da PF. O BRB acabou adquirindo parte desses títulos fraudados do Master, o que pode levar ao banco público à falência caso não consiga empréstimos para continuar sua operação. A investigação policial levou ao afastamento do então presidente do BRB, Paulo Henrique Costa, que hoje está preso e negociando uma delação premiada. Vorcaro também tenta acordo com a justiça para esclarecer seus crimes em troca da redução da pena. Em meio à operação, o Banco Central oficializou a liquidação judicial do conglomerado do Banco Master, incluindo Let's Bank, Will Bank e Banco Pleno. Até o momento, o Fundo Garantidor de Crédito, Juliana, gastou 49 bilhões de reais para ressarcir parte dos clientes do Master.
0: Gésio, vamos lembrar que outros alvos importantes também surgiram em novas fases da operação realizadas este ano, não é?
1: Isso, Juliana. As outras fases, realizadas em janeiro, março, abril e maio, revelaram a complexa rede de influência do Master. Entre os envolvidos estão o pastor da Igreja Lagoinha, Fabiano Zettel, que é cunhado de Vorcaro, o empresário Nelson Tanuri, o ex-gestor do Fundo REAG de Investimento, João Carlos Mansur. A polícia investiga ainda as relações desse fundo com o crime organizado. Com a quebra de sigilo de Vorcaro, ainda foi detectado que o banqueiro tinha uma milícia particular para intimidação e coação de desafetos, chefiada por Luiz Felipe Machado, conhecido como Sicário, que tirou a própria vida na carceragem da PF em Belo Horizonte, de acordo com a conclusão do inquérito da corporação. A Compliance Zero revelou ainda relações do senador Ciro Nogueira, do PP do Piauí, com a família Vorcaro. Ele é suspeito de atuar em pró de interesses do banqueiro no parlamento, recebendo uma mesada de 300 a 500 mil reais mensais, além de outras vantagens. A última fase da operação, realizada em 14 de maio, na semana passada, prendeu mais 6 pessoas preventivamente, entre elas o pai do banqueiro, Henrique Vorcaro, após a revelação de que ele seguia no gerenciamento da milícia que atacava os opositores do esquema. E na última semana, Juliana, novas revelações do site Intercept Brasil revelaram a relação de Daniel Vorcaro com o senador e pré-candidato à presidência da República, Flávio Bolsonaro, que em áudios cobrava do banqueiro o repasse de mais de 130 milhões de reais, alegando que os recursos eram para a realização do filme sobre o ex-presidente Jair Bolsonaro. Com você.
0: Muito obrigada, Gésio Passos. Até amanhã, 6h56. Parte importante da memória científica e cultural do Brasil retornou ao acervo do Museu Nacional. O conjunto reúne negativos fotográficos e uma lanterna de projeção utilizados pelo antropólogo Edgar Roquette Pinto. Vamos conferir com João Barbosa.
4: O Museu Nacional recuperou um conjunto raro de 8 negativos fotográficos em vidro e uma lanterna slide utilizados pelo pai da radiodifusão brasileira, Edgar Roquette Pinto. Os itens estavam preservados sob a guarda da Fundação Biblioteca Nacional há mais de um século e agora passam a integrar a coleção da Seção de Memória e Arquivo, a CMA, do Museu Nacional. Tratam-se de chapas fotográficas antigas que funcionavam como molde inicial para a geração de fotografias.

0: fotografias positivas em papel. As imagens, expostas em uma conferência na Biblioteca Nacional em 1913, retratam culturas indígenas, elementos da natureza e exemplares associados à pesquisa científica. O historiador Gustavo Alves Cardoso Moreira e a conservadora restauradora Ana Luísa Castro do Amaral, chefe do Laboratório Central de Conservação e Restauro da UFRJ, analisaram as imagens. O processo envolveu associações entre os negativos preservados da Biblioteca Nacional, a coleção histórica de pranchas fotográficas e os registros documentais da antiga coleção de negativos em vidro do Museu Nacional, perdido no incêndio de 2018. O diretor do Museu Nacional, Ronaldo Fernandes, afirma que a colaboração entre as instituições é fundamental para a preservação histórico-cultural do país.
1: A verdadeira alma do Museu Nacional está na memória, nas ideias. Por isso, receber de volta esses negativos de 1913, que a Biblioteca Nacional guardou com tanto cuidado por anos, é como encaixar uma peça fundamental do nosso mosaico de artefatos, memórias e ideias. E o mais importante disso tudo é que garante que as próximas gerações conheçam o nosso passado para poderem olhar para o futuro.
0: A restituição desses registros visuais significa um marco simbólico para o museu, ao permitir o reencontro com documentos históricos insubstituíveis que preservam aspectos singulares da ciência, da cultura e das práticas institucionais de sua trajetória. Com informações da Agência Brasil e sob supervisão de Fábio Cardoso, da Rádio Nacional do Rio de Janeiro, João Barbosa.
2: 6:59, o Repórter Nacional de hoje fica por aqui. Trabalhos técnicos de Paulo Meirelles. A gente volta amanhã, tenha uma ótima noite. Tchau.
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4: Em Brasília, 19 horas.
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4: Boa noite para você que nos acompanha em todo o país. Segunda-feira, 18 de maio de 2026. Vamos ao destaque do dia, ciência e tecnologia. Em São Paulo, o presidente Lula anuncia novos investimentos no Cirus, que funciona como um super microscópio de alta precisão. Será ampliada a capacidade brasileira de pesquisa em áreas estratégicas como saúde, energia e novos materiais.
5: Qualquer quantidade de milhões que nós colocarmos é muito pequeno diante da quantidade de milhões que isso aqui vai render para o futuro da sociedade brasileira.
4: E ainda, a Petrobras anuncia 37 bilhões para São Paulo até 2030. O investimento vai gerar cerca de 38 mil postos de trabalho diretos e indiretos. Além do refino, os recursos serão aplicados também em gás natural, energia renovável e na expansão do Porto de Santos. Pablo Mundim.
6: Projetos que aumentam a soberania e diminuem a dependência do país de crises externas.
7: Novidades sobre o novo Desenrola Brasil.
4: Ministério da Fazenda lança calculadora que permite simular valores para pagamento da dívida com melhores condições.
7: E a partir de agora, a renegociação pode ser feita também em uma das 10 mil agências dos Correios.
4: Hoje, na apresentação da Voz do Brasil, eu, Mariana Jungmann e Luciano Seixas.
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4: Investimentos em exploração e produção de petróleo.
7: E ampliação da capacidade de processamento dos derivados, como diesel, nas refinarias.
4: Sem esquecer da transição energética, apostando em cadeias mais limpas e sustentáveis.
7: A Petrobras anunciou hoje um pacote de investimentos de 37 bilhões de reais no estado de São Paulo.
4: O presidente Lula esteve no evento na refinaria de Paulínia, que terá sua capacidade ampliada.
8: A refinaria de Paulínia, no interior de São Paulo, é a maior da Petrobras. Sozinha, a Replan abastece 30% do território brasileiro e seu faturamento representa cerca de 1% do produto interno bruto do país. estrutura que deve crescer ainda mais com o pacote bilionário anunciado pelo presidente Lula. Até 2030, a Petrobras vai investir 37 bilhões de reais no estado de São Paulo. Do total, 17 bilhões serão destinados ao setor de refino e só na Replan serão 6 bilhões de reais em novos projetos. Com isso, a refinaria será capaz de processar 460 mil barris de petróleo por dia, 5% a mais do que a capacidade atual. Segundo a presidente da Petrobras, Magda Chambriand, os investimentos estão alinhados com a meta de buscar a autossuficiência na produção de diesel.
9: A Petrobras é responsável pelo abastecimento de 75% do diesel do território nacional. Temos projetos para chegar a 85%. E no âmbito dessa discussão de segurança energética do nosso país, nós nos perguntamos por que não 100%. E aí nos comprometemos com o presidente Lula a sermos autossuficientes em diesel até 2030 neste país.
8: O plano da estatal vai além do refino. Outros 9 bilhões de reais serão destinados à exploração e produção de petróleo, com foco no pré-sal da Bacia de Santos. Também estão previstos investimentos em gás natural, energia renovável e na expansão da infraestrutura logística do Porto de Santos. Projetos que aumentam a soberania e diminuem a dependência do país de crises externas, como reforçou o presidente Lula.
5: Fortalecer a Petrobras é uma coisa muito importante. É fazer a Petrobras voltar a ser motivo de orgulho. Sabe o que é motivo de orgulho? É a gente fazer tudo o que for necessário para que esse país seja soberano na prospecção e no refino de biocombustível e de combustível, de gasolina, de óleo diesel, de nafta, tudo que a gente puder produzir.
8: Com os investimentos, a Replan deve aumentar a produção de diesel S10, mais puro e menos poluente, e passará a produzir combustível sustentável de aviação, o SAF. Os investimentos anunciados para o estado de São Paulo devem gerar 38 mil empregos diretos e indiretos, segundo a Petrobras. De Paulínia, São Paulo, Pablo Mundim.
7: Considerado a maior infraestrutura científica do Brasil, o acelerador de partículas Sirius, instalado em Campinas, São Paulo, entrou numa nova fase.
4: Com a inauguração de mais 4 estações, o Sirius amplia a pesquisa e desenvolvimento de novas tecnologias estratégicas para o país.
7: Também foi lançada a pedra fundamental do Polo, que vai desenvolver tecnologias para o Sistema Único de Saúde.
10: O Sirius, em Campinas, funciona como um gigantesco microscópio de alta precisão. O equipamento possui uma das mais avançadas fontes de luz síncrotron do mundo e consegue analisar diferentes materiais em escala atômica. As primeiras linhas de pesquisa começaram a operar em 2019. Hoje foram inauguradas mais 4 estações. As novas linhas ampliam a capacidade de pesquisa do Sirius em áreas estratégicas, como desenvolvimento de novos medicamentos, avanços em telecomunicações, análise química de materiais complexos como terras raras e minerais críticos e desenvolvimento de supercondutores. As 4 linhas receberam investimento total de 230 milhões de reais, sendo 30 milhões do novo PAC. Com a inauguração, o Sírio chega a um total de 15 linhas em funcionamento. A ministra da Ciência, Tecnologia e Inovação, Luciana Santos, disse que o investimento eleva a qualidade das pesquisas científicas no país.
11: Estamos construindo autonomia científica, capacidade nacional, um Brasil forte, independente e soberano, prova de que o Brasil pode ocupar um lugar de liderança científica, tecnológica e industrial no mundo.
10: O presidente Lula também visitou o canteiro de obras do Orion, que será o primeiro laboratório de biossegurança máxima, voltado ao estudo de patógenos de alta periculosidade. Durante o evento, também foi lançada a pedra fundamental do primeiro polo do Programa Nacional de Inovação Radical em Saúde, voltado ao desenvolvimento de tecnologias para o Sistema Único de Saúde. O ministro substituto da Saúde, Adriano Massuda, destacou a importância do polo para a saúde do país.
12: Estamos falando de infraestrutura integrada voltada para a produção de radiofármacos, diagnósticos avançados, terapias inovadoras, insumos farmacêuticos ativos, as IFAs, que o Brasil e o mundo é tão dependente.
10: O presidente Lula Lula ressaltou a importância dos investimentos em ciência e tecnologia.
5: Qualquer quantidade de milhões que nós colocarmos é muito pequeno diante da quantidade de milhões que isso aqui vai render para o futuro do país e para o futuro da sociedade brasileira.
10: O laboratório Sirius atende pesquisadores do Brasil e do exterior. Quase 90% dos componentes do Sirius foram produzidos ou desenvolvidos no Brasil. Reportagem Dima Soldi.
4: Hoje, 18 de maio, é Dia Nacional de Combate ao Abuso e à Exploração Sexual de Crianças.
7: O governo do Brasil vem fazendo um trabalho transversal com vários ministérios para enfrentar esse problema de maneira mais efetiva e segura para as crianças.
4: Esse trabalho envolve educação, levantamento de dados para a formulação de novas políticas públicas e, principalmente, estímulo à denúncia por parte da sociedade.
7: Hoje a gente conversa com a ministra dos Direitos Humanos e da Cidadania, Janine Mello, sobre cada uma dessas ações. Boa noite, ministra. Bem-vinda.
13: Boa noite, Luciano. Boa noite, Mariana. Obrigada, gente. Um prazer estar aqui com vocês.
7: Ministra, hoje foram feitas várias entregas relacionadas aos direitos da infância. Vamos começar, então, falando sobre as ações normativas para fortalecer o combate ao abuso sexual de crianças e adolescentes. Que atos foram feitos hoje nesse sentido e como eles ajudam nessa luta?
13: Luciano, hoje eu assinei uma portaria para a gente muito importante, que é a portaria que institui a Política Nacional de Enfrentamento e Combate ao Abuso Sexual contra crianças e adolescentes. Então, a gente, né, mais um avanço do ponto de vista normativo em relação a essa agenda. A gente garante aí o compromisso do governo do presidente Lula em organizar as ações do governo federal como um todo, para que a gente consiga efetivamente melhorar tanto a etapa de prevenção quanto a etapa de encaminhamento dos casos e também de responsabilização dos assediadores e dos abusadores de crianças.
4: E hoje, né, ministra, foi lançada uma campanha de enfrentamento à violência sexual contra crianças e adolescentes. Eu vou até chamar, vamos ouvir um trechinho dela.
14: O silêncio não protege a criança. O silêncio protege quem comete a violência. Proteger a criança é agir. Acredite, escute, não julgue. Denuncie qualquer abuso. Disque 100. Disque Direitos Humanos.
4: Pois é, ela vem com essa ideia para reforçar essa ideia da importância da sociedade denunciar, não ser omissa e não ter esse olhar julgador sobre a criança, né?
13: É isso, Mariana. A gente precisa, assim, a prevenção, né, o enfrentamento à violência sexual contra crianças e adolescentes, ela tem três grandes etapas, vamos colocar assim. Então, tem uma parte que é de prevenção, então a gente precisa falar sobre isso. Então, o silêncio, ele não ajuda as crianças, ele não protege as crianças. O silêncio, ele só protege o abusador. Ele só protege aquele que violenta essas crianças e que abusa dessas crianças. Então, o que a gente precisa garantir é, efetivamente, canais de denúncia para, no momento em que o caso aconteça, a gente consiga encaminhar isso adequadamente e que a gente consiga que o Estado dê respostas, né, junto a diferentes autoridades competentes aí, dependendo do caso, para a gente conseguir garantir, efetivamente, que também, aí uma terceira fase, é que a gente responsabilize e puna aquelas pessoas que estão envolvidas nesses crimes.
7: Outra ação transversal lançada hoje foi com o Ministério da Educação, né, com um caderno temático Papel da Escola no Enfrentamento à Violência contra Meninas e Mulheres. O que é esse material? Ele será entregue nas escolas, aos pais?
13: Então, esse material a gente tem, né, em parceria com o Ministério da Educação, assim como a gente tem também em parceria com outros ministérios. Esse material é um material que vai servir de orientação para os profissionais de educação. Então, professores, todo mundo que está na sala de aula. A escola, para a gente, é um dos principais locos de ensino para, né, acho que para as crianças conseguirem se proteger e para a gente garantir que também a escola, como parte dessa rede de proteção social, seja um lugar em que os professores que estão junto com essas crianças diariamente consigam identificar eventuais sinais de que as pessoas estão passando por algum tipo de situação de violação ou de violência. Então, para a gente é muito importante que os professores e professoras estejam orientados adequadamente para conseguir identificar e encaminhar esses casos para onde a gente precisar, para as autoridades competentes, polícia, quando for o caso, conselhos tutelares.
4: Saber também como abordar,
13: exatamente,
4: né?
13: E não
4: compactuar com essa rede de silêncio.
13: Exatamente. Esse material já está disponível nas redes do MEC e ele vai estar disponível para todos os professores e professoras do Brasil.
4: Agora, foi lançada também, né, ainda falando em educação, foi lançada a matriz Educação que Protege, que é uma parceria com a Unicef, e também um guia para os municípios lidarem aí com a proteção das crianças em festas populares, eventos públicos.
11: Que tipo de orientações esses documentos trazem?
13: Então, acho que a gente tem uma parceria já histórica com o Unicef de muitos anos. Então, tem uma esse é mais, né, esses são dois materiais que são exemplos dessa parceria aí muito frutífera que a gente tem com eles. A nossa preocupação foi garantir isso para municípios e para instituições que organizam grandes eventos, saberem como se a gente tivesse um passo a passo do que fazer para a gente ter cuidado com essas crianças. Porque a gente sabe que nesses momentos é muito comum que aconteçam situações, que a criança às vezes fica desacompanhada, as pessoas às vezes não estão totalmente atentas ao que está acontecendo, e a gente precisa garantir que tenha, inclusive no âmbito desses eventos, estruturas de atendimento para evitar que esses casos fiquem sem encaminhamento naquele momento imediato em que acontecem.

0: Ministro, outra parceria importante, ou outras parcerias importantes, são com a Polícia Rodoviária Federal e os conselhos tutelares, né? A ideia é contar com essas instituições nas localidades de, uhum, de difícil acesso, não é isso?
1: É isso. Com a Polícia Rodoviária Federal, a gente tem a polícia já tem uma metodologia que chama MAPEAR, que é implementada para exatamente identificar e fiscalizar pontos que a gente tem nas rodovias federais, em que a gente sabe que tem uma incidência grande de violação contra crianças. Então, na verdade, hoje a Polícia Rodoviária Federal está atualizando essa metodologia para a gente conseguir qualificar e aprimorar esse atendimento, para a gente ter tempestividade e agilidade na identificação desses casos e no encaminhamento policial em relação a isso. Então, essa é uma parceria para a gente super importante com a Polícia Rodoviária Federal, que está em andamento já há um tempo, mas a gente agora atualiza para aprimorar. A outra que a gente tem com os conselhos federais, na verdade, é uma atuação, né, no âmbito do nosso ministério em várias dimensões, vamos colocar assim, que a gente tem principalmente uma preocupação em fortalecer e garantir que os conselhos federais consigam executar suas atribuições na proteção, na defesa dos direitos das crianças e dos adolescentes. Então, a gente tem programas de equipagem, fortalecimento via capacitação desses conselheiros e dessas conselheiras. Então, tem uma série de medidas que a gente faz junto aos conselhos para garantir que eles possam aí nos apoiar na implementação das políticas de defesa de criança e adolescente.
2: Eu acho que é até importante a gente ressaltar esse trabalho que a Polícia Rodoviária Federal faz, porque há lugares onde, basicamente, é a PRF ali que, exatamente, tem mais condição de atuar, né? Porque é mais difícil de chegar, mais difícil de manter, às vezes, alguém do Estado por lá, né?
1: Exatamente.
2: Ministra, a gente não pode deixar de falar aqui das novas formas de, uhum, violência sexual, principalmente no ambiente digital, né? A senhora pode falar um pouco pra gente sobre o ECA digital e como é que tem sido o enfrentamento da violência nesse ambiente virtual?
1: Claro, então, o ECA, bom, foi um avanço histórico, importantíssimo, que o Brasil deu no último, né, agora no último, a gente aprovou, sancionou a lei no ano passado, esse ano a gente conseguiu publicar o decreto que regulamenta e que indica, inclusive, para o setor de tecnologia e das plataformas, como é que o ECA digital vai ser efetivamente implementado. A gente precisa, acho que, caminhar em duas direções. Uma é garantir que, efetivamente, o ECA digital seja implementado, se torne uma realidade na vida das famílias. Havia uma preocupação muito grande de todas as famílias brasileiras com a forma com que o acesso à internet tem se dado de maneira cada vez mais precoce e cada vez menos supervisionada. Então, para a gente é importante garantir que haja uma parceria entre famílias, Estado e iniciativa privada para a gente criar e permitir que o ambiente digital seja um ambiente protegido para as crianças, um ambiente seguro para que elas naveguem. O acesso à internet, à tecnologia é uma realidade. A gente não tem como lutar contra isso, mas a gente precisa garantir que esse espaço seja um espaço mais seguro para crianças e adolescentes. Então, o ECA que trouxe exatamente essa perspectiva. E para a gente é muito importante afirmar e acho que reiterar que o Brasil, ele define, ao estabelecermos o ECA digital, o que o Brasil diz é: eu estou definindo um limite enquanto país para o que a gente permite em relação à operação ou regras de negócio, ou modelos de negócio que a gente não quer que sejam baseados na vulnerabilidade da infância. O Brasil diz isso de maneira muito explícita e evidente, inclusive servindo de exemplo e de referência aí para outros países.
0: Nesse contexto, né, ministra, temos também o guia sobre dispositivos digitais, uhum, né, o uso por crianças e adolescentes. Que tipo de orientações estão nesse guia? E ele tem tido, a população tem demonstrado interesse nesse guia?
1: Muito, Luciano. Esse guia ele foi um guia que, né, antecedeu ali a parte da regulamentação do ECA digital e ele, na verdade, serviu para isso. Vários pais, várias mães e pessoas que, né, responsáveis para as crianças não sabem exatamente como mexer em determinados tipos de aplicativos ou de rede social. Então, o guia, ele, inclusive, ajuda a fazer a supervisão parental. Então, tem várias famílias que acessaram, né, e que nos retornaram e nos deram um feedback em relação a isso, de que foi importante para orientar essas pessoas de quais são os instrumentos e quais são os mecanismos que a gente pode contar para garantir que as crianças tenham um acesso mais seguro a esses aplicativos e a essas plataformas de maneira geral. E aí a gente também tem ali parte que vai dedicado para outros equipamentos da rede de proteção de crianças e adolescentes, para os profissionais de saúde, para os profissionais da assistência social, profissionais da educação. Então ele é voltado para famílias, mas também para todos aqueles que de alguma forma interagem com o dia a dia e cotidiano dessas crianças, para que a gente tenha ali orientações meio coordenadas em relação a isso.
2: Onde é que a gente consegue acesso ao guia, ministra?
1: Ele tem uma plataforma específica, um site, ele está disponível para download. A gente tem também vários materiais impressos que foram distribuídos em diferentes locais. Mas ele está disponível hoje, inclusive no site do nosso próprio Ministério.
2: Então vamos lá, é Guia sobre o Uso de Dispositivos Digitais por Crianças e Adolescentes. É assim que é possível buscar na internet e encontrar ele, então,
1: O apelido dele é Guia de Telas. Pode botar
2: Guia
1: no Google aí, Guia de Telas, que eu acho que vocês acham de maneira mais fácil também.
2: Tá ótimo. Nós conversamos com Jeanine Mello, ministra dos Direitos Humanos e da Cidadania. Ministra, muito obrigada pela sua entrevista à Voz do Brasil.
1: Obrigada, Mariana. Obrigada, Luciano. Boa noite, gente.
0: Cartão de crédito, cheque especial, financiamento estudantil. O Desenrola chegou para ajudar os brasileiros a se livrarem de vários tipos de dívidas.
2: E entre as novidades do programa está um simulador que calcula os prazos, descontos e o valor final da dívida a ser quitada.
0: Outra facilidade é ter atendimento presencial em uma agência dos Correios.
3: Luciana Abreu é fisioterapeuta e conta que na época da faculdade recorreu ao Fundo de Financiamento Estudantil FIES para custear as mensalidades. Já formada, ela acabou atrasando os pagamentos do financiamento e viu o débito virar uma bola de neve. Só em 2023, Luciana conseguiu renegociar a dívida graças ao programa Desenrola Brasil do governo federal.
4: Hoje eu já quitei a minha dívida, isso me proporcionou liberdade e autonomia financeira.
3: Para ajudar pessoas que desejam limpar o nome, o governo do Brasil lançou neste mês o programa Desenrola Brasil Famílias, ou Desenrola 2.0. Além das condições especiais, o programa trouxe ainda uma novidade. Nesta edição, os interessados podem realizar uma simulação com uma nova calculadora digital. Desenvolvida pelo Ministério da Fazenda, a calculadora mostra uma estimativa das condições de renegociação antes que a pessoa procure uma instituição financeira. Segundo o secretário de Reformas Econômicas do Ministério, Regis Dudena, outra função disponível é a possibilidade de calcular o uso do Fundo de Garantia do Tempo de Serviço, FGTS.
5: Automaticamente, esse simulador já faz uma projeção de qual vai ser o tamanho do desconto e como ele poderá vir a parcelar essa dívida, inclusive utilizando-se do saque do FGTS para abatimento dessa dívida. Então é uma ferramenta para ajudar o cidadão a saber se a política pública está sendo aplicada corretamente para ele.
3: A calculadora pode ser acessada no endereço simuladordesenrola.fazenda.gov.br. Para quem prefere atendimento presencial ou não tem facilidade com as ferramentas digitais, também é possível renegociar as dívidas indo a uma das mais de 10 mil agências dos Correios espalhadas pelo país. Reportagem Gabriela Noronha.
2: E na hora de renegociar as dívidas, cuidado com golpes.
0: O Ministério da Fazenda alerta para um golpe que usa um site falso do novo Desenrola Brasil para enganar pessoas interessadas em renegociar dívidas.
6: A página imita canais oficiais e promete limpar o nome do usuário em até 5 dias. Segundo o Ministério, os golpistas pedem consulta de CPF para verificar uma suposta elegibilidade ao programa, coletam informações pessoais e cobram pagamentos via Pix sob a justificativa de taxas administrativas e processamento eletrônico. O site também usa um chat para levantar informações sobre o tipo de dívida, como a do cartão de crédito, por exemplo. A pasta reforça que não existe cobrança de taxa para participar do novo Desenrola Brasil. Vale lembrar que o site oficial do programa está disponível na página do Ministério da Fazenda, gov.br/fazenda. Dilson Santa Fé, para a Voz do Brasil.
2: Proteger a Amazônia e as fronteiras para fortalecer a soberania nacional.
0: É o que pretende o programa Território Seguro e Amazônia Soberana, lançado hoje em Manaus.
2: A iniciativa tem como foco 7 territórios prioritários, onde vivem 38 etnias indígenas.
7: A iniciativa faz parte do Plano Brasil contra o Crime Organizado e integra várias forças do governo federal para enfrentar a criminalidade. O ministro da Justiça e Segurança Pública, Wellington César Lima e Silva, destacou que as facções que agem na Amazônia Legal são diferentes dos grupos criminosos de São Paulo e Rio de Janeiro. Por isso, o programa deve atender a segurança regional e combater crimes divididos em 4 pilares.
8: O primeiro pilar é o lucro. Aqui, o ouro do garimpo ilegal, a madeira sem origem, a terra grilada,
9: a cocaína que desce os rios. O segundo pilar é o controle a partir das prisões e dos territórios dominados, de onde lideranças articulam atividades criminosas. O terceiro pilar é o poder armado, alimentado pelo mercado legal de armas que cruza as fronteiras norte e oeste do país. E, finalmente, o quarto pilar é a violência letal contra ribeirinhos, contra lideranças indígenas, contra agentes públicos.
7: O programa tem como foco sete territórios.

0: prioritários, onde vivem 38 etnias indígenas e tem investimento inicial de 209 milhões de reais. A ideia é combinar ações de repressão, prevenção e fortalecimento das economias locais, a fim de evitar que indígenas sejam cooptados pelo crime, como explica o ministro dos Povos Indígenas, Eloy Terena.
1: Nós detectamos aí dentro dos territórios, além dessas facções, elas vão assediando os indígenas. E muitos indígenas acabam sendo assediados por falta de oportunidade, por não ter outros meios de sobrevivência, sem ter também o apoio para realizar suas atividades próprias, né? Então, não tem perspectiva de vida. Então, é a partir dessa dimensão que o Estado precisa agir.
0: O programa Brasil contra o Crime Organizado foi lançado no dia 12 de maio para desarticular as estruturas econômicas, operacionais e territoriais que sustentam as organizações criminosas. Reportagem Luana Karen.
2: Mais de 19 milhões de famílias em todo o país começam a receber hoje a parcela do mês de maio do Bolsa Família.
3: O repasse foi unificado em 217 municípios brasileiros às famílias que vivem em áreas em emergência ou calamidade pública reconhecidas pelo governo do Brasil.
2: E uma novidade, a partir de hoje as famílias beneficiárias podem contar com um aplicativo renovado.
3: Quem explica pra gente é o ministro do Desenvolvimento e Assistência Social, Família e Combate à Fome, Wellington Dias.
4: É uma ferramenta que permite a cada família beneficiária poder dar solução a problemas que tenha. Por exemplo, por que teve um bloqueio? Lá no aplicativo você vai conseguir saber e vai conseguir ali dar a solução. Também é uma ferramenta para acessar vários programas além do Bolsa Família. O Minha Casa Minha Vida, como é que eu faço para me cadastrar? O programa Gás do Povo, Luz do Povo, o programa Pé de Meia, ou seja, são várias portas que se abrem para o público do Bolsa Família.
2: E essas foram as notícias do Governo do Brasil.
3: Fique agora com as notícias do Poder Judiciário e do Congresso Nacional. Boa noite.
2: Boa noite para você, até amanhã.
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7: STF invalida lei do Espírito Santo que permite aos pais vetar filhos em aulas sobre gênero e sexualidade.
8: STJ recebe nova denúncia contra ex-governador do Acre em ação por fraude e desvio em obras públicas.
7: TSE realiza confirmação do teste público da urna.
8: Boa noite, eu sou Marcela Luiza.
7: E eu sou Walter Lima.
8: Supremo Tribunal Federal invalida a lei do Espírito Santo que permitia a pais vetar filhos em aulas sobre gênero e sexualidade.
7: Na mesma sessão virtual, o STF também declarou inconstitucional uma lei de Betim, em Minas Gerais, que proibia o uso da chamada linguagem neutra nas escolas. Marta Ferreira.
9: A norma capixaba foi questionada no Supremo pela Aliança Nacional LGBTI+, pela Associação Brasileira de Famílias Transafetivas e pela Associação Comunitária Cultural e de Apoio Social, Fórum Nacional de Travestis e Transsexuais Negras e Negros. Prevaleceu o voto da relatora ministra Carmen Lúcia. Para ela, o legislativo capixaba extrapolou sua competência constitucional ao tratar de diretrizes e bases da educação, matéria reservada à União. Na avaliação da ministra, a norma interferiu indevidamente no currículo pedagógico, cujas regras são disciplinadas pela Lei de Diretrizes e Bases da Educação Nacional. Na mesma sessão virtual, os ministros também declararam inconstitucional a Lei 7.015 de 2022 do município de Betim, em Minas Gerais, que proibia o uso da chamada linguagem neutra nas escolas. O relator da ação, o ministro Luiz Fux, afirmou que o tribunal tem jurisprudência consolidada, segundo a qual estados e municípios não podem proibir o uso da linguagem neutra em instituições públicas ou privadas de ensino, por se tratar de matéria vinculada às diretrizes educacionais, cuja competência é da União.
8: Corte Especial do STJ recebe nova denúncia contra o ex-governador do Acre, Gladson.

0: um camelinho.
1: Agora, o político é acusado pelos crimes de peculato, desvio e fraude à licitação por supostas irregularidades na contratação de obras para rodovia estadual em Cruzeiro do Sul. Fátima Uchoa.
2: Com a decisão, o ex-governador se tornou réu em mais uma ação penal. A Corte Especial já o havia condenado a 25 anos e 9 meses de reclusão, a maior pena já aplicada pelo STJ em uma ação penal originária. Segundo o Ministério Público Federal, no início do primeiro mandato no governo do Acre, em 2020, o então governador Gladson Cambeli teria articulado esquema para frustrar o caráter competitivo da licitação para obras de duplicação da AC-405, direcionando o contrato para a construtora Colorado, empresa ligada à família dele. A acusação também aponta suposto superfaturamento no contrato. A relatora na Corte Especial é a ministra Nancy Andrighi.
3: Moradores da Ilha do Marajó, no Pará, buscam atendimento no mutirão da Justiça do Trabalho.
1: O mutirão é uma parceria com o Conselho Nacional de Justiça. Luma Soares.
4: Os atendimentos começaram cedo em Portel, na Ilha do Marajó. Centenas de pessoas enfrentaram filas na madrugada para garantir serviços como orientações trabalhistas, emissão de documentos, previdência e atendimento de saúde. Os atendimentos vão até sexta-feira, dia 22, das 8 da manhã às 6 da tarde.
3: O Tribunal Superior Eleitoral realizou a confirmação do teste público da urna.
1: Os investigadores validaram as correções e aprimoramentos nos sistemas eleitorais. Fábio Ruas.
5: O teste de confirmação foi realizado entre os dias 13 e 15 de maio. Os testes comprovaram mais uma vez a segurança do sistema eleitoral brasileiro. Ficou constatado que nenhum dos quatro achados do teste da urna, realizado no final do ano passado, fragilizou o sigilo e a integridade do voto, que são os pilares do processo eleitoral do país.
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3: Uma boa noite.
1: E até amanhã.
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8: Eu sou Paula Groba.
9: E eu sou Ricardo Nakaoka.
8: E estes são os destaques de hoje do Jornal do Senado, que começa agora.
9: Cinco estados são premiados no Senado por avanço na alfabetização infantil.
8: Presidente do Banco Central participa de audiência com senadores para prestação de contas e esclarecimentos sobre o Banco Master.
9: Senado debate criação do Estatuto da Poupança para proteger famílias endividadas.
8: Boa noite.
9: Boa noite.
8: Aprender a ler e escrever na idade certa pode definir todo o futuro escolar de uma criança. E alguns estados brasileiros têm conseguido avançar nesse desafio.
9: Hoje, o Senado homenageou cinco governadores que se destacaram pelos resultados na alfabetização de crianças de até 8 anos, reconhecendo políticas públicas que melhoraram o desempenho dos alunos nos primeiros anos da educação básica. Os detalhes na reportagem de Rodrigo Rezende.
10: O reconhecimento é feito a partir de critérios técnicos que levam em conta 4 eixos de avaliação: resultados de alfabetização, equidade, formação de professores e regime de colaboração. O senador Cid Gomes, do PSB do Ceará, que propôs a iniciativa e presidiu a homenagem, afirmou que a premiação é um incentivo para que mais governantes invistam em educação.
11: Hoje, consolidamos a tradição que iniciamos em 2025. Confirmamos o compromisso desta casa com a educação, com a democracia e com a superação das desigualdades. Deixamos claro que os esforços dos governantes que lutam por uma educação de qualidade não passarão desapercebidos.
10: Juliano Manzeppi, representante do governador de Mato Grosso, Otaviano Pivetta, afirmou que o prêmio é resultado de um trabalho coletivo.
12: Esse prêmio não é apenas do governo. Nós dedicamos ele também a todos os gestores, professores, diretores de escolas, prefeitos municipais e toda a classe educadora.
10: Erivonaldo Alves, secretário de Educação da Paraíba, representante do governador Lucas Ribeiro, ressaltou que a alfabetização na idade certa abre diversas portas durante a vida.

0: vida.
1: Em nome de cada aluno paraibano de 6 a 7 anos de idade que descobre o mundo através da leitura. Alfabetizar não é apenas um favor, é um direito que todas as crianças têm.
0: O governador do Piauí, Rafael Fonteles, saudou a parceria entre os entes federados na conquista de bons números de alfabetização no estado.
2: Sabemos que essa é uma política executada pelos municípios diretamente, mas pode e deve ser apoiada pelos estados e pelo governo federal.
0: O governador do Ceará, Eumano de Freitas, ressaltou a longevidade das políticas educacionais no estado.
3: É também motivo de orgulho fazer parte de um projeto educacional que se tornou referência nacional e que foi construído com visão de longo prazo, compromisso público e continuidade administrativa.
0: O Comitê Técnico da Comenda conta com representantes do Ministério da Educação, do INEP, do Unicef e de instituições ligadas à educação, caso da Fundação Roberto Marinho, Fundação Lehman, Associação Bem Comum e o Instituto Natura.
4: O senador Marcelo Castro, do MDB do Piauí, cobrou uma decisão definitiva do Supremo Tribunal Federal sobre a divisão dos royalties do petróleo. Hoje, a maior parte desses recursos fica concentrada em três estados produtores: Rio de Janeiro, São Paulo e o Espírito Santo.
5: Em 2012, o Congresso aprovou novas regras para ampliar a participação dos estados não produtores, mas a lei acabou suspensa pelo STF em 2013. Neste mês, o julgamento foi retomado, mas voltou a ser interrompido após pedido de vista do ministro Flávio Dino.
6: 86% ficam no Rio de Janeiro, 4,4% no Espírito Santo, 0,6% em São Paulo. Somando tudo, 94% dos royalties do petróleo do Brasil ficam em três estados, especialmente em um único estado do Brasil.
4: E outra decisão recente do Supremo Tribunal Federal teve impacto direto nas relações de trabalho e nos direitos das mulheres.
5: O STF considerou constitucional a lei aprovada pelo Senado em 2023, que prevê medidas para promover a igualdade salarial entre homens e mulheres nas empresas. A norma vinha sendo questionada por entidades empresariais e trabalhistas. A reportagem é de Raíssa Abreu.
7: A iniciativa do governo, aprovada pelo Senado em junho de 2023, obriga empresas a divulgarem periodicamente salários e critérios de remuneração de seus funcionários e a adotarem medidas para correção de desigualdades entre salários de homens e mulheres na mesma função. O ministro Alexandre de Moraes considerou que a lei cumpre o objetivo de promover a transparência e enfrentar a desigualdade. Para a relatora da proposta no Senado, a senadora Tereza Leitão, do PT de Pernambuco, ainda há muito por fazer.
8: Eu acho que o primeiro ponto a ser feito é essa radiografia da situação, porque existe já a disparidade, e quando você dá o corte racial, ela aumenta, como também cortes regionais, cortes territoriais. Então, esse mapa, a gente precisa se valer dele para poder fazer as políticas de reparação, de superação dessa realidade.
7: Mulheres recebem, em média, 21% a menos que os homens. Quando o recorte é racial, a diferença salarial entre homens brancos e mulheres negras é de 53%.
4: Audiência com o presidente do Banco Central, renegociação de dívidas rurais e propostas para garantir a gratuidade do PIX movimentam a agenda das comissões do Senado nesta semana.
5: Projetos sobre protocolo antirracista e militarização de escolas também estão entre os destaques. Repórter Marcela Diniz.
9: Na terça, a Comissão de Assuntos Econômicos ouve o presidente do Banco Central, Gabriel Galípolo, entre outros assuntos, sobre a fraude do Banco Master e as providências do BC com relação ao BRB, Banco de Brasília. O colegiado também pode votar a utilização do Fundo Social do Pré-Sal para a renegociação de dívidas de produtores rurais. Para o presidente do colegiado, senador Renan Calheiros, do MDB de Alagoas, a crise é grave e demanda solução urgente.
10: Problemas climáticos, com problemas macroeconômicos, guerras, câmbio baixo, mercado reduzido, juros altíssimos, as suas garantias foram comidas pela remuneração desses juros. juros absurdos.
9: Também na terça, a Comissão de Educação analisa o protocolo antirracismo, misoginia e demais preconceitos nas escolas. Na quarta, a Comissão de Constituição e Justiça poderá votar a PEC que amplia a autonomia do Banco Central e garante gratuidade do PIX. E na quinta, tem debate na Comissão de Educação sobre militarização de escolas públicas. O pedido de

0: audiência cita agressões, punições desmedidas e outras violações em ambiente escolar.
1: Já no plenário, os senadores devem votar nesta semana o projeto de lei complementar que garante a manutenção de incentivos de tributos federais a pessoas jurídicas sem fins lucrativos, independentemente de sua qualificação.
2: A pauta de votações desta semana também inclui indicações para a representação do Brasil no exterior e para o Conselho Nacional de Justiça, aumento de prazo para contestar a autoria de crimes praticados no ambiente doméstico e ainda a criação da Política Nacional para Estudantes com Altas Habilidades ou Superdotação.
1: Guardar dinheiro no fim do mês ainda é um desafio para milhões de brasileiros endividados. Para estimular a criação de reservas financeiras e reduzir o superendividamento, um projeto em análise no Senado cria o chamado Estatuto da Poupança.
2: A proposta prevê mudanças no FGTS, incentivos ao hábito de poupar e novas regras para contratos de crédito. Os detalhes com a repórter Patrícia Oliveira.
3: A proposta do senador Confúcio Moura, do MDB de Rondônia, cria uma política de orientação para o consumo consciente, por meio de educação financeira, além de incentivos à poupança. Entre as medidas está a criação de prêmios para trabalhadores com saldo no FGTS e para bons pagadores. O projeto também prevê o direito ao arrependimento, com um prazo para reflexão de quem solicitar um empréstimo bancário antes que seja finalizado. Confúcio Moura destaca que facilidades como compras pela internet estimulam o consumo desnecessário por impulso e o endividamento pode levar a decisões arriscadas, como apostas online ou empréstimo consignado.
4: O crédito, que deveria funcionar como apoio momentâneo, passou a ocupar o espaço da renda. Virou ponte para atravessar o mês. Virou instrumento de sobrevivência.
3: O projeto ainda proíbe o aumento automático do limite do cartão ou do cheque especial. E as faturas deverão informar o valor total dos financiamentos em reais.
2: Com edição de Paula Gromba e trabalhos técnicos de João Lira, o Jornal do Senado fica por aqui. Acompanhe agora as notícias da Câmara dos Deputados. Boa noite.
1: Boa noite e até amanhã.
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6: Avança a proposta que cria a política de proteção às pessoas com ostomia.
7: Câmara analisa projeto que regulamenta a atuação do síndico profissional.
6: Deputados debatem obrigação do SUS aceitar exame em clínica privada.
7: Boa noite. Plenário pode votar projeto que obriga o SUS a aceitar exames feitos em clínicas privadas. Entenda na reportagem de Antônio Vital.
8: Ganhou o regime de urgência e pode ser votado a qualquer momento no plenário da Câmara projeto que obriga o Sistema Único de Saúde, o SUS, a aceitar exames realizados em clínicas privadas. A justificativa é que isso poderia acelerar o tratamento de pacientes que enfrentam filas e demora na realização de exames no sistema de saúde público. A proposta condiciona a aceitação dos exames privados aos prazos de validade e padrões de qualidade a serem definidos pelo Ministério da Saúde. Com regime de urgência, o projeto pode ser votado diretamente no plenário da Câmara sem passar pela análise das comissões permanentes da Casa. Mas a votação da urgência provocou debate no plenário. Deputados aliados ao governo criticaram a proposta, com o argumento de que os médicos do SUS hoje não são impedidos de aceitar esses exames e que, se o projeto virar lei, pode beneficiar pacientes que têm condições de pagar. Foi o que disse o deputado Jorge Sola, do PT da Bahia.
9: Não existe nenhuma barreira para que exames feitos na rede privada sejam utilizados pelo SUS. O que existe são critérios da qualidade dos exames que são realizados, serem confiáveis ou não. Esse projeto vai oficializar problemas graves, onde muitas vezes um paciente passa na frente de uma fila existente porque ele tem condição de pagar os procedimentos diagnósticos.
8: O autor do projeto, o deputado Nicolas Ferreira, do PL de Minas Gerais, diz que o uso de exames feitos em clínicas privadas poderia resolver o problema das filas e atrasos no atendimento da rede pública.
10: Quero dizer bem claro que isso é um projeto técnico, um projeto que vem de uma demanda de pessoas reais que precisam de agilidade, tempo e recurso, que serão ali realmente beneficiados, porque ele pode fazer o exame privado e já chegar com o SUS com esse exame para poder ajudar.

0: tratamento de câncer. A repórter Sofia Peçanha nos conta como deve funcionar.
1: Os deputados aprovou o projeto que estabelece a Política Nacional de Atenção Integral em Reprodução Humana Assistida. Apresentada pela deputada Isa Arruda, do MDB de Pernambuco, a proposta garante o acesso a serviços de reprodução assistida a mulheres em tratamento de câncer que possa afetar a sua fertilidade ou com diagnóstico de endometriose. Segundo a relatora na Comissão de Saúde, a deputada Jandira Fegali, do PSDB do Rio de Janeiro, a medida é necessária para garantir que a política, hoje baseada em portarias do Ministério da Saúde, tenha perenidade e aplicação uniforme em todo o país, oferecendo atendimento seguro a todas as pacientes.
2: A colaboração entre diferentes esferas é fundamental para assegurar a qualidade e a uniformidade dos serviços prestados, já que a governança colaborativa melhora os resultados de políticas públicas complexas como as da saúde.
1: O projeto prevê que o Sistema Único de Saúde, o SUS, assegure o acesso a serviços de reprodução assistida em todas as unidades federativas. Porém, quando a rede do SUS for insuficiente, o poder público poderá recorrer a serviços privados filantrópicos ou sem fins lucrativos. Além disso, o texto garante o acesso ao congelamento de óvulos e a outros serviços de reprodução assistida para mulheres que passam por tratamento de câncer, protegendo o direito à maternidade e à preservação da fertilidade antes de procedimentos que possam prejudicá-la, como afirma a deputada Jandira Fegali.
2: Dessa forma, a possibilidade de preservar a fertilidade oferece uma perspectiva positiva e um ganho significativo na qualidade de vida para as pacientes oncológicas, o que reduz o impacto psicológico associado à perda da capacidade de ter filhos biologicamente.
1: Quando a proposta estiver valendo como lei, todos os procedimentos de reprodução assistida deverão constar da tabela de procedimentos do SUS, garantindo financiamento adequado e acesso integral aos serviços. O projeto que garante acesso à reprodução assistida para mulheres em tratamento de câncer segue para análise do Senado. Da Rádio Câmara de Brasília, Sofia Peçanha.
3: Saúde.
4: Pessoas que passaram por um procedimento cirúrgico chamado ostomia são foco de um projeto que está sendo examinado na Câmara. O repórter José Carlos Oliveira tem os detalhes.
5: Avança na Câmara dos Deputados a proposta de criação da Política Nacional de Proteção às Pessoas com Ostomia, ou seja, aqueles pacientes que passaram por cirurgia para fazer uma abertura de ligação direta entre um órgão interno e o exterior do corpo. A intenção é garantir direitos, inclusão social e assistência integral a essas pessoas. A proposta do deputado Clodoaldo Magalhães, do PV de Pernambuco, já havia sido alterada na Comissão de Defesa dos Direitos das Pessoas com Deficiência. O texto ganhou ainda mais abrangência após aprovação na Comissão de Trabalho com relatoria da deputada Flávia Moraes, de Goiás.
6: A gente busca justamente abranger aos outros tipos de ostomia, então a gente trata da ostomia, tanto pode ser na traqueia, quanto pode ser no intestino, e também da situação daquela ostomia provisória, que é temporária, aquela que vai ficar por um tempo e depois ela fecha, e aquela que é constante, permanente, né? Então tudo isso requer cuidado diferenciado e a gente fez então esse detalhamento. E com isso a gente vai ter aí um marco legal importante em relação ao paciente ostomizado.
5: Entre os benefícios previstos estão distribuição gratuita e regular de equipamentos e materiais de ostomia pelo SUS, isenção de impostos sobre produtos e acessórios específicos para a ostomia, centros de referência especializados com atendimento multidisciplinar em todo o país, programas de reabilitação física e reinserção social e laboral, adaptação de banheiros públicos e campanhas de conscientização e educação. O texto ainda protege o paciente de demissão desde a indicação médica para a cirurgia até 12 meses após o retorno ao trabalho. Flávia Moraes comentou a importância da política nacional.
6: Projeto muito relevante, com certeza ele vai trazer uma dignidade, uma qualidade de vida muito diferente para esse paciente, que muitas vezes sofre constrangimento no local de trabalho por falta de adaptação, nos banheiros por falta de adequação.
5: A proposta de Política Nacional de Proteção às Pessoas com Ostomia ainda vai passar pela análise das comissões de saúde, de Finanças e Tributação e de Constituição e Justiça. Da Rádio Câmara de Brasília, José Carlos Oliveira.
3: Trabalho.
0: Charles Fernandes, do PSD da Bahia, defende a votação urgente de proposta que regulamenta a aposentadoria especial dos agentes comunitários de saúde e de combate a endemias. O deputado afirma que o texto garante justiça e valorização aos trabalhadores.
7: O que, que é esse projeto? Vai trazer a segurança jurídica, vai trazer uma segurança para todos os agentes comunitários de saúde, uma aposentadoria especial. os homens com 52 anos e as mulheres com 50 anos. A gente, como está

0: saúde, eles trabalham no dia a dia, caminhando nas ruas, com poeira, com lama, com sol quente. Então, é necessário e é importante regulamentar a aposentadoria especial dos agentes comunitários de saúde.
1: Charles Fernandes lembra que os agentes comunitários de saúde e de combate a endemias prestam a primeira assistência às famílias, exercendo papel essencial na atenção básica ao acompanhar de perto a realidade dos bairros, das comunidades rurais e do interior do país.
2: Comissões. É cada vez mais comum que condomínios tenham como síndico alguém que não mora no local. Por isso, a Câmara está examinando uma proposta que regulamenta a atividade do síndico profissional. A reportagem é de Luiz Cláudio Canuto.
3: Projeto aprovado na Comissão de Trabalho regulamenta a profissão de síndico profissional. O autor da proposta, deputado Paulo Alexandre Barbosa, lembra que o Código Civil de 2002 estabelece que a Assembleia do Condomínio pode escolher síndico que não more no condomínio para exercer a administração, o que possibilitou o surgimento do síndico profissional, uma alternativa cada vez mais comum nos condomínios brasileiros. Há, inclusive, empresas condominiais. Na opinião do deputado, isso mostra busca por mais profissionalismo na gestão condominial, além de resolver o problema de muitos condomínios onde ninguém quer assumir a função. O projeto foi apresentado para regulamentar a figura do síndico profissional no ordenamento jurídico brasileiro e estabelecer regras de contratação, atribuições e responsabilidades, e também prevenir conflitos, dando maior segurança jurídica para todos. O relator da proposta na comissão foi o deputado Léo Prates, da Bahia. Ele modificou o texto original, que previa como pré-requisito para o síndico profissional ter completado o ensino médio. Pela nova versão, a formação exigida é de tecnólogo em gestão de condomínio ou graduação em administração ou direito, além de inscrições nos conselhos regionais de administração ou na OAB.
4: Surgiu a necessidade do Congresso Nacional regular essa atividade. Esse projeto, logicamente, nos interessou, porque é um bom debate, e nós conseguimos a aprovação, graças a Deus, unânime, na criação da profissão de síndico profissional, protegendo a sociedade, porque a gente acha que tem que ter uma qualificação para se exercer, já que não é uma atividade tão simples. Ele tem que cuidar de terceirização de mão de obra, ele tem que cuidar de obras de engenharia, uma série de atividades que são atinentes à vida condominial. Então, nós aceitamos a profissão, por exemplo, de técnico em administração, que é nível médio, mas é o mínimo que a gente pode exigir de uma pessoa que vai cuidar de tantas vidas. Então, a gente acha que o projeto saiu redondo, agora ele segue a tramitação na Câmara, e eu acho que ele com certeza vai ter um fim, porque é necessário regular essa profissão que já é exercida por uma série de pessoas.
3: O projeto que regulamenta a profissão de síndico profissional já está na Comissão de Constituição e Justiça. Da Rádio Câmara de Brasília, Luiz Cláudio Canuto.
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5: Segurança Pública.
1: Os deputados aprovaram participação social na elaboração de políticas no plano para enfrentar violência contra a mulher. Acompanhe na reportagem de Júlia Lopes.
6: A Câmara dos Deputados aprovou o projeto que assegura a participação de instituições da sociedade civil na elaboração das políticas de segurança previstas no Plano Nacional de Prevenção e Enfrentamento à Violência contra a Mulher. O projeto muda a Política Nacional de Segurança Pública e Defesa Nacional, que tem entre seus instrumentos o Plano de Enfrentamento à Violência contra a Mulher. A proposta do deputado Marangoni prevê que a participação da sociedade civil no plano tenha caráter opinativo e seja voltada principalmente à rede de atendimento à mulher. Entre as diretrizes do plano estão a proteção da família, o atendimento humanizado, a não revitimização da mulher, além da assistência às vítimas e seus familiares e o incentivo à denúncia. Para a relatora da proposta na Comissão de Defesa dos Direitos da Mulher, deputada Laura Carneiro, do PSD do Rio de Janeiro, a medida fortalece o combate à violência contra a mulher.
7: À disposição do Estado, nas suas três esferas, favorecer a atuação pela defesa da vida da mulher, com auxílio opinativo das instituições da sociedade.

0: Civil, que dispõe de conhecimento e atuação sobre o tema, e estou convencida, portanto, que promoveremos avanços concretos na incorporação do olhar e da experiência da sociedade civil num problema da violência contra a mulher.
1: Atualmente, o Brasil conta com diversas ONGs que atuam na defesa dos direitos das mulheres, na promoção da igualdade de gênero e no enfrentamento à violência. Aprovado pelas comissões, o projeto amplia a participação da sociedade no Plano Nacional de Prevenção e Enfrentamento à Violência contra a Mulher, poderá seguir diretamente para o Senado, sem necessidade de votação pelo plenário. Da Rádio Câmara de Brasília, Júlia Lopes.
2: Política. O Conselho de Ética da Câmara dos Deputados aprovou a suspensão de parlamentares envolvidos na ocupação da mesa diretora ocorrida em agosto de 2025. Para Chico Alencar, do PSOL do Rio de Janeiro, a medida é importante para a preservação do decoro e da democracia.
3: Chico Alencar destaca que o placar de 15 votos favoráveis e 4 contrários reflete o entendimento do colegiado sobre a gravidade da obstrução dos trabalhos da Câmara. O deputado também critica a posição de operadores do direito que apoiam atos contra o Estado Democrático.
2: Justiça. Boletins de ocorrência poderão ter o mesmo modelo em todo o país. A ideia é garantir que as informações importantes estejam no documento e facilitar a comparação dos registros de crimes entre os estados. A reportagem é de Maria Neves.
4: A Comissão de Segurança Pública da Câmara dos Deputados aprovou o projeto que exige a utilização de boletins de ocorrência padronizados por todos os integrantes do Sistema Único de Segurança Pública. Atualmente, cada estado adota um modelo próprio de coleta de dados sobre crimes. A proposta do deputado Eduardo Veloso, do Acre, determina ainda que os dados dos boletins de ocorrência sejam incluídos no Sistema Nacional de Informações de Segurança Pública, prisionais, de rastreabilidade de armas e munições, de material genético, de digitais e de drogas. De acordo com Eduardo Veloso, a padronização dos boletins de ocorrência vai possibilitar a uniformidade dos registros e garantir que todas as informações relevantes sejam coletadas. O parlamentar ainda defende que a centralização dos dados no Sistema Nacional de Informações de Segurança Pública vai permitir a análise mais detalhada das ocorrências, o que facilita a identificação de padrões e tendências de criminalidade. Com isso, ele acredita que será mais fácil, inclusive, combater o crime.
5: Essa proposta vai facilitar, padronizar e agilizar a ocorrência em si, fazendo com que a gente tenha também uma resposta mais rápida para o cidadão, vai fazer com que a polícia seja mais efetiva e vai fazer com que aqueles criminosos sejam capturados mais rápido, né? Porque hoje a gente tem uma dificuldade, principalmente nesses pequenos furtos, de uma interligação dos sistemas. E isso aqui vai fazer com qualquer que seja o tipo de ocorrência, essa ligação. Então, eu acredito muito nessa proposta.
4: Ao defender a proposta, o relator, deputado delegado Fábio Costa, do PP de Alagoas, também sustentou que a padronização e a integração dos dados vai facilitar a cooperação entre as forças de segurança e melhorar o combate à criminalidade. Para o parlamentar, a uniformização dos registros vai resultar em dados mais completos, consistentes e comparáveis entre os estados, o que melhora a qualidade das análises. Na opinião de delegado Fábio Costa, esses avanços vão abrir espaço para novas ferramentas de inteligência, estatística e monitoramento. Ele afirma ainda que, com isso, a administração pública poderá tomar decisões mais eficazes. O projeto que padroniza os boletins de ocorrência em todos os estados do país ainda será analisado pela Comissão de Constituição e Justiça. Da Rádio Câmara de Brasília, Maria Neves.
2: Turismo.
3: A Câmara aprovou o projeto que cria a Rota Turística Religiosa do Cariri, interligando os municípios cearenses de Juazeiro do Norte, Crato, Barbalha e Santana do Cariri. Autor da matéria, Yuri do Paredão, do MDB, afirma que a intenção é valorizar o patrimônio cultural e histórico da região.
6: Essa conquista fortalece a fé valoriza a cultura do nosso povo e gera mais emprego, renda e oportunidades para a nossa região. O Cariri ganha ainda mais reconhecimento nacional como um dos maiores patrimônios religiosos e culturais do Brasil. Seguimos trabalhando com compromisso para levar mais desenvolvimento ao Cariri e a todo o Ceará.
2: O texto prevê que o governo federal poderá cooperar com o Estado e os municípios para melhorar a infraestrutura e o atendimento aos romeiros que visitam os monumentos da fé. Yuri do Paredão acredita que o reconhecimento oficial vai atrair mais investimentos para o turismo religioso no Ceará.
3: Termina agora o Jornal Câmara dos Deputados com trabalhos técnicos de Everson Urani e apresentação de Val Monteiro e Márcio Aquilissardi. Uma boa noite para você.
2: Você fica com as notícias do Tribunal de Contas da União. Boa noite.
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8: O Tribunal de Contas da União fez auditoria para avaliar o uso dos recursos federais destinados à Previdência Social em 2025. Neste ano, o programa deve movimentar cerca de R$1,3 trilhão. A Previdência é uma das maiores políticas públicas do país e garante aposentadorias, pensões e outros benefícios a milhões de brasileiros. A fiscalização analisou se os recursos estão sendo aplicados de forma eficiente e se contribuem para ampliar a proteção social e reduzir desigualdades. O TCU identificou que há espaço para melhorar a relação entre planejamento, monitoramento e execução das ações. Segundo a auditoria, o desafio é fazer com que o planejamento reflita com mais precisão os gastos e os resultados esperados. 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
7: 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Boa noite.

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3: Começa agora o Trio de Ataque na sua Rádio Nacional. O Trio de Ataque está no ar. O Trio de Ataque está em campo. O Trio de Ataque está no mar. E sabe quem está na seleção? Neymar. Neymar está na seleção. Carlo Ancelotti curvou-se à pressão. Como vai, José Trajano? Confesse, você pouco ligou para a convocação. Estava vendo o Arsenal ganhar do Burnley e se manter na frente do Manchester City, não?
4: Boa noite, Juca. Boa noite a todos. Olha, não, estava de olho também, porque não saía, foi se ligar. O circo foi armado lá no Museu da Manhã, uma parafernália imensa, a vitória do marketing, né? E a cereja do bolo seria a convocação do Neymar. Já que foi um reduto de marqueteiro, tudo preparado para uma grande festa, a CBF mesmo disse que seria a maior festa em todos os tempos em relação à convocação de algum jogo da lista de jogadores para uma Copa do Mundo, e foi a cereja do bolo, seria o grande marqueteiro brasileiro, que é o Neymar. Eu não convocaria, mas eu não sou o Ancelotti. Mas eu acho que as surpresas, tirando o Neymar, que agora no finalzinho, Já se falava, já se cogitava, o nome do Neymar foi crescendo. Há dois meses atrás, um mês atrás, talvez não estivesse. A pressão foi grande, ele cedeu, mas o nome do Neymar já aparecia na lista, assim, possível estar na lista. Mas eu acho que a maior surpresa, que as maiores surpresas, para mim, se deram no gol, né? No gol com o Everton, que não teve o Hugo Souza, não teve o Bento, não teve Carlos Miguel, e ficou Alisson, o Everson e o Everton, que agora foi ex-goleiro do Palmeiras, está no Grêmio. E também no meio de campo, com a volta do Gerson, e também do Ederson, jogador que joga no futebol italiano. Quer dizer, que não era cotada, todas as listas que saíam, falavam, não constava o nome de lista possível, de cogitação, dos jornalistas, das redes sociais, outros nomes apareciam. E o nome do Pedro, que desapareceu da lista, que não, aliás, nunca esteve na lista, né? O nome do Pedro, que era cogitado, ele foi ver o jogo do Pedro contra o Atlético Paranaense, e outro Pedro também saiu fora, que é o João Pedro. Então, portanto, tudo foi preparado, essa grande festa com música, sei lá o quê, papá, para que a cereja do bolo, o Neymar, fosse chamado. Enfim, o Mister, que agora também é um homem muito ligado ao Master, faz anúncio de cerveja, está saindo de carro daqui a pouco para ir até a Bolsa de Valores, lá vai pegar um helicóptero para participar do Jornal Nacional. Então a festa está completa, segundo a CBF, com a presença do Neymar, mas para nós, estou incluindo eu e você, o Lúcio e tal, que não gostaríamos de ver o Neymar na lista, nós tomamos uma dúvida. Fomos para o chuveiro, como tem um quadro do nosso programa.
3: Muito bem. Lúcio de Castro, que nota você dá para essa convocação?
5: Ah, Juca, seu Zé, todo mundo que está vendo a gente, uma boa tarde, boa noite. Eu ficaria ali com 6. Olha, e um 6 ali com esforço, porque, assim, primeiro, assim, a gente vai falar muito sobre isso, né? São 48 seleções, só uma fez esse circo todo. É muito estranho. A gente vai, acho que, poder comentar aqui por que esse jabuti subiu na árvore. E uma lista assim que A gente só pode entender a convocação do Neymar, um cara que não vinha jogando em alto nível. Nada indica que ele tenha caixa para enfrentar jogadores de alto nível, nível de europeu. A gente só pode entender sob a ótica do sucumbiu à pressão. Fora isso, assim, eu até gosto da ideia do terceiro goleiro ter sido o Everton. Eu acho realmente, acho que ali tinha um buraco. O resto, não muita surpresa, mas é uma lista meio... Quem olha assim, não acha que essa seleção tem caixa para encarar e trazer um título mundial. Eu acho bem fraquinha. E essa decepção, o Ancelotti é um cara que, quem sabe a história dele, é um cara que ali conviveu muito bem sempre com esse tipo de arranjo, né, de pressão, e com Berlusconi, com Abramovich. Ele sempre soube lidar ali com os arranjos. Então, acho que mais uma vez ele... E aqui não estou falando nenhuma armação, eu estou falando pressão mesmo, sucumbiu ali a ficar bem com todo mundo. Enfim, um pouco decepcionado. A lista é meio, bem meia dúzia. Vamos falar muito sobre isso ainda. E vamos falar sobre esse circo que se armou, entender a razão dele.
6: Muito bem.
4: Olha, o Juca, eu fiz uma lista com o Gerson, que eu peguei uma lista aqui, mas eu não acho que ele não está. Eu quero que o Rubens confirme para a gente.
6: Não está.
4: Eu achei que pegou uma lista anterior.
6: Não tem Gerson, não. Nós vamos fazer o seguinte. O programa hoje, assim, ao pé da letra, será todinho dedicado à Copa do Mundo, à convocação da seleção brasileira.
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6: O Trio de Ataque está no ar, está no campo, está no mar, está na sua Rádio Nacional, como toda segunda-feira, 8 horas da noite, na rádio. Vamos lá. Primeira consideração. Evidentemente, Carlo Ancelotti submeteu-se à pressão. Provavelmente, se ele não tivesse renovado o contrato dele, ele não convocaria o Neymar. Ele iria com a seleção que ele achasse ideal. Com o contrato renovado, é óbvio que ele parou e pensou: para que vou criar sarna para me coçar? Levo o Neymar. Se perder, ninguém vai dizer: ah, tá vendo? Ele não levou o Neymar, perdemos. Ele compra a paz dele. Sabe que é a última Copa do Neymar. Portanto, ele leva. Se ganhar, olha que maravilha, vamos tomar champanhe. Se perder, que é o mais provável, infelizmente, ele está com as costas seguras, como todos aqueles jogadores que queriam porque queriam. Porque essa que é a verdade. Os jogadores queriam, ex-jogadores queriam, os patrocinadores queriam. E esta festa de hoje teve as mesmas pegadas de empresas que, em passado recente, causaram escândalo na chamada Terra Cap de Brasília. Não por acaso do senhor Guilherme Dias, que vem a ser vice-presidente da CBF. Guilherme não, Gustavo, né, Lúcio?
5: Gustavo Dias Henrique, que é o grande mandatário, como você mesmo já mostrou isso.
6: Exatamente, que é quem de fato manda hoje em dia na CBF. Muito bem, e aí então temos Neymar, temos alguém com as costas largas, alguém que tampona os Vini Júnior, os Endrick, tampona a garotada, não deixa a garotada assumir suas responsabilidades. Mas a garotada o adora. Então, eles que sejam muito felizes e contarão com a nossa torcida, porque não nos resta outra coisa. Agora, você quer ver a diferença antes de Trajano e Lúcio fazerem a análise mais esmiuçada deles? Veja, por exemplo, qual é a seleção favorita para ganhar a Copa do Mundo? Quase unanimemente. Talvez desafiada pela Espanha, mas a seleção que toda a imprensa especializada coloca como a grande favorita é a da França. Veja como a França soltou a lista dos seus convocados. Veja a diferença.
4: Olha só. Uma tranquilidade, vai jogador por jogador. Dembélé, Parcolar, aí só tem craque, né? Onde? Olha que beleza. Pessoal trabalhando no escritório. Esse joga muito, esse Cherki. Turan, que é filho daquele Turan. Turan. Agora já Rabiot. Comendo homus, com certeza, ali. Saliba, jogador do meu Arsenal. Olha só. E esse, o craque, também há uma campanha no Real Madrid contra ele, contra o Mbappé, mas é o craque do time, né?
6: Sim. O Pelicano.
4: Os irmãos,
6: né? Olivier,
4: considerado o melhor jogador da Bundesliga. Meu melhor jogador da Bundesliga.
6: Enfim, dessa maneira singela...
4: Não teve parafernália nenhuma, né, Juca? Não teve nada, confete e serpentina, né?
6: Não se gastou nenhum dinheirão, não se fez festa para nenhum patrocinador e não se submete a nenhum escrutínio de repórteres, digamos, mais exigentes e atilados, que vão atrás de detalhes. Eu sei, por exemplo, de um deles que foi atrás de detalhes. Por exemplo, Lúcio de Castro, parece que foi, publicou no portal dele, o Spot... meu Deus.
4: Spotlight.
6: Como é que... No Spotlight.
5: Spotlight.
6: Conte-nos, Lúcio de Castro, o que você apurou?
4: Ô, Juca.
5: Pois é, Juca.
4: Ô, Juca, só um minutinho. Ô, Lúcio, só um minutinho. Eu preciso fazer uma correção, porque eu abri logo de cara citando jogadores que não estão na lista. Então, eu tenho que fazer, antes de qualquer coisa, uma correção. Porque senão eu vou... Como foi uma coisa muito apressada a nossa entrada e tal, eu coloquei o Gerson e o Ederson, jogador da Itália, como convocados, não foi nada disso. Depois a gente vai esmiuçar um a um, né? Porque normalmente, tirando o Neymar, que já deram aquela dúvida, o resto foi mais ou menos isso. Né? A gente vai comentar jogador a jogador. Só para fazer essa correção. Vai, Lúcio.
5: Tá bom. Quando a gente... Você vai lembrar que há um tempo atrás, quando anunciou que essa festa seria no Museu do Amanhã, eu cheguei a comentar aqui, e a gente comentou, coisa estranha, né? Essa farra, essa não sei o quê. A partir daquele momento, a gente conhecendo um pouquinho de estrada, né? Jabuti não sobe árvore. Tinha algum motivo para fazer essa festa no Museu do Amanhã. E aí eu fui tentar entender o que estava por trás disso, qual o grande motivo dessa festa. A gente tá falando de uma galera que a gente conhece bem, né? E aí fui entender, quando a gente começa a entender quem está por trás da festa, você tem lá, a produtora da festa tem um histórico, é muito ligada ao vice, que é o grande mandatário, como a gente está falando, Gustavo Dias Henrique. Essa produtora, o Gustavo Dias Henrique, ocupou vários cargos na Terra Cap, uma estatal do Distrito Federal, onde essa produtora da festa organizava, recebia patrocínio da Terra Cap, e a Terra Cap, que atua na gestão dos terrenos de Brasília, liberava os terrenos para essa produtora. Uma investigação da Polícia Civil concluiu que essa produtora superfaturava os eventos e subfaturava a Terra Cap, subfaturava o aluguel dos eventos para ela. Na resposta para mim, o chamado outro lado, Gustavo Dias Henrique fala que ele não ocupava a diretoria que cuidava disso. Mas eu mostro na reportagem que ele ocupava várias diretorias e estava no tempo que aconteceu isso. Isso gerou uma operação policial, Operação Praia de Goa, que mostrou todo esse escândalo que está por trás dessa produtora e a relação dela com a Terra Cap. Aí, anos depois, nessa festa da CBF, a gente vai reencontrar o senhor Gustavo Henrique Dias, produtora. E aí isso explica por quê que essa festa, esse enredo todo. A gente fica de inocente porque esse circo, Museu do Amanhã, festa, a única entre as 48 que fez essa farra toda. Então, quem quiser, vai lá e vai entender. Não só a produtora, como quem faz a arquitetura de todos os eventos da CBF, inclusive dessa, também tem ligação com essa produtora. Então, você imagina quantos milhões aí não custou isso e como isso funciona. Jabuti não sobe em árvore. E a grande questão para mim é o seguinte: quem pensou em nova CBF, vai lá e entende o que aconteceu nessa festa.
6: José Trajano, goleiros Alisson, Ederson, Everton. Até tudo som.
4: Não, acho que satisfazem. O Alisson não vem bem, ficou muito tempo sem jogar no Liverpool. O Ederson também não está numa boa fase. E o Everton, bem pelo experiente. Ainda bem que não entrou o Bento. O Bento era de cadeira cativa na seleção e eu não sei por que era sempre convocado. Ainda bem que não foi. Então, em termos de goleiro, é que temos para o momento. E ficou de fora o Hugo Souza, que era tido por muitos como figura carimbada, né?
6: Eu tenho para mim que a convocação do Hugo Souza não se justificava mesmo. O Everton é mais goleiro do que ele, campeão olímpico, um goleiro experiente, já passou por tudo que um goleiro pode passar no Palmeiras. O que, que você achou, Lúcio, da convocação dos três goleiros?
5: Acho que não tinha muita coisa para fazer, Ederson. A gente há muito tempo... acho que a gente há muito tempo não vai tão mais... O Alisson já não é mais o Alisson que já foi... eu acho que o Bento rodou essa semana na Arábia Saudita, que ele tomou um frango, né? É bem possível que ele tenha rodado, que fosse ele o goleiro, ele tenha rodado essa semana. Mas eu gosto do Everton, acho que goleiro não tinha muita coisa para fazer, não.
6: Laterais, Zé Trajano. Alexandro do Flamengo, te agrada?
4: Não. Está numa fase horrorosa, mas é homem de confiança do Mister. Mas vem jogando muito mal. E quem teve, aí é coisa de saudoso, né? Quem teve Roberto Carlos, quem teve Marcelo, que o lateral esquerdo sempre avançava bem, chutava bem, empurrava o time para frente, vê o Alexandre, que deverá ser o titular, é lamentável. Ou na direita você tem
6: Danilo,
4: o Wesley e o Danilo. Danilo vai como lateral direito, né? E na reserva do Alexandre, você tem o Douglas Santos. Estamos mal de lateral.
6: Então, você concorda com isso, Lúcio, que das maiores deficiências não é nem da lista de convocação, é dos brasileiros no momento, estão exatamente no gol, nas laterais e no meio de campo?
5: que sobra? No gol, nas laterais, no meio de campo?
4: Não, no meio de campo eu não falei, não. No meio de campo eu não falei, não, Ju.
6: Calma.
4: Você está incluindo o meio de campo pro Lúcio? Ah, mas eu não falei, não.
6: Eu estou falando, eu vou voltar ao assunto, eu estou falando. Né?
5: Tá.
6: Não temos um grande armador nesse time, mas vamos voltar às laterais.
5: Tá, vamos lá. A Alexandre está bem cansadinho, né? Está muito cansadinho, já foi, já teve seu momento. Não era, nem no seu auge era, no nível desses outros aí que o seu Zé falou, que você falou. Mas dava conta do recado. Agora está muito cansadinho. Você vê ele no Flamengo, tudo bem, jogar aqui no Brasileiro, ainda dá conta, mesmo assim não consegue ter uma sequência. Então, esperar numa Copa do Mundo. A gente tem uma entre-safra. Embora eu acho que o Wesley está fora dessa análise. Eu acho que o Wesley é um grande lateral, se provou, foi para a Europa, está se provando, embora não esteja jogando na lateral. Ele, eu acho que segura a onda. Um bom lateral, quer dizer, a gente não vai saber como vai ser na Copa. Ele, acho que não vejo muito problema... E já na esquerda, não. O Danilo, eu acho que se justifica a convocação dele. Está muito claro que ele vai para ser o líder. Ele não vai pelo que ele joga bola. Ele estava na reserva o tempo. Esses últimos jogos ele tem jogado. Ele estava na reserva e o Ancelotti já tinha convocado. Acho que é um papel que se justifica. Você ter uma liderança, e ele é. Mas, assim, a gente tem muito problema ali nas laterais, porque não tem, talvez, um reserva para o Wesley. E na esquerda, o Alexandre, como eu falei, cansadinho, o Douglas Santos é meio incógnito, então temos problemas.
6: Muito bem. Na zaga, a gente perdeu o Militão, houve quem apostasse no Thiago Silva, Militão não podia, Thiago Silva não foi chamado. Bremer, Gabriel Magalhães, Ibanez, Léo Pereira e Marquinhos. Eu diria que temos aí quatro bons zagueiros, né? E uma dupla, Gabriel Magalhães e Marquinhos, que é uma dupla internacional de grande valor. Que você... Aí eu tô tranquilo, Zé. No miolo de área eu tô tranquilo.
4: Também tô.
6: E você?
4: Eu também tô. Só falta essa zaga, que é muito boa, experiente. O Marquinhos é muito mais experiente que o Gabriel Magalhães. Mas os dois se destacam. Né? O Gabriel Magalhães, zagueiro do Arsenal, está cotado para ganhar o prêmio de melhor jogador da Premier League esse ano. E se o Arsenal for campeão, está prestes a ser, certamente ele ficará com esse prêmio. Os reservas são bons, agora só falta chegar na hora lá, a gente ter os laterais começarem a jogar e o miolo de zaga, que a gente confia, começar a jogar mal. Mas não, são experientes. E outra coisa, uma característica curiosa desses dois, o Marquinhos e o Gabriel Magalhães. Não só são bons defensores, como fazem gol. As bolas cruzadas na área, nas escanteias e tal, o Marquinhos costuma fazer gol e o Gabriel Magalhães no Arsenal é mestre.
6: Sem dúvida nenhuma. Como é que você avalia a zaga, Lúcio de Castro?
5: Acho uma senhora zaga titular e tem alguma desconfiança jogando contra o patrimônio, contra a nação, do Léo Pereira na reserva. Acho que é um bom zagueiro para nível nacional. A gente não tem nenhuma ideia, nenhuma referência do que ele pode render lá fora numa Copa do Mundo. E a gente está lembrando aqui, 94, por exemplo, você tinha uma zaga titular e ela muda totalmente antes da Copa. Isso acontece em Copa do Mundo. Então eu fico cabreiro, assim, com não ter uma referência com que esse cara pode ser a nível internacional. Nenhuma. Então acho que a gente tem uma senhora zaga titular e incógnita na reserva.
6: Muito bem. E aí vamos para um setor que me preocupa muito, que é exatamente o meio-campo, que é o coração de um time onde nós não temos um armador. Chamou-se Paquetá, não me convence. Eu gostaria de ter visto o Matheus Pereira testado, não foi. Então temos Bruno Guimarães, Casimiro, Danilo, que é um belo jogador, está fazendo uma belíssima campanha no Botafogo, Fabinho e Lucas Paquetá. Para quem já viu Gerson, Rivelino, Didi, meu Deus, tantos, que você achou, Zé?
4: Não cabe comparação, porque se a gente comparar, a gente vai começar a chorar aqui. O meio de campo já vem sendo assim faz tempo. A falta de um meia mais esperto, mais elegante, mais inteligente, que municie bem o ataque, que ainda chuta e faz gol, como você citou aí, Gerson, Rivelino e tal, não, isso não existe há muito tempo no futebol brasileiro. A dupla Casimiro e Bruno Guimarães é boa, em termos defensivos,

0: O Bruno Guimarães vem muito bem no campo da Premier League e o Casemiro também. Agora, o Danilo foi uma grata surpresa que surgiu nos últimos tempos. Ele voltou no futebol inglês, começou a jogar pelo Botafogo e começou a se superar. Jogou pela seleção, foi bem. É uma grata surpresa e talvez seja muito útil durante a Copa. Eu me preocupo com esse meio de campo, mas não do jeito que você se preocupa comparando com o que nós já tivemos. Eu me preocupo porque falta um pouco de talento. Pouco não, falta talento na armação. Mas defensivamente, nós estamos bem ali.
1: Lúcio.
2: Eu fecho com os dois, Juca. Eu fecho com os dois, assim, na opinião de... Não tem nada muito abaixo, você tem ali a meia dúzia para sete, que seja oito nesse meio campo, mas não tem ninguém exuberante, aquele cara o cara que vai desequilibrar no meio campo. É, esse cara que vai desequilibrar, eventualmente, eu acho que a gente vai chegar quando falar ali, chegar que pode desequilibrar se acontecer, é lá na frente o Vini Júnior, mas no meio campo não tem. Concordo, acho que a gente tem ali uns caras regulares, o Danilo, ele faz, o Danilo do Botafogo, apareceu, já se confrontou um pouco lá fora, faz atuações exuberantes aqui no Brasil. Vamos ver numa Copa do Mundo como ele reage, mas também um pouco incógnita. Mas o problema é esse, eu acho que o meio campo ali na média, mas que não tem ninguém ali para desequilibrar um jogo.
0: Ô, Juca.
3: E aí vamos ao nosso
0: ataque. Resta saber, Juca, onde ele vai colocar o Neymar. Será que o Neymar vai jogar, quando jogar, se jogar, enfiado lá na frente, ou será um jogador de, vamos dizer, de meio de campo? O meia?
1: Ah, não.
0: Não sei.
1: Ah, Zé.
0: Não, pode ser.
1: Se ele fizer...
0: Não sei o que ele está pensando.
1: Se ele fizer isso, eu acho que a única hipótese do Neymar é o Neymar jogar perto do centroavante. É o Neymar jogar fundando a área. Né? O Neymar buscando bola e tomando pontapé não dura 10 minutos. Não dura 10 minutos. Eu não tenho dúvida sobre isso. Bom, vamos ver. Atacantes. Está convocado entre os atacantes. Endrick, que é um belo jogador. Martinelli, que é outro. Igor Thiago, que é mais um. Luiz Henrique, que também é. Matheus Cunha, que cumpre ali uma função, né, de trabalho que é valorizada. Rafinha, que é ótimo, pelo menos no Barcelona. Rayan, que despontou. Vini Júnior, que não precisa falar. E o menino Ney. E olha que o Estevão não pôde e o Rodrigo não pôde. Imagina, eu tenho até para mim que se o Estevão estivesse e se o Rodrigo estivesse, o Neymar não estaria. Mas acho que não. Eu já achei que sim. Mas acho que não. Acho que o Neymar já estava desde sempre. O Neymar é a cara do SAMU, do Saúde, da CBF. É isso. É essa cara. Então tinha que ter. E olha, senhor Celotti, para renovar o contrato, garante aí para nós que vai convocar o Neymar. E assim foi feito. Lembre-se, a cerimônia hoje estava prevista para ter como notícia a renovação do Ancelotti. Anteciparam a notícia para a notícia ser o Neymar com claque, com tudo, como vimos no auditório lá do Museu da Manhã. Quero a sua avaliação sobre o nosso ataque e que trio você escalaria, Zé Trajano. Lúcio já vai pensando no trio dele. Trio de ataque.
0: Eu tinha essa impressão que o Neymar, se tivesse o Estevão e o Rodrigo, os dois se machucaram, ficaram fora da Copa, o Neymar não seria convocado. Mas não. Depois veio o que foi acontecendo nos últimos tempos, como você falou, a renovação do contrato do Mister, a preparação para essa festa grandiosa, exuberante, marqueteira, lá no Museu do Amanhã, né? Me levou a acreditar que o Neymar seria convocado de qualquer maneira, independente da ausência do Estevão ou do Rodrigo. Ele tiraria fora talvez o Endrick, talvez o Martinelli, talvez sei lá quem, mas o Neymar teria sua vaga garantida. Trio. Antigamente a gente falava que trio maravilhoso, Regina, no meu tempo de criança, era presente que as pessoas davam para as outras, as mães principalmente, era o talco, água de colônia e o sabonete, trio maravilhoso, Regina. Você quer que eu dê, o nosso programa é o trio de ataque, né? Bom, eu acho o seguinte, o Ancelotti gosta de ponta, aberto, Luiz

0: Henrique, é o que nós temos. Não, não sei se nos treinos também, o Ryan nos treinos vai surpreender e tal, mas ele gosta de portas abertas. Então, talvez o Rafinha também pode jogar ali. Pela qualidade do que vem jogando, eu acho que garantiria uma vaga Rafinha e Vini Júnior. A outra vaga pode ser com um ponta aberto pela direita, o Luiz Henrique, pode ser um centroavante, o Matheus Cunha, que tem jogado como titular, porque ele faz um papel de atacante ao mesmo tempo e recua. É difícil. Eu acho que vaga segurada, se eu fosse técnico, teria com Rafinha e Vini Júnior. O resto, o restante, eu testaria. Então, temos que ver o seguinte também, Juca. Tem uma notícia boa para o Ancelotti, que nós não estamos levando em conta. Até a Copa do Mundo começar, tem dois amistosos. Depois tem um tempo de treino. Depois nós temos uma fase inicial que não deixa de ser um treinamento também. Porque, tudo bem, Marrocos é um jogo perigoso. Mas Haiti, cá entre nós, se classificam dois, né? Então, ele tem um mês e meio para ir tempo, colocando um time titular, porque ele não tem um time. O Ancelotti não tem um time titular. Ele convocou 26, mas ele não tem um time titular ainda. Ele teria um time titular se o Militão tivesse na lateral direita, se o Rodrigo tivesse na meia, se o Estevão tivesse na ponta direita, mas ele não tem. Então, ele vai ter um tempo para organizar esse ataque. Mas, de certa forma, nós temos um potencial bom ali na frente.
1: Lúcio, meu trio de ataque seria, para que eu não fico no muro, meu trio de ataque seria Luiz Henrique, Endrick e Rafinha. O seu?
2: O meu seria Luiz Henrique, Rafinha e Vini, mas o Endrick, diga, Juca.
1: Não, eu tirei o Vini do meu? Não. Eu disse Luiz Henrique,
2: Endrick
1: e Vini.
2: Não.
1: Sim.
2: Isso. E o meu seria Luiz Henrique, Rafinha e Vini para começar, com o Endrick entrando sempre. Acho que ataque tem um grande injustiçado dessa história, eu acho que é o João Pedro, né? João Pedro fez um belíssimo Mundial de Clubes. João Pedro fez uma grande Premier League. E aí, para entrar o Neymar, e a gente está abordando isso aqui, as circunstâncias que Neymar entra, teve que sacrificar alguém. E o sacrificado, evidentemente, mais evidente é o João Pedro. Então tem uma grande ausência aí que me parece uma injustiça. E pior,
0: Mas, ô Lúcio,
2: injustiça pelas circunstâncias. Diga.
0: não, você fala injustiça com o João Pedro, mas na comparação lá na Premier League, quem se destacou mesmo foi o Igor Thiago, que correu por fora, correu por fora, correu por fora, e é o segundo maior artilheiro da liga, num time médio. E o Chelsea, que é um time que gasta milhões, tinha sido campeão fora e tal, teve um campeonato pífio. Isso prejudicou muito o João Pedro. Então, na comparação de como centroavante entre João Pedro e Igor Thiago acabou se destacando mais agora nessa reta final, porque só perde número de gols para o Haaland. Veja que feito.
2: Eu sou
1: É,
2: meio
1: de fato.
2: cabreiro, né, seu Zé, com essa coisa assim de última hora, né? E acho que o Igor Thiago está um pouco nessa. Mas assim, e aí acho que o João Pedro tem um histórico maior. A gente tem a ausência do Estevão, essa é irreparável. Esse iria para ser o grande nome, talvez, da seleção. Eu vejo, eu falei do Vini agora há pouco, o cara desequilibrante aí, mas o Luiz Henrique eu acho esse cara também. Acho um cara, em alguns momentos, também exuberante. O ataque a gente não tem tanto problema. Não vejo tanto problema assim.
1: Agora, tem uma ironia no episódio João Pedro. Sabe qual é a ironia? Ele disse em entrevista que
0: Não.
1: queria muito Neymar na Copa. Pronto. Eu gostaria que
0: Deu lugar
1: perguntasse
0: para o
1: para ele
0: Neymar.
1: agora.
0: Ele deu lugar para o Neymar,
1: Gostaria que
0: então. Cedeu.
1: perguntasse. Então, João Pedro, você gostaria mesmo de ver o Neymar na Copa? Vai ver pela TV, né? Eu acho uma injustiça com ele também, Zé. Mas eu estou de acordo contigo. Não que ele devesse ir no lugar do Igor. Mas, não, para mim, ele devia ir no lugar do Neymar. Paciência. Eu achei que o Ryan seria o cara que ia perder o lugar. Por ser o mais novo e tudo mais. Mas não, né? Porque o Endrick não podia, né? Depois que o Endrick fez no
2: É.
1: Lyon. Mas, ainda falando de Vini.

0: Mas antes de falar de Vini, vamos falar ainda de Copa do Mundo, porque pelo menos algumas coisas que são já tradicionais no nosso trio de ataque, a gente precisa manter. E uma delas, ou pelo menos ela, é sobre a nossa aniversariante, que faz 90 aninhos nesta temporada de 2026. Vamos lembrar da Rádio Nacional. Rádio
1: Nacional! Eu sempre procurando, catando a Copa de 50. Isso. Estou procurando gols na Copa de 50, Juca. Só lembrando a Copa de 50, que teve um quadrangular final. Brasil, Espanha, Suécia e Uruguai. O jogo Brasil-Uruguai foi o último jogo do quadrangular. Não era uma partida isolada como decisão. O Brasil goleou, estreou goleando a Suécia de 7-1. Esse foi 7-1 a favor da gente, não aquele 7-1 vergonhoso que tomamos lá em Minas. O segundo jogo do Brasil foi 6-1 na Espanha. E o terceiro foi a fatídica derrota para o Uruguai. Eu separei aqui um gol do Ademir contra a Espanha. Aquele famoso jogo que o Maracanã todo entoou, cantou, Touradas em Madrid, a música do Braguinha e do Alberto Ribeiro, né? E o João de Barro, o Braguinha, o João de Barro estava presente, se emocionou. Antes do gol do Ademir, a gente vai ver também um fala-fala entre o Antônio Cordeiro, Jorge Cury, o pessoal que estava na transmissão. Vamos lá.
2: Vai ser iniciado no Estádio Municipal Brasil e Espanha. A saída pertencerá aos espanhóis por intermédio de Sarra. Os brasileiros vão atuar mais uma vez no arco situado junto à estrada de ferro. Com Jorge Cury, portanto, com a defesa brasileira e a nossa cabine, o locutor que vos fala com o ataque. O juiz Mr. Ellis está dando as últimas instruções a Sarra. Está agora acertando o seu cronômetro e vai começar a grande batalha Brasil e Espanha pela Copa do Mundo de 1950. Monta. Triassa combina com Ademir. Vai levando Ademir pela meia direita. Vai progredindo. Abriu para a ponta. Prepara o centro. Demorou. Executou na direção de Chico. Recebe Chico dentro da área. Atraiu Alonso. Bateu Alonso. Tenta bater a segunda vez. Atrasou para Jair. Jair devolveu para Chico. Muito mal na fogueira. Chico então chata-se contra Alonso e ainda leva vantagem no lance. Prepara o centro. Executa. Na direção de Ademir. Ademir dentro da área. Atenção. Não consegue atirar. Não tem ângulo. Virou. Atirou. Gol! Gol de Ademir! Gol de Ademir! Puxade! Desviou o tiro de Ademir e a bola foi para dentro da meta espanhola. 15 minutos terminou a mega. Vai ser
0: muito bem, da Espanha nós ganhamos então. Não, está pipocando só para nós, no ar não está. Fica tranquilo, Zé.
3: Juca,
0: então, eu queria... Diga.
3: Só dar o seu Zé, eu sou um obsessivo por 50, né? Acho uma das maiores histórias da nossa história. Agora, 50 tem dois grandes obsessivos, eu faço já uma homenagem aqui. Geneton Moraes Neto e Paulo Perdigão, que eram absolutamente, tem livros sobre, Geneton era o cara que mergulhou em 50. O seu Zé está roubando o lugar dos dois como obsessivo de 50. E o meu também.
1: Muito bem lembrado, Paulo Perdigão. Eu acho que Anatomia de uma Derrota é o livro dele, se não me engano, é o título.
3: Isso,
1: e o é Geneton, espetacular. O Geneton conseguiu a proeza de anos depois de 50, quando todos estavam vivos ainda, de reunir todos eles numa foto histórica no gramado do Maracanã. Uma foto do saudoso Luiz Mambrinho.
3: Exatamente.
0: Já que estamos falando de imprensa, embora não tenhamos hoje a nossa vinheta do Observatório da Imprensa em homenagem ao Alberto Diniz, ô Zé, o que está acontecendo com o álbum de figurinhas da Copa? De um lado, ressuscitou as bancas de jornal. De outro lado, está dando uma confusão terrível nas escolas e pior do que isso. Eu vi uma conta que para preencher o álbum, o cara tem que gastar 7 mil reais, é verdade isso?
1: Eu coloquei essa matéria na pauta, mas o meu enteado discordou dessa pauta, da matéria. Ele fala que o não levar em conta o troca-troca, que as pessoas trocam muito as figurinhas repetidas. isso alivia o valor que você vai gastar, o valor final. Agora, e essa confusão nos colégios também sempre aconteceu. No recreio, a professora chamando a atenção, porque é um fenômeno, né? E a grande legal, a grande notícia boa é as pessoas irem de novo às bancas de jornal que estão, de anos para cá, perdidas, vendendo jornal para cachorro, para pet, para xixi, né? Vende de tudo, menos o jornal, também tem poucos jornais para vender, mas o corre-corre para as bancas é muito interessante. Eu comprei um álbum, está aqui, ó. Eu comprei um álbum, está aqui. Não vou colecionar porque eu não tenho muita paciência, mas eu comprei para ver de que se trata, sabe? Porque tem algumas informações também sobre a Copa, os artilheiros, onde foi realizada a Copa tal, a Copa sei lá o quê. Mas o fenômeno álbum de figurinhas é sempre presente em todas as Copas e tem gente... E tem um bafo famoso, bafo-bafo, que vem de longe, né? De você ganhar do outro na escola, do colégio. É muito legal. Salve o álbum de figurinha.
0: Muito bem. Você sabe que tem uma enquete correndo na nossa YouTube, no nosso YouTube. Você gostou da lista do Ancelotti? O sim tem 41% e o não tem 59%. Eu queria ouvir você agora, senhor Lúcio de Castro, porque na semana passada o senhor fez um vai dar ruim com a possibilidade da Copa do Mundo não ser transmitida para a China. Mas isto mudou. Os chineses parece que conseguiram fazer o preço que queriam e a FIFA assim acedeu. Conte para nós o que foi isso.
3: Que história incrível, né? Como eles são negociadores e pacientes. Eles botaram a FIFA no canto do ringue. A FIFA começa pedindo 600 milhões, depois abaixa para 300 milhões de dólares pelos direitos para a China, e a China avisa 60 milhões e lamba os beiços. Esperou, ficou esperando. Há 20 dias da Copa, você não vai perder um mercado de 1 bilhão de pessoas, os patrocinadores não vão deixar. O que aconteceu? A FIFA acertou. A China fez como quis e lamba os beiços da FIFA.
0: É isso. A paciência invencível. É uma coisa impressionante. Ô Zé, pois mantendo não. A tradição, vamos dar parabéns, vá.
4: Parabéns pra você.
0: O Super Zé, o capitão do Corinthians e lateral da seleção brasileira, completa 77 anos neste dia 18. Fala-me de Super Zé, Zé Trajano.
1: Não, foi um zagueiro, um lateral direito, né? Reserva do Carlos Alberto Torres na Copa, mas ele era muito forte, muito parrudo, começou na Portuguesa de Esporte, mas se destacou muito no Corinthians, no seu Corinthians, né? E deu o apelido de Super Zé, porque ele era muito raçudo, ia muito à frente, muito dedicado. Não foi um craque, mas um jogador muito dedicado, muito forte, contribuiu muito para vários times do Corinthians. Times que
0: ele faz 77 anos, ele estava no time campeão paulista de 77, que tirou o Corinthians do jejum, e foi titular na Copa de 74. Quem faz anos também hoje, mas faz 90 anos e numa situação triste, é Moacir, que começou a Copa de 58 como titular e acabou cedendo o lugar para o Rei Pelé. Fale-nos deste ídolo do Flamengo e que acabou fazendo a vida todinha dele quase depois da Copa no Peru, Lúcio de Castro.
3: Moacir era de um grande ataque até do Flamengo, fez parte de um grande ataque, tem uma grande história. É triste ver o Moacir assim, a gente saber que ele não está numa boa condição, que sem maior amparo. Eu espero que, quem sabe, a gente falando aqui, acenda um pouco a luz para isso.
1: É Joel Moacir, Joel Moacir,
0: né? Henrique, Dida e Babá.
1: Dida e Babá.
3: É a linha do Dida e Babá.
1: Dida e Babá.
0: Era uma baita.
1: Vamos falar um pouco.

O Moacir depois jogou no River Plate, sim, depois foi jogar lá em Guayaquil, e há anos atrás, faz muitos anos, Roberto Salinas,

0: tristes da história da imprensa esportiva brasileira, que é a data que marca o falecimento do nosso queridíssimo Antero Greco. Também, no dia 2 anos atrás, faleceu o grande narrador da TV Record, Silvio Luiz, que fez época na narração da TV brasileira ao lado de Luciano do Valle. Grandes figuras. Também seria dia 18 de maio, hoje, 26 anos da morte de Domingos da Guia, um dos maiores zagueiros da história do futebol mundial, pai de Ademir da Guia. Dizia Armando Nogueira, Ademir da Guia, nome, sobrenome e futebol de craque, numa homenagem a Ademir de Menezes, a Domingos da Guia e ao seu futebol extraordinário. E não podemos fechar o programa de hoje sem lembrar rapidamente de Vini Júnior e o seu escritório em defesa da ideia de que o 13 de maio é mais que uma data, Zé Trajano. Ganharia o prêmio João Saldanha de hoje.
1: Ele criou um escritório antirracista que vai abrigar pessoas que sejam ofendidas. Ele, que é o jogador que mais sofre problemas com racismo jogando pelo Real Madrid, jogando o Campeonato Espanhol, uma atitude. Ele já faz um trabalho muito legal com crianças lá em São Gonçalo, ele é daquela região lá. Parabéns ao Vini Júnior com esse escritório antirracista.
0: Muito bem. Hoje, nessa correria, ficamos por aqui com o nosso trio de ataque. Voltaremos na segunda-feira, 8 horas da noite, na Rádio Nacional. E vamos que vamos. Quem sabe o Hexa vem contra tudo e contra todos. Até.
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1: Olá, boa noite. Excelente noite de segunda-feira. Começando mais uma semana juntos aqui na programação da sua Rádio Nacional. São 9h01. Muito prazer. Eu sou Márcia Dias. Comigo no estúdio, Paulo Meirelles. E juntos nessa segunda-feira, dia 18 de maio de 2026, a gente começa trazendo para você Cidade Negra, Eu Também Quero Beijar.